0: Boa noite para você que nos acompanha em todo o país.
1: Sexta-feira, 14 de agosto de 2026.
0: Vamos ao destaque do dia.
1: Vícios em apostas.
0: 1.200.000 brasileiros decidiram bloquear o próprio acesso às plataformas.
1: E mais de 800.000 pessoas estão impedidas de apostar em bets por participarem de renegociação de dívidas. Dilson Santa Fé.
2: Nesse total, aproximadamente 794.200 estão relacionadas à modalidade voltada à inadimplência.
0: A regulação da publicidade para bets foi tema da entrevista de hoje.
1: Ricardo Morishita, da Secretaria Nacional de Defesa do Consumidor, faz um alerta para quem gosta de jogar.
3: Jogar faz você perder dinheiro. Você perde. A regra é perder.
0: E hoje vamos fazer um passeio por patrimônios históricos brasileiros.
1: O Brasil possui 26 locais com esse título mundial da Unesco.
0: Pela voz de quem vive no local, conheceremos mais sobre três cidades tombadas.
4: Sou nascido aqui em Ouro Preto, sempre fui apaixonado pela história, sempre ficava encantado, né, com aquele centro histórico ali, parecia a cidade que a gente vê naqueles filmes europeus.
5: São Miguel das Missões, que esse ano estamos comemorando 400 anos da história das missões.
6: E os circuitos só conhecem a cidade de Olinda pelo carnaval, mas muita coisa em Olinda aconteceu primeiramente.
1: Hoje na apresentação da Voz do Brasil, Luciano Seixas e eu, Mariana Jungmann.
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1: O governo brasileiro abriu processo para avaliar a adoção de medidas de reciprocidade em resposta às tarifas impostas pelos Estados Unidos.
0: A análise tem como base a Lei da Reciprocidade Econômica, que permite ao Brasil adotar medidas para responder a ações comerciais consideradas prejudiciais ao país.
1: O Ministério das Relações Exteriores também informou a solicitação de consultas diplomáticas com o objetivo de buscar uma solução por meio do diálogo.
0: Enquanto isso, o governo brasileiro seguirá defendendo o multilateralismo e buscando novos mercados para os produtos brasileiros.
1: Uma resolução do Ministério de Minas e Energia define diretrizes para o combate a fraudes e adulterações no mercado de combustíveis e de derivados de petróleo.
0: A norma também apresenta medidas para o fortalecimento da fiscalização pela Agência Nacional do Petróleo, Gás Natural e Biocombustíveis, ANP.
7: O objetivo da norma é fortalecer a fiscalização do mercado de combustíveis. Elaborada pelo Conselho Nacional de Política Energética, o documento estabelece a atuação da Agência Nacional do Petróleo, Gás Natural e Biocombustíveis nas ações preventivas de fiscalização dos agentes regulados, nas atividades de produção, importação, distribuição e revenda varejista de combustíveis e derivados de petróleo. Assim, a ANP poderá fazer a identificação antecipada de falhas e a adoção de medidas corretivas para manter o adequado funcionamento dos equipamentos, contribuindo para o aumento da confiabilidade e segurança operacional. A norma determina ainda um maior intercâmbio de informações eletrônicas com institutos de defesa do consumidor, ministérios públicos, polícias civil e federal e Inmetro. Caberá também à ANP combater as fraudes no setor, com atenção especial para matérias-primas, tipos de petróleo utilizados, os derivados e biocombustíveis produzidos, atestando anualmente que a produção está adequada ao processo produtivo, garantindo uma maior confiabilidade aos consumidores. Nazi Brum para a Voz do Brasil.
1: Quem negociou dívidas de cartão ou de contrato com o FIES não pode realizar apostas nas chamadas bets.
0: De acordo com o Ministério da Fazenda, cerca de 800.000 pessoas estão impedidas por conta das renegociações.
1: A restrição também abrange beneficiários de programas sociais e aqueles que decidiram aderir à plataforma de autoexclusão.
2: Mais de 800.000 pessoas que renegociaram dívidas estão impedidas de apostar em plataformas autorizadas pela Secretaria de Prêmios e Apostas, a SPA. Desse total, aproximadamente 794.200 estão relacionadas à modalidade voltada a inadimplentes e 33.120 ao Fundo de Financiamento Estudantil, o FIES. Também há bloqueios para beneficiários do Bolsa Família e do Benefício de Prestação Continuada, o BPC. Segundo o Ministério da Fazenda, essas restrições seguem uma decisão do Supremo Tribunal Federal, o STF. Outra opção é a plataforma centralizada de autoexclusão, que permite solicitar o bloqueio de acesso às plataformas autorizadas. Já foram registrados mais de 1.200.000 pedidos. A plataforma também oferece cursos gratuitos sobre aspectos comportamentais e financeiros relacionados às apostas. Ainda um autoteste de saúde mental, com informações sobre riscos associados a apostas e pontos de atendimento no Sistema Único de Saúde, o SUS. Para obter mais informações e entrar na plataforma de autoexclusão, acesse gov.br/fazenda. Dilson Santa Fé, para a Voz do Brasil.
0: Pois é, e o vício em apostas, especialmente entre os consumidores que utilizam casas ilegais, vem preocupando os órgãos de controle do governo federal.
1: Para reduzir os prejuízos, uma portaria regulou as publicidades das casas de apostas, as chamadas bets.
0: Entre os órgãos envolvidos na regulação e fiscalização dessas propagandas está a Senacom, a Secretaria Nacional de Defesa do Consumidor.
1: E esta semana o tema foi discutido em oficina promovida pela Secretaria com PROCONs de todo o país.
0: Hoje nós conversamos mais cedo sobre o assunto com o secretário da Senacom, Ricardo Morichita. Acompanhe.
1: Secretário Ricardo Morichita, bem-vindo à Voz do Brasil, prazer ter o senhor com a gente. Bom, secretário, essa semana a Senacom promoveu duas oficinas voltadas para as entidades do Sistema Nacional de Defesa do Consumidor, né? Uma delas reuniu os PROCONs de todo o Brasil para tratar de crédito ao consumidor, fiscalização e combate ao endividamento. Queria que o senhor falasse pra gente então o que foi abordado e como os PROCONs podem ajudar nesses problemas das famílias.
8: Muito bom, olha, esse é um tema que tem preocupado todos os consumidores, o endividamento. Ele é um tema muito relevante. A primeira medida é trocar informações. A segunda é trabalhar na prevenção, combater tudo aquilo que pode ser combatido preventivamente. E depois verificar os efeitos para que na reparação, na negociação da dívida do consumidor, a gente consiga dar sempre a melhor proteção.
0: Tem uma outra oficina, que a Mariana falou de duas, né? Que seria a capacitação desses órgãos de defesa do consumidor em relação às bets, né? As apostas de cota fixa, chamadas bets, que hoje é um problema nacional, né? Se não mundial. O que foi abordado nessa capacitação, secretário?
8: Olha, basicamente a gente estava bastante preocupado com a questão da publicidade. Essa oficina, ela reuniu, eu acho que isso é importante a gente comentar, os três grandes setores públicos, a área pública que tem poder de fiscalizar e ajuizar ações. Então, nós tivemos lideranças dos PROCONs das cinco regiões do país, nós tivemos promotores que estão trabalhando com esse tema e também a Defensoria Pública, porque a tutela, a proteção e o acesso dos consumidores carentes individualmente, você tem a Defensoria trabalhando. E os três juntos, além de trocar informações, a gente pôde olhar, sobretudo, para como isso chega para o nosso consumidor. E o foco é sempre o combate à ilegalidade, o combate daquelas que são legalizadas, mas estão cometendo abusos, e o foco é sempre você ajudar nesse mecanismo de prevenção.
1: Inclusive, a gente teve recentemente uma portaria interministerial, né, para tratar dessa questão da publicidade das bets, e a Senacom faz parte dessa. Desse grupo aí de organismos do governo que montaram essa portaria.
8: Exatamente, isso é fundamental, né? Você vê o Estado trabalhando junto, coordenadamente, melhora, potencializa os efeitos no dia a dia do nosso consumidor.
0: As plataformas que estão regularizadas, né? Junto ao governo federal, estão autorizadas a funcionar, tudo certinho, elas também têm limites, não é isso, secretário? O que as propagandas delas não podem conter, por exemplo?
8: Olha, eu acho super importante, mas eu posso fazer uma observação? O primeiro grande alerta para o consumidor: cuidado com as ilegais. Não há como ganhar com as ilegais. Elas estão descumprindo a norma, não recolhem os valores, não tem segurança para o jogo. É perda certa. Jogar numa bet ilegal é um prejuízo gigantesco para os consumidores, para o bolso dele e para a saúde dele. Então a gente faz esse primeiro alerta: cuidado, consumidor, cuidado com a bet ilegal. Essa é a primeira grande frente. A segunda, Luciano, é aquela para as legalizadas. E aqui acho que tem uma contribuição importante, uma clareza que o Estado brasileiro está dizendo. três frases que ajudam a gente a entender quais as cautelas que o consumidor jogador, o consumidor apostador precisa ter. A primeira delas é o que o Ministério da Fazenda diz: jogar faz você perder dinheiro. Você perde, a regra é perder. Por isso, toda publicidade. Por exemplo, aquela que mostra que houve um consumidor que ganhou, aí mostra lá que aquele foi o premiado, mostra o valor que foi premiado. É enganoso, porque a regra é perder. Em mais de 90% dos jogos, em mais de 97%, 94%, eu tive agora no Espírito Santo, o Ministério Público fez uma mensuração. Pelo menos 94% dos jogos são perdidos. O consumidor perde. Mostrar que ele está ganhando é uma enganosidade. Não pode. Essa é uma questão. A segunda questão: como jogar? A regra é perder. Aquele que vai na internet ensinar como a pessoa ganha é profundamente enganoso. Como é que você ensina alguém a ter sorte? Quando, na maioria das vezes, você vai perder. Porque é essa a primeira frase de advertência que precisa ser observada. Você vai perder. Você joga por entretenimento, é para se divertir, mas não porque você vai perder. Essa é a primeira frase. E toda publicidade que for contrária a essa frase, ela é enganosa. Essa é a primeira regra: você vai perder. A segunda regra, que essa diz respeito à saúde e à segurança dele, pode causar dependência. É sério isso, porque é biológico. Há uma interferência no comportamento biológico. Então, pode viciar. Porque pode viciar, tem uma regra importante. Quando você faz uma publicidade e facilita o jogo, quando você, por exemplo, você, o consumidor entra ali e aí tem, por exemplo, um botãozinho para turbinar a jogada. Olha, turbinar a jogada, você está incentivando ele a jogar mais. São mecanismos que podem causar vício, dependência. Bonificar é proibido. Por quê? Porque a bonificação, você vai entrar na Bet, já ganha bonificação, é objetivo, é proibido. É prática abusiva. A 14.790, que é a lei que regulamenta, proíbe, e a portaria 73 interministerial diz a mesma coisa. Por quê? Porque na hora que você dá o bônus, você está incentivando a pessoa a jogar e está aumentando o risco em relação à sua saúde e sua segurança. Jogar pode causar dependência. Você perde dinheiro, pode causar dependência. É o Estado brasileiro dizendo isso. E a terceira coisa, qual é? É aquela que também machuca muito o consumidor. É quando se diz: apostar não é investimento. Não é. Não pode se dizer que é investimento. Não pode se criar cursos, né? Eu vi uma vez um influenciador dizendo assim: apostar é igual fazer investimento. Você precisa ter resiliência, você precisa ter força, mesmo perdendo. Se você não continuar jogando, você vai perder mais ainda. É profundamente enganoso.
1: Então, só para a gente concluir, secretário, quais são os canais de denúncias para quem observar propagandas de bet que estejam aí infringindo todas essas regras? Olha, ou propagandas de bets ilegais?
8: Perfeito. Há sempre o canal do Fala BR, que ele pode entrar e pode fazer a sua denúncia. Mas lembra, se a gente está falando das bets legalizadas, aquelas que são autorizadas a funcionar, essa ela tem o consumidor.gov.br. Porque elas são obrigadas a se registrar ali. Agora, tem uma dica que eu acho que é bacana. Como é que você sabe que uma bet é legalizada ou não?
1: Tem um site que você pode conferir,
8: né? Tem um site. Essa é uma boa, exatamente.
1: Eu já fiz entrevistas antes sobre isso.
8: Boa, é isso mesmo. É a Secretaria de Prêmios e Apostas, que tem lá um site, e todas as legalizadas estão ali. Agora, a dica mais prática. Veja se ela é bet.br. Ela pode ter qualquer nome, mas tem que ter o nome dela, .bet.br. Se não tem, precisa tomar cuidado. Tem uma exceção também. Tem seis estados que regulamentam bets: Rio, Minas Gerais, Paraná, Paraíba, Maranhão, Sergipe e Tocantins. Até agora são seis. 21 é fácil, em 21 estados.
1: Bet.br.
0: Muito bem, nós conversamos com o Ricardo Morichita, secretário nacional de defesa do consumidor. Muito obrigado por sua entrevista aqui, a Voz do Brasil.
8: Uma alegria estar com vocês, sempre à disposição.
1: Será realizado neste final de semana um mutirão com 10 mil vagas de atendimento em agências da Previdência Social.
0: Para participar, o cidadão deve realizar o agendamento previamente pelo site ou aplicativo Meu INSS ou pela central 135.
1: E fique atento, golpes e informações falsas sobre benefícios previdenciários têm feito cada vez mais vítimas.
0: Para acessar serviços com segurança e evitar fraudes, aposentados, pensionistas e demais segurados devem utilizar apenas os canais oficiais do INSS.
1: O Meu INSS reúne mais de 100 serviços e permite resolver diversas demandas sem sair de casa.
9: A Ivanilce da Silva Santos é aposentada em Rio Branco, no Acre, e conta que sempre que precisa, usa o aplicativo Meu INSS.
10: Sempre passei, eu uso qualquer hora, através do GOV, né? Eu consigo entrar no Meu INSS e fazer tudo que eu quero pelo celular.
9: Atualmente, mais de 100 serviços do INSS são oferecidos de forma digital pelo aplicativo ou pelo site Meu INSS. A ferramenta foi criada para simplificar o acesso a serviços e evitar filas nas agências. E hoje, 6 em cada 10 requerimentos já são feitos pelas plataformas, segundo a diretora de tecnologia da informação do INSS, Aruana Espíndola.
11: Os principais serviços, além do requerimento de benefício por incapacidade, que hoje também é feito de maneira digital. Além disso, salário maternidade, pensão por morte e aposentadorias também são efetuados por esse site ou aplicativo.
9: Para acessar o Meu INSS, basta ter cadastro no gov.br. Mas quem ainda não tem, pode usar a própria plataforma para solicitar. Além da senha, o aplicativo oferece o duplo fator de segurança, mas é preciso tomar alguns cuidados para evitar golpes, como não compartilhar senhas e nem confiar em mensagens solicitando dados se passando pelo INSS. Reportagem Gabriela Noronha.
0: Você que é estudante e está escolhendo qual faculdade cursar, uma plataforma do Ministério da Educação pode te ajudar nessa missão.
1: É o Sistema Eletrônico de Acompanhamento de Processos da Educação Superior, o EMEC. A consulta é gratuita e pode ser feita diretamente pela internet.
0: Pelo EMEC, você pode verificar a situação cadastral e conferir as notas de qualidade de faculdades, universidades e cursos de graduação e pós-graduação no Brasil.
12: Estudantes podem verificar se os cursos de graduação e as instituições em que estudam ou desejam ingressar estão devidamente credenciados, reconhecidos ou autorizados pelo Ministério da Educação. A consulta ocorre por meio do Sistema Eletrônico de Acompanhamento de Processos da Educação Superior, o EMEC. O sistema gerencia, regula e monitora as faculdades, as universidades e os cursos de graduação e pós-graduação no Brasil. Instituições sem credenciamento e cursos sem autorização não podem funcionar. Já sem reconhecimento, os cursos não podem ter seus respectivos diplomas emitidos e validados. Ao consultar a instituição, também é possível verificar o índice geral de cursos e o conceito institucional. Eles são indicadores de qualidade do MEC, calculados pelo INEP. Rafael Arruda, diretor de Política Regulatória da Secretaria de Regulação e Supervisão da Educação Superior do MEC, destaca a importância de o estudante consultar esses indicadores.
13: É importante que as pessoas entendam a necessidade de observar essas informações para que possam fazer seus cursos em instituições adequadas, corretas e ao mesmo tempo de qualidade, e seus cursos também.
12: Antes de serem reconhecidos pelo MEC, os cursos de graduação passam por diferentes etapas de regulação da educação superior. O curso autorizado é aquele que recebe permissão para iniciar seu funcionamento e ofertar aulas. Já o reconhecimento é a confirmação para que o diploma tenha validade oficial em todo o país. Reportagem Júlio César de Oliveira.
1: A voz pelo Brasil. Próxima segunda-feira é o Dia Nacional do Patrimônio Histórico.
0: O patrimônio é o legado do nosso passado, aquilo com que convivemos hoje, e é considerado de valor excepcional para a humanidade, como define a Unesco, a Organização das Nações Unidas para a Educação, a Ciência e a Cultura.
1: No nosso primeiro episódio da Voz do Brasil, vamos falar sobre patrimônios mundiais localizados aqui no Brasil. Acompanhe. Identidade, tradição.
14: cada pedacinho desse país, que recebeu o título de Patrimônio Histórico Mundial, preserva a memória e garante a riqueza da história por gerações. O Brasil possui 26 locais que receberam essa classificação, seja pela importância da arquitetura e da cultura ou pela beleza natural e ambiental. Então, já que estamos pertinho do Dia Nacional do Patrimônio Histórico, vamos conhecer três desses lugares que já ganharam esse reconhecimento mundial da Unesco. Nossa primeira parada é no Nordeste do país. Vamos até Olinda, em Pernambuco, conhecer o Centro Histórico. Ao caminhar pelas famosas ladeiras da cidade, encontramos igrejas centenárias, conventos e casarões coloridos. O guia turístico Júlio de Paula diz que Olinda não se resume aos famosos bonecos gigantes.
15: As pessoas só conhecem a cidade de Olinda pelo carnaval, mas muita coisa em Olinda aconteceu primeiramente. A primeira ordem dos carmelitas do Brasil é em Olinda, primeiro convento franciscano do Brasil é em Olinda, primeira catedral que está de pé, né? Nos dias de hoje, de 1537, Catedral da Sé, é antigo, primeira faculdade de direito, primeiro hospital do Brasil, enfim, muita coisa primeiro em Olinda, é o início da colonização.
14: E agora a gente viaja para outro destino. Estamos em Minas Gerais. E o hino do estado vem da gaita do nosso guia turístico Jim Neguinho. Ele vai nos apresentar a cidade de Ouro Preto. O município foi o primeiro do país a ser declarado Patrimônio Cultural da Humanidade pela Unesco em 1980. E aqui o passeio é completo: museus, esculturas e muitas igrejas, com destaque para São Francisco de Assis, feita pelo artista e arquiteto Aleijadinho. Além disso, podemos ver a história do Brasil por toda parte, como as Minas de Ouro, uma importante influência dos africanos, como nos conta Jim Neguinho.
16: Eram pessoas escravizadas, engenheiros, mineradores de regiões específicas do continente africano, que foram trazidos para aquelas condições de escravos para trabalhar na mina de ouro. Os portugueses trouxeram para Ouro Preto mão de obra especializada esse tipo de mineração. Então eu super recomendo conhecer a mina de ouro e a senzala, conhecer seu legado do povo africano aqui na nossa cidade.
14: E para fechar a nossa viagem, atravessamos o país e vamos percorrer mais de 1.800 quilômetros para o nosso próximo destino. Estamos em São Miguel das Missões, no Rio Grande do Sul. Aqui é possível conhecer os trabalhos dos jesuítas durante os séculos 17 e 18. A principal atração da cidade é o sítio arqueológico de São Miguel Arcanjo. À noite, o turista pode participar de mais um espetáculo. Quem nos conta é a guia Cris Bueno.
17: De noite tem um espetáculo de som e luz, que é um dos espetáculos mais antigos do país, desde a sua criação, que jamais foi interrompido.
14: A Cris Bueno também falou sobre uma famosa tradição na cidade.
17: São Miguel também é reconhecido como a terra dos benzedores, tem vários benzedores que atendem na sua própria casa. Benzimento era indígena e foi passando de pai para filho.
14: E só de falar desses três lugares, já deu para perceber que o Brasil é muito rico de história e de patrimônios, não é mesmo? Para conferir a lista de patrimônios mundiais reconhecidos pela Unesco, é só acessar o site whc.unesco.org. Aqui é a Raquel Mariano e nos encontramos na nossa próxima viagem. Até lá!
1: Bom, e na próxima sexta-feira a gente traz mais um episódio da Voz pelo Brasil. Dessa vez a gente vai falar sobre folclore e trazer o Boi Bumbá do Maranhão.
0: E essas foram as notícias do governo federal.
1: Uma realização da Secretaria de Comunicação Social da Presidência da República.
0: Com produção da empresa Brasil de Comunicação.
1: Fique agora com as notícias do Poder Judiciário e do Congresso Nacional. Boa noite, um bom fim de semana.
0: A gente volta na segunda-feira. Boa noite.
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19: Prazo para envio de propostas de modernização do sistema de justiça termina neste sábado.
20: STJ mantém multa do IBAMA à importadora que comprou

0: ocasião, o ministro Edson Fachin destacou que o objetivo da iniciativa é garantir mais transparência e segurança. Vamos ouvir um trecho.
1: O objetivo dessa nova regulação, obviamente, não é impedir a circulação de créditos, mas sim de garantir que ocorra com transparência, segurança jurídica, rastreabilidade e proteção aos credores, especialmente aos credores em situação de vulnerabilidade.
2: A nova regulamentação torna obrigatória a escritura pública na primeira transferência do precatório.
0: A medida busca garantir ao credor informações claras sobre o valor atualizado do crédito, o preço negociado e as consequências da operação.
2: O Superior Tribunal de Justiça restabeleceu a multa aplicada pelo IBAMA a uma pessoa que comprou 158 borboletas mortas da China sem autorização dos órgãos ambientais.
0: Para os ministros, o ato constitui infração à legislação ambiental. Fátima Uchoa.
3: As borboletas mortas seriam utilizadas na fabricação de quadros. A compradora alegou que a proibição de introduzir espécime no país sem autorização só seria aplicada à importação de animais vivos. Após o argumento ser rejeitado em primeira instância, o TRF4 o aceitou. Já a primeira turma do STJ restabeleceu a multa de R$33.600. Seguindo o voto da ministra Regina Helena Costa, que prevaleceu no julgamento, o colegiado considerou que a legislação que proíbe a introdução no território nacional de animais estranhos à fauna brasileira não distingue entre espécimes vivos e mortos. Assim, basta que um espécime animal ingresse no território nacional sem a licença para que haja infração.
2: Termina amanhã o prazo para que instituições públicas, privadas e da sociedade civil possam apresentar propostas para modernizar o sistema de justiça.
0: As sugestões devem buscar mais eficiência, transparência, acesso à justiça e fortalecimento da governança, com baixo ou nenhum impacto fiscal.
2: Cada instituição poderá apresentar uma única contribuição diretamente por meio de formulário disponível no site do STF, com envio de resumo escrito de até 4.000 caracteres.
0: As contribuições serão comprovadas pelo Grupo de Estudos para a Modernização do Sistema de Justiça, criado pelo presidente do Supremo, ministro Edson Fachin, no âmbito do Centro de Estudos Constitucionais do Tribunal.
2: Sábado é o último dia para informar sobre transporte de eleitores de aldeias indígenas e moradores de zonas rurais, quilombos e outras comunidades tradicionais.
0: O prazo é para o transporte gratuito no dia das eleições. Fábio Ruas.
4: Responsáveis por repartições e unidades do serviço público federal, estadual ou municipal devem informar ao juízo eleitoral o número, a espécie e a lotação dos veículos e das embarcações. O dia 15 de agosto também é data limite para informar itinerários, horários e modalidades de transporte que serão ofertados gratuitamente nos dias de votação. Candidatas, candidatos, partidos, federações, coligações ou qualquer pessoa não podem fornecer transporte a eleitoras e eleitores no dia da votação.
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0: Boa noite.
2: E um bom fim de semana.
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7: Eu sou Humberto Pinheiro e estes são os destaques de hoje do Jornal do Senado, que começa agora. Senado aprova sistema de alerta para localizar pessoas desaparecidas. Alcolumbre destaca a produtividade das semanas de esforço concentrado. Cidadania digital pode virar parte da educação básica para prevenir riscos no ambiente virtual. Boa noite. O Brasil registrou 43.828 desaparecimentos só no primeiro semestre de 2026, segundo dados do painel estatístico do Sistema Nacional.

0: de Informações de Segurança Pública do Ministério da Justiça. Para mudar esse cenário, a Comissão de Direitos Humanos aprovou a criação de um sistema nacional de alerta para ajudar a localizar pessoas desaparecidas. Repórter César Mendes.
1: O projeto da senadora Damaris Alves, do Republicanos do Distrito Federal, determina que as buscas comecem logo após o registro da ocorrência e classifica os casos como voluntários, involuntários ou criminosos, cada um com seu protocolo específico. Avisos de alerta serão enviados por aplicativo e internet a pessoas que possam ajudar nas buscas com base na localização da ocorrência. Alterações feitas na proposta original ampliam o conceito de desaparecimento involuntário para incluir grupos vulneráveis como crianças, idosos e pessoas com deficiência, e passam a usar o termo desaparecimento criminoso no lugar de desaparecimento forçado, como explica a senadora Roberta Scioli, do Republicanos de Roraima, que leu o relatório.
2: Essa alteração busca evitar o uso inadequado da expressão desaparecimento forçado, que já possui sentido jurídico próprio no direito internacional e no ordenamento jurídico brasileiro.
1: A proposta vai passar por votação em turno suplementar antes de seguir para a Comissão de Constituição e Justiça.
0: O senador astronauta Marcos Pontes, do PL de São Paulo, criticou a medida provisória que prevê a avaliação pelo Ministério da Educação da proficiência dos médicos recém-formados por meio do Exame Nacional de Avaliação da Formação Médica, o ENAMED. Ele defendeu o projeto de lei de sua autoria que prevê a aplicação do exame pelo Conselho Federal de Medicina como requisito para o exercício profissional. Marcos Pontes destacou que um conceito básico da administração é que quem executa não fiscaliza a própria execução. Assim, para ele, quem executa a formação, ou seja, o Ministério da Educação, não pode fiscalizar a própria formação, o que seria um erro grosseiro.
3: Quem tem que fazer esse exame, quem tem que executar esse exame, tem que ser o Conselho Federal de Medicina, que é o órgão preparado para isso, formado por seus pares, os médicos, são aqueles que entendem do que tem que ser feito para que tenha uma medicina melhor no país.
0: Já o senador Plínio Valério, do PSDB do Amazonas, cobrou a votação da proposta de emenda à Constituição, que amplia a autonomia operacional e orçamentária e financeira do Banco Central. Segundo o parlamentar, a PEC 65 de 2023 também prevê medidas para garantir a continuidade do PIX sob responsabilidade do Banco Central. Plínio lembrou que na época houve um acordo para que a proposta fosse votada em plenário após um prazo de 14 dias solicitado pelo governo, mas a votação até agora não ocorreu. O senador defendeu o cumprimento do acordo e pediu que o texto seja apreciado logo. Para ele, o período eleitoral não deveria impedir a análise.
4: Há uma disputa econômica mais ampla pelo PIX, só não percebe isso quem não quer. O momento é este. No plano internacional, nós temos uma importante conquista a preservar e ampliar. Na nossa economia, sabemos todos a necessidade de defesa da moeda.
0: Após a semana de esforço concentrado realizado pelo Senado Federal, o presidente da Casa, senador Davi Alcolumbre, defendeu o modelo semipresencial. Alcolumbre reforçou a possibilidade dos senadores conciliarem suas obrigações em Brasília sem deixar de prestar conta nos estados. Mais detalhes com o repórter Douglas Castilho.
5: Com a proximidade das eleições, é prática comum no Congresso Nacional a realização de semanas de esforço concentrado, quando os parlamentares se reúnem nem em sessão para intensificar negociações importantes e votar matérias prioritárias. A medida é utilizada já que as reuniões para decidir as campanhas demandam presença maior dos parlamentares em suas bases. Os senadores que pretendem a reeleição têm até o próximo dia 15 para pedir o registro no Tribunal Superior Eleitoral. Ao fim da sessão realizada na última terça-feira, Davi Alcolumbre reforçou a utilidade do calendário especial.
6: Se nós pegarmos a produtividade da atuação do dia de hoje no Senado Federal, nós cumprimos integralmente o que estava pautado pela Secretaria-Geral da Mesa e anunciado, e incluímos outras matérias como item extra-pauta de solicitação de senadoras e de senadores, inclusive do governo, ou seja, aumentando e muito a eficiência da sessão deliberativa da semana de esforço concentrado.
5: Nas eleições de 2026, 54 vagas no Senado estarão em disputa.
0: O Senado aprovou empréstimos aos municípios de Maceió, em Alagoas, Águas Lindas de Goiás e ao estado de Mato Grosso do Sul. As operações de crédito vão financiar projetos de mobilidade urbana, saúde e infraestrutura. Repórter Lana Dias.
7: Maceió vai contratar 150 milhões de dólares para financiar parte de projetos e obras de infraestrutura e mobilidade urbana, incluindo o sistema de ônibus de trânsito rápido. O dinheiro virá do novo Banco de Desenvolvimento, o Banco do BRICS. Mato Grosso do Sul também foi autorizado a pedir crédito de 80 milhões de dólares junto ao Banco Interamericano de Desenvolvimento, com o objetivo de apoiar a parceria público-privada do Hospital Regional do Estado. A relatora do texto, senadora Tereza Cristina, do Progressistas de Mato Grosso do Sul, explicou que o empréstimo dará mais segurança ao projeto.
8: A operação de crédito contingente constitui instrumento destinado a conferir segurança financeira à parceria público-privada do Hospital Regional de Mato Grosso do Sul, reduzindo os riscos associados ao cumprimento das obrigações do poder público, contribuindo para a estabilidade da relação contratual.
7: Os senadores ainda aprovaram um empréstimo para o município de Águas Lindas de Goiás, que será destinado à infraestrutura, saneamento, mobilidade e demais serviços públicos na cidade. Os textos irão à promulgação.
0: A Comissão de Ciência e Tecnologia aprovou o projeto que inclui a cidade digital como novo eixo da Política Nacional de Educação Digital. A proposta prevê ações nas escolas para prevenir riscos no ambiente virtual. O texto também prevê capacitação de professores e apoio às famílias. A proposta segue para a Comissão de Educação, onde será analisada em decisão terminativa. Mais informações com a repórter Patrícia Oliveira.
9: Com foco no uso de tecnologias digitais por crianças e adolescentes, o projeto aprovado prevê que escolas da educação básica promovam estratégias para prevenir o bullying no ambiente virtual, a superexposição e o uso excessivo de telas, além do compartilhamento indevido de dados e imagens e a desinformação. O texto também prevê a formação de professores e gestores, atenção à saúde mental, campanhas sobre direitos e deveres no ambiente digital e orientação às famílias, aspecto destacado pelo senador astronauta Marcos Pontes, do PL de São Paulo.
10: Às vezes o pai ou a mãe, né, ou os dois, chega e fala assim, deixa lá o celular com a criança conectada, mas não faz ideia com quem essa criança está conversando, não faz ideia o que que ela está vendo.
9: O projeto também estabelece medidas para ampliar a inclusão digital e a educação midiática. A proposta segue para decisão final na Comissão de Educação.
0: Com edição de Paulo Groba e trabalhos técnicos de João Lira, o Jornal do Senado fica por aqui. Acompanhe agora as notícias do Tribunal de Contas da União e da Câmara dos Deputados. Boa noite e um bom fim de semana.
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12: O Tribunal de Contas da União quer ouvir motoristas de todo o país sobre a qualidade dos combustíveis. A consulta faz parte de uma auditoria que avalia a fiscalização da Agência Nacional do Petróleo. Podem participar caminhoneiros, motociclistas, taxistas, motoristas de aplicativo e qualquer pessoa interessada. O questionário pergunta sobre a qualidade dos combustíveis, a fiscalização e o monitoramento realizados pela agência. As respostas vão ajudar o TCU a identificar problemas e auxiliar a auditoria. O objetivo também é melhorar o atendimento às denúncias feitas pelos consumidores. Combustíveis de baixa qualidade podem causar prejuízos aos motoristas, aumentar custos e até comprometer a segurança dos veículos. O questionário pode ser respondido até o dia 10 de setembro. Saiba mais em tcu.gov.br.
11: 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Jornal Câmara dos Deputados.
13: Deputados permitem desconto nos salários para pagamento de aluguel.
14: Câmara autoriza porte de arma, oficial de justiça e fiscal agropecuário.
13: Plenário garante novas regras para venda e troca de milhas por dinheiro.
15: Boa noite. A Câmara aprovou um projeto que garante o resgate de milhas por dinheiro e a venda para terceiros nos programas de fidelidade. O repórter Antônio Vital acompanhou a votação.
16: O plenário da Câmara aprovou o projeto que garante direitos das pessoas que adquirirem milhas em programas de fidelidade, como a possibilidade de vender o saldo para terceiros. A proposta regulamenta o funcionamento desse tipo de programa e define regras para a venda, transferência e troca de pontos e milhas por dinheiro. De acordo com o projeto apresentado pelo deputado Ricardo Aires, do Republicanos de Tocantins, as empresas que oferecem programas de fidelidade só poderão restringir a venda de milhas pelos clientes se oferecerem uma opção para converter esses pontos diretamente em dinheiro vivo. Se não houver a opção de troca por dinheiro, a empresa fica impedida de bloquear contas, limitar o número de beneficiários ou dificultar a venda ou transferência dos pontos, com exigências como reconhecimento facial ou biometria. Isso vai valer para o resgate de milhas por produtos ou passagens aéreas, por exemplo. De acordo com o autor da proposta, Ricardo Aires, o objetivo é impedir que uma empresa lucre com a venda de pontos e, ao mesmo tempo, crie empecilhos para o cliente resgatar o que comprou. O relator da proposta no plenário, o deputado Paulo Soares, do Podemos de São Paulo, defendeu as medidas. Para ele, as administradoras que vendem pontos ou milhas, que hoje têm valor entre R$70 e R$80, praticam um monopólio quando dificultam o resgate, a venda ou a conversão de milhas em dinheiro.
17: Um projeto como esse estabelece normas importantíssimas para que o consumidor não seja lesado. São regras claramente colocadas para que nenhum dos lados, na verdade, sejam prejudicados. E o consumidor tenha livre acesso ao que é direito dele, no caso aqui, no que diz respeito às milhas. Muitas vezes elas vêm como um bônus ou como um cashback, mas em outras ocasiões essas milhas são compradas. E, naturalmente, é fundamental que o consumidor tenha pleno direito de distribuir, comercializar, enfim, fazer o uso que bem entender dessas milhas.
16: O projeto que regulamenta o funcionamento de programas de fidelidade e define regras para venda, transferência e troca de pontos e milhas por dinheiro seguiu para análise do Senado. Da Rádio Câmara de Brasília, Antônio Vital.
18: Consumidor.
13: Juarez Costa, do Republicanos de Mato Grosso, apresentou projeto que determina a retenção do pagamento de compras feitas pela internet até o consumidor confirmar o recebimento do produto. O deputado esclarece que a medida busca reduzir prejuízos provocados por fraudes ou por mercadorias não entregues.
15: Juarez Costa explica que o pagamento poderá ficar retido por até 30 dias. De acordo com a proposta, se o consumidor contestar a entrega, o fornecedor terá 10 dias úteis para comprovar o recebimento ou solucionar o problema. Caso contrário, o valor deverá ser devolvido ao comprador.
18: Habitação.
13: A Câmara aprovou projeto que permite desconto no salário para pagamento de aluguel. Entenda na reportagem de Antônio Vital.
16: O plenário da Câmara aprovou o projeto que autoriza desconto diretamente no salário do inquilino para o pagamento do aluguel. Projeto apresentado pelo deputado Júlio Lopes, do PP do Rio de Janeiro, cria possibilidade de consignação em folha de pagamento para aluguéis residenciais. O sistema será parecido com um dos chamados empréstimos consignados, que permitem desconto em folha para pagar financiamentos bancários. De acordo com a proposta, o aluguel consignado vai funcionar como garantia para as locações, o que pode baratear os custos para o locatário. O projeto estabelece um limite de 30% do salário para o pagamento do aluguel e permite que mais de uma pessoa ofereça essa garantia até alcançar o valor do aluguel. Além disso, prevê que o locatário empregado de empresa pública ou privada ficará dispensado da multa contratual se tiver que devolver o imóvel por conta da transferência para outra cidade. No plenário, o relator, deputado Cláudio Cajado, do PP da Bahia, acatou sugestão de mudança apresentada pela deputada Érica Cocai, do PT do Distrito Federal, que retirou do texto a possibilidade de uso do saldo do FGTS para pagamento do aluguel.
19: Consideramos meritória a emenda de plenário apresentada, vez que preserva a finalidade do FGTS, que é assegurar proteção financeira ao trabalhador em situações específicas, reduzindo-se o risco de comprometimento dessa reserva financeira do trabalhador.
16: O projeto que autoriza desconto diretamente no salário do inquilino para o pagamento do aluguel seguiu para análise do Senado. Da Rádio Câmara de Brasília, Antônio Vital.
18: Justiça.
15: Zé Adriano, do PP do Acre, é autor de projeto que cria procedimento para investigar as causas de incidentes graves em obras e serviços de engenharia contratados pelo poder público. Pela proposta, a análise será obrigatória em situações de acidentes com morte, entre outros.
13: Zé Adriano explica que a proposta prevê investigação técnica independente para identificar as causas do problema e evitar novas ocorrências. O texto também prevê a divulgação de relatórios no Portal Nacional de Contratações Públicas, com as recomendações resultantes da apuração.
18: Votação.
15: A Câmara aprovou o porte de armas para oficiais de justiça e fiscais agropecuários. O repórter Marcelo Larcher traz mais detalhes sobre as mudanças propostas na legislação.
20: A Câmara dos Deputados aprovou o projeto que autoriza o porte de armas de fogo para oficiais de justiça e auditores fiscais federais agropecuários. O projeto altera o Estatuto do Desarmamento para incluir essas duas categorias entre aquelas que já têm direito ao porte de arma no país. Hoje, essa autorização já vale para policiais, militares e outras carreiras ligadas à segurança pública, desde que cumpram os requisitos legais, como comprovação de capacidade técnica e aptidão psicológica. Pelo texto aprovado, esses profissionais poderão portar arma de fogo de propriedade própria ou fornecida pelas instituições, inclusive fora do horário de serviço, com validade em todo o território nacional, conforme as regras previstas em lei. Outro ponto do projeto é a atualização de regras relacionadas à idade mínima para aquisição de armas. A proibição para menores de 25 anos continua valendo, com exceção das categorias que têm autorização legal para o porte, incluindo agora os oficiais de justiça e os auditores fiscais agropecuários. Relator da proposta, o deputado Jonas Donizete, do PSB de São Paulo, argumentou que a medida reconhece o risco enfrentado por esses profissionais no exercício das funções. Segundo ele, oficiais de justiça e auditores fiscais atuam diretamente na execução de decisões judiciais e em atividades de fiscalização, muitas vezes em situação de tensão e exposição a ameaças. No plenário, o relator foi o deputado Coronel Meira, do PL de Pernambuco. Ele justificou a necessidade de porte de arma para oficiais de justiça.
21: O oficial de justiça exerce, sim, uma atividade marcada pelo risco. É o oficial de justiça que sai dos fóruns dos tribunais para fazer com que a decisão judicial chegue às ruas, às residências, às empresas e tantas vezes aos locais de conflito. É ele quem cumpre mandados de prisão, medidas protetivas de urgência, ordens de busca e apreensão, reintegrações de posse, afastamentos do lar, em situação que podem envolver tensão, resistência, violência e risco concreto à própria vida.
20: O projeto que autoriza o porte de arma para oficiais de justiça e auditores fiscais federais agropecuários seguiu para análise do Senado. Da Rádio Câmara de Brasília, com informações de Daniele Lessa e Antônio Vital, Marcelo Larcher.
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18: Segurança Pública.
13: Júnior Ferrari, do PSD do Pará, é autor de projeto que altera a Lei Maria da Penha para obrigar o agressor a ressarcir os custos com o uso da tornozeleira eletrônica. Pela proposta, os valores arrecadados serão destinados a fundos de combate à violência contra a mulher.
15: Júnior Ferrari argumenta que o custo médio mensal de monitoramento de cada tornozeleira varia entre R$200 e R$300, pagos integralmente pelo Estado. Ele salienta que a cobrança do agressor não será condição para aplicar a medida protetiva.
13: Júlio Arcoverde, do PP do Piauí, é favorável à redução da maioridade penal de 18 para 16 anos. Ele defende ainda a responsabilização de adolescentes entre 12 e 16 anos que pratiquem crimes com violência ou grave ameaça, crimes hediondos e crimes contra a vida.
15: Júlio Arcoverde argumenta que a medida endurece a punição de adolescentes envolvidos em crimes graves e reduz o uso de menores por organizações criminosas. Ele acredita que a proposta adequa a legislação à gravidade desses delitos e amplia a proteção da sociedade.
18: Comissões.
13: A comissão que analisa a redução da maioridade penal iniciou seus trabalhos sob questionamento de inconstitucionalidade. O repórter José Carlos Oliveira nos traz os argumentos.
1: O deputado Aloísio Mendes, do Republicanos do Maranhão, foi eleito presidente da Comissão Especial da Câmara dos Deputados sobre redução da maioridade penal. Os parlamentares vão analisar três propostas de emenda à Constituição que tratam de plena maioridade civil e penal aos 16 anos de idade, redução excepcional da maioridade penal em casos de crimes hediondos e de extrema crueldade e redução geral da maioridade penal para 16 anos, com previsão de que adolescentes entre 12 e 16 anos respondam criminalmente por crimes cometidos com violência ou grave ameaça, crimes hediondos e crimes contra a vida. Aloísio Mendes escolheu como relator o deputado Mendonça Filho, do PL de Pernambuco, que afirmou foco na construção de uma proposta tecnicamente estruturada nas boas práticas internacionais e moralmente à altura da dor das vítimas e seus familiares.
2: A unificação das PECs que tratam do tema nos permite fazer uma discussão aprofundada sobre como constituir e futuramente regulamentar um sistema prisional juvenil no país, modernizado o sistema de justiça criminal brasileiro para dar uma resposta civilizada à demanda social por justiça.
1: Mendonça Filho apresentou um plano de trabalho para buscar, entre outros pontos, o diagnóstico sobre a promoção da justiça às vítimas, o dimensionamento do impacto civil e o estudo da viabilidade institucional da medida. As audiências na Câmara, os seminários nas cinco regiões do país e as reuniões técnicas com especialistas e entidades vão se basear em cinco eixos temáticos: constitucionalidade, direitos humanos e tratados internacionais, segurança pública, crime organizado e dissuasão penal, infraestrutura e gestão dos sistemas prisional e socioeducativo, impactos jurídicos e legitimidade de eventual referendo popular sobre o tema nas eleições municipais de 2028. Os canais de interação da Câmara com a população, como o E-Democracia, também serão usados para recebimento de perguntas e contribuições por escrito. O relator apresentou um cronograma até a votação da proposta.
2: O debate vai evoluir, certamente numa velocidade reduzida no período eleitoral, mas passada a eleição nós teremos a oportunidade de aprofundar as discussões para que, na minha intenção, até dezembro, tenhamos a votação dessa matéria na comissão especial e no plenário da casa.
1: A redução da maioridade penal é tema polêmico na sociedade, com forte oposição, principalmente de entidades ligadas a direitos humanos. Antes do início dos trabalhos, o deputado Tarcísio Mota, do PSOL do Rio de Janeiro, apresentou questão de ordem para tentar barrar a instalação da comissão. Depois, utilizou o mesmo instrumento para apontar nulidades e inconstitucionalidades do tema. Também citou jurisprudência do Supremo Tribunal Federal, desrespeito a tratados internacionais e risco de transferência de adolescente do sistema socioeducativo para o falido e superlotado sistema prisional comum.
3: A inimputabilidade penal até os 18 anos, assegurada pelo artigo 228 da Constituição Federal, constitui um direito individual do cidadão em desenvolvimento. O artigo 60 da Carta Magna proíbe terminantemente a deliberação de qualquer proposta de emenda tendente a abolir, entre aspas, direitos e garantias individuais. A instalação de uma comissão destinada a suprimir direitos fundamentais em meio a um período de funcionamento prioritariamente remoto dessa casa configura grave de cerceamento democrático.
1: O presidente da comissão, Aloísio Mendes, contestou.
23: Os pontos levantados por Vossa Excelência já foram vencidos na CCJ com relação à dissimilibilidade desse assunto e com relação à votação remota, existem precedentes na casa e hoje o plenário da Câmara está funcionando de forma remota e a comissão segue mesmo o caminho.
1: A comissão é formada por 38 titulares e igual número de suplentes. Os deputados Guilherme Derrite, do PP de São Paulo, Benes Leocádio, do União do Rio Grande do Norte e Sargento Faul, do PL do Paraná, foram eleitos para as três vice-presidências. Da Rádio Câmara de Brasília, José Carlos Oliveira.
18: Trabalho.
15: Ercílio Coelho Diniz, do MDB de Minas Gerais, propõe a criação do Programa Nacional de Retorno Profissional da Mulher 50+. A iniciativa busca facilitar a reinserção no mercado de trabalho de mulheres com mais de 50 anos que tenham ficado afastadas por pelo menos 2 anos.
24: Ercílio Coelho Diniz alega que essas mulheres enfrentam uma dupla barreira ao tentar voltar ao emprego: o preconceito relacionado à idade e a interrupção da carreira. Para ele, o programa valoriza a experiência dessas profissionais e reduz desigualdades de gênero e de idade.
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18: Economia.
15: O Congresso Nacional instalou a comissão que vai analisar a medida provisória que reduz a chamada taxa das blusinhas. A repórter Maria Neves acompanhou.
4: Deputados e senadores instalaram comissão especial para analisar a medida provisória que trata da chamada taxa das blusinhas. Apresentada pelo governo em maio, a proposta reduz a zero a alíquota do imposto de importação de produtos que custem até $50 dos Estados Unidos, taxa que atualmente é de 20%. Se não for votada até 8 de setembro, a MP perde a validade. O presidente da Câmara, deputado Hugo Mota, adiantou que irá discutir o assunto com o Colégio de Líderes e o presidente do Senado, Davi Alcolumbre, para votar a proposta nas próximas semanas.
5: Para que essa taxação não volte, é necessário que o Congresso Nacional se debruce sobre esse tema nas próximas semanas e eu irei tratar disso no Colégio de Líderes, bem como também com o presidente do Senado, o senador Davi, sobre o que nós iremos fazer juntos, já que é uma comissão mista que depende da participação das duas casas.
4: Para presidir a comissão, deputados e senadores elegeram o deputado Dorinaldo Malafaia, do PDT do Amapá. O vice-presidente será o senador Randolfe Rodrigues, do PT do Amapá, e o relator escolhido foi o senador Eduardo Gomes, do PL do Tocantins. Além de zerar o imposto de importação de produtos de até $50, a medida provisória reduz a alíquota do tributo de compras internacionais com valores entre $50 e $3.000 para 30%. Até a edição da MP, a alíquota era de 60%. Na justificativa da proposta, o governo sustenta que a medida visa simplificar a tributação e incentivar a adesão dos importadores a programas de regularidade fiscal. A tributação das compras internacionais de baixo valor foi criada no Brasil por meio de uma lei de 2024 que vigorou até a edição da medida provisória em maio. Antes da lei, um decreto de 1980 isentava essas compras do imposto de importação. Da Rádio Câmara de Brasília, Maria Neves.
18: Esporte.
24: Wellington Roberto, do PSD da Paraíba, é um dos autores de PEC que concede imunidade de impostos a entidades esportivas sem fins lucrativos. O texto impede a cobrança sobre patrimônio, renda e serviços das organizações que cumprirem as exigências do Código Tributário Nacional.
15: Wellington Roberto ressalta que o benefício será restrito a entidades certificadas dos setores olímpico, paralímpico, clubístico ou educacional. Ele afirma que a proposta busca ampliar os recursos disponíveis para a formação de atletas e manutenção de projetos esportivos com finalidade social.
24: João Carlos Bacelar, do PL da Bahia, também assina a proposta de emenda à Constituição que pretende incluir as entidades esportivas sem fins lucrativos entre as instituições com imunidade tributária. O objetivo, segundo ele, é equipará-las às áreas de educação e assistência social.
15: João Carlos Bacelar justifica que a medida fortalece o esporte como política pública e garante mais segurança financeira às entidades esportivas certificadas. O deputado diz ainda que o texto mantém a exigência de cumprimento dos requisitos legais para acesso à imunidade.
18: Educação.
24: André Fofuca, do PP do Maranhão, defende a criação de um incentivo educacional no programa Bolsa Atleta. Proposta nesse sentido prevê um adicional de 10% no benefício para atletas que comprovem matrícula e frequência regular em instituição de ensino.
15: Relator da matéria na Comissão de Esporte, André Fofuca avalia que a medida estimula a continuidade dos estudos sem afetar a categoria estudantil, que já exige matrícula como requisito. O deputado acredita que a iniciativa amplia as oportunidades dos atletas após o fim da carreira esportiva.
24: Termina agora o Jornal Câmara dos Deputados, produzido pela Rádio Câmara, com trabalhos técnicos de Wellington Teles, apresentação de Márcio Aquilissardi e Tércia Guimarães. Boa noite para você.
15: A Voz do Brasil volta na segunda-feira. Boa noite e bom final de semana.
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3: Boa noite. O dia vai declinando e antes que ele termine, pare por alguns instantes. Respire com calma, silencie o coração, recorde, do amanhecer até o anoitecer, Deus esteve com você. À luz da palavra, vamos reler o caminho percorrido e como discípulos rezar. Permanece conosco, Senhor. Em nome do Pai, e do Filho, e do Espírito Santo. Amém. Nessa noite, ouçamos o Evangelho de Mateus. Jesus disse: por isso, o homem deixará seu pai e mãe e se unirá à sua mulher, e os dois serão uma só carne, de modo que eles já não são dois, mas uma só carne. Portanto, o que Deus uniu, o homem não separe. Momentos em que a vida nos coloca diante de uma despedida concreta. Um filho arruma as malas para estudar em outra cidade, uma jovem deixa a casa dos pais para começar uma nova etapa. Alguém acolhe uma vocação, assume uma missão ou forma uma nova família. Nestes momentos, o amor permanece, mas a forma de presença muda. É preciso deixar sem romper, partir sem desprezar e amadurecer sem esquecer as raízes. Quando Jesus diz que o homem deixará pai e mãe para unir-se à sua mulher, ele não está diminuindo a importância da família. Pelo contrário, reconhece que os vínculos familiares são tão profundos que qualquer nova vocação precisa aprender a relacionar-se com eles de maneira livre e madura. Deixar não significa abandonar, significa permitir que o amor recebido em casa se transforme em força para uma nova entrega. A família é o primeiro lugar onde aprendemos a confiar, a pertencer, a ser conhecidos e amados. É ali que experimentamos a intimidade dos gestos simples, como a mesa partilhada, o cuidado dos dias difíceis, as conversas, os silêncios, as preocupações e as alegrias de voltar para casa. Todos nós precisamos deste espaço de proximidade, onde não seja necessário provar o próprio valor o tempo inteiro. Mas a verdadeira intimidade não aprisiona. Uma família saudável não existe para conservar seus membros sempre dependentes, mas para ajudá-los a crescer, escolher e responder ao chamado de Deus. O amor que dá raízes também precisa oferecer asas. Há vínculos que permanecem fortes justamente porque aprendem a respeitar a liberdade, as mudanças e os novos caminhos. Essa palavra, portanto, não se dirige apenas aos casados. Toda vocação exige algum tipo de partida. Para seguir um chamado, precisamos deixar certas seguranças, expectativas e modos de viver. Às vezes, a partida é geográfica. Em outras ocasiões, acontece interiormente. Deixar a necessidade de aprovação, a dependência excessiva, o medo de decepcionar ou a obrigação de corresponder a expectativas que não expressam aquilo que Deus pede. Também pode ser necessário deixar uma forma infantil de viver os relacionamentos, não porque a família tenha deixado de ser importante, mas porque o amor amadurecido aprende a acolher o outro sem controlá-lo. Pais precisam aprender a permitir que os filhos cresçam. Filhos precisam honrar a sua história sem permanecer presos a ela. Irmãos precisam reconhecer que cada pessoa recebe de Deus um próprio caminho. Ao final deste dia, talvez possamos recordar os vínculos que nos formaram. Agradecer pelas pessoas que nos ensinaram a amar, pelas casas que nos acolheram e pelos gestos que nos fizeram sentir pertencentes. Ao mesmo tempo, podemos perguntar: existe alguma relação que ainda vivo mais como dependência do que como comunhão? Algum medo, expectativa ou necessidade de aprovação que me impede de responder com liberdade o chamado de Deus? Deixar não é apagar a história, é permitir que tudo aquilo que recebemos se torne dom para os outros. Nessa noite, entreguemos ao Senhor nossas famílias, nossas raízes e também as partidas que a vida nos pede. Que ela nos ensine a construir vínculos profundos, íntimos e verdadeiros, mas também livres, o suficiente para acolher os caminhos novos que sua graça abre diante de nós. Agora, diante do Senhor, feche seus olhos, respire fundo. Vamos reler o nosso dia diante de Deus. Por quais pessoas, casas e gestos que fizeram você se sentir pertencente, você deseja agradecer hoje? Existe alguma relação que você ainda vive mais como dependência do que como comunhão? Algum medo, expectativa ou necessidade de aprovação impede você de responder com liberdade ao chamado de Deus? Apresente ao Senhor aquilo que surgiu em seu coração e reze comigo. Senhor Jesus, ao final deste dia, coloco diante de Ti minha família, minhas raízes e as partidas que a vida me pede. Eu te agradeço pelas pessoas que me ensinaram a amar, pelas casas que me acolheram e pelos gestos que me fizeram sentir pertencente. Obrigado pelo amor recebido que pode se transformar em força para uma nova entrega. Ensina-me a viver meus vínculos com liberdade e maturidade. Perdoa-me quando confundo amor com dependência, proximidade com controle ou cuidado com medo de deixar o outro crescer. Dá-me coragem para deixar as seguranças, as expectativas e a necessidade de aprovação que me impedem de responder ao Teu chamado. Ajuda-me a honrar minha história sem permanecer preso a ela. Abençoa os pais para que saibam permitir que os filhos cresçam. Os filhos para que honrem suas raízes. Os irmãos, para que respeitem o caminho que cada pessoa recebe de Ti. E todos aqueles que deixam sua casa para acolher uma vocação, uma missão. Senhor, ensina-me a deixar sem romper, a partir sem desprezar e a amadurecer sem esquecer. Que o amor que me deu raízes também me ofereça asas e que tudo o que recebi se torne dom para os outros. Amém. Senhor Jesus, o dia declina e a noite se aproxima. Fica conosco, permanece em nossa casa, guarda aqueles que amamos e concede-nos repousar em Tua presença. Que o Senhor e nosso Deus te abençoe e te guarde. Ele que é Pai e Filho e Espírito Santo. Amém. Fica conosco, Senhor. A noite vai caindo, mas a Tua presença permanece.
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4: Em nome do Pai e do Filho e do Espírito Santo. Amém. Estamos aqui com alegria para rezarmos esse terço. Esse terço que quer nos unir a Jesus e a Maria. Hoje nós vamos meditar os mistérios dolorosos. A paixão dolorosa de Jesus Cristo. Tudo que ele fez por amor a nós, tudo que ele fez para nos salvar. Tanta dor, mas tanto amor por nós. Meditemos, irmãos e irmãs, os mistérios da nossa salvação. Creio em Deus Pai, Todo-Poderoso, Criador do céu e da terra, e em Jesus Cristo, seu único Filho, nosso Senhor, que foi concebido pelo poder do Espírito Santo, nasceu da Virgem Maria, padeceu sob Pôncio Pilatos, foi crucificado, morto e sepultado, desceu à mansão dos mortos, ressuscitou ao terceiro dia, subiu aos céus, está sentado à direita de Deus Pai Todo-Poderoso, de onde há de vir a julgar os vivos e os mortos. Creio no Espírito Santo, na Santa Igreja Católica, na comunhão dos santos, na remissão dos pecados, na ressurreição da carne e na vida eterna. Amém. Pai nosso, que estais nos céus, santificado seja o vosso nome, venha a nós o vosso reino, seja feita a vossa vontade, assim na terra como no céu. O pão nosso de cada dia dai-nos hoje, perdoai as nossas ofensas, assim como nós perdoamos a quem nos tem ofendido. E não nos deixeis cair em tentação, mas livrai-nos do mal. Amém. Ave Maria, cheia de graça, o Senhor é convosco. Bendita sois vós entre as mulheres e bendito é o fruto do vosso ventre, Jesus. Santa Maria, Mãe de Deus, rogai por nós, pecadores, agora e na hora de nossa morte. Amém. Ave Maria, cheia de graça, o Senhor é convosco. Bendita sois vós entre as mulheres e bendito é o fruto do vosso ventre, Jesus. Santa Maria, Mãe de Deus, rogai por nós, pecadores, agora e na hora de nossa morte. Amém. Ave Maria, cheia de graça, o Senhor é convosco. Bendita sois vós entre as mulheres e bendito é o fruto do vosso ventre, Jesus. Santa Maria, Mãe de Deus, rogai por nós, pecadores, agora e na hora de nossa morte. Amém. Glória ao Pai, ao Filho e ao Espírito Santo, como era no princípio, agora e sempre. Amém. Primeiro mistério doloroso. Nós queremos contemplar a agonia de Jesus no Horto das Oliveiras. Jesus soa sangue. Jesus sabe que a sua morte se aproxima. E o seu lado humano, Jesus era 100% homem. Ele começa a se angustiar. Ele começa a sofrer. Ele começa a suar sangue. Mas ele não arreda. Ele não desiste da vontade do Pai. E ele reza: faze, ó Pai, não a minha vontade, mas a tua vontade. Que mesmo na dor, nós tenhamos a coragem de fazer a vontade de Deus em nossa vida. Pai nosso, que estais nos céus, santificado seja o vosso nome, venha a nós o vosso reino, seja feita a vossa vontade, assim na terra como no céu. O pão nosso de cada dia nos dai hoje, perdoai as nossas ofensas, assim como nós perdoamos a quem nos tem ofendido. E não nos deixeis cair em tentação, mas livrai-nos do mal. Amém. Ave Maria, cheia de graça, o Senhor é convosco. Bendita sois vós entre as mulheres, e bendito é o fruto do vosso ventre, Jesus. Santa Maria, Mãe de Deus, rogai por nós, pecadores, agora e na hora de nossa morte. Amém. Ave Maria, cheia de graça, o Senhor é convosco. Bendita sois vós entre as mulheres, e bendito é o fruto do vosso ventre, Jesus. Santa Maria, Mãe de Deus, rogai por nós, pecadores, agora e na hora de nossa morte. Amém. Ave Maria, cheia de graça, o Senhor é convosco. Bendita sois vós entre as mulheres. Bendito é o fruto do vosso ventre, Jesus. Santa Maria, Mãe de Deus, rogai por nós, pecadores, agora e na hora de nossa morte. Amém. Ave Maria, cheia de graça, o Senhor é convosco. Bendita sois vós entre as mulheres. e bendito é o fruto do vosso ventre, Jesus. Santa Maria, Mãe de Deus, rogai por nós, pecadores, agora e na hora de nossa morte. Amém. Ave Maria, cheia de graça, o Senhor é convosco. Bendita sois vós entre as mulheres, e bendito é o fruto do vosso ventre, Jesus. Santa Maria, Mãe de Deus, rogai por nós, pecadores, agora e na hora de nossa morte. Amém. Ave Maria, cheia de graça, o Senhor é convosco. Bendita sois vós entre as mulheres, e bendito é o fruto do vosso ventre, Jesus. Santa Maria, Mãe de Deus, rogai por nós, pecadores, agora e na hora de nossa morte. Amém. Ave Maria, cheia de graça, o Senhor é convosco. Bendita sois vós entre as mulheres, e bendito é o fruto do vosso ventre, Jesus. Santa Maria, Mãe de Deus, rogai por nós, pecadores, agora e na hora de nossa morte. Amém. Ave Maria, cheia de graça, o Senhor é convosco. Bendita sois vós entre as mulheres, e bendito é o fruto do vosso ventre, Jesus. Santa Maria, Mãe de Deus, rogai por nós, pecadores, agora e na hora de nossa morte. Amém. Ave Maria, cheia de graça, o Senhor é convosco. Bendita sois vós entre as mulheres, e bendito é o fruto do vosso ventre, Jesus. Santa Maria, Mãe de Deus, rogai por nós, pecadores, agora e na hora de nossa morte. Amém. Ave Maria, cheia de graça, o Senhor é convosco. Bendita sois vós entre as mulheres, e bendito é o fruto do vosso ventre, Jesus. Santa Maria, Mãe de Deus, rogai por nós, pecadores, agora e na hora de nossa morte. Amém. Glória ao Pai, ao Filho e ao Espírito Santo, como era no princípio, agora e sempre. Amém. Ó meu Jesus, perdoai-me, livrai-me do fogo do inferno, levai as almas todas para o céu e socorrei principalmente as que mais precisarem da vossa misericórdia. Nossa Senhora do Carmo, rogai por nós. Padre Pio de Peteutina, rogai por nós. Segundo mistério doloroso, nós queremos contemplar a flagelação de Jesus Cristo. Jesus Cristo, de uma forma desumana, é flagelado. Batem nele, fazem dele uma chaga só. Muito sangue, muita dor, muito sofrimento. Mas ele sabe por que ele está sofrendo, por causa dos nossos pecados. Ele está assumindo o pecado de toda a humanidade. Isso é muito duro, é um fardo muito grande, mas tudo ele está passando por amor. Meditemos esse mistério. Você também talvez esteja sofrendo hoje, mas unido a Cristo, você também pode vencer todos os seus sofrimentos. Pai nosso, que estais nos céus, santificado seja o vosso nome, venha a nós o vosso reino. Seja feita a vossa vontade, assim na terra como no céu. O pão nosso de cada dia nos dai hoje, perdoai as nossas ofensas, assim como nós perdoamos a quem nos tem ofendido. E não nos deixeis cair em tentação, mas livrai-nos do mal. Amém. Ave Maria, cheia de graça, o Senhor é convosco. Bendita sois vós entre as mulheres, e bendito é o fruto do vosso ventre, Jesus. Santa Maria, Mãe de Deus, rogai por nós, pecadores, agora e na hora de nossa morte. Amém. Ave Maria, cheia de graça, o Senhor é convosco. Bendita sois vós entre as mulheres, e bendito é o fruto do vosso ventre, Jesus. Santa Maria, Mãe de Deus, rogai por nós, pecadores, agora e na hora de nossa morte. Amém. Ave Maria, cheia de graça, o Senhor é convosco. Bendita sois vós entre as mulheres, e bendito é o fruto do vosso ventre, Jesus. Santa Maria, Mãe de Deus, rogai por nós, pecadores, agora e na hora de nossa morte. Amém. Ave Maria, cheia de graça, o Senhor é convosco. Bendita sois vós entre as mulheres, e bendito é o fruto do vosso ventre, Jesus. Santa Maria, Mãe de Deus, rogai por nós, pecadores, agora e na hora de nossa morte. Ave Maria, cheia de graça, o Senhor é convosco. Bendita sois vós entre as mulheres, e bendito é o fruto do vosso ventre, Jesus. Santa Maria, Mãe de Deus, rogai por nós, pecadores, agora e na hora de nossa morte. Amém. Ave Maria, cheia de graça, o Senhor é convosco. Bendita sois vós entre as mulheres, e bendito é o fruto do vosso ventre, Jesus. Santa Maria, Mãe de Deus, rogai por nós, pecadores, agora e na hora de nossa morte. Amém. Ave Maria, cheia de graça, o Senhor é convosco. Bendita sois vós entre as mulheres, e bendito é o fruto do vosso ventre, Jesus. Santa Maria, Mãe de Deus, rogai por nós, pecadores, agora e na hora de nossa morte. Amém. Ave Maria, cheia de graça, o Senhor é convosco. Bendita sois vós entre as mulheres, e bendito é o fruto do vosso ventre, Jesus. Santa Maria, Mãe de Deus, rogai por nós, pecadores, agora e na hora de nossa morte. Amém. Ave Maria, cheia de graça, o Senhor é convosco. Bendita sois vós entre as mulheres, e bendito é o fruto do vosso ventre, Jesus. Santa Maria, Mãe de Deus, rogai por nós, pecadores, agora e na hora de nossa morte. Amém. Ave Maria, cheia de graça, o Senhor é convosco. Bendita sois vós entre as mulheres, e bendito é o fruto do vosso ventre, Jesus. Santa Maria, Mãe de Deus, rogai por nós, pecadores, agora e na hora de nossa morte. Amém. Glória ao Pai, ao Filho e ao Espírito Santo, como era no princípio, agora e sempre. Amém. Ó meu Jesus, perdoai-me, livrai-me do fogo do inferno. Levai as almas todas para o céu e socorrei principalmente as que mais precisarem da vossa misericórdia. Nossa Senhora do Carmo, rogai por nós. São Padre Pio, rogai por nós. Terceiro mistério doloroso. Nós vamos contemplar a coroação de espinhos de nosso Senhor. Ele é o Rei do Universo, mas a coroa que ele recebe não é de ouro, é de espinhos. Ele sofre por nós, ele sofre por amor de nós, ele passa humilhação. Mas ele sabia que ele ia passar por tudo isso por amor de nós. Na carta aos Filipenses, Paulo já diz: ele esvaziou-se de si mesmo para nos encontrar. Ele esvaziou-se de si mesmo, ele aceitou a humilhação para vir ao nosso encontro. Rezemos com muito amor. Talvez você também na sua vida tenha passado humilhações, tenha passado sofrimentos. Deus está contigo nesta hora. Pai nosso, que estais nos céus, santificado seja o vosso nome. Venha a nós o vosso reino, seja feita a vossa vontade, assim na terra como no céu. O pão nosso de cada dia nos dai hoje, perdoai as nossas ofensas, assim como nós perdoamos a quem nos tem ofendido. E não nos deixeis cair em tentação, mas livrai-nos do mal. Amém. Ave Maria, cheia de graça, o Senhor é convosco. Bendita sois vós entre as mulheres, e bendito é o fruto do vosso ventre, Jesus. Santa Maria, Mãe de Deus, rogai por nós, pecadores, agora e na hora de nossa morte. Amém. Ave Maria, cheia de graça, o Senhor é convosco. Bendita sois vós entre as mulheres, e bendito é o fruto do vosso ventre, Jesus. Santa Maria, Mãe de Deus, rogai por nós, pecadores, agora e na hora de nossa morte. Amém. Ave Maria, cheia de graça, o Senhor é convosco. Bendita sois vós entre as mulheres, e bendito é o fruto do vosso ventre, Jesus. Santa Maria, Mãe de Deus, rogai por nós, pecadores, agora e na hora de nossa morte. Amém. Ave Maria, cheia de graça, o Senhor é convosco. Bendita sois vós entre as mulheres, e bendito é o fruto do vosso ventre, Jesus. Santa Maria, Mãe de Deus, rogai por nós, pecadores, agora e na hora de nossa morte. Amém. Ave Maria, cheia de graça, o Senhor é convosco. Bendita sois vós entre as mulheres, e bendito é o fruto do vosso ventre, Jesus. Santa Maria, Mãe de Deus, rogai por nós, pecadores, agora e na hora de nossa morte. Amém. Ave Maria, cheia de graça, o Senhor é convosco. Bendita sois vós entre as mulheres, e bendito é o fruto do vosso ventre, Jesus. Santa Maria, Mãe de Deus, rogai por nós, pecadores, agora e na hora de nossa morte. Amém. Ave Maria, cheia de graça, o Senhor é convosco. Bendita sois vós entre as mulheres, e bendito é o fruto do vosso ventre, Jesus. Santa Maria, Mãe de Deus, rogai por nós, pecadores, agora e na hora de nossa morte. Amém. Ave Maria, cheia de graça, o Senhor é convosco. Bendita sois vós entre as mulheres, e bendito é o fruto do vosso ventre, Jesus. Santa Maria, Mãe de Deus, rogai por nós, pecadores, agora e na hora de nossa morte. Amém. Ave Maria, cheia de graça, o Senhor é convosco. Bendita sois vós entre as mulheres, e bendito é o fruto do vosso ventre, Jesus. Santa Maria, Mãe de Deus, rogai por nós, pecadores, agora e na hora de nossa morte. Amém. Ave Maria, cheia de graça, o Senhor é convosco. Bendita sois vós entre as mulheres. E bendito é o fruto do vosso ventre, Jesus. Santa Maria, Mãe de Deus, rogai por nós, pecadores, agora e na hora de nossa morte. Amém. Glória ao Pai, ao Filho e ao Espírito Santo, como era no princípio, agora e sempre. Amém. Ó meu Jesus, perdoai-me, livrai-me do fogo do inferno, levai as almas todas para o céu e socorrei principalmente as que mais precisarem da vossa misericórdia. Nossa Senhora do Carmo, rogai por nós. São João da Cruz, rogai por nós. Quarto mistério doloroso. Nós queremos contemplar Jesus carregando a cruz para o Calvário. Jesus carregando o fardo dos nossos pecados.

venha a nós o vosso reino. Seja feita a vossa vontade, assim na terra como no céu. O pão nosso de cada dia nos dai hoje. Perdoai as nossas ofensas, assim como nós perdoamos a quem nos tem ofendido. E não nos deixeis cair em tentação, mas livrai-nos do mal. Amém. Ave Maria, cheia de graça, o Senhor é convosco. Bendita sois vós entre as mulheres. E bendito é o fruto do vosso ventre, Jesus. Santa Maria, Mãe de Deus, rogai por nós, pecadores, agora e na hora de nossa morte. Amém. Ave Maria, cheia de graça, o Senhor é convosco. Bendita sois vós entre as mulheres e bendito é o fruto do vosso ventre, Jesus. Santa Maria, Mãe de Deus, rogai por nós, pecadores, agora e na hora de nossa morte. Amém. Ave Maria, cheia de graça, o Senhor é convosco. Bendita sois vós entre as mulheres e bendito é o fruto do vosso ventre, Jesus. Santa Maria, Mãe de Deus, rogai por nós, pecadores, agora e na hora de nossa morte. Amém. Ave Maria, cheia de graça, o Senhor é convosco. Bendita sois vós entre as mulheres, e bendito é o fruto do vosso ventre, Jesus. Santa Maria, Mãe de Deus, rogai por nós, pecadores, agora e na hora de nossa morte. Amém. Ave Maria, cheia de graça, o Senhor é convosco. Bendita sois vós entre as mulheres, e bendito é o fruto do vosso ventre, Jesus. Santa Maria, Mãe de Deus, rogai por nós, pecadores, agora e na hora de nossa morte. Amém. Ave Maria, cheia de graça, o Senhor é convosco. Bendita sois vós entre as mulheres, e bendito é o fruto do vosso ventre, Jesus. Santa Maria, Mãe de Deus, rogai por nós, pecadores, agora e na hora de nossa morte. Amém. Ave Maria, cheia de graça, o Senhor é convosco. Bendita sois vós entre as mulheres, e bendito é o fruto do vosso ventre, Jesus. Santa Maria, Mãe de Deus, rogai por nós, pecadores, agora e na hora de nossa morte. Amém. Ave Maria, cheia de graça, o Senhor é convosco. Bendita sois vós entre as mulheres, e bendito é o fruto do vosso ventre, Jesus. Santa Maria, Mãe de Deus, rogai por nós, pecadores, agora e na hora de nossa morte. Amém. Ave Maria, cheia de graça, o Senhor é convosco. Bendita sois vós entre as mulheres, e bendito é o fruto do vosso ventre, Jesus. Santa Maria, Mãe de Deus, rogai por nós, pecadores, agora e na hora de nossa morte. Amém. Ave Maria, cheia de graça, o Senhor é convosco. Bendita sois vós entre as mulheres. E bendito é o fruto do vosso ventre, Jesus. Santa Maria, Mãe de Deus, rogai por nós, pecadores, agora e na hora de nossa morte. Amém. Glória ao Pai, ao Filho e ao Espírito Santo, como era no princípio, agora e sempre. Amém. Ó meu Jesus, perdoai-me, livrai-me do fogo do inferno. Levai as almas todas para o céu e socorrei principalmente as que mais precisarem da vossa misericórdia. Quinto e último mistério doloroso. Nós queremos contemplar a morte de Jesus na cruz. Jesus, por amor, morre por nós. O justo dá a sua vida pelos injustos. Ele morre a nossa morte. Ele assume o nosso pecado para nos trazer vida, vida em abundância, para nos salvar. Com muito amor, com muito carinho, rezemos este mistério, o mistério da nossa salvação. Cristo nos resgatou, Cristo nos salvou, nos tirou das garras de Satanás, para que você seja livre, para que você seja feliz, para que você tenha vitória. Pai nosso, que estais nos céus, santificado seja o vosso nome, venha a nós o vosso reino, seja feita a vossa vontade, assim na terra como no céu. O pão nosso de cada dia nos dai hoje, perdoai as nossas ofensas, assim como nós perdoamos a quem nos tem ofendido. E não nos deixeis cair em tentação, mas livrai-nos do mal. Amém. Ave Maria, cheia de graça, o Senhor é convosco. Bendita sois vós entre as mulheres, e bendito é o fruto do vosso ventre, Jesus. Santa Maria, Mãe de Deus, rogai por nós, pecadores, agora e na hora de nossa morte. Amém. Ave Maria, cheia de graça, o Senhor é convosco. Bendita sois vós entre as mulheres, e bendito é o fruto do vosso ventre, Jesus. Santa Maria, Mãe de Deus, rogai por nós, pecadores, agora e na hora de nossa morte. Amém. Ave Maria, cheia de graça, o Senhor é convosco.

0: bendita sois vós entre as mulheres, e bendito é o fruto do vosso ventre, Jesus. Santa Maria, Mãe de Deus, rogai por nós, pecadores, agora e na hora de nossa morte. Amém. Ave Maria, cheia de graça, o Senhor é convosco. Bendita sois vós entre as mulheres, e bendito é o fruto do vosso ventre, Jesus. Santa Maria, Mãe de Deus, rogai por nós, pecadores, agora e na hora de nossa morte. Amém. Ave Maria, cheia de graça, o Senhor é convosco. Bendita sois vós entre as mulheres, e bendito é o fruto do vosso ventre, Jesus. Santa Maria, Mãe de Deus, rogai por nós, pecadores, agora e na hora de nossa morte. Amém. Ave Maria, cheia de graça, o Senhor é convosco. Bendita sois vós entre as mulheres, e bendito é o fruto do vosso ventre, Jesus. Santa Maria, Mãe de Deus, rogai por nós, pecadores, agora e na hora de nossa morte. Amém. Ave Maria, cheia de graça, o Senhor é convosco. Bendita sois vós entre as mulheres, e bendito é o fruto do vosso ventre, Jesus. Santa Maria, Mãe de Deus, rogai por nós, pecadores, agora e na hora de nossa morte. Amém. Ave Maria, cheia de graça, o Senhor é convosco. Bendita sois vós entre as mulheres, e bendito é o fruto do vosso ventre, Jesus. Santa Maria, Mãe de Deus, rogai por nós, pecadores, agora e na hora de nossa morte. Amém. Ave Maria, cheia de graça, o Senhor é convosco. Bendita sois vós entre as mulheres, e bendito é o fruto do vosso ventre, Jesus. Santa Maria, Mãe de Deus, rogai por nós, pecadores, agora e na hora de nossa morte. Amém. Ave Maria, cheia de graça, o Senhor é convosco. Bendita sois vós entre as mulheres, e bendito é o fruto do vosso ventre, Jesus. Santa Maria, Mãe de Deus, rogai por nós, pecadores, agora e na hora de nossa morte. Amém. Glória ao Pai, ao Filho e ao Espírito Santo, como era no princípio, agora e sempre. Amém. Ó meu Jesus, perdoai-me, livrai-me do fogo do inferno, levai as almas todas para o céu e socorrei principalmente as que mais precisarem da vossa misericórdia. Nossa Senhora do Carmo, rogai por nós. São Padre Pio, rogai por nós. Salve Rainha, Mãe de Misericórdia, vida, doçura e esperança nossa salve. A vós bradamos os degredados filhos de Eva, a vós suspirando, gemendo e chorando neste vale de lágrimas. Eis a, pois, advogada nossa, esses vossos olhos, misericordiosa nós volvei. E depois deste desterro, mostrai-nos, Jesus. Bendito é o fruto do teu ventre, ó clemente, ó piedosa, ó doce sempre Virgem Maria. Rogai por nós, Santa Mãe de Deus, para que sejamos dignos das promessas de Cristo. Amém. Foi uma alegria imensa rezar com você este terço. Que Deus te abençoe. Em nome do Pai, e do Filho, e do Espírito Santo. Amém.
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3: Senhor, no silêncio deste dia que amanhece, venho pedir-te saúde, força, paz e sabedoria. Quero olhar hoje o mundo com os olhos cheios de amor. Ser paciente, compreensivo, manso e prudente. Quero ver teus filhos, além das aparências, como tu mesmo os vês. E assim não ver, senão, o bem em cada um. Deixa meus ouvidos a toda calúnia. Guarda minha língua de toda maldade. Que só de bênçãos se encha o meu espírito. Que eu seja tão bondoso e alegre que todos quantos se achegarem a mim sintam tua presença. Reveste-me, Senhor, com tua beleza. E que no decurso desse dia eu te revele a todos.
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3: Muito bom dia, meu amigo, muito bom dia, minha amiga, que bom, estamos começando hoje a nossa sexta-feira, dia 14 de agosto, 14 de agosto, e hoje é dia de São Maximiliano Maria Kolbe. Daqui a pouquinho estarei falando sobre este santo, mas hoje também aqui na Catedral nós teremos à noite a missa com a, na missa, a ordenação, né? Do Jonathan, isso, nosso seminarista que foi agora já diácono e a partir de hoje, Padre Jonathan, isso, nós nos alegramos e pedimos a Deus que o abençoe, o acompanhe, o ilumine, que seja esse padre sempre muito dedicado, que com toda certeza será muito querido, muito animado, muito paciente também, né? Isso mesmo, e olha, na vida sem paciência, meu amigo, minha amiga, a gente não consegue, né? Não consegue grandes coisas. Então é importante também, é importante fazer o que? É importante nós, né, sermos capazes de cultivar, né, cultivar esse dom tão precioso que é o dom da paciência.

0: grande abraço. Fico feliz de começar nessa manhã. Deus te abençoe. Saúde, força, coragem, vida, alegria para você, para sua família, para sua comunidade. Estamos aí vivendo este maravilhoso e abençoado dia. Ah, talvez você vai me dizer, padre, mas essa semana não está indo muito bem. Olha, se não foi até agora, o que que eu vou te dizer? Que ela seja boa a partir de agora. Ao menos isso é o que eu desejo. E com certeza, a partir de agora, a tua vida, a tua família, o teu trabalho, a tua viagem, os teus negócios, a partir de agora, eu tenho certeza que as coisas irão mudar. Irão melhorar, irão se transformar. Por isso que cada dia eu convido você a voltar o olhar para aquela que continua sendo a primeira escola de humanidade, de fé e de amor, que é a família. Ela permanece como um lugar privilegiado onde a vida é acolhida. Os vínculos são cultivados e aprendemos dia após dia a confiar, a perdoar, a partilhar e a sonhar. O saudoso Papa Francisco recorda que a família não é uma realidade abstrata, nem um ideal distante. Ela é construída no dia a dia, entre alegrias e desafios, encontros e desencontros, fragilidades e recomeços. É precisamente nessa vida concreta, tantas vezes marcada pela beleza e também pela fragilidade, que Deus se faz presente e acompanha os passos de cada família. Como afirma o Papa, a alegria do amor que se vive nas famílias é também o júbilo da Igreja. E a família é o lugar onde cada pessoa deveria experimentar a graça de ser acolhida e amada antes mesmo de qualquer conquista. É nela que aprendemos que o valor da vida não depende do sucesso, da aparência ou da produtividade, mas o simples fato de sermos amados. Por isso, a família continua sendo uma esperança para a sociedade. Quando ela é fortalecida, fortalecem-se também os laços de solidariedade, de respeito, de cuidado com os mais frágeis. Cuidar da família, portanto, cuidar de um futuro da própria humanidade.
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convido um grande abraço, fico feliz em começar essa manhã de sexta-feira. Então hoje nós teremos aqui na catedral, logo mais à noite, a nossa missa com a ordenação do nosso diácono, e será ordenado o padre. Teremos hoje o mais novo, e o padre Jonathan já disse que dia 31, agora que eu lembro, 31, estará presidindo a primeira missa lá na Igreja Matriz em Jaguaruna. Então, vamos rezar, né, pela fidelidade, pela felicidade deste jovem que abraçou, né, essa vida tão bela, tão preciosa, né, que é exatamente a vida presbiteral, a vida sacerdotal, né, a vida do nosso dia a dia. Então, eu quero lembrar que a cada dia que passa, nós então temos esta importância, né, de olharmos sempre com muita atenção, né, a missão a que nós fomos chamados. Por exemplo, para você que é pai, a figura paterna não se reduz à autoridade ou à provisão material só. À luz do testemunho de São José, o pai é chamado a ser presença que protege, orienta e encoraja. Sua missão é ajudar os filhos a crescerem em liberdade e responsabilidade, transmitindo valores, limites que sustentem suas escolhas ao longo da vida. Mas também eu recordo aqui que os filhos precisam encontrar no pai o quê? Uma referência segura, alguém que saiba corrigir sem humilhar, alguém que saiba orientar sem dominar, alguém que saiba amar sem impor condições. Os melhores ensinamentos de um pai muitas vezes não são dados por discursos, mas pelo testemunho silencioso de uma vida honesta, trabalhadora e generosa. Por isso que essa semana também recorda que nenhuma família é perfeita. Todos carregam limites, preocupações e feridas. Há lares que atravessam enfermidades, dificuldades econômicas, conflitos, distâncias, lutos. Há também famílias que precisam reconstruir vínculos, reaprender o caminho do perdão. E a igreja é chamada a fazer o quê? A aproximar-se dessas realidades, não para julgar, mas para acompanhar, para sustentar, para anunciar a esperança. Como ensina a encíclica Amoris Laetitia, a família não é chamada a ser perfeita, mas a crescer continuamente no amor. Deus caminha com as famílias reais, sustentando seus esforços e fortalecendo a sua esperança.

Um grande abraço, fico feliz de começar esta manhã. Então hoje, 19:30, você tem a celebração lá em Jaguaruna, na Igreja Matriz, e hoje à noite aqui na Catedral. Catedral é grande, cabe um montão de gente, né? Isso, então você não precisa pensar, será que vai ter lugar para me sentar? Não vai? É, porque algumas pessoas às vezes precisam sentar, né? Mas olha, vai ter sim, sim, teu espaço, teu lugar. Conversei ontem à noite com o padre Eduardo, nosso pároco da catedral, e dizia, não, a catedral tá preparadinha aí, tá bonita, catedral por si só já é bonita, né? E quando as pessoas estão lá, ela fica mais bonita ainda. Então, hoje, todos os caminhos trazem você para nossa catedral. E hoje também dia de São Maximiliano Maria Kolbe. Eu fiz questão de dizer que eu falaria um pouquinho deste santo, por quê? Porque todos sabem que ele foi elevado aos altares por São João Paulo II em 1982. E ele era polonês, claro que São João Paulo não fez isso por ser polonês, mas veja só que por causa do quê? Foi um franciscano, ele foi um grande homem dos meios de comunicação social. E as revistas e jornais que ele fundou, em primeiro lugar na Polônia, atingiram cifras inimagináveis, centenas e milhares de exemplares. Mas o que impressiona o fato é que ele foi preso pelos nazistas, e como prisioneiro ofereceu-se para morrer no lugar de um pai. Exatamente, ofereceu-se para morrer no lugar de um pai que havia sido sorteado juntamente com outros pais para serem mortos à fome. Exatamente, lá no campo, né, ser morto à fome. Foi assim que Maximiliano Maria Kolbe morreu em lugar de um companheiro, tal como Cristo morreu em nosso lugar. E era o dia 14 de agosto de 1941. Aliás, essa pessoa que deveria ter morrido, ela ainda, veja só, ela participou da cerimônia de canonização de São Maximiliano Maria Kolbe.

0: juntos vamos rezar pelas famílias e por você, onde quer que você esteja. Está levantando ainda com cansaço? Você não dormiu bem à noite? Não? O que que houve? Bom, que o teu dia seja então melhor do que o teu sono. Se o teu sono foi bom, que teu dia seja maravilhoso. Se o teu sono foi ruim, que o dia seja maravilhoso. Portanto, eu desejo sempre o melhor uns aos outros. Pai nosso, que estais nos céus, santificado seja o vosso nome. Venha a nós o vosso reino, seja feita a vossa vontade, assim na terra como no céu. O pão nosso de cada dia nos dai hoje. Perdoai as nossas ofensas, assim como nós perdoamos a quem nos tem ofendido, e não nos deixeis cair em tentação, mas livrai-nos do mal. Amém. Ave Maria, cheia de graça, o Senhor é convosco. Bendita sois vós entre as mulheres, e bendito é o fruto do vosso ventre, Jesus. Santa Maria, Mãe de Deus, rogai por nós, pecadores, agora e na hora de nossa morte. Amém. E que a bênção de Deus Todo-Poderoso desse permaneça, Pai e Filho, Espírito Santo. Amém. Na sequência, as primeiras notícias, e hoje tem muita coisa boa aqui que estou vendo. E depois, aí vem músicas, que maravilha. Olha, foram escolhidas para você.
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2: Amigos, muito bom dia. 7:04 agora. Estamos chegando com mais uma edição do Show do Rádio, um show de informações aqui na Super Tubá, nesta manhã de sexta-feira. Hoje, 14 de agosto de 2026, é dia de São Maximiliano Maria Kolbe. É dia do cardiologista, é dia da unidade humana, dia do controle da poluição industrial, dia interamericano da qualidade do ar. E hoje também, meus amigos, é o Dia Mundial do Lagarto. Show do Rádio tem a apresentação de Bruno Vandresen e Antônio Bento. Participam do programa Giovanni Martins, Lucas Marques e Ramon Silveira. Os trabalhos técnicos de Everton Luiz, as gravações de Lucas Marcos Carvalho e a direção geral do padre Rafael Liano.
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2: Olá, Turbento. Muito bom dia. Como está o tempo neste momento aqui em Tubarão?
4: Muito bom dia, Bruno, Everton e ouvintes. O tempo em Tubarão apresenta-se instável, né? Fechado, não chove neste momento aqui em Tubarão, região sul de Santa Catarina. Temperatura neste momento

0: 16 graus aqui em Tubarão. Previsão de chuva para tarde 91%. E umidade relativa do ar 95%.
1: Vamos juntos, são 2 horas e meia de muitas informações para você. 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
0: São 7:06, vamos para os destaques do programa. Produção da MP das blusinhas deve ser instalada só em setembro.
1: Gravatal promove ação de conscientização e combate à violência contra a mulher na próxima semana.
0: Prefeitura de Capivari de Baixo realiza no próximo dia 25 audiência pública para discutir a lei orçamentária de 2027. Secretária de Gestão da Fazenda, Jéssica Camilo, fala sobre este e outros assuntos de sua pasta.
1: Mais uma ação de retirada de fios obsoletos irá acontecer na próxima quinta-feira. Trabalhos irão acontecer na Avenida Patrício Lima.
0: Chuva intensa desta semana tem provocado alagamentos em diversas ruas de Tubarão e causado preocupação de moradores e transeuntes.
1: Município de Tubarão reúne órgãos para qualificar atendimento a pessoas em situação de rua.
0: No boletim policial, em Laguna, homem é preso suspeito de matar a mulher e 3 filhos ao jogar veículo contra poste. Em Bituba, mulher grávida é ameaçada pelo companheiro após discussão. Em Braço do Norte, casas e estabelecimento comercial são evacuados por conta de deslizamento de terra. Em Jaguaruna, adolescente é apreendido por porte de drogas e por desobedecer à polícia. Tudo isso e muito mais daqui a pouco no boletim policial.
1: Vamos agora manter contato com Ramon Silveira. Ele traz o seu destaque. Ramon, bom dia.
2: Bom dia, amigos do Show do Rádio. A coordenadora de projetos culturais incentivados, Dafna Correia, fala da programação do Parque Diamante Mais Energia neste mês de agosto. Daqui a pouco, às 8:30, no Repórter Tubá.
0: Giovanni Martins também com seu destaque. Bom dia, Giovanni.
3: Bom dia, Detran de Santa Catarina exige exame toxicológico para a primeira CNH. Mudança entrou em vigor em 1º de junho de 2026.
1: Contato também com Lucas Marques, ele traz o seu destaque. Lucas, bom dia.
4: Bom dia. Entenda as mudanças anunciadas pelo EMOSC para quem quer doar sangue em Santa Catarina.
1: Bom, no programa, ainda os quadros Papo Reto com Haroldo Silva Oldura e o Ponto de Equilíbrio com o Dr. Braulio Tércios Escobar.
0: Um show de informações para você. O Show do Rádio está só começando.
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0: Vamos com os destaques do Folha Regional. As contas não esperam. Funcionários do Hospital de Jaguaruna reclamam de novo atraso no pagamento dos salários. Tubarão tem risco alto para temporais severos, granizo e alagamentos até sábado. Casas e estabelecimento comercial são evacuados após deslizamento de terra e comprometimento de muro. Não tem dor maior. Família de jovem morta pelo namorado em Sangão clama por justiça. Operação contra comércio de peças provenientes de veículos furtados e roubados é deflagrada em Tubarão. Trabalhador de atestado é demitido por justa causa após ir a Oktoberfest. É, meu camarada.
1: Malandrinho.
0: Tá. Ele estava doente, apresentou um atestado, mas só que melhorou e foi na festa. Aí foi demitido. Encontrados comendo os restos mortais da própria mãe, filhotes de cães são resgatados em Capivari de Baixo. Discussão entre vizinhos termina em tiros, arma apreendida e homem preso em Laguna. Curva do Iró em Laguna é palco de mais um capotamento de veículo. São os destaques do Folha Regional. Bom,
1: vamos aqui com o Diário Catarinense. Navio gigante que mede 3 campos de futebol juntos faz história. história com mais de 3 mil contêineres em uma única operação. Preço do combustível deve cair com redução de 10 bilhões em gastos de 2027. Funerárias coladas em hospital são interditadas em cidade de Santa Catarina e prefeitura abre novo credenciamento. Regras do TSE proíbem uso de deepfake e disparos em massa na campanha das eleições 2026. Brasil aciona a lei da reciprocidade após tarifaço dos Estados Unidos. E ainda após filiação de Flávio ao partido Missão, TSE suspende sistema e identifica tentativa envolvendo Lula. São os destaques do Jornal Diário Catarinense.
0: Vamos agora aos destaques do Diário do Sul. Chuvas causam transtornos na região. Instabilidade deve seguir durante até o fim de semana. Instabilidade deve seguir durante o fim de semana. Probabilidade do El Niño muito mais forte é de 93%. Urnas eletrônicas passam por testes na Cidade Azul. Empresário Tubarão é investigado por liderar comércio ilícito de peças. Tubarão tem alerta para temporais e chuvas intensas. Deslizamento coloca 3 casas em risco. Empresário é preso pela terceira vez em operação. E mais, Tubarão registra 998 ocorrências de violência doméstica. Carro capota na curva do Iró, em Laguna, são os destaques do Diário do Sul.
1: Bom, principais jornais que já estão circulando pelo país, iniciando pelo Folha de São Paulo. Fachin afirma respeitar a imprensa e indica que caso Dino vai a plenário do STF. No estado de São Paulo, governo abre processo para aplicar reciprocidade aos Estados Unidos. No Globo, governo Lula abre processo de reciprocidade contra Estados Unidos por tarifaço. No Correio Brasiliense, STF mantém aberta negociação pelo BRB. No Zero Hora, em resposta ao tarifaço, o governo brasileiro aciona a lei da reciprocidade contra os Estados Unidos. E no Notícias do Dia, tecnologia e apoio de voluntários reduzem as pichações no centro.
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0: São 7:13, show do rádio, manhã e sexta-feira, sextou, tempo continua fechado, já choveu bastante durante a madrugada, por enquanto não chove, mas há previsão de continuar a chuva até o fim de semana, ou seja, até início de domingo. Para você no trânsito, ligado no 104.9, você em casa, preparando cafezinho, se aprontando para mais um dia de trabalho. Obrigado pelo carinho, da atenção e da audiência. Nossa primeira notícia diz respeito à MP do fim da taxa das blusinhas, que fica para setembro e só passa se Congresso se esforçar. A instalação da comissão mista, que apreciará a MP do fim do imposto de importação de 20% sobre compras internacionais de até $50, conhecida popularmente como taxa das blusinhas, foi adiada para setembro, o que exigirá um amplo esforço do Congresso para que a medida seja aprovada. Inicialmente, o colegiado sairia do papel ontem, mas a indefinição em torno dos nomes para presidir a comissão relatar a matéria adiou a instalação para hoje. Como o cenário permaneceu indefinido, houve um novo adiamento para o início de setembro, quando os parlamentares farão a última semana de esforço concentrado antes das eleições. Editada em 12 de maio pelo presidente Lula, a MP precisa ser aprovada até 8 de setembro para não perder a validade. Caso o projeto caduque, a tributação será retomada a partir de 9 de setembro. Com isso, os congressistas terão 3 dias para aprovar o texto na comissão mista e nos plenários da Câmara e do Senado.
1: Gravatal terá na próxima quinta-feira uma ação especial em alusão ao Agosto Lilás, campanha de conscientização e enfrentamento à violência contra a mulher. A iniciativa será realizada pela Prefeitura de Gravatal por meio da Secretaria de Assistência Social e Habitação e do Centro de Referência de Assistência Social, CRAS. Com o tema Fortalecendo os Direitos da Mulher, o encontro acontece a partir das 7 horas da noite no Salão Paroquial de Gravatal, no centro. A programação foi preparada para promover acolhimento, informação e fortalecimento, reunindo mulheres e toda a comunidade para uma reflexão sobre prevenção, respeito e enfrentamento à violência. Durante o encontro, serão abordados os diferentes tipos de violência previstos na Lei Maria da Penha, como a violência física, psicológica, moral, patrimonial e sexual. Também serão apresentadas orientações sobre a rede de proteção disponível e sobre a importância da denúncia para interromper ciclos de violência e preservar vidas. A programação ainda contará com reflexões sobre gestão emocional e autoestima, destacando a importância do reconhecimento do próprio valor da saúde emocional e da reconstrução da confiança. A ação é aberta ao público e a participação de mulheres e de toda a comunidade é incentivada. O Agosto Lilás é uma campanha nacional de conscientização pelo fim da violência contra a mulher e faz referência ao aniversário da Lei Maria da Penha. Em casos de violência ou emergência, as denúncias podem ser feitas pelo 180, Central de Atendimento à Mulher, ou pela Polícia Militar também através do 190.
0: São 7 horas e 17 minutos. As contas não esperam. Funcionários do Hospital de Jaguaruna reclamam de novo atraso no pagamento dos salários. Funcionários de diferentes setores do Hospital de Caridade de Jaguaruna, administrado pelo Instituto de Desenvolvimento, Ensino e Assistência à Saúde, estão sem receber o salário desde o 5º dia útil, data prevista para o pagamento. Uma funcionária, que prefere não ser identificada, afirma que o setor de limpeza, cozinha, entre outros serviços, estão sendo afetados pelos atrasos constantes de pagamento. A gente trabalha porque precisa, as contas não esperam. Estamos com o pagamento atrasado desde o 5º dia útil do mês. Isso vem acontecendo frequentemente, afirma. Funcionários informaram que a direção do hospital se manifestou confirmando o atraso nos pagamentos. Gostaria de reforçar que tenho conhecimento dos atrasos nos pagamentos e compreendo a preocupação e o impacto que essa situação vem causando a todos. Neste momento, ainda não temos uma data oficial para a regularização dos pagamentos de colaboradores e prestadores de serviço. A direção da unidade vem acompanhando a situação de forma contínua e realizando as cobranças e tratativas necessárias junto à gestão responsável, buscando uma solução e uma previsão concreta. Inclusive, né, há uma reclamação e pode, né? A prefeitura, por exemplo, de Jaguaruna, afirmou 2 novos termos de fomento com o Instituto IDES, que administra o Hospital de Caridade de Jaguaruna, no mês de junho deste ano. Por meio desses novos convênios, o município vai repassar mais de R$1.300.000 ao Hospital de Jaguaruna. Conforme o plano de trabalhos, o primeiro termo de fomento é um apoio financeiro para manutenção dos atendimentos do Hospital de Caridade de Jaguaruna por meio da aquisição de medicamentos, insumos hospitalares e equipamentos médicos. Neste primeiro termo de fomento, vai repassar R$ 550 mil. Serão 5 parcelas de R$ 100 mil e uma de R$ 50 mil, segundo a Prefeitura de Jaguaruna.
1: Bom, entendo as mudanças anunciadas pelo EMOSC para quem quer doar sangue em Santa Catarina. A reportagem é de Lucas Marques.
4: O Centro de Hematologia e Hemoterapia de Santa Catarina, o EMOSC, começou a adotar novos critérios para a doação de sangue em todo o estado. A mudança cumpre uma nova portaria do Ministério da Saúde, que atualizou os padrões de segurança e triagem para o país inteiro. Segundo o EMOSC, as alterações já estão em vigor no estado. Em todo o Brasil, a implementação dos novos protocolos nos hemocentros ocorrerá de forma gradual até o dia 30 30 de setembro. Entre as novidades está a diminuição do tempo para doação após realizar tatuagem ou piercing, que antes era de 4 meses e agora diminuiu para 7 dias, se o estabelecimento onde o procedimento foi feito contar com alvará sanitário. Pacientes que passaram por exames como endoscopia e colonoscopia também tiveram o prazo reduzido de 6 para 4 meses. Sobre este assunto, conversamos com a coordenadora operacional do EMOSC, a Camila Rodrigues Teixeira Daminelli. Ela detalhou as alterações e deu mais informações sobre a doação de sangue na nossa região.
6: Então, é importante as pessoas saberem que, assim, todo o EMOSCEM, todo o EMOSC, né, é uma instituição totalmente regulada. A gente segue uma portaria de consolidação que estava vigente desde 2017. E agora, no dia 2 de julho, ela teve uma atualização. Então, o EMOSC, todos os hemocentros, né, do Brasil, eles têm 90 dias para se adequarem à nova legislação. Mas aqui em Santa Catarina já está vigente, nós já atualizamos os nossos processos, né, os nossos documentos, então ela já está em vigor essas atualizações. Isso são critérios que antes, em alguma situação, era impossibilitada a pessoa de doar por algum período, e agora, né, teve essa alteração. Posso já citar algumas delas que vão ter um impacto bem importante para a população?
4: Sim, sim, sim.
6: Então, um dos critérios que a gente acredita que vai ter um impacto bem, bem significativo é a questão das tatuagens e piercing, que antes a pessoa que realizava esse procedimento era bloqueado, né? Ele era impedido para realizar a doação de sangue por 6 meses, e hoje, se ele faz num lugar seguro, que tem alvará da vigilância, é 7 dias. Então, você que fez tatuagem, piercing, passou uma semana, 7 dias que você fez esse procedimento, você já está liberado para fazer a doação de sangue. Esse é um, a gente acredita que seja uma das maiores inaptidões que a gente tinha, que vai ter um impacto, como eu falei, bem significativo.
4: É importante.
6: Quem fez algum procedimento, endoscopia, colonoscopia, que antes era 6 meses que a gente também, que a pessoa tinha que aguardar para realizar a doação, agora são 4 meses. Então, acabou, né, tendo essa diminuição do tempo que a pessoa tem que aguardar. A questão dos cânceres, que antes todo tipo de câncer, exceto o baso celular, eles não eram bloqueados, a pessoa, né, realizar a doação de sangue. Hoje, após 5 anos de tratamento, né, 5 anos da cura e remissão total do câncer, a pessoa vai estar liberada a realizar a doação de sangue, exceto os cânceres que envolvem a parte hematológica, que é as leucemias, os mielomas e os linfomas. Os demais cânceres, se a pessoa passou 5 anos e está em remissão, já está liberado para doação também.
4: Muito bem. Ao longo das décadas, Camila, essa questão, as regras para a doação de sangue foram sofrendo alterações, sempre nessa busca, esse equilíbrio entre a segurança, mas também buscando facilitar ao máximo a questão para incentivar que esse doador marque a presença. Acho que esse a busca pelo equilíbrio que faz o Ministério da Saúde através dessas portarias, né?
6: Exatamente. É bem importante, você falar uma coisa que é bem importante a gente ressaltar, enfatizar para quem está nos ouvindo, que todas essas alterações, elas não vão impactar na segurança transfusional. Ou seja, a segurança de quem está aguardando essa bolsa lá na ponta, ela não vai ser prejudicada. Porque veja que a última atualização foi em 2017. Então, de lá para cá, teve vários estudos científicos, testes realizados para que essa atualização se fizesse, né, acontecer agora em 2026. Então, as pessoas precisam também ficar tranquilas, né, que não vai ter um impacto, porque eu sei que às vezes as pessoas, né, querem, né, às vezes podem achar assim, nossa, tipo, tatuagem, que era 6 meses, agora é 7 dias, às vezes as pessoas podem ficar com esse receio, porque querem doador. Não, realmente, essa atualização veio para um benefício, para a gente ter uma maior adesão dos doadores, para a gente ter novos candidatos à doação de sangue, resgatar pessoas que em algum momento, né, eram impossibilitadas de doar, mas nunca, jamais prejudicando o principal, que é a segurança transfusional lá na ponta para quem está aguardando essa transfusão.
4: Importante, viu? Camila, esse sangue que é doado, quando ele é coletado, ele passa por exames, por testes, como é que funciona até ele ser disponibilizado?
6: Então, ele passa, né, todo o, quando a pessoa vem fazer a doação de sangue, ele vai fazer uma coleta de sangue total, que é a bolsa que a gente chama. Esse sangue total é encaminhado para um setor de fracionamento, onde ali, por isso que a gente sempre fala que uma bolsinha pode salvar até 4 vidas, porque aquela bolsa, ela pode se tornar 4 hemocomponentes, entre hemácias, concentrado de hemácias, de plaquetas, plasma e crioprecipitado. Cada um serve para um tratamento lá na ponta, né, de algum paciente. Então, essas bolsas são realizados um teste, tanto sorológicos, imunohematológicos, onde a gente, né, dando tudo certo, ele está tudo ok com os resultados de exames, a gente, ela está pronta para ser liberada e fornecida para o hospital que estiver solicitando. Então, é bem importante saber que todo o processo não mudou, mesmo com as atualizações, o processo continua o mesmo. Mas, como a gente vem, como eu expliquei, esses anos todos teve, né, a atualização dos testes, atualizações, estudos, com que fizeram que se a gente conseguisse, né, que o Ministério conseguisse aumentar essa disponibilidade da população para estar realizando a doação de sangue.
4: Muito bem. Em resumo, a mesma segurança de sempre, com algumas regras um pouco mais simples. Já está valendo?
6: Mais flexíveis, vamos dizer assim. Mais flexíveis.
4: Flexíveis.
6: Já está valendo. Já está valendo. Toda hemorrede de Santa Catarina, qualquer hemocentro daqui, a unidade de coleta de Tubarão, Criciúma, Chapecó, no Oeste, todos os hemocentros já estão com a nova atualização da portaria. Ela já está vigente entre os nossos documentos. Então, se você fez duas tatuagem há 7 dias atrás, você já consegue fazer uma doação amanhã. Estou dando um exemplo, né?
4: Sim, importante. Já que abordamos esse assunto, Camila, como é que estão os estoques de sangue aqui na região sul? Quais são os tipos sanguíneos mais necessários nesse momento?
6: Então, assim, ó, como para o pessoal também entender um pouquinho, na verdade o nosso estoque é em nível de hemorrede, né? Então qualquer pessoa pode estar acessando o nosso site e consultando, mas nesse momento nós estamos com algumas tipagens em níveis de alerta e níveis reduzido, que é o O negativo e o A positivo, encontra-se em nível reduzido, e o O positivo e o A negativo em níveis de alerta. Então, é bem importante para o pessoal que está nos ouvindo, que tem essas tipagens, tanto O e A, positivo e negativo, esse é o momento de você estar comparecendo ao hemocentro e estar nos auxiliando. A gente sempre reforça que todo sangue é muito bem-vindo, todo sangue é importante ao hemocentro. Não é somente nesse momento que a gente gostaria que essas pessoas, né, dessas tipagens específicas comparecessem, mas se alguém não teve uma oportunidade até então, ou se agora, né, não, agora eu vou comparecer, esse é o momento de quem tem O e A, tanto positivo e negativo, de estar nos auxiliando no nosso nível de estoque.
4: Importante, viu? E os outros critérios, idade, peso, enfim, de maneira geral, o que a pessoa precisa seguir para poder doar sangue?
6: Ah, e também tem uma coisa muito legal que eu acho que vai ter um impacto bem significativo, é a questão da idade. Isso foi uma coisa muito bacana que teve também de alteração. A idade, claro, o início da idade é de 16 e 17 anos, né? 16 anos completo, mas lembrando que os 16 e 17 anos tem que estar acompanhado de um responsável legal em toda a permanência do hemocentro. A primeira doação tem que ser feita até 60 anos completo, mas agora não temos mais um limite de idade, que antes era até 69 anos completo. Se você doou até 70 anos, se você é um doador nosso de repetição e doou pelo menos fez duas doações até 70 anos ao ano, você não tem mais. Se você tiver em boas condições de saúde, foi avaliado pelo médico, você não tem mais um limite para doar. Enquanto você estiver bem de saúde e ser, né, liberado pelo médico, fazendo duas doações ao ano, você pode doar até você conseguir, até ter umas uma saúde, né, de ferro, como a gente diz assim. É, não tem mais aquele limite que antes tinha até 69 anos completo. Eu acho que isso também veio para engrandecer muito e até incentivar, né, as pessoas a continuarem doando ou se tornarem novos doadores, porque, querendo ou não, a gente gostaria muito que as pessoas tivessem a doação de sangue como um hábito voluntário saudável, né? Então tá aí uma oportunidade para realizar a doação de sangue por muito tempo.
4: É verdade. Recado para os nossos idosos, a turma com a saúde de ferro, que doa. Sim. E que vai poder continuar doando. Legal essa novidade também anunciada na portaria do Ministério da Saúde e do EMOSC. E reforçando, ô Camila, a gente sempre traz aqui, sempre importante bater nessa tecla, aqui em Tubarão e na nossa região, como é que a pessoa pode fazer para doar? A pessoa está ouvindo agora a Rádio Tubai e quer fazer parte dessa corrente, quer doar sangue no EMOSC. Como é que ela faz?
6: Então, pode estar acessando o nosso site, que é o www.emosc.org.br. Ali tem quando tu abre o site, vai estar, tem uma abinha ali, agenda sua doação. Tu vai clicar e vai procurar ali, tanto a unidade de coleta de Tubarão ou no Hemocentro de Criciúma, aqui da região, verá melhor o horário e data para você estar comparecendo. Ou entrando em contato com o nosso WhatsApp, que é o 48-3444-7414. Então, essas duas maneiras que você pode, né, realizar o agendamento prévio, mas é claro que se você, né, não conseguiu, mas está passando tanto pela unidade de Tubarão quanto ao Hemocentro, né, dá uma passadinha ali, conversa com as meninas, que é bem provável que você vá conseguir fazer uma doação naquele momento.
4: Preferência faz o agendamento, mas se for o caso, a pessoa que está passando por Tubarão pode tentar também, né? Provavelmente
6: pode,
4: vai dar certo.
6: Pode tentar também. Exatamente.
4: Legal, viu? Essa corrente da doação de sangue sempre reforçada aqui na Rádio Tubarão, essa nossa parceria com o EMOSC, através também da nossa campanha Eu Curto Doar. Camila, sobre esses assuntos que conversamos, as alterações nos critérios da doação de sangue, como fazer para doar sangue aqui na nossa região, algum ponto que não abordamos e você gostaria de trazer à audiência da Tubá, microfone à sua disposição.
6: Então, só também reforçando que todas tem outras demais atualizações que a gente que teve na portaria, mas todas elas já estão no nosso site. Então, consulte ao nosso site, lá tem a aba, a agenda essa doação e os requisitos para doar. Ali, requisitos para doar, doação de sangue, se você clicar ali já está tudo atualizado. Então, fica o convite, né, para quem está nos ouvindo, não deixe de comparecer. Todo o processo é em média 55 minutos. A gente tem que pensar que são 50 minutos para a gente fazer um bem tão grande, mas quem está lá na ponta, esse tempo é imensurável, esse valor é imensurável. E a gente sabe que a doação de sangue é uma necessidade diária, não existe nenhum substituto para o sangue, então a única maneira de a gente manter o nosso nível de estoque o mais adequado para suprir uma necessidade de alguém que está lá na ponta, alguém que precisou por causa de uma cirurgia, de um acidente, de um tratamento hospitalar, é através de uma pessoa saudável estar comparecendo ou na unidade ou no Hemocentro e realizando a doação de sangue.
4: Muito
6: Não
4: bem.
6: Espere alguém próximo de você precisar. Vá fazer a boa ação antes, né, que alguém precise.
4: É verdade. Tô até dando uma olhada nos critérios aqui no site, tem várias outras questões, né? Tuberculose, que eram 5 anos, viraram 2, a cirurgia bariátrica eram 12 meses,
6: era um
4: agora
6: ano,
4: são 6 com
6: meses.
4: Peso estável, né? Tem alguns critérios aqui que vão facilitar bastante uma gama de pessoas poderem doar. Interessante essa mudança e tá tudo lá no site do EMOSC. Camila, obrigado pela conversa, pelas informações e contem sempre com a Rádio Tubá para divulgar as ações do EMOSC. Somos um parceiro sempre nessa questão da doação de sangue, porque a gente entende a importância da doação, que acaba salvando muitas vidas aqui na nossa região. Um abraço, viu?
6: Imagina, a gente que agradece a oportunidade de levar essa informação tão importante para a população e aguardamos todos vocês na unidade de Tubarão e no Hemocentro de Criciúma.
4: Reportagem Lucas Marques.
0: Beleza, Lucas, 7:34. Olha, uma notícia sobre animais e os seres humanos. Lei determina a suspensão de CNH para motorista que abandonar animais usando veículo. Foi aprovado um projeto de lei que propõe a suspensão da Carteira Nacional de Habilitação CNH de motoristas que utilizarem veículos para abandonar animais. Após passar pela Câmara, a proposta agora será analisada pelo Senado Federal. O texto inclui a prática no Código de Trânsito Brasileiro, CTB, como uma infração gravíssima. No caso de abandono de cães ou gatos, a suspensão será de 18 meses. Uhum. A medida também estabelece multa para quem utilizar veículo automotor para abandonar ou auxiliar no abandono de animais. Caso o animal sofra alguma lesão, seja atropelado ou morra, o valor da multa será dobrado. Em caso de reincidência na infração, dentro de 24 meses, o motorista poderá perder a CNH, viu, seu Bruno?
1: Interessante, né? Tem que tentar aumentar ao máximo as penalidades para ver se isso para de acontecer, né,
0: Antônio? Infelizmente.
1: É, tem que doer no bolso, tem que ter sanções pesadas para resolver um problema que é crônico no Brasil, né?
0: É, esses malandros, lamentável, né? Alguns deles, né? Sabe o que é que fazem? Eles pegam o animal, não quer mais, ou eu quero abandonar o meu
1: cãozinho. Bota no cãozinho, carro, vai lá pro lugar
0: local,
1: ermo.
0: Vai num local ermo, onde não tem residência, não tem ninguém observando e acaba abandonando o animalzinho.
1: É verdade, lamentável. É uma prática bem comum, infelizmente. É. Bom, a próxima etapa de retirada dos fios obsoletos da rede aérea de Tubarão seria realizado ontem, né, na Avenida Patrício Lima, foi cancelada em razão da chuva. A operação foi transferida para a próxima quinta-feira, dia 20, com início previsto para as 8h15 da manhã e término às 5 horas da tarde. O objetivo da ação é remover cabos e fios antigos ou em desuso que permanecem nos postes da cidade, reduzindo riscos à população e à poluição visual, além de contribuir para a melhoria do ambiente urbano. Mutirão é realizado pela Força Tarefa liderada pela Celesc, com apoio da Prefeitura, por meio da COSIP, do Conselho das Entidades e das 26 empresas de internet e telefonia que atuam aqui em Tubarão. Então, na próxima quinta-feira, dia 20, a Patrício Lima será o alvo dessa operação, desse mutirão de retirada de fios obsoletos, se o tempo assim permitir. São 7 horas com 38 minutos.
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1: As informações foram repassadas pela Arielle, atendimentos adultos na emergência 157, no pronto atendimento 29, atendimentos pediátricos na emergência 34 e no pronto atendimento apenas 1. Nascimentos foram 5, 3 meninos e 2 meninas. E 6 óbitos, infelizmente, foram registrados nas últimas horas.
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0: Sete e 36, vamos então com as ocorrências do setor policial das últimas horas. Copom, Centro de Operações da Polícia Militar. Registro de posse ou porte de drogas para uso pessoal, resistência, desacato, desobediência e ameaça. Foi em Jaguaruna, no Riachinho, ontem à tarde, por volta das 3 horas. Polícia Militar apreendeu um adolescente de 17 anos por posse de droga. Ao ser apreendido, ele resistiu, desacatou, desobedeceu e ameaçou os policiais. Durante rondas, a guarnição abordou um veículo após uma manobra considerada suspeita. Na abordagem, o adolescente de 17 anos que conduzia o automóvel teria resistido à abordagem, desacatado e ameaçado os policiais, além de desferir chutes contra a equipe. Foi necessário o uso de técnicas de contenção e algemado. Ele foi apreendido, inclusive uma porção de maconha, 0,44 grama, além de 2 aparelhos de telefone celular. Uma mulher de 26 anos que estava como passageira também teria resistido à abordagem e tentado atingir os policiais com chutes. Ela conseguiu fugir a pé e não foi mais localizada. Diante dos fatos, o adolescente foi encaminhado à delegacia de Polícia Civil com acompanhamento do Conselho Tutelar para os procedimentos legais. Já o veículo apresentava irregularidades de trânsito e foi removido ao pátio com o vereado. Ocorrência, cumprimento de mandado de prisão, Tubarão, bairro Deon, 5:30 da tarde de ontem. Polícia Militar prendeu um homem de 33 anos em cumprimento a mandado de prisão pelo crime de ameaça. O envolvido foi localizado após informações sobre a existência da ordem judicial. Em seguida, foi encaminhado ao presídio regional aqui de Tubarão. Furto tentado, Laguna Portinho, a madrugada de hoje, 2:52. Polícia Militar prendeu um homem de 42 anos pelo crime de furto tentado. A ocorrência foi constatada após informações de monitoramento indicar que o envolvido havia pulado o muro de uma instalação da Celesc e retirado fios de cobre, posteriormente ocultados nas proximidades. O material foi localizado e apreendido. O homem foi conduzido para avaliação médica e, após o atendimento, encaminhado à delegacia de Polícia Militar, Polícia Civil, para os procedimentos. Casas e estabelecimento comercial são evacuados após deslizamento de terra e comprometimento de muro. Um deslizamento de terra em Braço do Norte, no bairro Floresta, causou a evacuação de 3 casas e um estabelecimento comercial ontem. Os bombeiros foram acionados por volta das 11:30 da manhã e constataram os riscos potenciais. Após o deslizamento, o muro pertencente a um estabelecimento comercial ficou comprometido e existe a possibilidade de atingir as residências situadas em um mesmo terreno nas proximidades do local, na rua Teodoro Nazário Correia. Diante da situação, foi orientado que as famílias saíssem rapidamente, assim como o proprietário do estabelecimento comercial. Na sequência, foi realizado contato com a Defesa Civil Municipal, que deslocou uma equipe até o local para avaliação da situação e adoção das medidas cabíveis. Como medida preventiva, foi realizado isolamento da área de risco, restringindo o acesso ao local afetado e as proximidades a fim de preservar a segurança dos moradores e demais pessoas que pudessem acessar a área, segundo a polícia. Homem é preso suspeito de tentar matar mulher e 3 filhas ao jogar carro contra a posse. Um homem de 48 anos foi preso preventivamente ontem em Laguna, suspeito de tentar matar a companheira e as 3 filhas do casal. Segundo a Polícia Civil, ele teria colocado as 4 no carro contra a vontade delas e provocado uma colisão intencional contra um poste em Maracajá. O caso aconteceu em 24 de julho. As 4 vítimas ficaram feridas e foram ouvidas durante a investigação. Com os elementos reunidos, a Polícia Civil pediu a prisão preventiva, que foi autorizada pela Justiça. Mandado foi cumprido em Laguna por policiais de Maracajá com apoio da Delegacia de Arroio do Silva. O homem foi levado ao presídio regional de Araranguá e permanece à disposição da Justiça. E atenção, seguindo aqui com o boletim policial, grávida e ameaçada com faca pelo companheiro após uma discussão. Uma mulher grávida de aproximadamente 3 meses foi ameaçada com uma faca pelo companheiro durante uma discussão na manhã de ontem no bairro Roça Grande, em Bituba. Segundo a polícia, o homem dizia que iria matá-la e avançou contra ela diversas vezes. Ao chegar à residência, os policiais também ouviram os gritos e encontraram um homem segurando uma faca. Ele obedeceu a ordem para largar o objeto. ela chegou a sair de casa para acalmar, mas ao retornar passou a ser ameaçada. Durante o episódio, o homem também teria jogado o celular dela no chão, danificando o aparelho. A mulher apresentava uma lesão leve no rosto. A vítima foi levada ao Hospital São Camilo, onde passou pela avaliação médica. O homem foi levado para a delegacia de polícia civil. Dois homens são presos com 964 ampolas de TIRS hepatida sem registro. Dois homens de 47 e 37 anos foram presos na manhã de ontem com 964 ampolas de TIRS hepatida sem registro em painel na Serra de Santa Catarina. A carga estava em 241 caixas dentro de um Jeep Compass com placas de Criciúma bordando pela Polícia Rodoviária NSC-114. Os policiais pararam o veículo após perceberem que ele trafegava com os faróis apagados durante a chuva. Na fiscalização, os agentes encontraram uma mala no banco traseiro e localizaram a medicação. Segundo a Polícia Militar Rodoviária, o produto não tinha regulamentação e a comercialização sem registro é proibida pela Anvisa. Os dois ocupantes receberam voz de prisão e foram encaminhados junto com o veículo e a carga até a Delegacia de Polícia Federal em Lages. Foram essas as ocorrências do setor policial das últimas horas aqui no Show do Rádio.
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0: 7:46, seguindo com o Show do Rádio, manhã de sexta-feira. Queremos mandar um bom dia especial para o seu Vero do Biduca, lá no 63. Alô, também o filho e a esposa acompanhando. Alô, Maria Caetano, as filhas, as netas, sempre ligadas conosco. Também um bom dia especial para o Alcinei, pais, toda a família, o Mica, o Delica. Alô, Mica, Delica. Também a Leta, a Jane e o Jurandir, a Nélia, o Sérgio, que é zelador do cemitério, o Jorge, a esposa, e a Regina, que é irmã do Jorge, sempre acompanhando. Tio Benjamin, alô, tio Benjamin. Também aí a Tatiana, a tia Tereza do Dedé, acompanhando aí a dona Anitta e também o seu Ademar, lá pertinho do cemitério, dona Cecília Marlise, a Cia Tereza, alô, dona Maria, a filha Eliane e também a Eloário, os irmãos, a Inês, o filho, a Irene, a Marlene, o Jairinho, o Jair e o Pedro. Alô, Dida, tudo certinho? A Dida, Pedrinha, Nazaré, o filho da Nazaré. Alô, vô Cinei, vô Lida Pedra, toda a família. A Eli, aqui em Tubarão, o João e a esposa, o Jorge no Marimbondo, sempre ligados conosco. Aquele abraço a todos vocês. São 7:48, Show do Rádio vai ao intervalo e a gente volta já com muito mais informações para você.
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1: Estamos de volta agora, 7:53. Mandando aquele abraço aqui à turma que tá mandando um recado pra gente, que o Ricardo Marques, o Juliano Antunes, bom dia Antônio, Bruno. Sábado tem missa na Gruta de Fátima, quilômetro 65. Toda a turma aí está convidada. Maria Nunes Bento, bom dia. Também por aqui a dona Ilse Quitéria, pessoas que por enquanto mandaram recados aqui na live no YouTube. Bom, vamos agora saber como é que fica o tempo nas próximas horas em Tubarão e também na região com o Daniel Panobianco.
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10: Santa Catarina tem uma sexta-feira de tempo bastante instável, onde pode chover a qualquer hora do dia em vários municípios. No sul catarinense, atenção às cidades, pois o volume acumulado pode ser expressivo. Temperatura máxima hoje de tão somente 17 graus e a mínima nem oscila na próxima madrugada. Vai ficar também na casa dos 17 graus em Morro da Fumaça, Morro Grande, Orleans, Paulo Lopes, Rancho Queimado e Tubarão. Aos moradores que residem em áreas próximas de rios com históricos de extravasamentos, atenção nas próximas 24 horas, pois o volume de chuva projetado em algumas cabeceiras pode elevar o nível dos mesmos. A boa notícia é que no domingo a instabilidade já diminui, o sol volta a aparecer e vai esquentar bastante no sul catarinense nos próximos dias. Daniel Panobianco, da agência PD Radar, com exclusividade para a Tubá FM.
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0: 7:56, os estudantes que foram pré-selecionados na segunda chamada do programa Universidade para Todos, o ProUni, do segundo semestre de 2026, devem comprovar as informações da inscrição até esta sexta-feira. A documentação pode ser entregue presencialmente no local de oferta de curso ou encaminhada virtualmente para a instituição privada de ensino superior onde foi pré-selecionado, conforme orientação da própria instituição. A lista dos pré-selecionados neste processo seletivo está disponível no portal único de acesso ao ensino superior na parte do ProUni. O ProUni oferece bolsas de estudos integrais que custeiam 100% do valor da mensalidade e bolsas parciais 50% do valor da mensalidade em cursos de graduação e sequenciais de formação específica em faculdades privadas. A documentação comprobatória exigida para esta fase do ProUni está descrita no edital do processo seletivo, entre elas as informações socioeconômicas pessoais e dos componentes do grupo familiar do estudante. A faculdade privada onde o candidato foi pré-selecionado poderá escolher se a documentação poderá ser entregue. Nesse caso, a instituição deverá disponibilizar em suas páginas eletrônicas da internet campo específico para o encaminhamento do material. No momento em que receber os documentos dos candidatos à bolsa, a instituição deverá emitir um documento que confirme a entrega. A instituição ainda poderá solicitar documentos complementares quando necessário. Agora, 7:57, Detran Santa Catarina exige exame toxicológico para a primeira CNH. Mudança entrou em vigor em 1º de junho de 2026. A reportagem é de Giovanni Martins.
1: Mais uma matéria aqui na programação. Vamos falar sobre CNH. Exame toxicológico. Entre aulas práticas, a ansiedade antes da baliza e a expectativa de finalmente dirigir sozinho, agora os futuros condutores de Santa Catarina estão tendo mais uma etapa no caminho até a CNH, que é a Carteira Nacional de Habilitação. Desde o dia 1º de junho deste ano, candidatos que estão tirando a carteira de motorista pela primeira vez nas categorias A e B estão precisando realizar exame toxicológico durante o processo de obtenção do documento. A mudança foi aplicada pelo DETRAN, que é o Departamento Estadual de Trânsito de Santa Catarina, em cumprimento a uma determinação da SENATRAN, Secretaria Nacional de Trânsito. A nova exigência vale apenas para processos iniciados a partir da data definida. Quem abriu o pedido de primeira habilitação até o dia 31 de maio está seguindo o modelo atual, sem necessidade de apresentar o laudo. Eu converso com Atanir Antunes, especialista em trânsito, ex-presidente do Conselho Estadual de Trânsito, que fala sobre a obrigatoriedade do exame toxicológico aqui em Santa Catarina para as categorias A e B.
2: Já está valendo o exame toxicológico para quem deseja obter a primeira habilitação. E o exame toxicológico também já era previsto para quem tinha as categorias profissionais C, D e E. Então agora o pessoal tem que estar pronto, preparado, porque é uma exigência a ser cumprida na forma da lei.
1: Na prática, como que funciona?
2: O cidadão que ele vai se inscrever na ali no aplicativo da Senatran, se ele for fazer pela Senatran, e ali ele vai primeiro fazer o teste teórico e na sequência depois, quando ele for lá pro Detran, ele já vai ter que ter apresentado também um exame toxicológico. Se ele for fazer por uma autoescola, daí a autoescola encaminha ele e vai orientar ele como é que ele vai fazer.
1: E quando a gente fala de exame toxicológico, o que que ele detecta?
2: Bem, ele detecta qualquer tipo de uso de substâncias entorpecentes. A coleta é feita através do pelo, né, ou do cabelo, e fica válido por 60 dias ali no sistema. A clínica que ele vai fazer o exame, ela já vai lançar no prontuário do cidadão e automaticamente depois, quando for emitida a habilitação, já vai estar lá registrado. E também lembrando que a cada 2 anos e meio depois terá que ser feito o exame toxicológico, porque a lei assim exige, a cada 2 anos e meio.
1: E para quem faz o exame toxicológico é reprovado. Ele precisa esperar por um período?
2: Sim, ele tem que esperar pelo menos 90 dias para fazer novamente o curso, o teste ali do toxicológico.
1: E o senhor sendo especialista em trânsito, como o senhor vê essa novidade?
2: Pois olha, eu acho que é importante, porque muitos sinistros, muitos acidentes de trânsito que as polícias militares, os órgãos de trânsito têm verificado que alguns dos acidentes são em razão do uso de entorpecente. Então, é importante, porque se o cidadão é portador de algum tipo de droga, usuário de algum tipo de droga, vai acusar ali no exame. Eu acho muito válido essa iniciativa do governo.
1: O senhor acredita que essa medida veio para valer?
2: Eu acredito que sim, porque está em forma de lei, né? Então não tem como não vigorar essa nova medida do governo federal.
1: Isso, para deixar claro, é para a primeira CNH.
2: Isso, agora é para tudo, né? Primeira CNH também, e também para as pessoas que vão renovar. E quem já tem, né? Já é obrigado a fazer, tem que fazer a cada 2 anos e meio.
1: A cada 2 anos e meio, agora isso é obrigatório. Uma novidade que a gente traz aqui em nossa programação. Isso já era para ter acontecido? Porque a gente ainda, algumas pessoas estavam dúvidas, mas o Detran, no caso do Detran Santa Catarina, já está exigindo ou não? Isso foi prorrogado, estava atrasado?
2: Essa da primeira habilitação é novidade, né? É novidade. Mas para quem já tinha na categoria profissional, já existe há bastante tempo, desde 2023. E uma coisa que é importante as pessoas fazerem a cada 2 anos e meio, porque se ele não fizer, o Detran emite uma multa, chamada multa de balcão, e o cidadão vai receber uma notificação na sua casa, uma multa no valor de R$ 1.500. Então, às vezes, as pessoas deixam para lá, não fazem o exame, depois são surpreendidas com a multa, daí não tem o que reclamar, né? Mas muitas vezes por desconhecimento que elas não fazem. Mas é importante, quem tem o exame toxicológico obrigatório na sua CNH, a cada 2 anos e meio tem que fazer o exame. Mesmo que não esteja dirigindo, mesmo que mas onde o Uber para o de táxi, mas não importa. Se tá na habilitação dele que é obrigatório o exame toxicológico, ele tem que fazer antes de 2 anos e meio, porque senão ele vai gerar multa. A pessoa tem que saber que, por exemplo, se ela tem a categoria C, B e E, que são as categorias profissionais,
1: sim,
2: ele já tem que vir fazendo de um tempo para cá. Então ele tem que prestar atenção e ver quando que ele fez para não vencer 2 anos e meio. Sabe? Não tem isso na CNH dele, não tem, na CNH ele não vai ver nada, ele tem que ver uma forma de ver, pode ir até no próprio Detran, numa Seletran, e pedir lá pro pessoal para ver quando é que vence o exame toxicológico dele.
1: E o valor salgado da multa, como o senhor explicou, né?
2: É R$ 1.500 e 7 pontos no prontuário, então tem que cuidar, né?
1: Tendo a CNH C, D, enfim, vai ser obrigatório, e se ele não quiser mais, ele pode, digamos, rebaixar isso? Não ser mais exigido?
2: Isso, foi o meu caso, inclusive, eu tinha categoria D, para dirigir ônibus, né? Caminhão e ônibus. E daí, como eu não dirijo mais caminhão e ônibus, eu achei que não devia mais ter essa exigência. E daí eu baixei para a categoria B, que é para automóvel, caminhonete, né? Então eu não precisei mais fazer o toxicológico. Não usa mais, não tem mais necessidade, baixa a categoria, e daí não está arriscado levar uma multa aí caríssima, né?
1: Destaque da reportagem, repórter Giovanni Martins.
3: Beleza, Giovanni, 8:03. Um bom dia para o nosso amigo Brás. Alô, Brás Correia, aí no Rio Vargedo, a sua esposa, dona Melânia, também a dona Marica aí, né? Sempre acompanhando o nosso programa. Um bom dia também especial para o Valcir, a esposa, os filhos, a mamãe, enfim, toda a família aí no São Roque em 3 de maio. E também o senhor Antônio e a dona Paula Ureni, sempre ligados. Lá em Biguaçu, natural daqui, nosso amigo Rodinei. Alô, Antônio, Bento, Bruno, uma ótima sexta-feira, bom fim de semana para vocês. Valeu para você também aí, Rodinei, em Biguaçu.

0: bom dia, acompanhando aí o Jorginho do Capivari de Baixo. A dona Terezinha Mota também. Alô, dona Terezinha Mota, tudo certinho com a senhora e todos os ouvintes, aquele abraço. Também Morro Grande, Laguna, o nosso amigo Ricardinho, não perde um programa.
1: Bom, 8:06 agora, intervalo, na sequência as informações do trânsito e muito mais.
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0: 8:08, também ouvindo o programa, o Mário da Toca. Alô, Mário, sempre na escuta, também o Césio Saturno, sempre ligado, desejando a todos um bom fim de semana. E outro ouvinte, também aqui, o nosso amigo, né, ouvinte ali do bairro de Oficinas, o Emílio. Alô, Emílio, aquele abraço, toda a família.
1: É o Tontini.
0: Tontini, exatamente.
1: É, Tontini tá ligado.
0: É Emílio, né? E o... É, conhecido como Tontinho.
1: É isso, é aquele abraço para ele também. Bom, vamos às informações do trânsito.
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1: Ramon Silveira, trânsito tranquilo, intenso aqui em Tubarão. Como está a situação? Bom dia.
4: Começando o boletim de trânsito aqui no Show do Rádio. Vamos então informando que aqui na rua Lauro Miller tem lentidão vindo das pontes do centro. Também nós temos o movimento tranquilo na rua Padre Bernardo Freuser, rua da Escola Técnica, rua do Hospital Vidal Ramos, também o trânsito segue normal. Na Avenida Marcolino Martins Cabral, sentido Giassi ao centro de Tubarão até o calçadão, trânsito mais movimentado. Avenida Rodovalho com a Felipe Schmidt, trânsito com filas. Ali na Ponte do Andrino, trecho com filas, quem vem do Passo do Gado, São Clemente, Estrada Geral da Madre, rodovia Genésio de Souza Goulart, na Aldo Wilze, pegando aqui o Morro do Canudo, Prudente de Manaus, trânsito com filas em ambos os lados, na Avenida Pedro Zappellini, também com a Teodoro Tonon, cruzamento da Conselheiro Mafra, descendo da Felipe Schmidt, de encontro com filas na Avenida Rodovalho, Silvio Búrigo, Monte Castelo, trânsito aí bem movimentado, filas, lentidão na saída do 5º Batalhão de Polícia Militar, sempre muita fila ali na rua São João, bairro São João, em Cocesa. Trevo ali da Patrício Lima, lentidão na marginal. Filas no acesso norte, na entrada da rodovia Ivani Freta Moreira, no viaduto do acesso norte, para quem vem em direção à ponte Paulinho Bai. Falei de trânsito, volto com vocês nos estúdios.
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0: Beleza, Ramon, são 8:10. É claro, em dias de chuva, tem que redobrar a atenção. Você que dirige a sua motocicleta e pilota a sua motocicleta, você que está dirigindo seu automóvel, todo cuidado é pouco para evitar aí as inconsequências, os acidentes. Bom, vamos agora trazer aqui um áudio com a secretária, uma entrevista, na verdade, né, com a secretária de gestão e fazenda do município de Capivari de Baixo. Entramos em contato, é que várias ações estão acontecendo na prefeitura de Capivari de Baixo, inclusive no próximo dia 25 vai acontecer uma audiência pública. Vamos então à entrevista. Secretária, no próximo dia 25 a prefeitura vai realizar uma audiência pública na Câmara de Vereadores para apreciação e discussão da lei orçamentária do ano que vem. Qual a importância dessa discussão?
5: Bom dia, Antônio. Bom dia, Bruno. Bom dia a todos os ouvintes da Rádio Tubá. Iniciando aqui a título de conhecimento, a LOA é a lei que estima as receitas fixas despesas do município para o próximo exercício. Ou seja, nela está descrito em valores as aplicações dos recursos para as áreas essenciais, como saúde, educação, infraestrutura, assistência social e também a manutenção dos serviços públicos. Além de ser uma exigência legal, a audiência pública é o principal instrumento de transparência e participação popular. Então, é a oportunidade que o cidadão tem para conhecer o planejamento financeiro do município e entender onde os recursos serão aplicados e também possam contribuir, possam apresentar sugestões e questionamentos. Então, eu reforço o convite para que a população participe da audiência no próximo dia 25, agora de

0: Agosto, às 10 horas, na Câmara de Vereadores.
1: Qual é aproximadamente a arrecadação do município de Capivari de Baixo durante este ano? E quais são as principais fontes desta arrecadação, secretária?
0: Certo. Falando um pouquinho então sobre a arrecadação, a nossa arrecadação anual hoje gira em torno de 170 milhões. Essa receita ela não vem só de recursos próprios do município, né? Ela tem diversas fontes. Tem as nossas próprias, né, de arrecadação de IPTU, ISS, TBI, algumas taxas, mas a maior parcela ainda é proveniente de transferências constitucionais e legais. O que seriam essas transferências? São os recursos repassados de outros entes, né, como o ICMS, que é repassado pelo Estado, o FPM, que é o Fundo de Participação dos Municípios. Além disso, tem as transferências destinadas ali à saúde, à educação, à assistência social, que são recursos vinculados, né? Eles vêm com uma finalidade específica. Então, quando falamos em arrecadação municipal, não é só os impostos pagos diretamente ao município. Existe uma composição entre as receitas próprias e os recursos transferidos da União e pelo Estado.
1: O IPTU, que é uma das principais fontes de renda do município, quanto foi lançado em 2026 nesse imposto e do lançado, quanto foi pago, secretária? E ainda existe algum refis em vigor para quem queira acertar suas contas com o município?
0: Em 2026, o município ele realizou ali um lançamento de aproximadamente 2.300.000 em IPTU, né? E até o momento nós arrecadamos 1.300.000, tá? Com relação aos contribuintes ali que possuem débitos com o município, nós temos sim um refis vigente até 2028, porém eu reforço a importância de o contribuinte vir o quanto antes fazer a regularização dos débitos, pois a taxa de remissão dos juros e multas, ou seja, o desconto, ele diminui a cada ano, tá?
1: Falamos em lei orçamentária, qual a previsão do orçamento para este ano e para 2027? E quando se fala em previsão, quanto disso tem virado arrecadação normalmente, secretária?
0: O orçamento do município em 2026, ele foi estimado em aproximadamente 172 milhões. Esse seria o valor consolidado, né? Ou seja, ele inclui a prefeitura, o Fundo Municipal de Saúde e também a Câmara de Vereadores. Já em relação ao 2027, eu não consigo passar um valor exato porque nós ainda estamos elaborando o orçamento. Só é importante assim explicar que o orçamento ele não significa que o município ele tem todo esse valor disponível, né? Ao longo do exercício nós precisamos acompanhar o comportamento da arrecadação, as projeções econômicas, as transferências previstas e com isso sim executar as despesas. Nós precisamos acompanhar a receita efetivamente arrecadada e comparar com aquilo que a gente havia previsto, com isso manter o equilíbrio das contas públicas.
1: Como funciona quando um recurso não está previsto, por exemplo, uma emenda parlamentar, um recurso do governo federal ou estadual? Como esses valores serão encaixados no orçamento e como são gastos?
0: Isso acontece com bastante frequência, né? É um procedimento padrão, porque principalmente com as emendas parlamentares, os recursos provenientes do Estado e do governo federal, inclusive os recursos conquistados pelo trabalho dos nossos vereadores, que estão sempre, né, em constante busca de recursos para novos investimentos no município, isso é algo que a gente conquista e não estava previsto no orçamento. E não basta o recurso chegar, né, ó, entrar na conta ou sair uma portaria, como funciona com o convênio simplificado, e sair gastando. Não funciona assim, infelizmente, né? Em órgão público as coisas são um pouquinho mais complexas. Então, quando a gente consegue um recurso, tem que fazer uma adequação orçamentária. Para isso, a gente realiza a suplementação por meio de uma abertura de crédito adicional, que inclui esse valor no orçamento e permite que ele seja utilizado. Essa suplementação ela passa sim pela Câmara Municipal através de um projeto de lei para apreciação e autorização dos vereadores. Somente depois de cumprir esse processo é que o recurso pode ser incorporado no orçamento e sim utilizado. E quando se trata de um recurso com destinação, com uma finalidade específica, como é a saúde, a educação, uma aquisição de um determinado equipamento, o município ele precisa respeitar essa destinação. Então, existe todo um processo, desde a conquista do recurso, passar pela adequação do orçamento, autorização legislativa, a execução em si, e depois ainda tem a parte da prestação de contas, que aí é realizada ali pelo nosso setor de convênios. Isso tudo, né, para garantir ali a segurança, a transparência e o controle da aplicação do dinheiro público.
1: E para finalizar, secretário, Quais as principais funções da Secretaria de Gestão e da Fazenda que a senhora é a titular? E como está sendo esse período em que está à frente da pasta, secretária?
0: Sou servidora efetiva do município há mais de 10 anos. Sou formada em Ciências Contábeis, pós-graduada em Gestão Pública Municipal. Então, eu já tinha uma trajetória dentro da administração pública, um conhecimento técnico que está me auxiliando muito nessa nova fase. A Secretaria de Gestão e Fazenda, ela tem, sim, uma atuação muito ampla e estratégica. Na área da fazenda, nós fazemos o acompanhamento ali da execução orçamentária e financeira, elaboração e acompanhamento das peças orçamentárias, que seriam PPA, LDO e LOA, e além disso tudo, cumprir as obrigações fiscais e legais do município, né? Na área da gestão, damos suporte às demais secretarias. Nós auxiliamos o prefeito na execução do plano de trabalho, buscando dar condições administrativas, orçamentárias e financeiras para que os projetos e as ações planejadas pela gestão, elas possam efetivamente sair do papel. É um trabalho que exige bastante responsabilidade, sim, porque precisamos conciliar tanto a demanda do município com a capacidade financeira e ainda obedecer, né, o que a legislação permite. Sempre seguindo uma característica que considero muito importante na gestão do prefeito Claudir, que é primar pela transparência e pela responsabilidade na aplicação dos recursos públicos. E eu também não poderia deixar, né, de mencionar o trabalho de toda a minha equipe. Sou grata pela parceria de todos, em especial a Carol, né, minha secretária adjunta. Ter pessoas comprometidas faz toda a diferença, principalmente uma secretaria com tantas atribuições. Estar à frente da pasta tem sido uma experiência nova, ainda mais que envolve gestão de pessoas, tomada de decisões, e eu sempre fui mais técnica, né? Mas procuro unir o conhecimento técnico com uma gestão responsável, transparente, sempre trabalhando em equipe e contribuindo para que a administração consiga entregar um bom resultado para a população.
1: Beleza, tá, então, né? O nosso bate-papo com a secretária de Gestão e da Fazenda, Jéssica Camelo, do município de Capivari de Baixo. Foram vários assuntos importantes, né, debatidos aí pela secretária aqui no programa, onde é sabido, né, Bruno e ouvintes, de que uma gestão pública, ser um administrador aí de uma prefeitura, de um governo do estado, de um governo federal, não é fácil. Existe muita burocracia. Para tanto, tem que discutir. E no próximo dia 25, por exemplo, vai ter a audiência pública para discutir a lei orçamentária para o ano que vem. São 8h19, intervalo, a gente volta já.
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4: Ok, de volta. Agora 8h23. Bom, ponto de equilíbrio sempre na quinta-feira. Ontem tivemos duas entrevistas aqui, se alongaram bastante, não tivemos tempo, né? Então, excepcionalmente, hoje, mais uma edição do Ponto de Equilíbrio para vocês.
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4: Olá, Dr. Braulio Tércio Escobar, muito bom dia.
6: Bom dia. Bom dia a todos os ouvintes da Rádio Tubá. Bom dia, Antônio. Bom dia, Bruno. Bom dia ao pessoal que nos assiste pelas mídias. É um prazer enorme estar aqui com vocês mais uma vez, né? E vamos lá. Então, a história de hoje se chama A Conferência dos Pássaros. Uma jornada interior. Essa história é uma história persa, com crescimento pessoal, né, com crescimento psicológico, e é comentada e colocada na literatura persa como uma das narrativas assim, mais emblemáticas da literatura clássica persa sobre maturação interna e transformação psicológica, chamada A Conferência dos Pássaros, Mantig al-Tair, em persa, escrita no século VII pelo poeta e místico sufista Farid al-Din Attar, e trata-se de uma alegoria profunda sobre a jornada da individuação, o confronto com as ilusões do ego, né, entre parênteses aqui em persa, nafs, e a descoberta da autorrealização. Então vamos lá, o chamado à jornada, que seria o nascimento e o que nós estamos fazendo aqui, por quê, né, e as nossas obrigações. Então, milhares de pássaros do mundo inteiro se reuniram sob a liderança da polpa rupe, uma ave sábia que trazia uma grande notícia. Eles tinham um rei soberano e magnificente, o Simurgh, que vivia no topo da distante montanha Kaf. E para encontrá-lo, no entanto, seria preciso atravessar um caminho longo, desértico e implacável. Diante dos desafios, as aves começaram a dar desculpas, que reflete perfeitamente as defesas e resistências psicológicas que nós também temos quando temos que fazer alguma coisa, ou temos alguma missão, né, ou temos que fazer uma jornada. Reinald recusou-se a partir porque seu amor pela rosa era suficiente. Esse amor representava o apego às paixões superficiais e efêmeras. O pato alegou que não podia viver fora da água limpa. Isso personifica o apego à zona de conforto e à segurança material. O falcão preferia continuar servindo aos reis da terra para manter seu prestígio. Simbolizava a vaidade, o status e a busca por validação externa. Com firmeza e compaixão, a polpa mostrou a cada ave como suas justificativas eram apenas construções da mente para evitar a dor da transformação, para evitar essa jornada, para ir buscar o crescimento pessoal. E aí, convencidos, os pássaros finalmente aceitaram e começaram a travessia. Só que nessa travessia existiam 7 vales. E para alcançar a montanha Simurgh, né, o grupo precisava cruzar esses 7 vales. E cada vale representava uma etapa da desconstrução e amadurecimento interior de cada um desses pássaros. O primeiro vale se chamava o Vale da Busca, que podemos dizer que é o momento do despertar, onde é preciso abandonar velhos hábitos e aceitar a incerteza. O segundo vale se chamava o Vale do Amor. É a superação da lógica puramente racional em prol da entrega e do sentimento profundo. O terceiro vale é o vale do conhecimento, a iluminação interior, onde o saber deixa de ser mera teoria e se torna sabedoria vivenciada. O quarto vale, o vale do desapego, a libertação das expectativas, dos papéis sociais e das dependências emocionais. O quinto vale é o vale da unidade, a dissolução das dualidades, aquela coisa do certo, errado, ganhei, perdi, e a percepção da interconexão que nós temos com tudo. O sexto vale é o vale do espanto, aonde aparece a perda das certezas rígidas do ego perante o mistério da existência, a aceitação da humildade e perplexidade. O sétimo vale seria o vale da aniquilação do ego, que significa a morte simbólica das falsas identidades para que a essência genuína possa emergir. E os pássaros foram atravessando esses vales. E ao longo dessa travessia, a maioria das aves fraquejou, desistiu ou sucumbiu ao cansaço. As distrações e os medos do caminho filtraram o grupo até restarem apenas 30 pássaros. E o que que aconteceu? Exaustos, despojados de suas antigas vaidades e profundamente transformados, os 30 sobreviventes finalmente alcançaram o cume da montanha Kaf e o palácio de Simurgh. Quando as portas se abriram e eles olharam para o trono, não encontraram nenhuma figura divina majestosa ou externa dentro do trono. Em vez disso, viram apenas um espelho cristalino. Ao olharem para o espelho, os pássaros viram a si mesmos refletidos e no jogo de palavras em persa antigo escrito "si", entre parênteses significa 30, mais "murgh", entre parênteses pássaros, que vão formar a palavra Simurgh. Bom, o rei soberano que eles buscaram por tanto tempo através do mundo nunca esteve do outro lado da montanha. O Simurgh eram eles próprios, não como eram no início, cheios de ilusão e medos, mas após o processo de integração e purificação de suas próprias sombras. A jornada dos pássaros sintetiza a essência do crescimento psicológico. A busca pelo que somos não é um processo de aquisição externa, mas de despojamento. A verdadeira transformação ocorre quando paramos de procurar fora as respostas e o valor que só pode ser integrado quando encaramos nossa própria jornada interior. Após a visão reveladora no espelho do palácio, os 30 pássaros remanescentes permaneceram em um silêncio profundo. A fadiga das asas, as feridas das tempestades e o peso das desculpas abandonadas no caminho pareciam ter evaporado. Eles não eram mais os mesmos que haviam partido, mas a iluminação por si só não marca o fim da existência. Ela exige a integração do saber na vida cotidiana. Quando a polpa, encarando os 30 sobreviventes com um olhar sereno, quebrou o silêncio de repente. Bom, agora vistes o Simurgh, porque atravessastes a ilusão da separação. O espelho refletiu a vossa essência desvelada. No entanto, o cume da montanha Kaf não é um lugar para se habitar, mas o ponto de onde se aprende a enxergar. Nesse momento, alguns pássaros manifestaram o desejo de permanecer ali para sempre, imersos na paz contemplativa daquela revelação. Temiam retornar às terras baixas, onde o ruído, a vaidade e a pequenez do mundo pudessem cobrir novamente o espelho interno com a poeira do esquecimento. Foi então que o falcão, outrora focado apenas na aprovação dos reis terrenos, deu um passo à frente. Sua postura não era mais de arrogância, mas de uma dignidade tranquila, e falou: "Não podemos ficar." Percebendo que a maturidade alcançada exigia a responsabilidade, falou novamente: "Se ficarmos, faremos deste cume apenas mais uma gaiola, ainda que folheada a ouro. A verdadeira prova de nossa transformação não é manter a claridade na solidão do topo, mas carregá-la para o meio da tempestade." E depois que o falcão falou isso, os outros pássaros entenderam e iniciaram assim a jornada de volta. Todavia, a descida revelou-se um teste de natureza inteiramente diversa da subida. Na subida, O inimigo era o orgulho que resistia a abandonar as certezas. Na descida, o desafio era a relação com o ambiente e com os outros. Ao cruzarem novamente os vales, os 30 pássaros reencontraram pelo caminho muitos daqueles que haviam desistido do início da jornada. Encontraram o rouxinol, preso a uma rosa cujas pétalas já haviam murchado. E ele estava chorando pela beleza que o tempo consumira. Encontraram o pato, estagnado em uma lagoa rasa e turva, paralisado pelo medo de explorar águas mais profundas. Em vez de julgá-los com superioridade ou tentar forçá-los a mudar através de discursos morais, o que teria sido uma recaída na vaidade do ego, os 30 pássaros agiram com profunda empatia. Eles compreendiam aquelas fraquezas, porque reconheciam que aquelas mesmas fraquezas já haviam habitado seus próprios corações. O rouxinol, ao olhar nos olhos do antigo parceiro de viagem, não viu condescendência, mas um espaço de acolhimento sem cobranças. Pela primeira vez percebeu que a rosa externa era apenas um reflexo tênue do amor que ele próprio podia cultivar internamente. Quando os 30 pássaros finalmente pousaram de volta nas florestas, cidades e desertos de onde haviam saído, não carregavam coroas, vestes reluzentes ou títulos de santidade. Razoavelmente por fora pareciam as mesmas aves de antes. No entanto, sua presença transformava os ambientes. Onde antes havia disputa por espaço, alimentação e validação, eles ofereciam uma escuta atenta e uma atuação ponderada. Não buscavam mais liderar pelo domínio, mas servir como um reflexo para que os outros pudessem, no seu próprio tempo, enxergar as próprias ilusões. Esta lenda persa conclui sugerindo que o Senhor nunca deixou de existir na Montanha Kaf, pois a Montanha Kaf nada mais é do que um mapa da própria, nossa própria psique. O crescimento psicológico pleno não reside na anulação da realidade cotidiana, mas na capacidade de circular pelo mundo com a consciência desperta, sendo ao mesmo tempo a ave que voa e o espelho que reflete. Esse último parágrafo sintetiza o grande objetivo de qualquer processo profundo de amadurecimento e integração psicológica: a resolução do dilema entre a experiência interna, o despertar, e a vida prática, que seria a realidade concreta. Vamos tentar desmembrar em três eixos essa nossa história para a gente ter um outro entendimento ou ficar mais leve. Na mitologia e no misticismo persa, a montanha Kaf é uma cordilheira lendária que circunda o mundo, um lugar incansável pelos meios físicos comuns. Na leitura psicológica, a montanha não é um lugar geográfico, mas um mapa do nosso próprio inconsciente. O cume representa o ponto mais alto de integração de si mesmo, aquilo que Jung chamava de self junguiano. Simurgh nunca deixou de existir lá, porque a nossa essência e o nosso potencial de lucidez e plenitude sempre estiveram presentes, embora soterrados pelas defesas, traumas e ilusões do ego. A segunda, né, nessa nossa história, a ilusão ou a evasão espiritual ou o retorno, é que existe uma armadilha muito comum quando iniciamos um processo de autoconhecimento ou terapia: a tentação de querer viver apenas no topo da montanha. É o desejo de se afastar do estresse, das contradições do dia a dia, das relações difíceis e das obrigações do cotidiano. Essa história mostra que o crescimento verdadeiro não se completa no isolamento do cume. Ficar na montanha seria apenas uma nova forma de alienação, uma gaiola de ouro. O indivíduo maduro não foge da realidade. Ele retorna a ela munido de uma nova perspectiva. 3. Sendo ao mesmo tempo a ave que voa e o espelho que reflete, né, essa metáfora final descreve o estado de presença integrada, por exemplo, pensando em uma dimensão, o que representa e como se manifesta isso no cotidiano, nós pensamos que a ave que voa, o que será que representa? Representa a nossa dimensão humana, finita e atuante, que se manifesta de uma forma para nós continuarmos vivendo, trabalhando, sentindo emoções, lidando com perdas, imperfeições e limitações diárias, né? Tem uma dimensão também, o espelho que reflete, e ele representa a nossa consciência observadora e desperta, se manifesta pela capacidade de não sermos totalmente tragados pelas reações ou por reações automáticas do ego, conseguir olhar para si e para os outros com neutralidade e empatia e clareza, isso é um ponto fundamental. Em suma, o ápice da maturidade psicológica não é transformar-se em um ser infalível ou intocável, mas sim viver a vida comum, com uma consciência em comum, habitando o mundo real, sem se perder das próprias verdades internas. Eu espero que tenham gostado. Eu adoro essa história persa, né? E claro que ela fica meio longa, muitas vezes difícil de compreender na primeira vez, mas vamos em frente, né? Dá para repetir o programa, dá para ouvir novamente, e eu também retorno aqui novamente, né, daqui a 15 dias, se tudo correr bem. Então, até lá, um abração a todos, um abraço aos ouvintes da rádio, um abraço Bruno, um abraço Antônio, um abraço ao pessoal da técnica. Foi.
4: Beleza, então, mais uma edição do quadro Ponto de Equilíbrio com o Dr. Braulio Técios Escobar, que retorna daqui a 2 semanas aqui no Show do Rádio. 8h42, intervalo comercial rapidinho, no retorno tem um repórter Tubá, ainda hoje o Papo Reto com Haroldo Silva Oldura.
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4: Bem, de volta. Agora é 8h45.
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4: Contato novamente com ele, Ramon Silveira, no Repórter Tubá, coordenadora de projetos culturais incentivados, a Dafna Correia, fala da programação do Parque Diamante Mais Energia neste mês de agosto. Diga aí, Ramon.
10: Dafna Correia, coordenadora de projetos culturais incentivados do Parque Diamante Mais Energia, está conosco aqui na programação da Rádio Tubá. Bom dia, Dafna, tudo bem?
11: Bom dia, Ramon. Prazer imenso poder falar para todos vocês um pouquinho aí da programação de agosto que vai estar rolando aqui no Parque Diamante Mais Energia.
10: Pois é, esse mês de agosto recheado aí de várias atrações que nós temos aqui no Parque Diamante Mais Energia e agosto no parque. Conta pra gente a programação sobre o agosto no parque.
11: Nosso agosto já começou então, né? Dia 2 de agosto já tivemos domingo no parque, dia 9 tivemos o domingo especial de Dia dos Pais aqui no parque também. Este dia 16 a gente está esperando a colaboração de São Pedro, que pode ser que chova, mas a gente está com esperança de que tenha mais um domingão no parque. E no dia 21 de agosto a gente tem um evento muito bacana, que é o Fórum de Conscientização de Violência contra a Mulher. Neste dia a gente vai estar com diversos palestrantes que estão sendo trazidos pela Secretaria de Desenvolvimento Social, o CRAS e o CREAS do município aqui de Capivari de Baixo, e a abertura desse evento vai contar com uma apresentação teatral muito linda, muito potente, que é Elza Soares, Canto e Resistência. Esse espetáculo, que já foi criado no ano de 2025, vem sendo reapresentado, então exclusivamente apresentação única, gratuita, no dia 21 de agosto às 13h30 aqui no Parque Diamante. Então assim, traz a potência da mulher que sobrevive à violência, como ela canta e como ela resiste com a sua arte, sendo um símbolo aí de luta e resistência.
10: Olha, eu vou fazer uma pergunta porque eu tô perdido o tempo. Eu conheço, né, as músicas e conheço a artista Elza Soares. Ela vai estar, ela já faleceu, é. Ela já faleceu, eu não tinha certeza. Mas quem é que vai interpretar? Como é que vai ser essa apresentação? Quem é a artista que vai ter alguém interpretando, dublando ela?
11: Dublando não, vai estar cantando no nosso palco, nossa aluna, que agora já é atriz, já está aí rodando aí o estado, agora está morando em Balneário Camboriú, vem especialmente para apresentar, que é a nossa Gabi, que é a nossa Elza Soares. Então todo o elenco e toda a peça foi criada por alunos e pela professora Fernanda Neves, aqui das oficinas culturais do parque, né? Então todos os alunos são nossos alunos e criaram esse grande espetáculo, tá? Então ela está interpretando a Elza, ela canta, ela fala, como a Elza, gente, assim, a personificação é muito forte, realmente, assim, ano passado a gente fez duas apresentações e esse ano vai ser muito forte, novamente, ter essa apresentação no palco do parque.
10: Muito bem, esse evento aí, né, com tantos feminicídios, a violência contra a mulher, né, é muito bom esse evento, todo mundo tem que participar, a gente convida aí toda a população, toda a região da Amurel, e repetindo a data, o horário e o local aqui no teatro?
11: Isso, com certeza. Eu acho que essa pauta ela é fundamental. A gente consegue falar de forma leve de um assunto que está latente na nossa sociedade. O feminicídio é uma pauta diária nos nossos jornais. É nossa função também usar a arte, a cultura para refletir sobre isso. Então a gente convida principalmente os homens a estarem nesse evento, porque eu acho que a gente precisa de mais homens ao nosso lado, lutando pela causa da mulher. Eu acho que nós mulheres estamos reconhecendo a violência, tá muito claro pra gente quando a gente sofre a violência, mas os homens precisam despertar, tanto para evitar quanto para nos proteger e andar ao nosso lado, né? Então a gente deixa esse convite especial aí dia 21 de agosto às 13h30 aqui no Teatro do Parque Diamante. Os ingressos estão no Simpla e é gratuito. E aí, tem mais coisa, né? Dia 23 a gente tem a Festa Popular do Folclore. Nossos alunos estão preparando uma peça de teatro linda. Vai acontecer dentro do nosso teatro também. Tem uma programação toda especial, feira de artesanato, atividade na rua, música, teatro, dança. Então, no dia 23, domingão, Festa Popular do Folclore, com muita atividade cultural. Tudo gratuito, financiado pela Lei de Incentivo à Cultura, para toda a nossa comunidade da Amurel.
10: A Lei de Incentivo à Cultura se chama...
11: Lei Rouanet.
10: Tá certo, Lei Rouanet. Nós vamos ter aí, né, toda essa programação no mês de agosto, mas vem muito mais por aí, setembro, outubro, novembro e até dezembro. Tem muitas atrações aqui no Parque Diamante Mais Energia, né, Dafna?
11: Muita atração, a gente pode falar no próximo mês aí que setembro vai estar bonito, tem Festival das Cores vindo, tem Basquete 3x3, tem festa de aniversário do parque, tem espetáculo de Natal. Então assim, todo mês a gente tem uma grande emoção para a comunidade.
10: Olha, e essa estrutura linda que o parque tem, tá cada vez melhor, hein? Cada vez mais e mais investimentos, inclusive, né, o espaço agora para as aulas de yoga e etc.
11: Sim, a gente acabou, estamos inaugurando, né, nosso novo espaço de dança, onde a gente tem uma sala agora muito ampla, voltada assim, focada para o nosso espaço do lago. Então assim, nossos alunos ganhando mais qualidade nas aulas e um espaço todinho deles.
10: Tá certo, muito bem, o parque em movimento, né? O pessoal pode conhecer os projetos que fazem parte do dia a dia do Parque Diamante Mais Energia. Tem a Horta dos Saberes também, né? Tem o Pergunta Aí Podcast, Tem o Fora da Caixa, o futuro começa com uma ideia. Quer comentar alguma coisa, Daphne?
11: Ah, são vários projetos que o parque tem em execução, né? Então a gente tem o podcast Pergunta Aí, que é um projeto que está em andamento, financiado pelo Itaú Social. O único projeto financiado pelo Itaú no estado de Santa Catarina acontece aqui no Parque Diamante. A gente tem 20 episódios já gravados, disponíveis no YouTube, no Spotify, e tá aí também algumas partes, né, marcadas na nossa rede social. Lembrando que os alunos são de Capivari de Baixo, podem participar, podem sugerir temas. E os profissionais são captados pelo parque para esclarecer as dúvidas dos alunos. A gente também tem a Horta dos Saberes, que é o projeto voltado para os 60 mais de Capivari de Baixo. Atualmente estamos com 70 idosos nas hortas, eles vêm toda semana para o parque, onde eles aprendem o cultivo, o manejo, a manutenção, a forma de colher, a forma de plantar. Tem toda uma integração geracional, eles participam de aulas com os nossos alunos, com visitantes, tem feira, tem festa da colheita, inúmeras atividades. A gente também tem o Direitos em Cena, que ele é um projeto de teatro para toda a Amurel, onde as escolas podem trazer os alunos, onde a gente trabalha temas sobre cyberbullying, preconceito, questão racial. Então, assim, segundo semestre no parque tem atividade de segunda a segunda. Então, é podcast, é Direitos em Cena, todas as quartas-feiras, a cada 15 dias, tem espetáculo manhã e tarde, as escolas podem vir totalmente gratuito. Então, com o objetivo aí de trazer mais consciência, mais sensibilidade, mais reflexão para uma sociedade mais acessível, mais amorosa e mais reflexiva.
10: Tá certo. Gostaria que você destacasse a sua função e o seu nome completo, porque é muito importante. Todo esse trabalho, né, é seu e da sua equipe.
11: Esse trabalho é todo do parque, né? A Associação Jorge Lacerda, ela é composta por 5 entidades, a gente depende de voluntários, graças a todas essas entidades que compõem, a ASES, a Amurel, a Diamante Geração de Energia, a FUCAP, a Universa Sul, todas essas entidades fazem parte, e toda a equipe da cultura realmente, né? A gente tem uma equipe gigante aí de produção, de marketing, de assessoria de comunicação, audiovisual. A gente não faz nada sozinho. Para se fazer coisas grandes, a gente precisa de muitos braços e muitas mãos. Então, ninguém faz nada grande sozinho, e eu sou muito grata à equipe que a gente tem consolidado ao longo desses 6 anos, porque com certeza tudo isso acontece porque a gente está unido e olhando para o mesmo lugar, sempre buscando melhoria de processo, sempre buscando o melhor para a comunidade. Então, assim, quem precisar, me acha lá no Instagram, é a Daphne Correia, atuo nessa área. E o nosso Instagram é Parque Diamante Energia, tá lá toda a nossa programação do mês, tudo que vocês precisarem, vocês encontram por lá.
10: Okay. Nosso muito obrigado, Daphne.
11: Obrigada, um bom dia a todos. Um
10: bom dia, volto com vocês aí nos estúdios da Rádio Tubá.
1: Beleza, Ramon. São 8h53, antes do intervalo, só um abraço aqui para o nosso amigo Claudemir. Alô, Claudemir dos Santos. Ele diz assim, olha, palestrante Kleber Souza dos Santos é meu irmão, diz ele. Engenheiro agrônomo com pós-graduação em gestão ambiental e com destacada carreira no Ministério da Agricultura, MAPA. Que legal. Grande Claudemir. Intervalo, a gente volta já com o Papo Reto.
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1: Beleza, são 8h57, né? Estamos aguardando o Dura, está ao telefone, né? Resolvendo aí uma pauta que vai comentar aqui no Papo Reto desta sexta-feira. É bom lembrar que muita gente gosta, né? Muita gente acompanha o Papo Reto, essa discussão política nesse momento tão importante aqui em Tubarão, no estado de Santa Catarina, no Brasil. É isso aí. Está chegando Haroldo Silva, né? Já desligou o telefone, já concluiu aí a sua fala com o seu interlocutor e conosco aí no Papo Reto nesta manhã de sexta-feira. Que correria, muito bom dia, Dura.
14: Bom dia, Antônio Bento, amigo Antônio Bento, muito bom dia, amigo Tom. É chuva, né?
1: É chuva.
14: Ah, quando tá, essa chuva já tá demais, né? Aí eu falei assim, então, se já tá demais, então, né? A gente fica muito preocupado com tudo isso, né, Antônio? Mas estamos aqui à disposição, estamos aqui para falar que é o momento agora, é urgente.
1: Ok, é isso aí, né? O Dura chegou, por falar em momento de chuva, El Niño e tudo mais, viu, Dura? Aqui em Tubarão, que teve de ruas alagadas, coisa impressionante. Muito perigo para o trânsito, os transeuntes e as pessoas que moram em determinados locais que, né, com caixas coletoras, a chamada boca de lobo, entupidas, a água realmente atingiu, não chegou a entrar nas residências, mas entrou aí no cercado, nos terrenos, e as pessoas ficaram apreensivas. E a tendência, lógico, continuará a chuva até sábado, amanhã sábado, e deve amenizar lá no domingo. Enquanto isso, as pessoas têm, né, que estar atentas.
14: Imagina, com todo o trabalho que está sendo feito pela Defesa Civil de Tubarão, um trabalho há muito tempo, pela infraestrutura, né, enfim. Mesmo assim, a gente não controla a natureza, né? O Claudemir dos Santos, ele tem uma frase que é muito interessante, né? Com Deus a gente não faz contrato nem convênio, né? Vão lá fazer um trato com Deus para que não mande mais água, não mande mais chuva. Não é assim que funcionam as coisas, né? Agora, é chuva. Tu imagina o Rio Grande do Sul, né? Imagina o Rio Grande do Sul, que não para, o Rio Grande do Sul não para, tá 3 meses ali, pau e pau.
1: Não, o castigo não é maior.
14: Então, a gente, pelo menos, tá se fazendo. E esse alerta do El Niño, ontem a NASA, para vocês terem uma ideia, que a coisa é tão séria, quando se discute com ciência, com tudo mais, a gente não tem que duvidar, não. Nós temos é saber mais sobre esse El Niño. As grandes redes de televisão agora que estão pegando aí, ó, estão pegando forte, firme, certo? Então, é terremoto de um lado, é enchente do outro, é o calor do outro lado, é tudo isso. Acima, não, mas o calor na Europa, tal, é normal, tá certo? O inverno no sul, a chuva e tal, é normal, não tem problema, mas além do normal, vence El Niño, Antônio. E a NASA ontem falou que 90% do que estão se esperando do El Niño vai acontecer esse ano. Olha que expectativa. Pode ser que aconteça menos aqui, como diz o Rafael Max, que é o excelente secretário da Defesa Civil de Tubarão. Graças a Deus, nós temos uma equipe muito boa da Defesa Civil em Tubarão. E ele sempre diz, olha, como é que eu vou garantir uma coisa que eu não tenho esse dom de... Eu posso fazer uma preventiva, posso fazer uma previsão do que eu leio nos mapas, né? E ler no mapa é isso. Não vai ser legal, não vai ser bom. A tendência não sei, mas pode ser mais pro oeste, pode ser mais pro norte, pode ser mais lá pro oeste do Rio Grande do Sul e não passar por aqui também.
1: Pra Serra.
14: Pra Serra, mas veja só, nós temos algumas coisas que acontecem aqui, ó. Olha aqui, ó. Aqui, ó. Aqui nós temos essa chuva. Choveu 3 dias, mas tá melhor. E é muita coisa que não foi feita há muito tempo, né? É bueiro entupido, é lixo que a gente coloca, é uma garrafinha de água, tá entendendo? É não sei o que, uma caixinha não sei do que. A gente vai jogando na nossa frente da nossa casa, né? E aí aquele lixo vai para onde? Vai pra tubulação. Aí, enquanto tiver sol aqui, não tem problema nenhum. Mas quando der chuva, para onde é que a água vai escoar? Olha bem, todas essas águas que caem aqui nos nossos bairros, a tendência é cair nos valos. Nós temos muitos valos aqui na cidade de Tubarão. Estou falando de Tubarão. Então, todos eles praticamente foram feitos manutenção. Eu tô para fazer uma saída com o Rafael Marques qualquer dia para dar uma volta na, né, nesse trabalho feito há 3 meses atrás. Mesmo assim, Antônio, mesmo assim não dá conta. Mas foi menos pior, né? Menos pior do que era no passado. Agora a tendência é melhorar bastante ainda.
1: Vamos lá.
14: Com o El Niño não tem esse negócio, não.
1: Não tem esse negócio, não. Os problemas da natureza, quando acontece, as pessoas têm que se prevenir. Você tocou num ponto que a gente sempre comenta aqui sobre a questão da responsabilidade do gestor público, né, da prefeitura, de organizar a cidade, mas, sobretudo, do cidadão. Cada um tem a sua responsabilidade
14: de
1: não jogar sujeira, lixo no chão, que vai acumular sempre ali nas caixas coletoras, na chamada boca de lobo ali, e vai entupir tudo. Esta infeliz realidade que hoje acontece aqui em Tubarão e, por via de consequência, em vários municípios brasileiros. Dora, nosso primeiro assunto na parte política sobre os critérios oficiais para os candidatos do Sul falarem aqui na Rádio Tubá.
14: Isso, a direção da Rádio Tubá, em reunião com os âncoras, os jornalistas aqui, tiveram quarta-feira alguns critérios, porque, Antônio, a Rádio Tubá, pessoalmente, é uma rádio de 78 anos. Então, ela não vai brincar, mesmo que ela fale de política, mesmo que nós comentamos política aqui, mesmo que eu faça programa, muitas vezes, 80% de sábado é política, e mesmo Papo Reto, a gente não pode chegar e dizer assim, ah, tu quer lá falar no Papo Reto? Vem aqui. Ah, tu quer falar no programa do Duro, tu quer candidato? Vem aqui. Não, tem que ter critérios. Porque a lei eleitoral para a imprensa, ela é doída. É multa de 21 mil, é multa de 5 mil, é tudo assim que funciona, não é a vontade, a minha vontade de trazer os candidatos que eu quiser, não é isso, tem que ter isonomia que eles falam, tá entendendo? Então, a direção da rádio, justamente com vocês, conosco, né? Chegamos nos critérios, como é que nós vamos fazer as entrevistas, como é que nós vamos dar oportunidade para que os nossos candidatos possam falar por 30 minutos, por 40 minutos aqui na Rádio Tubá. Também não vamos deixar de conversar, só que tem que ter critérios. Ficou assim, atenção assessoria, candidatos que estão nos ouvindo, cada um vai receber os critérios, tipo uma carta eleição 2026 da Rádio Tubá, vão receber, né? Alguns já receberam, então vai ser assim, olha, devido ao tempo, o programa vai ser por inscrição, por e-mail, você manda o e-mail que você já tem aí da Rádio Tubá e você se inscreve, a sua assessoria te inscreve. É por inscrição. Para deputado estadual, nós usamos o critério porque tem poucos programas no sábado. Será no sábado. E aí, a inscrição não significa a ordem de chegada não significa que você vai falar no outro sábado. Você vai falar durante o período eleitoral, certo? Aí como é que ficou? Ficou sábado só para deputado estadual da Amurel. Porque nós temos 12. Não adianta, lá em Criciúma, eu soube hoje, pela manhã, conversando com um amigo de imprensa lá, não, mas aqui a gente tá fazendo só com os candidatos daqui da região, a gente não quer candidato de fora. Pô, gente, por que aqui pode abrir a porteira e... Então, o critério é para deputado estadual, que nós temos 13 a 14, aí vai ser aos sábados, certo? Eles vão fazer a inscrição e vão ter 50 minutos. Eu vou entrevistar e já pergunta já formulada, porque são perguntas que não tem que... sobre as bandeiras da região, sobre as necessidades da região. Podemos falar de BR-101, podemos falar da 370, podemos falar de saúde, podemos falar de educação, podemos falar da APA da Baleia Franca, do assoreamento do Camacho, da Ponte de Laguna. É isso que nós temos que falar. Não adianta vir para cá e apertar. Agora não é momento que tem que apertar candidato, agora é o momento dele falar. Se vai prometer, de onde é que vai buscar dinheiro, tudo isso. Então, aí nos sábados vai ficar, Antônio, os deputados estaduais, 50 minutos, são dois por sábado, né? Sábado, dois por sábado. 50 minutos cada um, no sábado. O Papo Reto, a partir de semana que vem, a gente vai olhar e vou conversar com o Antônio depois do programa. O Papo Reto vai ficar assim, ó. Vai ser para deputados federais do Sul. Aí é do Sul. Aí a gente abriu um leque do Sul, porque nós vamos ter praticamente 20 programas. E aí nós temos na Murel somente 4 deputados, candidatos a deputado federal pela Murel. Então não adianta só trabalhar com os 4. A isonomia nós abrangemos para o Sul, de acordo com a inscrição, certo? É um critério, é ser do Sul, um dos critérios, né? E aí nós vamos entrevistar. Ah, mas então quer dizer, eu dou entrevista semana que vem, eu não posso, mas pode, se tiver vaga lá, no final você não pode dar 5, 6, 7 entrevistas. Né? Vamos conversar sobre isso, a repetição. Mas é bem isso então. Deputados federais vão falar no Papo Reto, é meia hora. O Papo Reto, se tiver inscrição, vai ser meia hora. E senador, e o deputado federal, ele não é presencial, ele grava. Eu faço as perguntas, ou você faz, e mandamos para ele, conversamos com ele durante 20 minutos gravado. A gente pega e roda no Papo Reto. Então, eu gostei muito dos critérios, eu gostei muito, assim, facilita muitas coisas, principalmente para os deputados federais. O candidato a estadual, ele é presencial, tá? Tem que estar aqui, presente. O candidato a deputado federal não precisa estar aqui. Eu vou ligar para ele e nós vamos gravar por 20 minutos. É um critério legal. Eu acho que nós atendemos a praticamente todo mundo aí.
1: Beleza, Dura. Mudando de assunto, sobre o candidato à presidência da República, Flávio Bolsonaro, que foi fazer a sua regularização junto ao TSE, né? No seu partido, e
14: ele descobriu
1: que estava inscrito em outro partido. Que coisa, Eduardo.
14: Olha, Brasil, eleição, 2 anos e tal, mas isso aconteceu com o Lula em 2022. O Lula estava inscrito em 2022 no PL. Aí descobriram, foi um menino hacker do Mato Grosso do Sul, tá? Um adolescente, a Polícia Federal foi em cima. E aí ele entrou, não sei aonde, que sistema de inscrição, fez uma inscrição falsa, dizendo que o Lula lá em 2022 era do PL. Evidentemente que o TSE descobriram tudo isso, investigação e tal, e o Lula é do PT. O Flávio Bolsonaro surgiu ontem. O que que aconteceu? Aconteceu que o Missão alertou, o Missão do Renan Santos, do Kim Kataguiri, essa turma toda, alertaram no dia 2, hoje nós estamos no dia 13, 14. Alertou o TSE de que quando eles apareceu o Flávio Bolsonaro, eles conferem quem, todos os partidos conferem quem já se inscreveu, porque amanhã é a data, né? A última data amanhã para ajustar tudo, para documentação, para ser liberado, para ser candidato. Então eu vou olhar se o Antônio já se inscreveu, se está tudo certinho, se o Dura já está inscrito. Então numa dessa, olhar o Flávio Bolsonaro no Missão. O Flávio Bolsonaro apareceu no TSE como sendo do Missão, apavorado, evidentemente. Aí todo mundo procura fazer uma narrativa de golpe, disso, daquilo, mas o Missão avisou o TSE e o Flávio mesmo descobriu de que alguém fez a inscrição dele no Missão, não no PL. Mas já foi provado uma situação que saiu de dentro do gabinete. Eu olho o meu e-mail, certo? O meu e-mail eu olho, se ele não olha, ele, ou ele indica alguém para olhar. Todos os candidatos devem ter os seus assessores para olhar os seus e-mails. Uhum. E parece-me que provou que foi dali de dentro mesmo, mas ontem já resolveram tudo, certo? Flávio Bolsonaro fica candidato do PL, não vai ter problema, está sendo apurado, está sendo investigado pelo TSE, o Missão fica com o Renan, mas dá narrativa, dá discurso, né? Muito discurso. Então, aconteceu isso que aconteceu em 2022, nada impede, né? Ah, o Flávio não é mais candidato porque estava escrito a dupla filiação, não pode, dupla filiação não pode, porque às vezes muitas pessoas se filiam num partido e depois esquece que são filiadas, não são militantes, não são nada. Aí quando? Aí chega uma eleição, ele se filia no outro, mas não saiu daquele, do primeiro. Aí o sistema está dizendo, não, você está aqui, ó. Isso aconteceu, mas como o TSE chegou à conclusão ontem mesmo, né? O Marx, ministro Marx Assendo já chegou e disse assim, olha, alguém não foi fake news, ontem não foi fake news, ontem não foi ataque de hacker, não foi nada. Saiu mesmo do gabinete do Flávio lá dizendo que ele era do Missão. Quer dizer, Brasil, eleição, sacanagem, é isso, aquilo, né? É para enrolar cada vez mais. Só a comissão também imediatamente já anunciou para o TSE no dia 2. Aí eles juntaram documentos, tanto missão quanto o PL do Flávio Bolsonaro, e aí ontem se resolveram, né? Resolveram que não tem problema, não foi a pedido do candidato, disso ou daquilo. Foi realmente uma... Não gosto de falar muito sobre

0: pessoas como Edlizinha, sua irmã, né? A Edla também, um grande abraço aí à famíliazinha. Na verdade, é que pessoas como Edlizinha, por exemplo, que se preocupam com a cidade. Eu gosto. Eu já fui vereador 3 vezes também, às vezes os vereadores de hoje também, muitas demandas também que a gente está percebendo, só percebe muitas vezes o problema quando acontece. Ah, o esgoto tá entupido, ah, isso, aquilo, a minha rua não foi calçada ainda, tudo é luta, tudo é articulação, tudo, né, conversa. E o Edlizinho luta muito para aquela região da Jabuticabeira ali, naquela estrada ali, que pelo amor de Deus, né, Zinho? Que trabalho, né, Zinho? Que trabalho. Se faltasse dinheiro, agora falta, né? Porque agora tem aditivo, né? Precisa de aditivo, precisa disso, daquilo, né? Mas é uma pena, é uma rodovia que já podia estar pronta, né?
1: É, por falar nisso, o nosso ouvinte, o Gustavo Maria, bom dia, Antônio, e também Dura, Redragagem do Rio Tubarão, jamais deverá ficar no esquecimento. É claro, né, Dura? Nunca, né? No
0: esquecimento. Nunca, mas aqui, ó, demora, tá? É isso que eu vou perguntar para os candidatos. É uma das perguntas que, inclusive, se eles quiserem pesquisar, eles vão pesquisar, porque eles vão receber as perguntas antes. Porque não é emparedar candidato. Não é emparedar candidato. É saber o que ele vai fazer com a redragagem, que já está se falando há muitos anos. Que a última redragagem que teve foi 76, 78, depois da 174, com Mário Andriasa, que veio inaugurar, eu lembro muito bem, certo?
1: Ele
0: lembro,
1: é
0: lembro, eu tenho 71 anos, meu jovem, então tu faz a conta, né? Aliás, no, a aula de matemática eu tô fugindo pela janela para gasear, né? Então,
1: dois mais dois é três.
0: Então é, tua aula e teu colégio, né? A dona Leonora Brasil, né? Então ela podia, né? Muito bem saber disso tudo aí. Mas olha, Antônio, foi professora, né? É da Zófalo, pessoal ali. Olha bem, então, são bandeiras. O que acontece? Aí eu vou fazer a redragagem. Não vem pra cá com esse papinho comigo. Não venham, candidatos. Não venham. Eu tô dando recado. Explique tecnicamente. Olha, redragagem. Já está em 1 bilhão para fazer a redragagem. Ah, já está em 600 milhões. Como é que a senhora vai pegar esse dinheiro? O senhor vai pegar esse... Como é? Não, eu não vou fazer. Eu sou legislativo. Uhum. A minha função é falar com o governador, é falar com o governo federal, falar com os ministros, falar com o secretário, para formar uma cadeia e mostrar a realidade que é necessário esta obra. Esse é o papel do parlamento. O parlamento, quando promete obras, desconfie. Se um vereador, se um deputado estadual ou federal prometer a obra da sua rua, desconfie. Ele não faz obra. Ele luta pela sua obra. Ele luta pela sua reivindicação. Ele vai no prefeito, ele vai no secretário, ele vai no governador, vai no secretário, vai no governo federal, vai em Brasília. Isso é lutar. Esse é o papel do parlamento, além de fiscalizar. Além de fiscalizar as leis. Então não vem essa conversinha que eu prometo fazer isso ou aquilo. Não promete porque tu não é executivo.
1: Reginaldo Epere está ligado, mandando um abraço aí pro Antônio Dura.
0: 60, né?
1: Alô, Reginaldo, aquele abraço, obrigado 60, pelo carinho. Também é o nosso ouvinte, o Braz, lá das Termas do Gravatar.
0: Não, quero conversa com o Braz, não me liga.
1: Ele assim, ó,
0: não me liga.
1: Os meus candidatos já estão inscritos, Antônio, fala aí pro Dura.
0: É, mas eu não quero conversar com o Braz mais, tô de mal com o Braz.
1: Por que, Dura?
0: Tô de mal com o Braz, tô de mal, não adianta, depois eu converso. Antônio, tem um negócio aqui do Kassab, né?
1: Kassab
0: é sensacional, né? O Kassab ele é tudo de bom.
1: Vice, né? Do Caiado, né?
0: Tudo de bom do Centrão, vice do Caiado. O Kassab disse ontem, ele é Centrão, né? Ele é o líder do Centrão, o chefe. Ele é assim, já tá tudo certo. Disse ontem no fórum, lá no debate. Tá tudo certo, o Centrão vai com Lula, aí leia-se Centrão o que é, e o Flávio Bolsonaro vai perder a eleição. O cara dizer isso, claro, é campanha, é claro, ele não vai dizer que o Flávio vai ganhar, porque ele não vai votar no Flávio, o candidato dele é o Caiado. O cara que diz isso, que o outro lá vai ganhar e o meu não vai ganhar, então pode sair embora, pega a viola e saque e vai embora. Ele tem que dizer que o dele vai ganhar. Agora, falar o que ele falou, Centrão é o maior partido não oficial do Brasil. maior partido. Ele vai.

0: 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Se ele tá ligando, se ele tá ligando, certo? Se o Kassab, se o Lula vai ganhar a eleição, se o Flávio vai ganhar a eleição, ele não tá nem aí. Se o Caiado, que aí já é do Centrão, PSD ali já, se não sei quem já, ele tá nem aí, porque quer a governabilidade. O Bolsonaro em 2019, quando assumiu a presidência, ele tentou negar o Centrão, só que 2 anos depois, ele chamou o Centrão e disse assim: pelo amor de Deus, senta aqui no meu ladinho que eu tenho um cafezinho aqui pra vocês, porque senão não governava. É a governabilidade. O Centrão tem 200 e tantos deputados. Então isso vale muito. Por que que os partidos políticos, eles lutam mais para ter deputado federal do que senador e deputado estadual? Porque o deputado federal te dá cota eleitoral, te dá cota, fundo partidário, tudo é calculado pelo número de deputados federais que você tem. Então todos os partidos, eles estão preocupados, todos eles estão preocupados é com deputado federal, quantos deputados federais eles vão eleger, porque a matemática do recurso de fundo eleitoral, de verba de fundão partidário, passa pela matemática do número de deputados que tem uma bancada. É isso que acontece. Eles não dão importância para deputado estadual, que não é importância estadual, é o governo estadual. Mas não é isso. Só tão rico, e cada partido, o PL, o PT, sabe quantos milhões eles vão ter agora? 800 milhões de reais para uma campanha política, só dessa eleição. Tu imagina a outra daqui a 2 anos, que aí é municipal. Então, eles não estão preocupados. Aí o Kassab fica falando essa bobajada toda. Bobajada para nós, mas para eles eu levo muito a sério. Eu quero é poder. Esse é o Kassab.
1: E sobre a agenda da semana, está normal dos candidatos, Dura?
0: Olha, vai começar mesmo amanhã, né? Mas eles não pararam de fazer campanha, na verdade é isso, só não pediram o voto, né? E até amanhã às 17 horas eles não podem dizer o número deles, nem pedir voto. Agora, depois das 17 horas e 1 minuto, de amanhã, aí eles podem escancarar. Aí eles podem pedir voto, dar número e tudo mais. Mas eles já vêm fazendo reuniões, eles já vêm pedindo voto assim na surdina, pé de ouvido. Só não pode falar em rádio, não pode pedir voto ainda em rádio, TV e tudo mais. Mas o que que acontece? Agenda, eles já têm uma agenda, né? Por exemplo, aqui eu disse já faz tempo que eu estou dizendo aqui no Papo Reto, se você tem uma agenda, se reuniu com alguém e tal, eu divulgo aqui, né? Então, o que é que acontece? Por exemplo, o Cleito do Siqueira, do Missão, né? O Cleito, ele visitou lá a escola militar lá em Laguna, né? Que aliás foi um dos melhores IDEBs de Santa Catarina, apontado agora, parabéns lá, escola militar de Laguna, né? Foi sensacional lá, o IDEB, o ensino lá é forte mesmo, né? E o Cleito foi lá fazer uma visita, conhecer mais de perto e ficou por Laguna mesmo, né? Conversando lá com lideranças da Laguna. O César Damiani, ele esteve essa semana em 13 de maio, fundou o PL de 13 de maio, que até então não tinha. É uma das missões do César, é fundar o PL na Murel. Já fundou várias, em várias cidades que não tinha. E agora ele foi em 13 de maio essa semana e ontem participou da festa do Homem na Cozinha, que eu participei também, que todo o recurso era para pai aqui de Tubarão. Ontem foi um desfile de políticos também, né? Foi legal. César ontem, né, foi lá na cidade de Capivari, né, e tinha esse encontro muito legal do Homem na Cozinha, o César Damiani. Então foi a agenda dele. O Joma, ele fez o sul do estado. O Joma percorreu essa semana o sul, porque a liderança de Paulo Meller, daquela turma do velho, o MDB, né, o Joma, que é o único candidato do MDB. Se o MDB tiver consciência e vergonha na cara, não vote candidato de fora, do sul, né, do sul. Ele vota em candidato do partido dele, mas não, já está tudo comprometidinho, essa gente aí é fogo. Então eles vão votar em candidato do lá de São Miguel do Oeste, mas tudo certo. Então o Joma fez o sul e participou do Homem na Cozinha ontem. A Bia Alves, eu conheci a Bia Alves, que é candidata A Bia Alves também estava lá ontem no evento. Todo mundo deu um destino legal. Uhum. Bati um papo com a Bia Alves, que é candidata do Podemos, também a deputada estadual Expedito Michos. Ontem participou lá do evento em Sangão. Ontem de manhã estava lá o Castilho, o prefeito Castilho fez um encontro do CIS Saúde de todo o estado. Estavam lá a prefeita de Lages, Carmen Zanotto, esteve lá dando palestras. Alguns prefeitos estavam reunidos também com muita gente do estado na cidade de Sangão, que hoje continua o evento. Então, o Expedito foi lá conversar com quem? Conversar, que lá não tinha voto, né, Expedito? Lá não tem voto. Prefeitos lá já estão tudo comprometido, aquele povo que estava lá. Mas ele foi conversar com a Carmen Zanotto, que é a presidente, né, do Republicanos hoje em Santa Catarina, tá? Então ele foi lá bater um papinho. Enfim, o Jorge Có, que não é da Murel, mas manda agenda, ele é hoje, está aqui o Rodrigo Pavei e todo, mais da metade do diretório, já falamos várias vezes, estão com ele nessa caminhada aqui pela Murel, pela ANREC, para o Florianópolis. Teve fazendo a região de Florianópolis, fez o continente, fez a capital, com baitas reuniões, né, fotografias e tudo mais. Então foi muito legal. Agora está voltando aqui para a região, porque domingo ele vai fazer uma adesivaço. Uhum. Tem aquele botar adesivo, sim, no carro? Sim. Então tá, vai lá, Antônio, vai lá, bota o teu carro lá e bota um adesivozinho lá, né? Uhum. Sei lá de quem, né? Eu acho que tu vai botar do Flávio, mas tudo não, certo.
1: Depois que você colocar, daí eu tá. Vou pensar.
0: E que mais? Que mais? Os demais, eles não mandaram a sua agenda aqui pelo meu WhatsApp, uhum. Tá? E se não sabe meu telefone, eles podem descobrir tranquilamente. É 991293980.
1: É, beleza. Foi tão rápido que ninguém entendeu nada. Toninho Oliveira, bom dia, Antônio e Dura. Olha, se eu fosse o Caiado, desistiria da candidatura à presidência da República. Ele acrescentou, a gente não pode, né? Porque tem um período que a gente tem que evitar falar algumas outras coisas. A dona Maria de Lourdes Mendes, uma senhora, encontrei ela aqui, ela é muito fã do Dura, mas ela quer muito respeito aí, porque ela é meio que partidária, né? Mas a gente não vai falar aqui, então a gente respeita muito essa senhorinha que gosta muito e ouviu o Papo Reto. E
0: que bom, olha aqui, olha uma senhorinha, tu falasse, né? Uhum. Que coisa boa, né? Eu sempre acho, tenho certeza, de Lenizinha, dona Maria, antigamente a política era bem melhor. Eu não sei como é que a geração de hoje está vendo isso, mas a minha geração lá de 30 anos atrás, fazer política era uma festa. Era uma delícia fazer política, fazer campanha. Oh, meu Deus, hoje não, hoje é cheio de regras, cheio daqui, cheio disso, aquilo. A gente se confunde tudo. Até para ir na casa de uma pessoa, a gente tem que olhar no lado, senão tem outro candidato esperando eu sair para depois ele entrar, né? É assim, né? Não, então, eu tenho uma história, Antônio, que o cara disse assim para mim: ai, Duro, nós vamos votar tudo em ti na época, tudo. Ai, fiquei tão contente, Antônio. Aí quando eu saí no portão, encontrei outro candidato. Quem tu vai fazer? Não, vou tomar o resto do café que tu deixou lá também, tal, porque tal. Aí eu disse: não, mas é tudo, os votos são meus. Que teu nada, Duro, eu vou comer só um pedacinho do pão ali e tal. Aí ficou. Antigamente era gostoso fazer política.
1: É verdade.
0: Era mais poesia. Hoje é muito difícil.
1: Pra finalizar, Dura, o Braz lá de Termas do Gravatal dizendo: vem aqui, estou esperando vocês. Mas o Dura, eu sou teu fã, Antônio, mas o Dura é meio que corneteiro.
0: O Braz de Gravatal?
1: É, de Gravatal.
0: Não, eu tô de mal com ele. Eu não quero conversinha contigo, não, Braz. Liga pra mim pra te ver o que é que eu tenho pra te dizer.
1: Dura, sabe quem? Quem tá de aniversário hoje?
0: Oi.
1: Carlinho Silvério.
0: Grande Carlinho.
1: Da City.
0: Carlinho, onde estava lá também, onde eu estava também, né? Mas vai fazer festinha, mas não vai convidar nós.
1: Beleza, um abraço, Dura.
0: Oh, um abraço Correia também, um abraço ao Rock, que tá aqui, o Césio, pessoal que não larga a gente, coisa boa, né? Muita gente ligadinha aí, o pessoal lá do Sertão Destivo,
1: Seu João?
0: O seu João, não.
1: O seu Antenor.
0: Seu Antenor.
1: E a dona Terezinha.
0: Dona Terezinha, né?
1: O João também.
0: Um grande abraço.
1: O João Peru, não conhece o João Peru?
0: O João! O João Peru ali da Estiva. Um grande abraço. O João Estilista, conheço? Uh-huh. Sim. Um grande abraço a todos aí, um bom final de semana.
1: Valeu, Dura.
0: Valeu.
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1: Beleza, 9:28, fim do Show do Rádio. Obrigado pelo carinho da sua atenção, audiência. Volta na próxima segunda-feira, mais um Antônio Bento. 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Nesta meia hora, Bruno com o camarote.
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1: 11:04. Alô, galera. Fala, galera. Aquele forte abraço. Sexta-feira, dia 14 de agosto. O Bola em Jogo no ar a partir de agora no seu rádio FM 104.9, no Rádios Net, no aplicativo, no seu celular. E estamos com imagens no canal, lá no YouTube, no canal da Rádio e TV Tubá no YouTube, com imagens de o seu like. Que curta a página Bola em Jogo de Sexta com Giovanni Martins, Oswaldo Borges, Everton Luiz na parte técnica. A partir de agora vamos girar as informações no programa de hoje. Vamos falar sobre a situação envolvendo o goleiro Wagner Coradim. Afinal de contas, ele permanece no Ercílio ou retorna para o Marília? Vamos falar sobre essa situação, as últimas envolvendo esse caso. Adversários do Leão anunciam reforços para a Copa Santa Catarina. Botafogo sofre goleada, toma 6 na Sul-Americana. Vasco fica apenas no empate pela Sul-Americana. Na Libertadores, Corinthians empata na Argentina. E destaque para a 23ª rodada do Campeonato Brasileiro da Série A. Os jogos acontecem no final de semana. 36265177 é o Whats da Tubá. Vamos juntos até às 11:55.
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1: Tempo estava em Tubarão ainda com chuvas, com previsão para chuva para esta sexta-feira, ainda para sábado. O tempo deve começar a melhorar a partir de domingo, com a previsão de calor para o início da próxima semana. 18 graus a temperatura, 88% é a umidade relativa do ar. Oswaldo Borges, tudo bem? Bom dia.
3: Bom dia, Everton, aqui nos acompanha também pela Rádio Tubá, tudo tranquilo, um pouquinho de chuva, é a semana toda de chuva, mas tranquila.
1: É o que temos para a semana, estamos tendo chuva e ainda tem essa previsão para o final de semana. Destacando, Oswaldo, o Ercílio Luz, inicialmente o Leão do Sul anunciou, né, a contratação do volante Caetano. Volante Caetano, ele estava no Bragantino de São Paulo, ele tem 24 anos e chega ao Leão com vínculo até o fim da Copa Santa Catarina. Tá faltando áudio, falhando áudio, Everton, falando que tá falhando áudio. Ah, é o que tem. A nave não tem piloto, a gente comenta, daqui a pouco a gente vai dar uma olhada. Não sei se está falhando o áudio no quê? No YouTube, ô Job? No rádio? No Radiosnet? Alguém que está ouvindo a rádio neste momento? O som está legal ou o som da rádio está falhando? Não entendi aqui, ó, a tua mensagem. Mas voltando a falar de Ercílio Luz, então o Caetano, de 24 anos, chegou. E já está treinando e fica a princípio até o fim da Copa Santa Catarina. O Ercílio também confirmou a renovação com o Felipe Sildecun. Ele disputou 12 jogos com o Leão agora na Série B do Campeonato Catarinense e tem agora o contrato até o fim do Catarinense da próxima temporada. Então, Oswaldo e ouvintes, o Ercílio permanece no mercado, renova com o Felipe Zagueiro, que teve uma boa sequência, quando foi titular não deixou a desejar, tá? E a novidade também para o Caetano, de 24 anos, o Caetano que chega para ter essa experiência agora com a camisa do Leão do Sul.
3: É interessante que saiam alguns jogadores, mas o Leão do Sul já cai na praça, como se diz, né? Mas já foi atrás de reforços, traz jogadores. Chama atenção esse jogador, o Caetano, que ele vai só para a Copa Santa Catarina, né? É um jogador de uma idade muito boa, 24 anos, jogador que está provavelmente numa crescente muito boa. Mas é assim, está chegando, eu acho que o Leão tá trazendo jogadores para suprir aqueles que saíram e a gente espera que com esses jogadores façam um bom campeonato, né? Porque também é uma outra competição e com esse Luiz consiga os objetivos, né? Quer dizer, por falta de empenho não está faltando. Vamos ver dentro de campo a rapaziada dá o recado.
1: A informação.
3: Suprir a necessidade daqueles que saíram.
1: Informação importante, né? Que a gente acompanha o Jorge Luiz Mac, né? Que acompanha as notícias do Marília, lá do interior paulista. Ele divulgou em seu canal no Instagram, indefinido. Na manhã desta sexta-feira, a reportagem entrou em contato com o goleiro Wagner Coradim para saber se está voltando ao Marília para a disputa da Copa Paulista, já que o Marília aguarda sua chegada. A situação ainda está sendo tratada entre os clubes. Não tenho nenhuma definição para passar no momento, respondeu. Wagner Coradim, 36 anos, estava acertado para ser emprestado novamente ao Ercílio Luz para a disputa da Copa Santa Catarina, que começa no próximo dia 30. No entanto, a informação apurada é que a diretoria do Marília ainda não tinha assinado e com a fratura na mandíbula do goleiro Felipe Nicolas, que não poderá jogar mais a Copa Santa Catarina, o clube pediu para o goleiro retornar, já que possui contrato até abril de 2028. Marília tem apenas esta sexta-feira para definir um novo goleiro para o jogo contra o Linense neste sábado, no estádio Bento de Abreu, pela penúltima rodada da Copa Santa Catarina. Caso não consiga nenhuma reposição para o lugar do lesionado Felipe Nicolas, as opções, eu tenho que ter outras opções, Pablo, titular nas primeiras três rodadas, ou Henrique, de 25 anos, que está no clube desde o começo deste ano, mas ainda não estreou. Na Copa Paulista, o Marília vem de 3 jogos sem vencer e está na vice-lanterna do Grupo A, com os mesmos 4 pontos do Grêmio Prudente, que está em último pelo número de gols marcados. Wagner Coradim, ontem, né, a gente acompanhava que a imprensa lá de Marília colocava que estava retornando, que o goleiro estaria retornando, mas agora o Jorge Luiz atualiza que entrou em contato com Wagner Coradim e ele informa que não tem nenhuma definição. O Wagner está em Tubarão, né? Está participando da preparação do Ercílio para a Copa Santa Catarina e surgiu essa situação envolvendo o Marília. Olha, hoje à tarde até teremos uma coletiva de imprensa no Aníbal Costa com o Diego Coppi, com certeza ele vai falar sobre o caso, mas o que dá para talvez, né, perceber é que o Coradim ele tem interesse, eu acho, de continuar aqui pelo menos para a Copa Santa Catarina, né? E aí o Marília na correria tenta o goleiro. O fato, né, que o Coradim ele ainda tem essa pretensão de jogar a Copa Santa Catarina pelo Ercílio, mas ele vai retornar depois, né, vai para o Marília. Ele tem contrato até 2028, até abril de 2028. Então, mais cedo ou mais tarde, o Ercílio terá que encontrar, buscar um novo goleiro. Ele anunciou o Léo Au nesta semana, de 26 anos, que estava no futebol paulista, né, até o ano que vem, até o Campeonato Catarinense de 2027. Mas mesmo com o Léo contratado, né, com a saída do Coradim, o Ercílio terá que ir ao mercado, né? Agora é uma situação que a gente vai acompanhar e teremos atualizações nesta sexta-feira. Agora, em se tratando de Copa Santa Catarina, seria uma baixa, né, importante se o Ercílio Luz não poder contar com o Coradim, Osvaldo.
3: Verdade, até porque é um jogador que vem de uma competição e foi campeão, né? E tá dando sequência, só que o contrato dele eu acho que não é com o Ercílio, nós tem esse contrato de empréstimo, né?
1: Ele não teria ainda assinado esse empréstimo, exatamente, pelo que veio lá de Marília.
3: Então não tem nada definido, mas acho que as diretorias vão sentar, vão conversar, vão ver o que é melhor pro próprio jogador e também onde o jogador se sente bem, porque também tem isso aí, né? O jogador quando se sente bem num clube, a tendência é o rendimento dele é bem maior e quando ele vai para um clube que ele não tá contente, o rendimento dá uma baixada, mas é um grande jogador, foi titular o campeonato todo, por isso que eu digo, se é para ele ficar, mas que ele querendo ficar e o Ercílio Luiz, daí sim tem que trabalhar em cima disso aí, porque é um jogador que também já está habituado com o grupo, né? Isso é muito importante, claro que ele vem de lá num campeonato também, mas a sequência do campeonato que ele aí consegue um título e dá sequência em outra competição no mesmo clube, isso é muito importante para o clube, porque agora tu correr atrás de um goleiro, fica assim muito em cima, né? E aí às vezes o tempo é muito curto para te achar um goleiro da qualidade desse que sai. Mas eu acredito que as diretorias vão sentar assim, vai haver um acerto, e tomara que o jogador permaneça no Hercílio Luiz, porque é um grande atleta.
1: O Marília, ele está na Copa Paulista, no grupo 1. Lá na Copa Paulista são quatro grupos, de quatro equipes, né? Cada grupo tem quatro times. E o primeiro de cada grupo já avança, né, para a fase quarta de final. Aí o segundo e terceiro de cada grupo vai para uma repescagem. Então, hoje o Marília estaria indo para essa repescagem. Ele tem 4 pontos, o Linense tem 8, Bandeirante 5, Marília 4, Grêmio Prudente 4. Teremos.
3: Tá brigando, né?
1: Tá brigando. Amanhã ele joga em casa contra o Linense, tá? E depois ele vai ter mais um jogo que vai ser contra o Grêmio Prudente fora de casa. Então, o Marília está na briga pela classificação. E por isso, né, com a lesão do seu goleiro titular, que vinha sendo titular, o Marília procurou o Coradinho, que ainda não teria assinado o contrato, mas isso será esclarecido logo mais na coletiva que vai acontecer no estádio Aníbal Costa. Então, mas eu acredito, né, não conversei com o goleiro, não conversei com ninguém do Hercílio, mas acredito que como o Coradinho ganhou a Série B do Catarinense, imagino que ele queira, né? Gostaria de permanecer agora para a Copa Santa Catarina para tentar buscar essa vaga para a Série D, né? Gostou aqui do Tubarão, gostou do Hercílio Luz, pelo que ele mostrou. Então, a intenção, acredito que, como ele já está aqui com a família, enfim, já está há alguns meses, ele teria já se programado para permanecer para a disputa da Copa Santa Catarina, que vai até novembro, e depois. Aí ele volta lá para Marília para disputar a segunda divisão lá do Campeonato Paulista no ano que vem.
3: O pior de tudo, né, o que eu acho que o entrave, que ele é jogador, não aqui do Hercílio, mas ele está só no empréstimo, né, e isso vai pesar muito. Embora que ali na região de São Paulo tem muitos clubes, né? Então, goleiros ali é o que não falta. Aqui é mais dificultoso, né? Um goleiro de qualidade e da experiência desse goleiro. Então, quando o campo é maior, é mais fácil de achar. Claro que tudo é difícil, mas só que ele é um jogador que pertence a eles. Não vão ter que contratar, eles só vão puxar de volta. Mas aquilo que eu falei, tomara que as diretorias se sentem e acerte que o jogador permaneça.
1: Ele está com certeza. Os diretores estão conversando e vamos ter essa situação, acredito que resolvida já nesta sexta-feira. Marília perdeu o goleiro, né? Tá atrás de um substituto, tem ali algumas opções no banco, mas é, né, como ele tem o Coradinho, ele tentou o Coradinho, né? Já pensando, opa, a gente tem um goleiro que tem contrato conosco até 2028, tá lá no Hercílio, e talvez a gente ainda não assinou esse contrato de empréstimo para a Copa Santa Catarina, a gente ainda pode trazê-lo, né? Mas aí tem essa situação envolvendo também, tem que ouvir o goleiro e ouvir o Hercílio Luz. Então, esse é o panorama envolvendo o Wagner Coradinho, que a princípio não tem a definição. Vamos ver o que vai acontecer. 11:16, um áudio por aqui chegando, fala ouvinte.
4: Giovanni, aqui rádio tudo normal, ok? Nada falhando. Giovanni, aqui rádio tudo normal, ok?
1: Sim.
4: Nada falhando.
1: Valeu, meu amigo, um abraço, Renato Zanella, em Várzea das Canoas. Pois é, o Taquara também me mandou aqui que tá tudo normal, o áudio lá no YouTube, o Job Nazário tava colocando que tá falhando o áudio no YouTube, mas a princípio tá tudo ok. O som da rádio tá legal, um abraço aqui pro o Jossi, é isso? Com a camisa do Flamengo aqui no perfil. Bom dia, Giovanni. Então, ontem na abertura do Citadino de Futsal de 13 de maio, Magos 7, 3 para o São Pedro. Meu filho, o Rodriguinho, está no Magos, grande elenco, tanto da casa como de fora. Forte candidato ao bicampeonato. Parabéns, 13 de maio. Grande abraço, Rodrigo. Top, top. Um abraço, Rodrigo. Um abraço, galera de 13 de maio. Vamos fazer um intervalo. Na volta, mais Copa Santa Catarina. Os adversários do Hercílio estão no mercado, estão contratando jogadores. A gente fala sobre isso. Daqui a pouco, vamos falar de Copa Sul-Americana. Ontem o Santos venceu, o Vasco empatou em casa. O Botafogo tomou 6 lá no Peru. Pela Libertadores, o Corinthians empatou fora de casa. E teremos no final de semana rodada do Campeonato Brasileiro.
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1: De volta com Bola em Jogo, 11 horas com mais 21 minutos. 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O Jaimir De Pieri, na rádio tá bom, som, né? Tá tudo certo aqui. Luiz Antônio Rosso, estou acompanhando o programa aqui de Araranguá. Opa, um abraço aí, Luiz, um abraço para os amigos da cidade de Araranguá. O Ercílio Luz estreia na Copa Santa Catarina no próximo dia 30. Daqui a 16 dias, o jogo marcado para o Aníbal Costa, um domingo, 3 horas, contra o Metropolitano de Blumenau. O que a gente já está vendo, né, desse adversário do Leão do Sul? Metropolitano até que fez uma boa campanha na segunda divisão, né? Brigou até ali na reta final pelo acesso, não conseguiu. O Metropolitano, ele fez mudanças agora, está fazendo alterações, mudanças para a Copa Santa Catarina. O Metropolitano confirmou a permanência de 15 jogadores do elenco do Catarinense Série B para a Copa Santa Catarina: goleiro Sandro, os zagueiros Juan, Marvin, Perim e Pablo Valentim, laterais Marcos Pedro, João Vitor Parisotto e Davi Washington, os meias Rodrigo Gaia, Caetano, Pingo, Bruno Lima e Marlon Mike, além dos atacantes Hugo Cordeiro, Emanuel Beitler e Matheus Greco. Aí agora o Metropolitano vem anunciando reforços: Nicolas Dutra, zagueiro, o Cadu, que é ponta. O Cadu chegou, foi anunciado, ele estava agora no Guarani de Palhoça. O Metropolitano anunciou o lateral direito Gustavo Alexandre, que estava no Guarani de Palhoça. Enfim, o Metropolitano tá pegando jogadores, por exemplo, que estavam no Guarani de Palhoça, não está gastando muito, foi ao mercado, está indo ao mercado trazendo alguns nomes. O Ercílio em casa contra o Metropolitano é favorito, né? Claro, vamos ver agora com a Copa Santa Catarina, né? Mas jogando em casa, o Metrô é adversário direto do Ercílio. O Metropolitano entra na competição para buscar vaga na Série D, mas eu sou mais Ercílio, Oswaldo.
3: A gente tem que, toda competição quando começa, todas as equipes almejam chegar na ponta da tabela, isso é fato. Então é uma nova competição, o Metropolitano vem com alterações, o Ercílio provavelmente vai ter algumas alterações, mas pelo fato de jogar dentro de casa, vem de uma competição que foi líder quase que do meio para frente, sempre vem na liderança, fazendo um bom futebol, essa é a verdade. Eu acho que é favorito, sim, diante de sua torcida, que vai ter total apoio, e essa competição é muito importante, também é importante, toda ela é importante, mas pelo fato de brigar aí para uma Série D do Campeonato Brasileiro ou uma Copa do Brasil, né? Então, todos almejam uma das duas competições, e o Ercílio Luiz vem em busca de uma das duas, né? Vai correr atrás.
1: O Blumenau, outro adversário do Ercílio na Copa Santa Catarina. É, o Metropolitano estreia contra o Ercílio. A estreia do Leão é contra o Metropolitano aqui no Aníbal Costa no dia 30. É, Ercílio e Blumenau, quando que vai ser aqui? Vai ser, esse confronto vai acontecer, deixa pegar aqui, vai ser também no Aníbal Costa, só que vai ser lá na oitava rodada, lá no dia 25 de outubro, no Aníbal Costa, Ercílio contra o Blumenau. Blumenau, né, segue se reforçando para a Copa SC e anunciou a contratação do lateral direito Ricardo, de 24 anos. Ele estava no Caravaggio, jogou a Série B do Campeonato Catarinense. Gustavo Modesto, centroavante, é o novo atacante do Blumenau. 24 anos, ele estava no Nação Araquari, 13 jogos, marcou 7 gols. Ele foi revelado pelo Avaí, depois foi para o Marcelo Dias, não jogou nada, esteve na Tombense, não jogou nada. E estava no Nação, fez gols agora na Copa da Segunda Divisão. O Diego Jardel, um meia bastante conhecido no futebol catarinense, já havia sido anunciado pelo Blumenau, assim como Rafael Cruz, zagueiro de 22 anos, estava no Caravaggio. O Blumenau manteve o técnico Carlos Correia, que foi mal, né? Porque na Série D foi eliminado logo na segunda fase, e na Série B, com investimento, o Blumenau ficou no meio do caminho. E o Blumenau, ele aposta, né? Quer, né? E quis a permanência do técnico Carlos Correia. Para mim, hoje é um... não sei se é legal. Foi mal, mas o Blumenau banca a sua permanência. Então, não sei se esse Blumenau... O que a gente vai esperar desse Blumenau?
3: Chama atenção, né? Outra coisa que chama atenção, o Blumenau tem um dos melhores laterais que disputou a segunda divisão, lateral direito. Ele contrata outro lateral direito. Às vezes, não sei se provavelmente vai ficar no banco, se ele vendeu o lateral direito, que se não era dele, era emprestado e não está mais no clube. É interessante esse jogador, com a qualidade que ele tem, botar outro jogador. Acho que existe posições no Blumenau que existe um jogador de mais qualidade, que deveria trabalhar em cima. Mas é o Blumenau, né? O Blumenau, aí tu fala Blumenau e Metropolitano, todos dois de uma mesma cidade, numa situação indelicada, porque brigavam por esse acesso, não conseguiram. Mas e agora se reforçam para tentar, né? Reforçam. O Metropolitano ficou com 15 jogadores, não sei qual era o número de jogadores, mas mandou um monte, devolveu, rescindiu o contrato.
1: Não renovou com os contratos.
3: Exatamente, e contrata, eu acho que um número menor de jogadores. Mas o que chama atenção é pelo fato de ser uma competição aqui a nível estadual. E os jogadores que alguns que estão contratando de equipes participaram da segunda divisão. Então se acha o que se viu durante a competição, jogadores que se destacam e aí se contratam, porque não se classificaram. Isso é interessante, dá oportunidade para esses jogadores também, porque essas transações, essas mudanças de clubes, até às vezes faz muito bem para o atleta. Agora tu falou uma coisa interessante: se tem um treinador que não vem correspondendo, por que manter no clube? Mas diretoria, tu não sabe o que eles pensam, né? Mas manter o treinador do Blumenau, que não vem fazendo bons campeonatos, chama atenção.
1: Sei, até que ponto é interessante. O Joinville vai ser adversário do Ercílio na terceira rodada. O jogo está marcado para o dia 19 de setembro, a princípio um sábado. Joinville vai jogar no João Marcato, em Jaraguá do Sul, porque a arena, né, Joinville, passa por melhorias, estão trocando o gramado da Arena Joinville. O Joinville anunciou o Diego Souza, aquele que era jogador famoso no futebol brasileiro, como técnico, né? Não tem experiência.
3: Dá uma oportunidade.
1: Como técnico. E quanto a jogadores, não tem muitas novidades lá no Joinville, que está em crise financeira, crise na relação à diretoria, muitos protestos.
3: Mas
1: protestos por parte dos torcedores.
3: Mas contrataram até um treinador.
1: Uma bagunça lá.
3: A bagunça é tanta, mas já tem um treinador. Já tem um
1: clube. Mas
3: não aposta,
1: né?
3: Não.
1: Usaram o nome do Diego Souza para tentar surpreender. Uma coisa, ele foi jogador que foi famoso agora como técnico.
3: Não,
1: né?
3: Mas
1: ele tá começando.
3: Não, mas dá uma oportunidade, tudo bem. Só que tu tem que ver o grupo que eles vão oferecer para ele, né? Isso é que chama atenção, né?
1: Se
3: é um
1: dinheiro.
3: Grupo, se é um grupo que não consegue passar por uma segunda divisão, não faz um bom campeonato e aí joga na mão de um treinador que está iniciando, é meio complicado.
1: Não tem dinheiro, eles estão se virando lá nos 30, né? Para tentar formar um elenco
6: para eles competitivo, né? Porque o Joinville tá numa draga, né? Caiu para a segunda divisão do Catarinense.
3: Faz tempo, né?
6: Vai jogar na segunda divisão do Catarinense no ano que vem. E não tem vaga na Série D. Vai ter que tentar buscar agora pela Copa. Vai buscar agora pela Copa Santa Catarina. Então é um adversário direto do Ercílio Luz, o Joinville, por isso a gente vai ficar de olho. 11:29, intervalo na volta Sul-Americana, Libertadores, Campeonato Brasileiro. 3626-5577 é o WhatsApp da Tubá. Você pode deixar a sua mensagem lá no YouTube, no WhatsApp, mensagem de texto ou de voz, ou lá no chat, no YouTube, no canal da Rádio TV Tubá. Curta e nos acompanhe, dê o seu like.
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6: 11:35, um abraço pro meu amigo Calinho. Alô, Calinho, tá trabalhando aí na tua oficina aí, fazendo a tua parte ou já tá de boa? É oficina, não é? Calim, sempre acompanha aqui, gosta de ouvir à tarde o programa de musical, né? Um abraço aí, meu amigo Calinho. Calinho Gomes, se não me engano, né? Eu sempre erro o seu sobrenome. Alô para o Leonardo, torcedor do Ercílio, que coloca que tá torcendo para o Figueirense avançar na Série C do Brasileiro, porque daí o Figueirense avançando na Série C, ele vai jogar com um time alternativo na Copa Santa Catarina. Não tem elenco para jogar as duas competições com força máxima. Ele acredita que na Copa Santa Catarina, né, com o Figueirense não tendo força máxima, os favoritos serão Marcílio, Santa Catarina e Ercílio Luz, com os outros correndo por fora. Sul-Americana, segunda fase, jogos de ida, tivemos ontem em Santos 2-1 para o Macará. O Macará abriu o placar aos 3 minutos do primeiro tempo, o Gabriel empatou aos 44 do primeiro tempo e o William Arão marcou para o Santos aos 30 do segundo tempo, né? Pô, não, se não ganhasse do Macará,
3: Neymar
6: jogou, pelo menos jogou, entrou em campo, né?
3: Jogou, o time do Santos teve um volume bom de jogo. O
6: Macará,
3: o Arão jogou de zagueiro ontem.

0: Olímpia, o Vasco. O Vasco não foi bem, um resultado ruim para o Vasco da Gama. Como é que fazer mais do que fez ontem?
1: Exatamente, mais do que fez dentro de casa, tá certo? Que o time dos caras esperaram muito o Vasco. Mas jogou dentro de casa, tem que fazer o resultado. Não faz, fica mais difícil. E essa competição, jogar lá, é complicado, porque os caras parece que se transformam, né?
0: Ontem lá no Peru, Cienciano, 6-1 para o Botafogo. Botafogo até abriu o placar, né? Fez o gol aos 4 minutos de jogo com o Matheus Martins, mas aí depois Cienciano empatou aos 17, fez o segundo aos 20, o terceiro aos 30, o quarto aos 35. No segundo tempo fez o quinto aos 17 e o sexto aos 33. Botafogo ontem foi com o time alternativo e tomou 6 do Cienciano. Que vergonha, né? Que goleada.
1: Mas por pouco foi 7. Complicou a classificação. Pra mim tá fora.
0: Tá fora.
1: Não tem como reverter essa situação. É muito difícil.
0: Vergonheira. Vergonha. Botafogo achou que ia ser fácil, foi com o time reserva alternativo.
1: Exatamente.
0: E tomou esse saco aí de essa pancada. Pela Libertadores ontem, Mirassol 1 para a LDU de Quito. Mirassol jogou em casa e agora decide fora. Não, foi bom, né? Empataram em casa, agora decide fora.
1: Olha bem, oitavas de finais da Libertadores, olha os resultados. Fluminense empata dentro de casa com o Independente. O Platense empata com
0: Coximbo
1: 1-1. O Cruzeiro e Flamengo empatam em 1-1. O Palmeiras Rosário empata, e claro. Corinthians empatam em 0-0. Estudiantes e Universidade Católica empatam de 1-1. Palmeiras empata. O Mirassol empata e só tem um jogo para terça-feira, que é o Tolima Independente também. Tem dois de Independiente e tem dois. Um de cada país, não sei de onde é que é esse aqui. Joga terça-feira. Mas 7 partidas.
0: Independente de Rivadavia contra o Fluminense, o Del Valle, Independente Del Valle contra o Tolima, jogo adiado, né?
1: Então é esse aí, Del Lima. Então, assim, ó, 7 partidas, 7 empates. Tem a oitava que foi.
0: Ninguém venceu
1: dentro de casa.
0: Tem um jogo adiado, Tolima e Independente
1: Del Valle. Vão decidir tudo fora de casa.
0: Fora.
1: Se ir pela lógica de jogar dentro de casa, tem obrigação de ganhar o jogo, meu amigo, os brasileiros aqui, a maioria tá fora.
0: Não sei. Um já está classificado, porque um é Cruzeiro e Flamengo. Agora, Flamengo, Cruzeiro, um brasileiro.
1: Um dos dois, sim, porque um vai jogar dentro no Brasil.
0: Mas é aberto também os confrontos.
1: Mas o Flamengo, não, Flamengo e Cruzeiro, sabe? O Fluminense joga fora.
0: Joga fora na Argentina.
1: Certo. O Palmeiras joga fora.
0: Lá no Paraguai.
1: Certo. O Corinthians é que joga dentro de casa.
0: Contra o Rosário Central.
1: Então, a gente, se for pela lógica de jogar dentro de casa, fazer o resultado, os brasileiros aí podem reduzir o número. Mas, claro que o Palmeiras tem condições até, porque o Palmeiras estava na frente, perde o jogador.
0: Não tá jogando nada.
1: Mas até que jogou
0: horrível,
1: razoável. Aí tomou
0: horrível,
1: gol numa bobeira do goleiro no finalzinho do jogo. Mas é a Libertadores. É um time que pode conseguir reverter. O Fluminense perde o treinador numa hora complicada, porque vai decidir fora
0: tava
1: de casa.
0: Mal, né?
1: Não vem bem.
0: Tá sem técnico.
1: O Hulk entrou nesse time. Olha.
0: 2 milhões por mês pra
1: exatamente
0: não acertar um passe.
1: Desandou o time do Fluminense. Desandou. Porque teve que tirar um jogador que era titular e aí coloca ele pra jogar e não vem correspondendo. E o time na frente não tá conseguindo fazer gols. É essa que chama a atenção. Certo? O time desandou mesmo à frente do Fluminense. E aí. Se complicou. Tá complicado sim na Libertadores, porque joga fora de casa, vai atrás de um treinador, não sei quem é os treinadores que estão aí à disposição. Claro que a gente vê um treinador à disposição, não sei se vai pro Fluminense, mas é o Renato Gaúcho, não sei se vai.
0: De novo? Certo? Não, né? Pelo amor de Deus, aí não, né?
1: Tem um que tá parado, né? Tem outros, claro, vai trazer um de fora num momento desse. Quem mais conhece o Fluminense por uma situação dessa se chama ele.
0: Isso é fato. Tem prazo de validade o Fluminense ainda não confirmou, né? Quem vai ser o substituto
1: não,
0: do Zubeldía.
1: Porque foi ontem à noite, né?
0: Ontem de manhã, acho. De manhã.
1: Noite que eu soube que saiu.
0: Ele tá no mercado. E a tendência a moda é trazer estrangeiro, né?
1: Pra quê?
0: Estrangeiro.
1: Pra quê?
0: Ou um português, não? Estrangeiro?
1: Português é estrangeiro
0: português
1: também. Pra quê?
0: Então é isso.
1: Vai ser melhor, vai ser pior. Eu acho que, bom, mas isso é um problema do Fluminense, só que eu digo que se complicou dentro de campo e fora de campo, né?
0: É,
1: a situação do Fluminense. Numa hora que o Fluminense precisava estar com os pés no chão, né? Mas principalmente fazendo bons resultados, que não vem acontecendo.
0: Manda um abraço.

0: pro meu amigão Oswaldinho, esse manja, o Gilmar, corneteiro aqui de São Cristóvão.
1: Gilmar, não tira a camisa do Vasco. Ô, nem Gilmar, tá trabalhando na marcenaria.
0: Quanto vai fazer uma carne aí pra nós?
1: É, tá devendo mesmo.
0: A rebobinagem de motor, meu amigo Calinho trabalha motores elétricos aqui em oficinas, é rico, isso tá com a vida ganha. Tá sempre tranquilo. Acompanha aqui, em breve estaremos lá no Bar dos Amigos, meu amigo.
1: Joãozinho também lá do Maitá, acho que é do Maitá de Cima também, trabalha com marceneiro também, um abraço pra ele.
0: Ah, quero também mandar um abraço pro seu Belmiro, mora em Barro Vermelho, Gravatal, ele é sua esposa, eu sou péssimo pra gravar nomes.
1: Eu também tenho essa dificuldade.
0: Estivemos ontem lá em Barro Vermelho, ginásio lá, e ela falou, olha, a gente sempre acompanha a Rádio Tubá, sempre ouve o teu programa, acho que é a dona Nilce, se não me engano, mas o seu Belmiro e ela são pessoas de qualidade, pessoas do bem, lideranças lá de Barro Vermelho. Alô, seu Belmiro, não sei se está ouvindo agora com sua esposa, um abraço, estamos juntos. Tem um áudio chegando por aqui, fala Celso.
2: Bom dia, Giovanni. Só para reforçar, nesse sábado, dia 15, lá em São Cristóvão, Real Madrid e São Cristóvão.
0: Ô, com essa chuva.
2: Convidamos galera aí para dá uma volta lá no São Cristóvão. Gente boa, galera tá esperando nós lá para fazer aquela festa. Desde já agradecemos já a galera de São Cristóvão. Abraço, Giovanni.
0: Valeu, Celso. Um abraço aí para vocês do Real Madrid de Barro Vermelho, Gravatal. Bom dia, amigo. Parabéns pelo programa. Dá um abraço no Oswaldinho. Esse jogava de terno, craque. O Luizinho aqui da Floricultura.
1: O Luizinho, grande abraço pro Luizinho também.
0: Um sempre abraço.
1: Não para, rapaz. O cara tá sempre andando pra lá e pra cá. Tá, sempre tá. Encontra sempre uma velocidade.
0: Ele bebe pra caramba.
1: Ele bebe?
0: Ui!
1: Tu tem que gastar o combustível.
0: Bebe por noite mais de 20 garrafas de cerveja ou 40 latas de cerveja.
1: Então tem que gastar combustível.
0: Durante o dia ele corre pra lá e pra cá.
1: Tá certo.
0: Um abraço pra ele. Um abraço pro Brás lá de 13 de maio. Um abraço pra essa galera maravilhosa. Antes do intervalo. Vamos fazer um churrasco lá no Morro do Cruzeiro, diz aqui o Gilmar.
1: Rapaziada.
0: Só levar a carne. Galbi, porque na pior das hipóteses, o Figueira já tem vaga na Série D. O único interesse do Figueira é terminar na frente do Marcílio e Santa Catarina, a vaga na Copa do Brasil. O Figueira, no mínimo, já tá na Série D. Ele não vai cair também, né? O Figueirense na Série C, né? Ele vai permanecer na Série C se não se classificar. Ele é o 15º com 21 pontos. Os dois últimos caem. O Barra hoje é o 19º com 15. Então ele tem uma vantagem para o Barra. O Figueirense que ainda quer se classificar. O Figueirense tem 21. O oitavo tem 24, que é o Caxias. Tá vivo o Figueirense na disputa. Figueirense nessa rodada vai jogar fora contra o Caxias aqui em Caxias do Sul. Intervalo, na volta, destaque para a Série A do Campeonato Brasileiro.
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0: De volta, 11 horas e 48 minutos, 18 graus a temperatura. Um alô para o Marcos Correia, vice-prefeito de Gravatal, na estrada, na escuta, acompanhando o Bola em Jogo. Torcedor do Fluminense, do Ercílio, tá colocando que final de semana, né, tem festa na Ilhota, em Gravatal. Verdade, festa na Ilhota, São Roque, em Gravatal. Hoje tem domingo à tarde tem banda Matuza lá na Ilhota em Gravatal, uma boa pedida. Também nesse final de semana tem festa de São Roque em São Roque Gravatal, né? Hoje tem bingo, domingo tem almoço, tarde dançante. Um abraço para todos os envolvidos.
1: Só puxando um pouquinho o Figueirense não vai de atrás de vaga para a Série D, o Figueirense vai de vaga para a Copa do Brasil.
0: Não, já tem calendário nacional, ele tem, em termos de brasileiro. O Figueirense na Copa Santa Catarina quer vaga na, Copa do Brasil.
1: Exatamente, porque a parte financeira do Figueirense está péssima, ele tem que tentar, é claro que é um risco, porque tu pode jogar primeiro e sair fora, mas ele vai arriscar porque ele precisa muito da parte financeira, porque não adianta se ele não tiver dinheiro, disputar uma série D, ele vai de novo correr e brigar lá embaixo, ele precisa de dinheiro para contratação.
0: Bom dia, nação hercilista, uma ideia seria dar chance ao Oswaldinho para ser treinador do Fluminense.
1: Fluminense precisa de um. Fluminense é complicado. Tem tantos treinadores ali que é assim, time grande é complicado para dar oportunidade. Assim, não estou falando no caso de alguns dos treinadores que estão surgindo, né? É, como a gente falou, o Joinville está dando oportunidade para um garoto que está. Garoto que eu digo no sentido de treinador, né? Novo, né? Numa carreira. E o Fluminense não vai fazer isso aí. Pelo fato de estar numa Libertadores, pelo fato de estar a situação que está, pelos jogadores que tem. Tem que ser um treinador experiente que conheça o Fluminense. Por isso que eu citei o caso do Renato.
0: Um áudio aqui, que não saiu aqui, eu acho que é só. Nada, Joãozinho de Laguna que mandou essa mensagem, um abraço. Série A do Campeonato Brasileiro, teremos a 23ª rodada no final de semana, teremos jogos amanhã, domingo, e também um jogo na próxima segunda-feira. Já vamos para a 23ª rodada, são 38, né? Vamos para a 23ª. Amanhã, Oswaldo, uma boa pra ti, ó. Amanhã, 4:30 no Maracanã, vai ter o Fluminense contra o Palmeiras. O Fluminense deve vencer, né? Palmeiras não tá jogando nada.
1: Mas
0: o Fluminense também não tá jogando nada, então vai ser empate.
1: É, mas olha assim, o Palmeiras provavelmente vai aproveitar da situação do Fluminense. Vai lá para ganhar o jogo.
0: Não tá jogando nada.
1: É, mas ele tá lá na frente da tabela. Pois é, mas se tu vê o Campeonato Brasileiro,
0: não
1: hoje,
0: ganha
1: os resultados.
0: Eu acho que é empate.
1: Eu acho que. Não sei. Eu acho,
0: tá mal.
1: Eu acho que vai lá e ganha o Fluminense.
0: É.
1: O Fluminense tá em crise.
0: Não, o Palmeiras também tá.
1: Mas tá em péssimo futebol, mas tem elenco. O Fluminense aí, tem elenco e não está acertando. Também está na mesma situação.
0: Com o técnico.
1: Eu acho que o Palmeiras, pelo menos, tem técnico. Eu acho que está mais ajustado. Ah, não está jogando bem, mas é um time de altos e baixos. O Fluminense não. Ele vem numa sequência de maus resultados. Perdeu agora pro Vasco, último jogo, toma 3. E vem na sequência de empates. Ele não vem. O time não vê, não se vê uma crescente no time.
0: Amanhã, 6:30, aqui em Curitiba, Atlético Paranaense e Bragantino. O Atlético está bem,
1: Atlético,
0: né? Tem 40 pontos,
1: Atlético.
0: É o terceiro colocado.
1: Está bem o Atlético.
0: Está bem. Amanhã, 9:00 no Morumbi, em São Paulo. São Paulo contra o Curitiba. Oh. São Paulo é o décimo. Cadê o São Paulo aqui na classificação? É o 12º.
1: Está lá embaixo.
0: É, o Curitiba é o 10º.
1: Então estão muito perto, muito próximos um do outro, mas o Curitiba tem feito bons jogos, tá? O São Paulo agora que vem tentando, pelo menos, manter um padrão de jogo, mas também é um time que de alto, vai, daqui a pouco ele dá uma caída violenta, não mantém, né, um mesmo nível de competição, dentro de uma competição, o mesmo nível de competitividade. Por isso que tá aí nessa briga aí, um time que não se dá para acreditar muito.
0: Domingo, 11:00, em Chapecó, Chapecoense e Bahia. Chapecoense.
1: Esse tá complicado.
0: Lanterna, 10 pontos.
1: Eu acho que da Bahia.
0: Teremos domingo, 4:00, em São Januário.
1: Isso.
0: Vasco contra o Santos.
1: Esse é.
0: Os dois estão lá embaixo.
1: Pra mim, empate.
0: O Vasco é o 18º, o Santos é o 17º.
1: Pra mim, empate.
0: Cada um tem 22 pontos.
1: Acho que é jogo
0: de empate. Cara, o Vasco jogando em casa tem que ganhar, mas não vai ser fácil.
1: O jogo de empate.
0: Será?
1: Sim.
0: Domingo, no mesmo horário, lá em Belo Horizonte, Atlético Mineiro e Grêmio. O Galo é o 11º com 29, o Grêmio é o 14º com 25.
1: Eu acho que o Atlético tem feito bons jogos, pelo menos está melhorando a saída do Hulk do Atlético, melhorou o Atlético.
0: Né? É verdade, faz sentido. Teremos domingo, 6:30 em Mirassol, Mirassol contra o Flamengo.
1: Jogo complicado, porque o Flamengo, os dois estão na Libertadores. Eu acho que é jogo para empate.
0: Para mim, o Flamengo ganha de boa.
1: Eu acho que não.
0: Pra mim é vitória do Flamengo nesse jogo aqui no domingo. Domingo 6:30 lá em Salvador, Vitória e Botafogo. Botafogo poupou jogadores pra.
1: Vai poupar.
0: Pra Série A.
1: Vai poupar de novo?
0: Não, né? Já poupou ontem. Já. Né? Agora vai será com a sua força máxima depois dessa vergonheira de ontem.
1: Mas esse 6-0 tá pesando.
0: Acho que perde pro Vitória.
1: Acho que sim.
0: Vitória ganha do Botafogo no domingo. Domingo 7:30 em São Paulo, Corinthians e Cruzeiro.
1: Jogo complicado, jogo pra empate aí.
0: Será,
1: cara? O jogo dos dois times, o Corinthians dentro de casa, o Cruzeiro tá melhor, só que o Corinthians joga dentro de casa e a pressão da torcida ajuda muito o Corinthians.
0: Corinthians que jogou ontem, empatou na Argentina,
1: levou
0: e agora joga em casa.
1: Aquele time também que ele jogou ontem também, só jogava do lado do campo também, né? E o Corinthians também não fez nada também. Não. É um joguinho.
0: Mas empatou, né?
1: Sim, o resultado é importante.
0: Ruim, mas
1: empatou, jogando fora de casa é muito importante.
0: E na segunda, fechando a rodada, 8:00 PM no Beira-Rio, Internacional contra o Remo. Inter é o 16º com 23, o Remo é o 19º com 22. É um confronto direto.
1: Confronto direto Internacional, agora estão falando.
0: Deu uma melhorada, né?
1: Deu uma melhorada, mas não melhorou. Acho que é um jogo complicado também, jogando dentro de casa. O Remo complica os jogos fora de casa, uma equipe que vai pra cima. Pra jogo, pra empate, hein?
0: Teremos para registrar no final de semana, né? A 22ª rodada da Série B do Campeonato Brasileiro. Destaque aqui pro Criciúma, que joga amanhã em casa contra o Goiás, 16:00 PM, aqui no Herberto Wilson.
1: Tem que ganhar.
0: Criciúma é líder com 40, Goiás é o 8º com 32.
1: Mas olha o que tá em segundo, aí já tá encostando.
0: Juventude 38.
1: Pois é, então tem que ganhar o jogo.
0: Criciúma joga em casa. O Avaí joga domingo, 11:00 PM, no Paraná contra o Operário. O Avaí é o 18º com 20 pontos. Está a 5 pontos para sair da zona do rebaixamento.
1: O Avaí não ganha nem dentro de casa, imagina fora de casa.
0: Coisa é feia. Na Série C do Campeonato Brasileiro, reta final da primeira fase, para registrar os catarinenses, teremos no final de semana a 17ª rodada, no total de 19. Vamos ter o Brusque amanhã, 7:30 PM em casa contra a Inter de Limeira. O Brusque é o segundo colocado com 27, os 8 primeiros avançam para a segunda fase. E o Figueirense joga fora domingo, 16:00 PM contra o Caxias.
1: Lá embaixo.
0: O Figueirense tem que ganhar para seguir vivo na disputa pela classificação.
1: Pela classificação para se manter.
0: Não, pra se manter, você vai se manter, né? Porque o Barra joga em casa domingo 6:30 PM contra o Itabaiana. O Barra, os dois últimos caem. O 19º é o Barra com 15, o Lanterna é o Confiança com 12. O Anápolis é o 18º com 15. O Figueirense tem 21, está 6 pontos, então não cai. O Figueirense não cai mais e ainda o Figueirense está a 3 pontos da zona de classificação. O foco do Figueirense ainda é se classificar. É ficar entre os 8.
1: Mas tem que brigar por isso mesmo. Tem possibilidade, tá dentro da competição, tem que ir pra cima, tá vivo.
0: Osvaldo, valeu. Fim do Bola em Jogo desta sexta-feira. Um bom final de semana, a gente volta a conversar no início da próxima semana.
1: Isso aí, um bom final de semana a todos. Com muita chuva, mas vamos em frente.
0: Valeu, pessoal, valeu pela grande audiência. Bom final de semana. O Bola em Jogo retorna na próxima segunda.
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1: Fala aí, galera. Boa tarde, Jaguarada. Estamos chegando com mais uma edição do Informalizando. Informação com humor no seu início de tarde, uma tarde chuvosa de sexta-feira.
0: Sextou, meu amigo, sextou
1: com muita umidade pra vocês.
0: Meu Deus.
1: Aí, tá louco, meu. Hoje, 14 de agosto
0: louco, bicho.
1: De 2026. Hoje é o dia daquela galera que cuida do coração. Quem é que cuida do coração?
0: O cardiologista.
1: É, exatamente.
0: Então, eu acho, né?
1: Você também tem que fazer a sua parte, né?
0: Droga.
1: Não tem que escangalhar tudo aí, sair comendo só fritura.
0: Encher de gordura.
1: Margarina até não dá mais, enfim, coisas que topem veias. Se cuida um pouquinho, mas se tu não se cuidar e der um treco aí no teu coração, espero que não fatalmente, você tenha tempo, procure um cardiologista e trate. É, mas o bom mesmo é prevenir também, né?
0: Exatamente,
1: cara. Tem uma alimentação legalzinha, atividade física.
0: E ria, tá?
1: Vai ajudar na saúde do teu coração e sorria também, porque...
0: Ri
1: faz ajuda. Bem pro coração?
0: Ri ajuda.
1: Não, ah, essa aí. Ah. Eu conheço. Essa aí nunca morre no coração.
0: Não, eu acho que sim, né? Porque tu tem que rir com vontade. Né?
1: Não pode ser um sorriso falso.
0: Não, sorriso não, é riso. Riso, tem que rir.
1: Tem que rir, aquele riso espontâneo.
0: É.
1: Tá certo, então. A gente faz muita gente rir, né? Querendo ou não, né?
0: Faz, então aqui muita gente programa, não passa
1: tem muita gente chora também, tudo certo. Faz parte. Bom, hoje é o dia da unidade humana. Hoje também é o dia do controle da poluição industrial. Vamos controlar a poluição amanhã, pode liberar tudo de novo. Hoje é o dia interamericano da qualidade do ar. E hoje é o dia mundial do lagarto, cara. Então se você encontrar um lagarto...
0: Parabéns, dê parabéns a ele.
1: Não vai entender.
0: Abraço,
1: nada.
0: Lagarto.
1: Não vai entender nada, mas dê uma comida.
0: É, especialmente se você for pegar o papo amarelo.
1: É, dá uma comida aí pro lagarto.
0: Isso.
1: E daí ele deve, se ele aparecer pela tua casa, é sinal de que ele está caçando.
0: É. Mas toma cuidado, porque o papo amarelo é bom no rabo. Então toma cuidado, porque ele pode dar ali uma e te dar ali, assim, ó. Ele é um
1: pode
0: chicote.
1: Pode dar uma rabada no cara, um chicotão.
0: É, um chicotão.
1: Ah.
0: Pai, ele é bom no rabo ali.
1: Acho que todo lagarto é bom de dar rabada nos outros.
0: É, mas o papo amarelo, ele é muito agressivo.
1: Tem outros que não são assim tão agressivos.
0: Não.
1: Mas tem como arma dar
0: a rabada,
1: a rabada no seu oponente.
0: É forte, tá?
1: E dói?
0: É forte, bicho.
1: Imagino, cara. Tomara, espero eu, nunca tomar uma rabada de um lagarto. Espero que você também, ouvinte, nunca leve uma rabada de um lagarto.
0: Oh,
1: porque dizem ser muito dolorido.
0: Bicho é loucurada, tá? E ele pode perder e depois cresce de novo, né?
1: É.
0: É sério.
1: É igual a lagartixa, né?
0: É. Os lagartos são assim.
1: Que coisa de maluco, né, cara? Então, assim, parabéns ao dia.
0: Parabéns.
1: Parabéns aos lagartos que ouvem o Informalizando. Deve ter uma penca de lagarto ouvindo agora.
0: Sim, vários, né? É. Eles só não sabem que é o Informalizando.
1: Exatamente.
0: Mas...
1: porque eles têm ouvido, né? Eles ouvem, né?
0: Isso, né?
1: Não quer dizer que eles são fãs do programa, mas se eles passaram estão numa casa que o cidadão tá agora com o rádio ligado no talo ouvindo Informalizando, o lagarto tá ouvindo, então ele tá
0: você
1: sendo
0: aí
1: abraçado
0: que,
1: nesse dia.
0: Que é um lagarto aí, né? Que, né? Tá na natureza, um abraço aí.
1: Uhum. Tá certo, então. Vamos que vamos. Até as 12h27, 12h28, mais ou menos.
0: Yes.
1: Estaremos por aqui, meus queridos ouvintes, tá? E você participa através do WhatsApp 3626-5177. E só por aí mesmo.
0: Não tem live hoje? Hoje eu não sei se vai ter live, né? Não tem, tem live?
1: É, ontem a live tava meio escangalhada também, mas foi por problemas de internet.
0: Yes.
1: Mas enfim, participa aí, tá? Lembrando que hoje o programa tem a apresentação apenas de Bruno Vandresa e Lucas Marcos de Carvalho, os trabalhos técnicos do Davi Henrique, as gravações do Lucas e a direção geral do padre Rafael Liano.
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1: Pois então, galerinha, estamos no inverno e não para essa chuva. Na verdade, até parou. Mas ela para e daqui a pouco ela volta de
0: ela
1: novo.
0: Guarda.
1: Então o tempo ele permanece nublado já há alguns dias e vai assim permanecer por mais alguns também. Então vai chover, vai parar, vai alagar uma rua aqui em Tubarão, lá no Capiba, coisa que é normal.
0: Totalmente.
1: Nesse momento, Não sei se chove porque a gente gravou de manhã. De manhã, exatamente às 10h09, não estava chovendo, estava tranquilo. E estava marcando 18 graus, que é a temperatura aproximada agora também. Tá aí a umidade relativa do ar em 83%.
0: Bicho, ontem estava 19 graus, ou 17? Eu não lembro. À
1: não
0: tarde.
1: Lembro.
0: E estava 40% a umidade.
1: 40. É. Não, tava 80 e poucos.
0: Pois então, eu olhei, eu coloquei na internet pra olhar, né? Tipo, aquela coisinha bonitinha. Deu 40%.
1: É, estranho.
0: Pois é, também achei esquisito.
1: Acho que isso.
0: E aí, quando eu saí também ali na... o tempo tá tão maluco, cara, que à tarde, lá dentro do estúdio, tava cinzão, né? Porque daí tem um pouco de influência. Quando tem sol, às vezes bate ali à tarde ali na sonoplastia ali, tu pega e... Beleza, tu sabe que tem sol, né? Aí tava meio cinzão. Aí eu saí, segundo bloco, acho, de Manda Quatro Bar, eu saio... Quando chego aqui no corredor, um solzão, irmão. Aí depois de um tempo, passou uns 20 minutos, eu voltei pra pegar um café, já era. Não tinha mais nada. Sumiu.
1: Ficou tudo escurão tudo cedo escuro. Ontem, né, assim, né, cara? Ficou.
0: Do nada, mano. Do nada.
1: Nublou de tal forma que 5 horas já tava um.
0: Um breu.
1: Escuridão danada.
0: Um breu.
1: Pois então, fim dos tempos? Não, é só nublado mesmo, é só o tempo. Né?
0: É.
1: Tudo certo, acontece. Mas e aí, cara, qual é a boa?
0: Então, trouxe hoje 3 casos do quadro Subabaca e tem mais duas notícias, caso seja necessário. Os quadros hoje, os casos do quadro Subabaca hoje estão sensacionais.
1: Estão sensacionais. Então tá, estou na expectativa e creio que o ouvinte também. Cara, trabalhador de atestado, ele foi demitido por justa causa. Porque ele estava de atestado, não podia trabalhar, mas ele foi pra Oktoberfest.
0: Ah! Entendi.
1: Tá certo?
0: É um motivo justo.
1: Foi flagrado e recebeu o seu presente, né? As suas férias permanentes.
0: Rescisions.
1: É isso aí. Além disso, vamos ter o pensamento do dia charado hoje, a história, aniversariantes famosos do dia do fim de semana. Tudo isso.
0: E nada mais.
1: Até as 2h27 da tarde.
0: Não conte, não.
1: Para nossa companhia. Pensamento do dia.
0: Adoro meu trabalho. Só não gosto da parte de... Sou um poço de paciência. Pena que jogaram terra por cima. E o último. Trabalho duro. Porque os boletos não se pagam sozinhos.
1: É. O primeiro ali eu lembrei de um videozinho que tem um cara... Assim, vou mostrar a minha rotina antes de ir para o trabalho. Aí corta,
0: é muito bom.
1: E ele, não quero ver ele chorando, desesperado na cama. Maravilhoso.
0: É muito bom.
1: É a rotina, acho que de muita gente, né,
0: galera? Muita gente quer ver
1: num dia assim chuvoso, friozinho, cara. Né? O cara dá uma vontade de chorar, de ficar na cama
0: Meu Deus,
1: ir trabalhar, né?
0: Meu Deus, hoje eu sou assim, cara. Eu acordei, hoje o sono não foi bom, então eu acordei umas 4 vezes. E eu só pensei assim, cara, por favor, não seja o momento do despertador, cara. Deixa eu dormir mais, cara. Porque tava. Aí quando eu acordei meio choroso, assim, bah, não é o despertador mesmo.
1: Dá uma tristeza, né, cara?
0: Bah.
1: É, te entendo, passo por isso, vez ou outra. Bom, vamos agora a charadinha do dia.
0: Charada do dia.
1: Pô, faz acho que um mês que eu acerto uma charada, cara.
0: Cara, é verdade, mas eu acho que essa tu vai. Eu tenho a breve sensação que eu já falei dessa charada, eu tenho um déjà vu. Qual é o único documento que temos e não conseguimos ver?
1: Ah, isso aí é muito fácil, né?
0: Eu não sei a resposta, não ligo.
1: É a certidão de óbito, né? Outros veem, tu não.
0: É verdade. Outros veem, tu não. Sabia que tu com essa touca aí tá parecendo aquelas mulheres que vão pro campo, que ficam colocando aqueles lenços na cabeça?
1: Ah, nossa, que eu fico lisonjeado com esse comparativo. Muito obrigado mesmo, cara. Você é um amigo.
0: Eu sei, amigo.
1: Tá bom. Bom, é meu palpite em relação à charada, eu acho que eu acertei, mas se você quiser palpitar também, faça-o através do
0: 3625177, faça e a gente não vai conseguir ver exatamente com essa charada aqui.
1: Vai participar, isso aí.
0: Exatamente.
1: Exatamente como é chamada, com a charada. Bom, bora faturar? A gente vai.
0: Mas.
1: A gente volta.
0: Yes. 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
1: De volta, hein? Segundo e último bloco do Informalizando Informação com Humor no seu início de tarde, mandando aquele abraço pra rapaziada, mas antes disso, vamos relembrando a charada?
0: Vamos. Nossa, quero espirrar de novo.
1: Saúde.
0: Jesus.
1: Saúde.
0: Você tá bravo. Qual é o único documento que temos e não conseguimos ver, além dos recados?
1: Eu digo que a certidão de óbito.
0: 3626 5037.
1: Tá bom, lá vai espirrar de novo. Saúde mais uma vez para você, meu amigo.
0: Obrigado, meu amigo.
1: Bom, vamos, deixa eu trazer essa notícia então do trabalhador que ele foi demitido por justa causa. Ah, mas eu falei que eu ia mandar um abraço, não mandei, né? Então, um abraço lá pro Deda Casão. O Deda Casão mandou um recado mais cedinho no camarote, dizendo que a filha dele, não lembro o nome.
0: É a Ana?
1: Não. Não vou lembrar agora. Mas a filha dele tá de aniversário hoje, cara. Então, a filha do Deda Casan, parabéns, saúde, paz, felicidades. Um abraço pro Jailson, pro Jaquinho, pro Deda Casan, pra Ana. Conhece a Ana, né?
0: Eu conheço.
1: Então, pra toda essa galera, aquele abraço.
0: Pra Leda Casan, né? É o Deda Casan, imagino que a filha dele deva ser Lê. Então, Leda Casan.
1: Pode ser. O Ederleyzinho. Ô, Ederley, como é que tá, rapaz? Tudo certinho? Sidney Eusébio, a Malvina do Capiva, o Mário Latrônico, o filhinho dele, o Marinhozinho Latroniquinho, aquele abracinho pra ele. Pra quem mais, ô Lucas?
0: Pra Kathleen.
1: Eu não falei, né?
0: Não, tu falou a dona Malvina, hein?
1: Não falei que era a avó da Kathleen. Então...
0: Cara, eu não lembro da galera do Capiva, tu sabia? Porque, tipo, às vezes eu vou lá no Edmundo Cotubá, quero mandar abraço pra galera e não lembro.
1: E não lembra?
0: Não lembro de nada.
1: Começa a anotar, faça uma lista.
0: Não, eu tenho que escrever tudo, cara.
1: É, faz uma listinha tudo. E volta e meia tu dá um abraço pra rapaziada.
0: É.
1: Né? Porque senão a gente não vai lembrar mesmo, né, cara? Ó, outro que nos ouve direto é o Rodinei Taxista.
0: Taxistas.
1: O Arnoldo, motorista de aplicativo, também tá sempre dando carona aí pra gente. Enfim, tantas outras pessoas que nos ouvem. Ah, aquele abraço. Muitos padres nos ouvem,
0: sim,
1: também.
0: Sim, né? Padre Auricélio.
1: É um programa abençoado.
0: Exatamente.
1: Tem bobagem? Tem, e muita. Mas mesmo assim é abençoado.
0: É, e na verdade tu sabia, cara, que eu tava vendo, eu vejo vários vídeos de padres, né? Sabia que o exorcismo natural é a alegria?
1: É.
0: Então, uhul, quem é muito alegre está, uhul, protegido.
1: Estou alegre, uhul. Tá certo.
0: Não faz sentido pra alguns que a gente tem na nossa vida, né? Que não vão embora de jeito nenhum, mas tá tudo certo.
1: É verdade. É uma ciência bem exata, né?
0: É.
1: Não é bem exata. Bom, trabalhador de atestado é demitido porque ele foi na Oktoberfest. Que malandrinho, né? A tentativa de um trabalhador de reverter a sua decisão por justa causa esbarrou em provas irrefutáveis de conduta indevida.
0: Como assim, cara?
1: O homem foi dispensado pela empresa após ser flagrado participando das comemorações da Oktoberfest Blumenau poucos dias depois de sofrer um acidente de trânsito e entrar em afastamento médico. A penalidade foi mantida pela quarta vara do trabalho de Blumenau, que julgou e negou o pedido da reversão. O embrólio... É, eu rio porque é incrível o que esse cara fez. O embrólio teve início quando o funcionário sofreu um acidente enquanto se deslocava do trabalho de motocicleta. Em decorrência da queda, ele sofreu fraturas no tornozelo e também na perna esquerda. Devido à gravidade das lesões, o profissional recebeu orientações médicas para permanecer em repouso por 90 dias. O período de afastamento seria necessário para a realização de tratamentos médicos, procedimento cirúrgico e também sessões de fisioterapia. Apesar da restrição, Lucas e ouvintes, da restrição médica, né? Poucos dias após o acidente, o trabalhador decidiu comparecer aos pavilhões da Oktoberfest lá em Blumenau. A presença dele no evento não passou despercebida. Imagens do homem curtindo a festa foram publicadas nas redes sociais, anexadas como provas e apresentadas no processo. Diante do episódio, a empresa entendeu que a participação em uma festa com aglomeração era totalmente incompatível com a condição de alguém que precisava de repouso absoluto, decidindo pela aplicação da demissão por justa causa. Ainda aqui seguindo com a notícia, ao analisar o caso, o juiz responsável foi categórico em sua decisão. Na sentença, o magistrado destacou que o trabalhador estava afastado de suas funções para se recuperar de lesões graves, com recomendação expressa de repouso por parte dos profissionais da saúde. Para a justiça, ir a uma atividade festiva durante o período de recuperação configurou uma conduta imprudente e incompatível total com o afastamento. A atitude foi considerada falta grave e caracterizou a quebra do dever de lealdade e confiança com o empregador, justificando assim a manutenção da sua demissão por justa causa.
0: Que triste, cara, que triste. Tu devia ter ficado em repouso. Podia ter feito a tua Oktoberfest em casa, na boa, sem ninguém saber.
1: De boinha, né, cara?
0: De boa, no teu canto.
1: É, cara.
0: Mas não, tu vai sair pra curtir, cara.
1: Assim, a gente sabe que, tá, o cara tá 90 dias já testado, o cara não vai ficar 90 dias deitado.
0: Sim, pô, né? Sim.
1: O cara, depois de alguns dias, tendo um pouquinho mais de firmeza na questão da sua movimentação, o amparo de alguém também que o ajude, né? Vai sair de casa, vai na casa de alguém, de um amigo, vai num mercado, mas assim, poucos dias depois, cara,
0: tu tá nem se recuperou, cara.
1: Tu tá com 90 dias já testado, tu se joga logo pra outubro.
0: Não, cara.
1: Aí
0: não,
1: é pedir
0: não,
1: pra se dar mal, né?
0: Então é um idiota, né?
1: É, cara. É idiota. Então, assim, o atestado de 90 serviu agora para toda a eternidade em relação a essa empresa aqui, né? Claro, daqui a pouco ele consegue um outro emprego, né? Meio que queimou o filmezinho dele, mas enfim, daqui a pouco ele tá empregado de novo. E tomara que ele aprenda com o seu erro, né?
0: Eu espero, cara, espero. E espero que não doa.
1: Mas será que o médico não falou assim, ó? Eu acho que era bom pra tua recuperação tu ir na Oktoberfest tomar uns chops.
0: Aí ele deveria ter colocado no atestado, né? Recomendação aí.
1: Será que não tem um atestado? Será que ele não. Será que ele não tinha o atestado e perdeu porque bebeu demais
0: aí,
1: no Oktober?
0: Aí, ó. Pode ser? Ele sabe perdeu. Por quê, cara? Porque assim, ó, você sabia que uns... A gente pode dizer não só alucinógenos, como os anestésicos, a gente usa há muito tempo atrás pra conseguir sair da realidade, porque muitas vezes é necessário sair da realidade pra tu conseguir dar aquele esparecer.
1: Aquele respiro.
0: Aquele respiro. Então tu imagina uma pessoa que teve uma fratura como essa podendo chegar à depressão. Então o médico vai lá e dá um atestado pra ele. Olha, beba. Sabe por quê? Porque isso te desvia da realidade. Tu não sente mais a dor.
1: Isso.
0: De não ser suficiente em seu serviço, porque agora você está afastado e toda a sua vida gira em torno disso. Eu não tô mais fazendo nada. Eu não posso mais fazer nada. E dói. Como é que eu vou me recuperar disso? Será que eu vou me recuperar? Então beba, que é um processo.
1: Isso aí, com certeza foi isso que aconteceu.
0: Com certeza.
1: Só porque ele perdeu esse atestado. Como
0: exatamente.
1: Eu disse, bebeu demais, saiu da realidade e o atestado voou do bolso dele, ele perdeu e não teve como comprovar que foi um encaminhamento médico, ele estar na Oktoberfest.
0: É, e foi exatamente igual a cena de filme. Ele tava no momento, a câmera ficou lenta e sai do bolso dele assim, ó, que cai. E aí toca um Evanescence.
1: Aí cai, ele até viu que caiu, mas ele foi pegar, mas nesse momento alguém ao lado vomitou em cima do atestado, porque tinha bebido demais também e acabou danificando o documento. Ele ficou inutilizável e com isso o cidadão se ferrou.
0: Aí ele foi tentar pegar o papel, só foi um pedaço de frango.
1: Exatamente. E outras coisas mais. Salsichão também, né?
0: É.
1: O pessoal lá na Oktober, né? Gosta muito. Bom, vamos lá. Depois dessa grande notícia, vamos aos julgamentos?
0: Yes. O quadro Eu Sou Babaca. Então, eu não vou falar primeiro, porque é mais interessante. Só vou dizer assim, ó. Sou babaca por responder mal ao porteiro? Há alguns dias...
1: Alô, porteiro. Tô ligando só pra avisar. Desculpa.
0: Não, tudo bem, cara.
1: Pode ir.
0: O único problema disso é que eu posso me perder, de resto tudo certo. Há alguns dias, comecei a subir e descer do apartamento apenas pelas escadas sem usar o elevador.
1: Por quê?
0: Pra fazer exercício.
1: Ah, viu? Respondeu.
0: Tu vai perguntando, vai respondendo. E porque o elevador é demorado. Ah. E, pela escada, por mais que racionalmente eu saiba que demora mais, ao menos não estou parado. Hoje, quando cheguei na portaria, o porteiro e a zeladora vieram dizer que eu não poderia mais usar as escadas, e sim apenas o elevador, porque a escada era perigosa. Eu, na hora...
1: Então pra que que tem a escada, tá ligado?
0: Vai ter uma reviravolta. Eu, na hora, disse que meu condomínio está em dia e, portanto, tenho o direito de usar todas as áreas comuns, inclusive as escadas. Eles ficaram quietos, depois murmuraram algo sobre cuidado, sobre perigo, e eu saí de casa. Pensei em reclamar para o síndico e para a administradora e mandar o advogado notificar extrajudicialmente o condomínio sobre a lei brasileira de inclusão e que obstar o acesso de pessoa com deficiência é crime. Há algumas semanas, o mesmo porteiro, muito fuxiquento, perguntou quem era a mulher que estava no meu apartamento, insinuando que a cada dia havia uma mulher diferente, num tom de deboche. Eu, na hora, e era verdade, disse que era uma garota comum e que eu estava a variar. Ele ficou sem jeito. Acho que não esperava. Sou cego e moro no nono andar de um prédio velho. Enfim, eu fui babaca.
1: Por isso que é perigoso, então.
0: Exatamente.
1: Ah, por isso que é perigoso. Aí, não tava entendendo. Perigoso por quê, pai?
0: Exato. Assim, ué, mas por que um porteiro vai falar uma parada dessa? Não faz sentido. Aí eu lendo essa parada aqui, ó. Daqui a pouco assim, não. Aí eu olhei o título. Ah.
1: Ah, tá. Mas ele falou que o elevador demora. De repente o elevador já chegou e ele não percebeu.
0: É.
1: Também.
0: Pode ser?
1: Né? Abriu a porta, fechou. E foi. Ele achou que ele não tinha chegado ainda também.
0: Eu acho que o elevador não tá, porque tá tudo.
1: Pois então, rapaz. É. Eu até entendi agora a preocupação. Começo a dar um pouco de razão com a preocupação do síndico do prédio em alertar que a escada é perigosa porque ele tem a deficiência visual, né? Mas ele proibi-lo de usar, eu acho que daí passa
0: eu
1: um
0: concordo,
1: pouco. Bom, acho que vai mais pela orientação e tentar convencê-lo de que o local mais seguro para ele seria o elevador, né?
0: Sim. Agora, se ele não quer, acredito que meio que seja ao falar, né? Porque daí não tem nenhum documento que prove isso, mas ele é responsável por aquilo que ele tá fazendo, então é isso aí, cara.
1: Se ele, enfim, tiver um incidente na escada, coisa que pode acontecer com qualquer um,
0: uhum,
1: né? Independente se tem ou não uma deficiência física ou visual, aí é problema dele, ele assumiu o risco,
0: sim,
1: né?
0: Sim, então, eu até achei interessante essa parada dele, apesar de que assim, ó, ele parece que ele se perde um pouco no ponto aqui, mas eu achei interessante que ele briga por essa lei de inclusão porque ele quer ser normal, ele não quer uma parada como outras vezes tu vê que as pessoas querem inclusões, mas na verdade elas querem vantagem, elas gritam, mas elas, como é que eu vou te dar um exemplo?
1: É uma forma de se vitimizar pra ter vantagem.
0: É exatamente isso, se vitimiza pra ter vantagem.
1: Ele não, ele quer fazer o ele que ele quiser fazer, tá tudo certo. Coisa que pessoas que enxergam fazem, ele quer fazer a mesma coisa.
0: Exato, eu achei interessante isso dele, achei legal, uma briga justa
1: e
0: até.
1: E a independência total, né?
0: É, agora essa parada dele de colocar o negócio da mulher aqui no meio do negócio, eu acho que achei que ele passou do ponto.
1: Passou do ponto.
0: Eu acho que ele passou, não tem nada a ver.
1: É.
0: Mas enfim, não foi babaca, foi mais ou menos babaca, na minha opinião.
1: Tem aquele ditado, né, cara? O que os olhos não veem, o coração... Não, como é que é?
0: O que os olhos não veem, o coração não sente. É isso mesmo.
1: É. Eu ia falar alguma coisa, eu ia dar uma adaptada, mas eu acabei me perdendo, me desculpe.
0: Tá, peraí, adapta aqui, ó, é mais fácil.
1: Seguinte, cara, tu, antes de ir pra próxima, eu lembrei dessa parte, já que tu falou de síndico, de problemas, de regras, eu vi uma história muito legal de um cara que ele morava num prédio também, teve problemas com o síndico e com outros moradores também. O que acontecia? Ele tinha lá o apartamento dele, tinha uma boa vaga de garagem, tá? Porém, ele não tinha carro, ele optou por sempre usar bicicleta, porque monetariamente é mais vantajoso, mais prático e tudo mais. E o que ele fazia? Ele deixava essa bicicleta lá naquela vaga dele na garagem. Aí é, até aí tudo certo.
0: Ok.
1: Não deveria ter problema, né?
0: Concordo.
1: Mas moradores foram relatar ao síndico da sua insatisfação em ter uma bicicleta ocupando aquela vaga lá pelo fato de enfeiar a garagem. Então, daí foi feito tudo uma pressão. Que ele não deveria deixar a bicicleta lá, e sim deixar no bicicletário. Mas aí tinha uma regra lá, que pra ter acesso ao bicicletário, teria que passar lá no síndico, pegar uma chave, não sei o que, assinar um termo, um monte de coisa. Coisa que tu ia levar uns 20 minutos, sabe? Então imagina, todo dia que tu vai pegar a bike,
0: tem que passar 20 minutos pra fazer
1: tudo isso aí, tu vai perder tempo,
0: não,
1: né? Então, obviamente, não é vantajoso pra ninguém, né? Aí tá, aí encheram tanto a paciência dele, que ele não poderia deixar a bike ali, que ele teve uma ideia genial, cara, e foi extremamente genial. O que ele fez? Ele começou a procurar um veículo para comprar. ele achou uma Kombi. Uma Kombi, assim, bem velha, num valor, assim, bem acessível. E ele pegou essa Kombi e botou lá. Galera escutando aquele barulho de motor lá falhando e tal. Chegou e estacionou. Ela ocupou, cara, encheu a vaga inteira, gerando assim dificuldades para quem estaciona próximo, ao lado.
0: Sim.
1: Nas laterais dessa vaga, né? Mas, aí é que tá. Porque a regra era, para ocupar uma vaga de garagem, tem que ser um veículo automotor, quatro rodas.
0: Ele cumpriu com tudo.
1: Ele fez certo. Aí é que tá. Em dado momento, ele vai lá na Kombi. Não, ele não saiu de Kombi. Ele abriu a porta lateral da Kombi, tirou a bicicleta. Ou seja,
0: cara,
1: a Kombi, genial. A Kombi virou a garagem particular do cara.
0: Genial.
1: E genial. Agora não tem mais como reclamar.
0: Pronto. Pronto.
1: Tá dentro, Zé.
0: E
1: não queria um carro aqui? Tá
0: então,
1: tudo certo.
0: Tem
1: e a bicicleta
0: um
1: está dentro do carro.
0: Exatamente.
1: Então, enfeiou muito mais a garagem.
0: Porque, né? Kombi velha, né?
1: Cara, mas ele foi genial.
0: Genial, genial. E agora tu vai falar o seguinte, tá? Tá ali a Kombi. É, tá feio? Tá. Tá ocupando o lugar, ele vai ficar com a Kombi ali, ele não vai sair com ela, né? Então, tipo, todo mundo pode continuar estacionando normalmente. Por mais que ocupe espaço, tu pode estacionar normalmente. Uhum. Então, tu não atrapalha absolutamente nada. Cara, ele foi gênio, pô. Ele foi gênio.
1: Ah, ele relatava foi que gênio. Agora os que reclamavam ali das vagas ao lado passam um trabalho desgraçado pra manobrar e conseguir acessar as vagas porque tem uma Kombi ali.
0: Não.
1: Então, cara, reclamaram demais, só tinha uma bike.
0: É.
1: Agora toma.
0: É.
1: É, regrinhas de condomínio, cara. Eu não me vejo morando assim em prédio por conta disso, ó. Muitas regrinhas, muita chatice.
0: É, cara. É, e assim, ó, eu acho que o que é muito triste também dos condomínios, cara, é que se em casa e numa vizinhança tu já tem aquela fofocalhada, né? De tipo assim, é que existem pra mim fofocas e fofocas, né? Existe aquela fofoca que não vai te gerar maldade nenhuma, que só tá querendo falar da outra pessoa pro teu amiguinho aqui e morreu ali. Não vai gerar consequência nenhuma lá na frente.
1: Sim.
0: Mas existe aquela que os caras, eles querem que tu viva a vida que eles estão te regrando.
1: Sim.
0: Entendeu? Não, eles já te olham torto lá, beleza, mas não fica só um olhar torto. Eles vão se meter na tua vida, vão dizer que telhado tá não sei o quê, vão dizer que tu tá usando isso daqui. Tem tudo isso.
1: Tem em todo lugar.
0: Se numa casa, numa rede vizinha, isso já é insuportável.
1: Imagina
0: num condomínio, cara. Eu vivi 15 anos em um. Só que eu não tinha muita ciência do que era isso. Até chegar perto dos meus 14, 15. Cara, é insuportável.
1: Uhum.
0: É insuportável. Porque assim, realmente todo mundo sabe muito da tua vida. Em um curto espaço de tempo.
1: Sim.
0: Cara, é terrível. É chato.
1: Eu não me imagino morando assim, não.
0: Não.
1: É. Vamos dá tempo de mais um caso? Acho que dá, né?
0: Deixa eu ver.
1: Tranquilo,
0: tranquilo. Acho que dá. Dá.
1: Vamos
0: lá, próximo caso. Sou babaca por não gostar que meu namorado fique perto de pessoas assim? Aqui ela colocou uma parada que eu não entendi. Eu, Natália. Que ela colocou com um M.
1: Oi, Natália.
0: De 19, namoro Marcos, que também
1: errou,
0: tem,
1: né,
0: 19.
1: Ela errou, lá do M ali, entendeu?
0: É.
1: Ela errou.
0: Tem razão.
1: Ou ela é uma Neandertal?
0: Neandertal babaca, namoro com o Marcos Heitor, que tem H.
1: Também Homo 19. Sapiens.
0: E o Marcos, obrigado, Homo Sapiens, tem um grupinho de amigos bem diferentes de mim.
1: Tá, pera, quem? Ele é namorado?
0: Natália namora o Marcos. O Marcos tem um grupinho diferente.
1: É esquisito.
0: É, um grupinho de amigos bem diferente de mim. Só pra exemplificar, em termos rasos, sou uma pessoa alternativa. E o grupo do meu namorado são pessoas padrões e gente comum.
1: Tá, então é diferentona, é tu?
0: Isso. Do tipo que não são muito simpáticos com pessoas alternativas. Enfim, nem preciso dizer que o grupinho logo de cara não gostou de mim, né? Mas.
1: É uma alternativa deles, né?
0: É uma alternativa. Pô, tu foi genial.
1: Ninguém é obrigado a gostar da outra pessoa, né?
0: Mas já, como tanto eu quanto eles éramos bastante importantes pro meu namorado, nos esforçamos para conviver, sermos gentis uns com os outros

0: problema esse, porque eu também pertenço a uma bolha parecida. Mas suas atitudes não ajudam muito nessa imagem de riquinho que ele tem. Atitudes como ficar falando na piada. Pelo menos, eu acho que não é. O tempo todo que quer... Ah, ele fala umas paradas pesadas aqui, ó, sobre mulher.
1: Uhum.
0: E que ele já fez coisas pesadas com mulher no meio da balada, só porque ela se recusou a ficar com ele também. Ele vive falando aquela frase, ah, não, cara, tem muita coisa pesada aqui que ele tá falando, muita coisa pesada. Mas basicamente ele tá dizendo que mulher é rodada. E ele também já fez piadas de cunho racial muitas vezes, e pior, na minha frente, que não sou branca. Esses costumam ser os motivos iniciais que me fizeram não gostar dele. Agora vamos aos pessoais. Todos do grupo não costumam se meter no meu relacionamento nem um pouco. Exceto ele, que assim como todos, não gostou de mim logo de cara. Ele ficava tentando fazer a cabeça do meu namorado para tentar acabar com o nosso relacionamento. Ele ficava ofendendo inúmeras vezes a minha aparência física, as minhas roupas, já me empurrou da escada... Me arranhou pra tentar pegar um controle remoto da minha mão à força.
1: Aquela da novela Nazaré Tedesco, né?
0: Meu Deus,
1: essa,
0: irmão.
1: Que empurrava a gente na escada.
0: Era essa mesmo. Julgou o meu peso e até me apelidou de homem. Cara de... É, homem, eu tenho que censurar muita coisa aqui. Ele falava mal de mim, inventava coisas pros outros amigos dele que não me conheciam. Meu namorado sempre acabava com ele quando havia esses desrespeitos, mas sem encerrar a amizade. E eu entendo mais ou menos. Eles se conhecem desde os 5 anos de idade. E eu também teria dificuldade de cortar laço com alguém próximo assim. Antes de continuar, só quero dizer que nunca medi esforços para me dar bem com o Gustavo. Ele sempre foi bem grosso e rude. Alimentava a nossa rivalidade sempre que podia e sempre tentava afastar eu também. Mas nunca fui desrespeitosa no nível que ele foi comigo. Tanto que uma vez ele saiu chorando porque ele tava falando o quanto ele seria um bom pai. E eu disse que alguém que já fez várias coisas com mulheres, que vive bebendo e virando a noite na rua, jamais seria um bom pai. E que ele seria igual ao pai dele, que também não era um cara legal. Naturalmente a situação ficou insuportável pra mim e comecei a afetar a minha autoestima e a minha saúde mental. Eu tive que sentar com meu namorado e conversar. E falei o quanto a situação com o Gustavo estava me afetando. E meu namorado cortou e se afastou totalmente do Gustavo por conta disso. Mas isso gerou mais problemas pra mim, porque agora o grupinho inteiro quer que eu termine com o Marcos, porque eu estou isolando o amigo deles e destruindo o grupinho. Eu fui realmente bem rude também com o Gustavo nessa última vez, apesar do que ele já fez comigo. E eu também acho que ele é bem idiota por tentar separar meu namorado dos amigos dele por conta de um problema meu com ele. Enfim, o que vocês acham?
1: Que situação, rapaz.
0: Totalmente pesada essa situação aqui.
1: Caramba.
0: Bem pesada, eu não sabia que ia chegar tanto peso assim.
1: Mas eu acho que tu não precisa nem se preocupar tanto, porque é o que tudo indica, o teu namorado te defende e se afasta quando necessário, né?
0: É verdade, ele toma partido.
1: É, ele toma partido. E com essa situação agora que os outros, né, que já tinham aceitado muito bem, né, a exclusão aí do... Como é que é o nome dele? Gustavo?
0: Gustavo.
1: O Gustavo. E agora não querem essa proximidade também porque tu foi rude com ele. Assim, tu só devolveu e devolveu minimamente, né, cara? Olha tudo que ele fez pra ti.
0: É, pô.
1: É, quando tu devolve, daí o grupo todo lá quer que tu se exclua e que termine o namoro. Para, né? Eu acho que tu não vai ter problema, porque eu acho que o teu namorado vai ficar do teu lado.
0: Eu também acho. Já ficou, né? Agora eu penso assim, tá... todo mundo ser rude, ok. Ela é só a vítima, então ela não pode devolver, não pode fazer nada, não pode tomar decisão. Ela tem que aceitar calada e pronto. Ah, pelo amor, né? Pelo amor.
1: Mas, como ela disse, ele vive numa bolha.
0: É.
1: Que ele acha que ele sempre tem razão. Sim. Por isso que ele acha que ele faz o que quer e sem ter nenhum tipo de consequência, né?
0: Isso é um problema.
1: Isso aí teve, né? Daí o playboyzinho, daí tu fala um monte lá, faz um monte de piadinha, daí quando alguém fala umas verdades pra ti, tu vai chorando, ô bebezão.
0: É.
1: Não dá, né?
0: Para, né, bicho? Para. Que isso, querido?
1: Tá louco, tá louco.
0: Você vê, rapaz?
1: Cara, eu acho que tu tá totalmente certo. Acho que tu aguentou muita coisa calada. Eu já não aguentaria tudo isso, não. E fica tranquilo que... Sim, se ele te merecer, ele vai ficar contigo. Se ele não te merecer, ele te larga. Daí tu vai encontrar algo melhor, um grupo de amigos melhor também. Vai fazer bem pra ti também.
0: Mais alternativo.
1: Mais alternativo. É uma alternativa, né?
0: É uma alternativa.
1: É. Mas enfim.
0: É isso?
1: Ela não é babaca. O único babaca da história Babaca maior é esse tal de Gustavo. É. E os amigos também foram agora.

0: nessa finaleira aí. Ah, foram, no começo foram também, porque teve meio que um pré-julgamento, né, cara? Não é tipo, a gente não presta, não é assim, né, cara? Cada um se veste de uma forma diferente, cara, tem hábitos diferentes e tal, e tá tudo certo, né?
1: Tá tudo certo.
0: Mas foram babacas nessa parte final, né?
1: Concordo.
0: De comprar essa briga aí.
1: Concordo, concordo plenamente.
0: É só isso?
1: Só isso.
0: Então tá, vamos a hoje na história?
1: Yes!
0: Cara, o que aconteceu no dia 14 de agosto, em anos anteriores?
1: Foi sobre o dramaturgo, encenador e poeta alemão Bertolt Brecht. Quem traz as
0: informações? Gostei da pronúncia, hein? É o professor Cláudio Damasceno Paes.
2: Em 14 de agosto de 1956, o mundo perdia uma das mentes brilhantes do século XX, o dramaturgo, encenador e poeta Bertolt Brecht, conhecido por desenvolver o teatro épico, uma forma de encenação que buscava romper com as convenções do teatro tradicional, enfatizando a análise crítica e o distanciamento do público em relação à ação cênica, levando-o, a partir dela, refletir sobre a realidade que a cena denunciava. Nas suas encenações, utilizava elementos narrativos como canções, projeções e comentários, com o propósito de interromper a ação e levar o público a analisar os acontecimentos da vida cotidiana e do mundo. O teatro de Brecht frequentemente aborda temas sociais e políticos, utilizando a arte como ferramenta de crítica e transformação social. Uma das peças teatrais conhecidas de Brecht é Galileu Galilei, em que aborda a relação entre ciência e poder, nos propondo refletir sobre o papel do intelectual na sociedade. Uma outra peça bastante conhecida é Mãe Coragem e Seus Filhos, onde narra a história de uma mulher que tenta sobreviver durante a Guerra dos 30 Anos, enquanto perde seus filhos para a guerra. Esta peça teatral inspirou no Brasil o enredo de uma famosa telenovela chamada Irmãos Coragem. Uma outra peça importante é a Ópera dos Três Vinténs, um musical que influenciou no Brasil a criação da peça teatral A Ópera do Malandro, de grande sucesso, escrita por Chico Buarque de Holanda, que em seguida foi adaptada para o cinema. A obra de Brecht, com sua abordagem crítica e inovadora, assim como suas reflexões sobre política e sociedade, teve e ainda tem grande influência sobre a maneira de fazer teatro no mundo e no Brasil.
0: Ok, valeu, professor. Um abraço e até segunda-feira.
1: Yes.
0: Bom, aniversário famoso do dia também do final de semana. Hoje, a Ana Moser, ex-atleta. Parabéns pra ela.
1: Parabéns.
0: A atriz Hailey Berry. Gosto muito dela, cara.
1: É, faz tempo que eu não vejo nenhum filme com ela, cara.
0: Eu vi um filme com ela, não vou lembrar agora, mas era um filme que ela era uma atendente e ela recebe uma ligação de alguém que tá sendo sequestrado.
1: Sim,
0: e ela,
1: sim.
0: A trama é toda ela, toda desenvolvida a partir dessa ligação, ela tentando ajudar. Esse filme é muito bom, cara.
1: É muito bom esse filme.
0: Eu não lembro o nome certinho, mas é maravilhoso. Magic Johnson, atleta.
1: Parabéns.
0: A Mila Kunis, atriz.
1: Ela ainda tá com o Kutcher, não lembro.
0: Não sei, cara. Sinceramente, eu não sei.
1: Parabéns.
0: O Steve Martin, à toa. Eu até fui ver se ele tava vivo. Tá vivinho ainda. 80 e tantos anos, eu acho.
1: Ele parabéns não tá ele. Mais, né? Mas Steve Martin.
0: Sábado, amanhã, Ben Affleck, ator.
1: Parabéns.
0: Bom ator, né?
1: Bom ator, bom ator.
0: Ele foi casado com a Jennifer Lopez um tempo, né, rapaz?
1: Uhum.
0: Parabéns pra
1: parabéns
0: ele.
1: Parabéns pra ele.
0: Bom, domingo, James Cameron, cineasta. Quais são os filmes top aí do James Cameron?
1: Só é mais fácil dizer um que até hoje é bem retratado, Titanic, por exemplo.
0: Uhum.
1: Avatar, por exemplo.
0: Avatar é dele?
1: Esse é o Midas, mano. Tudo que ele toca vira ouro.
0: Ah.
1: Esse cara é sensacional.
0: É top, né?
1: Tipo, nem todo filme dele é bom, mas rende muito, tá ligado?
0: Foi o James Cameron também que fez um documentário acerca do incidente com o Titanic depois, não foi?
1: Eu não tenho certeza, mas
0: a direção dele, eu acho, né?
1: Eu acho que foi.
0: É. Bom, e também no domingo, quem estará de aniversário é o cantor José Augusto. Parabéns, saúde, paz, felicidade pra toda essa galera.
1: Parabéns.
0: Bom, vai lá, charadinha e a resposta.
1: Yes, a charadinha do dia de hoje é a seguinte: qual é o único documento que temos e não conseguimos ver? Até eu vou ver a resposta. É de fato o atestado de óbito.
0: Opa.
1: Parabéns.
0: Maravilha. Vambora, valeu, Lucas Marcos, um abraço, bom fim de semana e até segunda.
1: Um abraço e até segunda.
0: Bom, na sequência, quem sabe o Tubar Notícias e logo depois, de certeza, o Balcão de Negócios com Ramon Silveira. Tchau.
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2: Eu sou Andressa Colei e este é o boletim de notícias da Rádio Vaticano, Vatican News, desta sexta-feira, 14 de agosto. O Papa Leão XIV já está na residência de verão em Castel Gandolfo, a cerca de 45 quilômetros do Vaticano, onde irá celebrar duas missas neste mês de agosto na cidade. Neste dia 15, na Igreja Pontifícia de São Tomás de Vila Nova, seguida da oração Mariana do Ângelus na Praça da Liberdade, e no dia 29, na Igreja do Santuário de Nossa Senhora do Lago, seguida de procissão liderada pelo Papa, sempre com transmissão ao vivo do Vatican News. Para toda a comunidade local, antecipam os organizadores, é uma grande alegria poder viver esses momentos verdadeiramente históricos. Convidamos todos a intensificarem a oração pelo Santo Padre para que o Senhor o sustente e o acompanhe no cumprimento da sua missão a serviço da Igreja Universal. A celebração deste sábado, 15 de agosto, solenidade da Assunção de Nossa Senhora, começa às 10 da manhã do horário local, 5 da manhã do horário de Brasília, mas o acesso será liberado a partir das 7:30 da manhã. Os fiéis que não conseguiram se inscrever para participar da missa dentro da Igreja de São Tomás de Vila Nova, que fica no centro histórico de Castel Gandolfo, como explica a Diocese de Albano, poderão participar da celebração na Praça da Liberdade, onde está prevista a instalação de um telão. Já a Paróquia Pontifícia de Castel Gandolfo informa que ainda dá para se inscrever para participar da missa de 29 de agosto, que começa às 6 da tarde do horário local, 1 da tarde do horário de Brasília. O Papa vai presidir a celebração na Igreja de Nossa Senhora do Lago, que fica justamente às margens do Lago Albano, que foi consagrada em 15 de agosto de 1977 pelo Papa Paulo VI e visitada pelo Papa João Paulo II em 2 de setembro de 1979. Em seguida à celebração, haverá uma procissão fluvial em honra a Nossa Senhora, liderada por Leão XIV, respeitando a tradição, já que é realizada desde 1954. A imagem mariana é normalmente transportada de barco, escoltada por um cortejo de embarcações e acompanhada por cânticos e orações. Alguns fiéis chegam a acompanhar a cerimônia a nado, outros o fazem pela avenida à beira do lago.
3: Hello.
4: Santa, como é ser uma família santa?
3: Tutto nelle mani di Dio, pregate molto, rosario, la Santa Messa, sacramenti, e molta pazienza.
2: Coloquem tudo nas mãos de Deus. Rezem muito, o rosário, a Santa Missa, os sacramentos e muita paciência entre vocês. Esse foi o conselho simples e prático dado a um jovem casal brasileiro ao final da audiência geral desta quarta-feira na Basílica de São Pedro, quando Iago Barbosa Moreira questionou o Papa sobre como ser uma família santa. Pouco tempo antes da pergunta, porém, ele conta das incertezas sobre o que dizer ao estar diante do próprio pontífice.
5: Naquele momento, quando ele estava vindo cumprimentando a gente, né? Só vinha uma pergunta, só, o que eu posso perguntar? E para mim, a pergunta que me vinha mais no meu coração era isso: não, o meu maior desejo do coração é ter uma família santa. Então eu vou perguntar isso pra ele. E aí eu fiquei treinando em italiano, né? Não, como que eu pergunto isso? Eu falo até meio travado, assim, porque eu queria perguntar em italiano para que ele pudesse entender. E foi mágico, assim, ver ele olhando meus olhos, respondendo a essa pergunta. Para mim foi. Eu achei que meu coração ia parar ali naquele momento. Nossa!
2: Membros da comunidade Sacramento de Amor, Iago, de 30 anos, e Daniele Cristina de Faria, de 29, são naturais de Divinópolis, Minas Gerais. Casaram-se em 1º de agosto na Igreja Nossa Senhora da Guia e a viagem à Itália é de lua de mel. Para realizar o sonho do casal de vir ao Vaticano para receber a bênção dos recém-casados do Papa Leão XIV, foram meses de economia, além da generosidade de amigos, e não só. Para ajudar nas despesas, inclusive nos gastos do casamento, Iago, que trabalha com abordagem social na sua cidade de origem, vendeu pães de mel pelas ruas que vinham com mensagens de evangelização e de divulgação da novena do abandono. A iniciativa voluntária gerou apenas um quarto do valor da viagem, mas junto a uma mega vaquinha dos amigos, o casal conseguiu fazer então a viagem de uma semana para a Itália, com parada obrigatória na Basílica de São Pedro, com a experiência de encontrar o Papa, como explica Daniele.
6: Com a graça de Deus, para poder estar conversando com ele, né? Uma palavra, uma frase, aquilo que ele dissesse que iria edificar o nosso coração, iria edificar o nosso matrimônio. E valeu muito a pena, né? Valeu muito a pena a viagem, valeu muito a pena a visita, algo sobrenatural mesmo, muito, muito além do que a gente podia imaginar o sonho.
2: De fato, acrescenta Iago, estar diante do Papa e pegar na sua mão foi o entendimento que o amor de Deus é verdadeiro e que não há nada que nos impeça de conquistar os nossos sonhos, sendo o maior deles a santidade e o céu. O sentimento do casal agora é de gratidão aos amigos e a Deus pelo carinho e pela sua providência e pela oportunidade de compartilhar com outros jovens casais o conselho do Papa para construir uma família santa.
5: Deus comprovou de novo o grande amor, né? Na sua providência, no seu carinho, é mais do que a gente não merece essas coisas, essas graças, mas Deus é maravilhoso, né? E às vezes a mensagem que eu posso deixar é que sonhe alto, né? Sonhar grande, sonhar principalmente com o céu, com um sonho sobrenatural, né? O desejo de ser santo não é algo não é tangível, né? Eu acho que esse meio, tipo assim, se não era possível a gente vir no Vaticano conhecer o Papa, a gente achava impossível e Deus nos concedeu essa graça, então as graças espirituais também elas são super possíveis. Deus também, da mesma maneira que Deus deu uma viagem para Roma, Deus pode nos conceder a graça de sermos santos, né? E ter uma família santa, como foi a pergunta pro Papa. Então é isso. Esperança na santidade acima de tudo, né?
1: O Papa Leão XIV enviou uma carta ao cardeal Francisco Montenegro, arcebispo emérito de Agrigento, Itália, que será legado pontifício nas celebrações do 7º centenário da chegada da imagem primitiva da Tutta Santa Madre di Dio, a Santíssima Mãe de Deus, em Praia Mare, um dos destinos mais populares da província de Cosenza, na Calábria, ao sul da Itália. Além do cardeal, o pontífice nomeou para a missão pontifícia do próximo final de semana outros dois representantes, padre Paulo Raimondi, pároco e reitor do santuário, e padre Antônio Fasano, chanceler episcopal. O Santuário Diocesano de Nossa Senhora da Gruta fica no interior de três cavidades rochosas, iluminadas por feixes de luz natural e após subir 53 degraus. Na carta ao arcebispo emérito de Agrigento, enviada no último sábado, O Papa disse se alegrar imensamente com as comemorações do aniversário em Praia Mare. Um testemunho de fé mariana que será compartilhado pelo Cardeal Montenegro em primeira pessoa ao participar das solenes celebrações eucarísticas. O purpurado, segundo Leão XIV, conhece bem as necessidades específicas daquele lugar, manifestando e representando adequadamente a proximidade do Papa junto àquela comunidade, para abençoar e saudar fiéis e autoridades públicas, com a intercessão da Mãe de Cristo, assunta ao céu. Ela oferece um horizonte de serenidade aos homens de hoje, muitas vezes oscilando entre a angústia e a esperança, e a humanidade afligida pelas tribulações, sem jamais deixar de interceder com afeto maternal. Segundo a Conferência Episcopal da Calábria, a carta chega em um momento delicado para o santuário, pois em 13 de julho, no mesmo dia em que Leão XIV assinou o documento, um incêndio devastou a vegetação mediterrânea de Monte Vignolo e durante a noite as chamas chegaram bem perto do local de culto. O reitor, padre Paulo Raimondi, decidiu transferir a imagem para a Igreja Mãe e o bispo Stefano Rega convidou a viver aqueles momentos com os olhos da fé, definindo o centenário como não uma memória do passado, mas uma profecia para o futuro. As celebrações de 14 e 15 de agosto inserem-se no contexto do ano jubilar e o próprio pontífice, nas linhas finais, suplica a Deus para que a partir da festividade desse ano jubilar, os fiéis possam colher frutos abundantes. É a primeira vez na história da Diocese de São Marco Argentano Scalea que um legado pontifício é enviado ao território. 7 séculos de devoção popular recebem assim um reconhecimento que vem da Sede Pedro, exaltam os bispos da Calábria. Yeah.

0: epidemia de cólera está se espalhando rapidamente pela África Ocidental e Central, atingindo 6 países e ampliando os riscos para milhões de crianças. Os surtos são verificados na República Democrática do Congo, República do Congo, Nigéria, Chad, Camarões e República Centro-Africana. As chuvas sazonais, as inundações, os deslocamentos populacionais e a circulação transfronteiriça estão favorecendo a transmissão de uma doença evitável, especialmente em comunidades com acesso limitado à água potável e ao saneamento. Na República Centro-Africana, os menores de 10 anos representam 44% dos casos registrados, enquanto no Chad, quase 2/3 das infecções atingem crianças com menos de 15 anos. Nos Camarões, a idade média dos pacientes é de apenas 10 anos. A situação mais grave é registrada na Nigéria, que contabiliza mais de 50 mil casos acumulados e 338 mortes desde 1º de janeiro de 2026, com um surto particularmente intenso no estado de Borno no final de julho. Na República Democrática do Congo, foram registrados mais de 30 mil casos e quase 700 mortes, o maior número de óbitos entre os países afetados. A transmissão se concentra principalmente em dois grandes corredores. O primeiro é a região da bacia do Lago Chad, onde a mesma cepa da bactéria Vibrio cholera 01 Ogawa circula entre Chad, Camarões e Nigéria. O segundo acompanha a bacia do Rio Congo, conectando surtos na República Democrática do Congo, República do Congo e República Centro-Africana. Em ambos os corredores, as inundações aumentam o risco de contaminação das fontes de água, danificam estruturas de saneamento e dificultam o acesso das equipes de saúde às populações mais vulneráveis. Para o diretor regional do Unicef para a África Ocidental e Central, Gilles Fagnon, a epidemia ultrapassou as fronteiras nacionais e exige uma resposta coordenada. Sob a liderança das autoridades locais e nacionais, o Unicef e seus parceiros ampliam o acesso à água potável e ao saneamento, reforçam a vigilância epidemiológica, distribuem insumos médicos e apoiam campanhas de vacinação oral contra a cólera. A organização também trabalha com a Organização Mundial da Saúde e o África CDC para fortalecer a cooperação entre os países. Mas apesar dos avanços, o Unicef alerta que são necessários investimentos contínuos em água, saneamento, higiene, vacinação e sistema de saúde e solicita 15 milhões de dólares em novos recursos para reforçar nos próximos 6 meses as ações de emergência contra a cólera na região.
1: Dos estúdios da Rádio Vaticano, Vatican News, Andressa Colea.

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2: Divino Jesus, nós vos oferecemos este terço que vamos rezar, meditando nos mistérios da vossa redenção. Concedei-nos, por intercessão da Virgem Maria, Mãe de Deus e Nossa Mãe, as virtudes que nos são necessárias para bem rezá-lo e a graça de ganharmos as indulgências desta santa devoção. Creio em um só Deus, Pai Todo-Poderoso, Criador do céu e da terra, e em Jesus Cristo, seu único Filho, nosso Senhor, que foi concebido pelo poder do Espírito Santo, nasceu da Virgem Maria, padeceu sob Pôncio Pilatos, foi crucificado, morto e sepultado, desceu à mansão dos mortos, ressuscitou ao terceiro dia, subiu aos céus e está sentado à direita de Deus Pai Todo-Poderoso, donde há de vir a julgar os vivos e os mortos. Creio no Espírito Santo, na Santa Igreja Católica, na comunhão dos santos, na remissão dos pecados, na ressurreição da carne e na vida eterna. Amém. Pai nosso que estais no céu, santificado seja o vosso nome. Venha a nós o vosso reino, seja feita a vossa vontade, assim na terra como no céu. O pão nosso de cada dia nos dai hoje. Perdoai-nos as nossas ofensas, assim como nós perdoamos a quem nos tem ofendido. E não nos deixeis cair em tentação, mas livrai-nos do mal. Amém. Ave Maria, cheia de graça, o Senhor é convosco. Bendita sois vós entre as mulheres, e bendito é o fruto do vosso ventre, Jesus.
3: Santa Maria, Mãe de Deus, rogai por nós, pecadores, agora e na hora de nossa morte. Amém.
2: Ave Maria, cheia de graça, o Senhor é convosco. Bendita sois vós entre as mulheres, e bendito é o fruto do vosso ventre, Jesus.
4: Santa Maria, Mãe de Deus, rogai por nós, pecadores, agora e na hora da nossa morte. Amém.
2: Ave Maria, cheia de graça, o Senhor é convosco. Bendita sois vós entre as mulheres, e bendito é o fruto do vosso ventre, Jesus.
3: Santa Maria, Mãe de Deus, rogai por nós, pecadores, agora e na hora de nossa morte. Amém.
2: Glória ao Pai, ao Filho e ao Espírito Santo.
3: Como era no princípio, agora e sempre. Amém.
2: Primeiro mistério gozoso, Anunciação. O anjo Gabriel anuncia a Maria que ela será a mãe de Jesus. Pai nosso que estais no céu, santificado seja o vosso nome. Venha a nós o vosso reino, seja feita a vossa vontade, assim na terra como no céu. O pão nosso de cada dia nos dai hoje. Perdoai-nos as nossas ofensas, assim como nós perdoamos a quem nos tem ofendido. E não nos deixeis cair em tentação, mas livrai-nos do mal. Amém. Ave Maria, cheia de graça, o Senhor é convosco. Bendita sois vós entre as mulheres, e bendito é o fruto do vosso ventre, Jesus.
4: Santa Maria, Mãe de Deus, rogai por nós, pecadores, agora e na hora da nossa morte. Amém.
2: Ave Maria, cheia de graça, o Senhor é convosco. Bendita sois vós entre as mulheres, e bendito é o fruto do vosso ventre, Jesus.
3: Santa Maria, Mãe de Deus, rogai por nós, pecadores, agora e na hora de nossa morte. Amém.
2: Ave Maria, cheia de graça, o Senhor é convosco. Bendita sois vós entre as mulheres, e bendito é o fruto do vosso ventre, Jesus.
4: Santa Maria, Mãe de Deus, rogai por nós, pecadores, agora e na hora da nossa morte. Amém.
2: Ave Maria, cheia de graça, o Senhor é convosco. Bendita sois vós entre as mulheres, e bendito é o fruto do vosso ventre, Jesus.
3: Santa Maria, Mãe de Deus, rogai por nós, pecadores, agora e na hora de nossa morte. Amém.
2: Ave Maria, cheia de graça, o Senhor é convosco. Bendita sois vós entre as mulheres, e bendito é o fruto do vosso ventre, Jesus.
4: Santa Maria, Mãe de Deus, rogai por nós, pecadores, agora e na hora da nossa morte. Amém.
2: Ave Maria, cheia de graça, o Senhor é convosco. Bendita sois vós entre as mulheres, e bendito é o fruto do vosso ventre, Jesus.
3: Santa Maria, Mãe de Deus, rogai por nós, pecadores, agora e na hora de nossa morte. Amém.
2: Ave Maria, cheia de graça, o Senhor é convosco. Bendita sois vós entre as mulheres, e bendito é o fruto do vosso ventre, Jesus.
4: Santa Maria, Mãe de Deus, rogai por nós, pecadores, agora e na hora da nossa morte. Amém.
2: Ave Maria, cheia de graça, o Senhor é convosco. Bendita sois vós entre as mulheres, e bendito é o fruto do vosso ventre, Jesus.
3: Santa Maria, Mãe de Deus, rogai por nós, pecadores, agora e na hora de nossa morte. Amém.
2: Ave Maria, cheia de graça, o Senhor é convosco. Bendita sois vós entre as mulheres, e bendito é o fruto do vosso ventre, Jesus.
4: Santa Maria, Mãe de Deus, rogai por nós, pecadores, agora e na hora da nossa morte. Amém.
2: Ave Maria, cheia de graça, o Senhor é convosco. Bendita sois vós entre as mulheres, e bendito é o fruto do vosso ventre, Jesus.
3: Santa Maria, Mãe de Deus, rogai por nós, pecadores, agora e na hora de nossa morte. Amém.
2: Glória ao Pai, ao Filho e ao Espírito Santo.
3: Como era no princípio, agora e sempre. Amém.
2: Segundo mistério gozoso, Maria visita Isabel, sua prima, e Jesus salta no ventre de Isabel quando Maria a cumprimenta. Pai nosso que estais no céu, santificado seja o vosso nome. Venha a nós o vosso reino, seja feita a vossa vontade, assim na terra como no céu. O pão nosso de cada dia nos dai hoje. Perdoai-nos as nossas ofensas, assim como nós perdoamos a quem nos tem ofendido. E não nos deixeis cair em tentação, mas livrai-nos do mal. Amém. Ave Maria, cheia de graça, o Senhor é convosco. Bendita sois vós entre as mulheres, e bendito é o fruto do vosso ventre, Jesus.
4: Santa Maria, Mãe de Deus, rogai por nós, pecadores, agora e na hora da nossa morte. Amém.
2: Ave Maria, cheia de graça, o Senhor é convosco. Bendita sois vós entre as mulheres, e bendito é o fruto do vosso ventre, Jesus.
3: Santa Maria, Mãe de Deus, rogai por nós, pecadores, agora e na hora de nossa morte. Amém.
2: Ave Maria, cheia de graça, o Senhor é convosco. Bendita sois vós entre as mulheres, e bendito é o fruto do vosso ventre, Jesus.
4: Santa Maria, Mãe de Deus, rogai por nós, pecadores, agora e na hora da nossa morte. Amém.
2: Ave Maria, cheia de graça, o Senhor é convosco. Bendita sois vós entre as mulheres, e bendito é o fruto do vosso ventre, Jesus.
3: Santa Maria, Mãe de Deus, rogai por nós, pecadores, agora e na hora de nossa morte. Amém.
2: Ave Maria, cheia de graça, o Senhor é convosco. Bendita sois vós entre as mulheres, e bendito é o fruto do vosso ventre, Jesus.
4: Santa Maria, Mãe de Deus, rogai por nós, pecadores, agora e na hora da nossa morte. Amém.
2: Ave Maria, cheia de graça, o Senhor é convosco. Bendita sois vós entre as mulheres, e bendito é o fruto do vosso ventre, Jesus.
3: Santa Maria, Mãe de Deus, rogai por nós, pecadores, agora e na hora de nossa morte. Amém.
2: Ave Maria, cheia de graça, o Senhor é convosco. Bendita sois vós entre as mulheres, e bendito é o fruto do vosso ventre, Jesus.
4: Santa Maria, Mãe de Deus, rogai por nós, pecadores, agora e na hora da nossa morte. Amém.
2: Ave Maria, cheia de graça, o Senhor é convosco. Bendita sois vós entre as mulheres, e bendito é o fruto do vosso ventre, Jesus.
3: Santa Maria, Mãe de Deus, rogai por nós, pecadores, agora e na hora de nossa morte. Amém.
2: Ave Maria, cheia de graça, o Senhor é convosco. Bendita sois vós entre as mulheres, e bendito é o fruto do vosso ventre, Jesus.
4: Santa Maria, Mãe de Deus, rogai por nós, pecadores, agora e na hora da nossa morte. Amém.
2: Ave Maria, cheia de graça, o Senhor é convosco. Bendita sois vós entre as mulheres, e bendito é o fruto do vosso ventre, Jesus.
3: Santa Maria, Mãe de Deus, rogai por nós, pecadores, agora e na hora de nossa morte. Amém.
2: Glória ao Pai, ao Filho e ao Espírito Santo.
3: Como era no princípio, agora e sempre. Amém.
2: Terceiro mistério gozoso. Jesus nasce em Belém, em uma manjedoura, e é visitado pelos pastores e pelos reis magos. Pai nosso que estais no céu, santificado seja o vosso nome. Venha a nós o vosso reino, seja feita a vossa vontade, assim na terra como no céu. O pão nosso de cada dia nos dai hoje. Perdoai-nos as nossas ofensas, assim como nós perdoamos a quem nos tem ofendido. E não nos deixeis cair em tentação, mas livrai-nos do mal. Amém. Ave Maria, cheia de graça, o Senhor é convosco. Bendita sois vós entre as mulheres, e bendito é o fruto do vosso ventre, Jesus.
4: Santa Maria, Mãe de Deus, rogai por nós, pecadores, agora e na hora da nossa morte. Amém.
2: Ave Maria, cheia de graça, o Senhor é convosco. Bendita sois vós entre as mulheres, e bendito é o fruto do vosso ventre, Jesus.
3: Santa Maria, Mãe de Deus, rogai por nós, pecadores, agora e na hora de nossa morte. Amém.
2: Ave Maria, cheia de graça, o Senhor é convosco. Bendita sois vós entre as mulheres, e bendito é o fruto do vosso ventre, Jesus.
4: Santa Maria, Mãe de Deus, rogai por nós, pecadores, agora e na hora da nossa morte. Amém.
2: Ave Maria, cheia de graça, o Senhor é convosco. Bendita sois vós entre as mulheres, e bendito é o fruto do vosso ventre, Jesus.
3: Santa Maria, Mãe de Deus, rogai por nós, pecadores, agora e na hora de nossa morte. Amém.
2: Ave Maria, cheia de graça, o Senhor é convosco. Bendita sois vós entre as mulheres, e bendito é o fruto do vosso ventre, Jesus.
4: Santa Maria, Mãe de Deus, rogai por nós, pecadores, agora e na hora da nossa morte. Amém.
2: Ave Maria, cheia de graça, o Senhor é convosco. Bendita sois vós entre as mulheres, e bendito é o fruto do vosso ventre, Jesus.
3: Santa Maria, Mãe de Deus, rogai por nós, pecadores, agora e na hora de nossa morte. Amém.
2: Ave Maria, cheia de graça, o Senhor é convosco. Bendita sois vós entre as mulheres, e bendito é o fruto do vosso ventre, Jesus.
4: Santa Maria, Mãe de Deus, rogai por nós, pecadores, agora e na hora da nossa morte. Amém.
2: Ave Maria, cheia de graça, o Senhor é convosco. Bendita sois vós entre as mulheres, e bendito é o fruto do vosso ventre, Jesus.
3: Santa Santa Maria, Mãe de Deus, rogai por nós, pecadores, agora e na hora de nossa morte. Amém.
2: Ave Maria, cheia de graça, o Senhor é convosco. Bendita sois vós entre as mulheres, e bendito é o fruto do vosso ventre, Jesus.
4: Santa Maria, Mãe de Deus, rogai por nós, pecadores, agora e na hora da nossa morte. Amém.
2: Ave Maria, cheia de graça, o Senhor é convosco. Bendita sois vós entre as mulheres, e bendito é o fruto do vosso ventre, Jesus.
3: Santa Maria, Mãe de Deus, rogai por nós, pecadores, agora e na hora de nossa morte. Amém.
2: Glória ao Pai, ao Filho e ao Espírito Santo.
3: Como era no princípio, agora e sempre. Amém.
2: Quarto mistério gozoso. Jesus é apresentado no templo em Jerusalém, e Simeão profetiza sobre a sua vida e a sua morte. Pai nosso que estais no céu, santificado seja o vosso nome. Venha a nós o vosso reino, seja feita a vossa vontade, assim na terra como no céu. O pão nosso de cada dia nos dai hoje. Perdoai-nos as nossas ofensas, assim como nós perdoamos a quem nos tem ofendido. E não nos deixeis cair em tentação, mas livrai-nos do mal. Amém. Ave Maria, cheia de graça, o Senhor é convosco. Bendita sois vós entre as mulheres, e bendito é o fruto do vosso ventre, Jesus.
4: Santa Maria, Mãe de Deus, rogai por nós, pecadores, agora e na hora da nossa morte. Amém.
2: Ave Maria, cheia de graça, o Senhor é convosco. Bendita sois vós entre as mulheres, e bendito é o fruto do vosso ventre, Jesus.
3: Santa Maria, Mãe de Deus, rogai por nós, pecadores, agora e na hora de nossa morte. Amém.
2: Ave Maria, cheia de graça, o Senhor é convosco. Bendita sois vós entre as mulheres, e bendito é o fruto do vosso ventre, Jesus.
4: Santa Maria, Mãe de Deus, rogai por nós, pecadores, agora e na hora da nossa morte. Amém.
2: Ave Maria, cheia de graça, o Senhor é convosco. Bendita sois vós entre as mulheres, e bendito é o fruto do vosso ventre, Jesus.
3: Santa Maria, Mãe de Deus, rogai por nós, pecadores, agora e na hora de nossa morte. Amém.
2: Ave Maria, cheia de graça, o Senhor é convosco. Bendita sois vós entre as mulheres, e bendito é o fruto do vosso ventre, Jesus.
4: Santa Maria, Mãe de Deus, rogai por nós, pecadores, agora e na hora da nossa morte. Amém.
2: Ave Maria, cheia de graça, o Senhor é convosco. Bendita sois vós entre as mulheres, e bendito é o fruto do vosso ventre, Jesus.
3: Santa Maria, Mãe de Deus, rogai por nós, pecadores, agora e na hora de nossa morte. Amém.
2: Ave Maria, cheia de graça, o Senhor é convosco. Bendita sois vós entre as mulheres, e bendito é o fruto do vosso ventre, Jesus.
4: Santa Maria, Mãe de Deus, rogai por nós, pecadores, agora e na hora da nossa morte. Amém.
2: Ave Maria, cheia de graça, o Senhor é convosco. Bendita sois vós entre as mulheres, e bendito é o fruto do vosso ventre, Jesus.
3: Santa Maria, Mãe de Deus, rogai por nós, pecadores, agora e na hora de nossa morte. Amém.
2: Ave Maria, cheia de graça, o Senhor é convosco. Bendita sois vós entre as mulheres, e bendito é o fruto do vosso ventre, Jesus.
4: Santa Maria, Mãe de Deus, rogai por nós, pecadores, agora e na hora da nossa morte. Amém.
2: Ave Maria, cheia de graça, o Senhor é convosco. Bendita sois vós entre as mulheres, e bendito é o fruto do vosso ventre, Jesus.
3: Santa Maria, Mãe de Deus, rogai por nós, pecadores, agora e na hora de nossa morte. Amém.
2: Glória ao Pai, ao Filho e ao Espírito Santo.
3: Como era no princípio, agora e sempre. Amém.
2: No quinto mistério, contemplamos a perda e o reencontro do menino Jesus, que estava junto aos doutores da lei. Pai nosso que estais no céu, santificado seja o vosso nome. Venha a nós o vosso reino, seja feita a vossa vontade, assim na terra como no céu. O pão nosso de cada dia nos dai hoje. Perdoai-nos as nossas ofensas, assim como nós perdoamos a quem nos tem ofendido. E não nos deixeis cair em tentação, mas livrai-nos do mal. Amém. Ave Maria, cheia de graça, o Senhor é convosco. Bendita sois vós entre as mulheres, e bendito é o fruto do vosso ventre, Jesus.
4: Santa Maria, Mãe de Deus, rogai por nós, pecadores, agora e na hora da nossa morte. Amém.
2: Ave Maria, cheia de graça, o Senhor é convosco. Bendita sois vós entre as mulheres, e bendito é o fruto do vosso ventre, Jesus.
3: Santa Maria, Mãe de Deus, rogai por nós, pecadores, agora e na hora de nossa morte. Amém.
2: Ave Maria, cheia de graça, o Senhor é convosco. Bendita sois vós entre as mulheres, e bendito é o fruto do vosso ventre, Jesus.
4: Santa Maria, Mãe de Deus, rogai por nós, pecadores, agora e na hora da nossa morte. Amém.
2: Ave Maria, cheia de graça, o Senhor é convosco. Bendita sois vós entre as mulheres, e bendito é o fruto do vosso ventre, Jesus.
3: Santa Maria, Mãe de Deus, rogai por nós, pecadores, agora e na hora de nossa morte. Amém.
2: Ave Maria, cheia de graça, o Senhor é convosco. Bendita sois vós entre as mulheres, e bendito é o fruto do vosso ventre, Jesus.
4: Santa Maria, Mãe de Deus, rogai por nós, pecadores, agora e na hora da nossa morte. Amém.
2: Ave Maria, cheia de graça, o Senhor é convosco. Bendita sois vós entre as mulheres, e bendito é o fruto do vosso ventre, Jesus.
3: Santa Maria, Mãe de Deus, rogai por nós, pecadores, agora e na hora de nossa morte. Amém.
2: Ave Maria, cheia de graça, o Senhor é convosco. Bendita sois vós entre as mulheres, e bendito é o fruto do vosso ventre, Jesus.
4: Santa Maria, Mãe de Deus, rogai por nós, pecadores, agora e na hora da nossa morte. Amém.
2: Ave Maria, cheia de graça, o Senhor é convosco. Bendita sois vós entre as mulheres, e bendito é o fruto do vosso ventre, Jesus.
3: Santa Maria, Mãe de Deus, rogai por nós, pecadores, agora e na hora de nossa morte. Amém.
2: Ave Maria, cheia de graça, o Senhor é convosco. Bendita sois vós entre as mulheres, e bendito é o fruto do vosso ventre, Jesus.
4: Santa Maria, Mãe de Deus, rogai por nós, pecadores, agora e na hora da nossa morte. Amém.
2: Ave Maria, cheia de graça, o Senhor é convosco. Bendita sois vós entre as mulheres, e bendito é o fruto do vosso ventre, Jesus.
3: Santa Maria, Mãe de Deus, rogai por nós, pecadores, agora e na hora de nossa morte. Amém.
2: Glória ao Pai, ao Filho e ao Espírito Santo.
3: Como era no princípio, agora e sempre. Amém.
2: Infinitas graças vos damos, soberana rainha, pelos benefícios que todos os dias recebemos de vossas mãos liberais. Dignai-vos agora e para sempre tomar-nos debaixo de vós. E para mais vos agradecer, nós vos saudamos orando a salve rainha.
5: Salve rainha, mãe de misericórdia, vida, doçura e esperança nossa, salve. A vós bradamos os degredados filhos de Eva, a vós suspiramos gemendo e chorando neste vale de lágrimas. Eia, pois, advogada nossa, que esses vossos olhos misericordiosos a nós volvei, e depois desse desterro mostrai-nos Jesus. Bendito é o fruto do vosso ventre, ó clemente, ó piedosa, ó doce sempre Virgem Maria.
2: Rogai por nós, Santa Mãe de Deus,
3: para que sejamos dignos das promessas de Cristo.
2: Ó Maria concebida sem pecado,
3: rogai por nós que recorremos a vós.
2: Nossa Senhora da Piedade,
3: rogai por nós.
2: oração de gratidão pela recitação do Santo Terço. Amado Deus, com coração cheio de gratidão, eu agradeço por ter me presenteado com a graça de rezar o terço. Em cada Ave Maria, em cada mistério, em cada Pai Nosso, senti

0: e a sua presença e a força da sua intercessão e a força da bênção que vem de Deus. Que o amor que recebi durante a oração me inspire a viver com mais fé e amor em meu dia a dia. Que eu possa sempre retribuir a sua graça com a minha devoção. Amém. O Senhor esteja convosco.
1: Ele está no meio de nós.
0: Desça e nos acompanhe na intercessão da bem-aventurada Mãe Maria. As bênçãos, a proteção, a luz e a paz de um Deus que é Pai, Filho e Espírito Santo. Amém.
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4: Nossa saudação cordial e fraterna, você que acompanha a Palavra Viva pela Rádio Divino Oleiro 105.5 FM de Florianópolis, Rádio Divino Oleiro 90.9 FM de Balneário Camboriú, Rádio Conceição 105.9 FM de Itajaí, Rádio Tubá de Tubarão e pelos serviços de streaming de áudio. Que a paz de Jesus reine em nossos corações e a Mãe Santíssima nos leve nas dobras do seu manto em mais este dia que a bondade do Pai nos concede. Estamos no mês vocacional e hoje gostaria de destacar a belíssima vocação matrimonial. Em julho, minha querida sobrinha Graziella celebrou seu matrimônio com o Arnold, que ela foi conhecer em Gana, na África. A alegria transbordava do coração daqueles dois e nos atingia com o doce, suave perfume do amor. Após a Santa Missa, em que o matrimônio foi recebido como sacramento, fomos participar da alegria dos recém-casados em uma recepção cheia de calor humano. Em determinado momento, ao saudá-los, lembrei o que está no livro de Tobias, capítulo 6, versículo 18, na tradução da CNBB. Ela foi destinada para ti desde sempre e tu a salvarás. Foi preciso cruzar o Atlântico para que os dois se conhecessem e o amor fosse amadurecendo até o Senhor abençoá-los. Agora, ao Arnold, como a todo marido, cabe a responsabilidade de ajudar a burilar a alma da Grazi para salvá-la, missão que será revestida pela força do bom Deus que os uniu.

sete vezes tem-se o verbo amar, começando no versículo 25. Maridos, amai as vossas mulheres como Cristo amou a igreja e se entregou por ela. Como Cristo amou a igreja, sua esposa? Encarnou-se, dialogou, serviu, perdoou e amou, dando a vida na cruz para salvar sua esposa, que somos todos nós. Ninguém tem maior amor do que aquele que dá a vida por seus amigos, declarou Jesus, e assim o fez. Está lá no Evangelho de João, capítulo 15, versículo 13. E olha que essa esposa de Jesus, tu e eu, a igreja toda, não é lá essa perfeição toda. E sete vezes, número indicativo de perfeição, Paulo manda o marido amar a esposa. E mais, não é amar a mulher de qualquer jeito, mas amar como Cristo amou a igreja e se entregou por ela. Ah, como essa conjunção, como é empenhativa e ao mesmo tempo caminho para a verdadeira felicidade. Na alegria e na tristeza, na saúde e na doença, nas variadas oscilações da vida, que como um eletrocardiograma tem altos e baixos, o homem vai esforçar-se para cumprir sua missão. Não fica sem recompensa o marido que ama e se entrega pela mulher que Deus confiou aos seus cuidados. Mas amar dói. Amar dói, dizia Santa Teresa de Calcutá, que entregou a vida para cuidar das crianças, dos jovens, dos homens e das mulheres abandonados na sarjeta da vida miserável, acolhendo-os e amando-os como Cristo os amaria. Deus diz: sou eu que estou te amando através de teu marido. Sou eu que estou te amando através de tua esposa. Vocês casados já pensaram nisso? É belo casal em que cada um pode dizer ao outro com toda a verdade. As palavras são do padre Caffarel. No teu amor por mim, vejo o amor de Deus que vem ao meu encontro. No meu amor por ti, uno-me ao amor de Deus que pede meu coração emprestado para te amar. É o Senhor que dá ao marido e à mulher a força para serem fiéis um ao outro até que a morte os separe. É Ele que ajuda o cônjuge sadio a tratar as feridas do outro. Um dia, um dos dois partirá para encontrar aquele que os uniu. Então, o que ficou sentirá uma imensa paz e até mesmo a felicidade cristã, porque apresentou aquela alma ao Senhor toda gloriosa, sem mácula, sem rugas, sem qualquer outro defeito semelhante, mas santa e irrepreensível, como lemos na carta aos Efésios, capítulo 5, versículo 27. Ele, o cônjuge que ficou, com as graças que fluem do sacramento do matrimônio, conseguiu santificar aquela que o bom Deus entregou aos seus cuidados. Depois ficará a saudade, que viverá na esperança do reencontro feliz e eterno na casa do Pai. Então lembro o que escreveu Moisés Azevedo, da

Comunidade Católica Shalom. Belo é o amor humano que quer viver unido até o fim. Mas belo, porém, é o amor humano que se submete à vontade do único amor, que é Deus. Indo aos meus arquivos, encontrei um poema, uma bonita declaração de amor cuja autoria me escapa. Está redigida assim: se tu visses por um segundo como eu olho para ti. Quando tu dormes e fechas os olhos, eu ainda estou lá. Estou babando, é impossível não olhar. Eu não quero parar de fazer isso. Não tente imaginar. Se por um segundo tu visses como eu te escuto, cada barulho, cada palavra. E quando tu não falas muito ou ficas em silêncio, só me importa que aí estás. O meu amor, há espaço para o silêncio, há espaço para falar e muito mais. Estou explodindo de amor. Estou tremendo de alegria. Eu te aprecio com os meus olhos. Tu estás aqui e não estás só. Cada lágrima, cada risada ficam gravadas na minha memória. Cada detalhe do teu corpo e da tua alma foi pensado. Eu não creio que aguente conter-me por aqui. Eu quero entrar, fazer que tu sejas minha. Quero curar tua ferida se tu aderes para mim. Se por um segundo tu visses como eu olho para ti, tu não gostarias de ver mais nada. Se por um segundo tu visses o quanto eu te amo. Eu só sei me entregar, mesmo que seja em vão, e tremo ao imaginar quando tu chegares ao céu. Será difícil respirar no abraço que nos daremos. Se por um segundo tu visses o que está por vir, o que te espera escondido. Sonho tantas vezes com isso, em cada dom. O que posso fazer? Olha para o céu e manifesta gratidão. Estou explodindo de amor. Estou tremendo de alegria. Há tanta loucura nesse amor que eu não controlo. Perde tua vida, receberás a eternidade. Vive a alegria de ser escravo, escravo da minha liberdade. Ah, se por um segundo tu visses como eu olho para ti, tu não gostarias de ver mais nada. Meus irmãos, podemos imaginar o amado falando tudo isso para sua amada. Podemos pensar na amada falando para seu amado, mas especialmente em Deus falando para cada um daqueles dois que se amam. E podemos nos perguntar: meu olhar para ti é parecido com o de Jesus? Com que atenção eu te escuto? É significativo para mim que estejas ao meu lado? Meu amor por ti, além de me alegrar, também a ti alegra? Eu te dou o valor que tu mereces, acolho tuas lágrimas, vibro com tuas risadas, conheço as tuas feridas e te ajudo a curá-las. Como sentes minha entrega a ti? Reflito em como será quando chegares ao céu. E quando chegar eu também depois ao céu, e nos reencontrarmos para viver.
viver a felicidade eterna. Cada um tenha sentido o Senhor lhe falando, como eco da carta aos Efésios que vimos há pouco. O Senhor fala: quando tu chegares ao céu, será difícil respirar no abraço que nos daremos. Céu que foi sendo construído na terra, ao teu lado, nas entregas que nos fizemos, nas doações que nos ofertamos, em tornar-nos uma só carne para podermos ser uma só alma, um só coração. Que possas dizer como aquela esposa ao seu marido, declaração que eu vi há menos de um mês numa reunião das equipes de Nossa Senhora: levanta-te, amigo. Sou grata a Deus por ele te ter colocado na minha vida. E tu, marido, repete com aquele marido que disse a esta sua amada: eu preciso de ti, querida, para me empurrares para o céu. E peçam vocês dois: Jesus, vem nos ajudar. E ele vem. E meu coração continua a ressoar essas palavras bonitas. E mais estas de outros três casais. A primeira delas: percebemos que em alguns momentos nos distanciamos quando deixamos que as preocupações do dia a dia ocupem o lugar do diálogo. A pressa, o excesso de compromissos e o desgaste podem fazer com que conversemos apenas sobre tarefas e problemas, deixando de lado as demonstrações de carinho, a escuta atenta e os momentos de partilha mais profunda. Devemos priorizar estar juntos, ouvir um ao outro com o coração aberto, acolher as fragilidades sem julgamentos e cultivar o perdão nas pequenas situações do dia a dia. Entendemos que o matrimônio é um lugar privilegiado para encontrar a Deus. Casal maduro, casal que se ama e quer se amar sempre mais e melhor. Agora, cita o casal que confessa e ao mesmo tempo ensina. Muitas vezes esperamos que o outro mude, mas a verdadeira transformação começa em nós mesmos. É preciso abandonar a ilusão de um casamento perfeito e combater sentimentos como mágoa e rancor que podem sufocar o amor. O grande remédio é o perdão. O amor convida a substituir o olhar crítico pelo olhar misericordioso. Em vez de focar nos defeitos, somos chamados a enxergar a beleza, as fragilidades e as potencialidades do cônjuge, assim como Deus nos olha, e trabalhar pela felicidade do outro. Casais assim vão longe, porque não estão sozinhos. Aliás, seria muito bom se o casal tivesse outros casais com quem se reunir. Isso ajuda a ver que problemas existem também entre eles, permite entender como superar as dificuldades e como Deus age no casamento cristão. Ainda um quarto testemunho na nossa reunião da equipe de Nossa Senhora. Disse ela: ontem, mais uma vez, meu marido me surpreendeu. Ao invés de se afastar de mim, como ele sempre fazia nas horas de agressividade minha, ele teve a coragem de ficar e me acolher. E foi tão bom.
Foi tão bom sentir que ele me ama e que tu, Senhor, me amas até nos momentos em que eu não mereço ser amada. Obrigada. Nessa hora eu disse para ele: só te peço uma coisa, querido. Não desiste de mim. Casais que se esforçam para superar defeitos, casais que se admiram, que são gratos, que pedem ajuda, que recorrem à ajuda divina, não ficam desamparados. Jesus, que os chamou ao amor e para o amor, que os uniu, sempre que preciso lhes dará a mão, como deu a Pedro nas águas do lago de Genezaré, para que não afundem. Não sejam, queridos, casais que teimam em se afogar em águas rasas. Agora quero acrescentar à reflexão de hoje uma história real de 2022. Essa história vem da Ucrânia e, diz quem a escreveu, me tem feito pensar muito sobre como a destruição da cultura ocidental e dos nossos valores foi nociva e profunda. O casal Yarina Arieva e Sviatoslav Fursin, cidadãos ucranianos, casaram poucas horas depois de a Rússia lançar sua invasão contra o país. O casamento deveria ser só em maio, mas eles não sabiam se estariam vivos até lá e quiseram ser um só diante de Deus antes de qualquer coisa acontecer. Como foi seu primeiro dia de casados? Pegando em armas para defender o país. Existem muitas coisas nisso que mostram como o nosso Ocidente está em profunda crise espiritual. Agora faço as perguntas e deixo as respostas com vocês. Primeira pergunta: será que aqui as pessoas dariam tanto valor ao sacramento do matrimônio? Ou prefeririam deixar o matrimônio para depois, quando pudessem ter um simples evento social? Segunda pergunta: será que unir-se à pessoa amada diante de Deus para sempre seria visto como algo tão urgente por aqui, a ponto de todos os planos mudarem e isso ser buscado no meio de uma guerra? Terceira pergunta: será que daríamos tanto valor à defesa de nossa comunidade, do nosso povo, dos nossos valores, para abrir mão do conforto e da felicidade do primeiro dia de casados, entendendo o valor do sacrifício e lutando por isso? Quarta pergunta: será que a nossa consciência da morte, de que podemos acabar a qualquer momento, de que estamos sempre diante de Deus, será que isso seria tão forte? Quinta e última pergunta: resistiríamos a uma guerra? É impossível não comparar e perceber como nosso Ocidente foi destruído em seus valores e em seu espírito. Nem sabemos se Yarina e Sviatoslav ainda estão vivos, mas que Deus os abençoe e ao seu matrimônio. É, não se brinca com as coisas sagradas. Não é qualquer coisa o matrimônio. É um sacramento, um presente de Deus para um homem e uma mulher que, se amando, querem deixar o mundo melhor, testemunhando a força do amor e, muito mais, o poder de quem os uniu. Esse relato que ouvimos é relativo a 2022.
Agora vamos retroceder alguns séculos e caminhar nas terras de um outro país. Aconteceu na Alemanha, na Alta Idade Média. O ano era 1141. Wolf, duque da Bavária, estava cercado em seu castelo de Weinsberg, sitiado pelos exércitos de Frederick, duque da Suábia, e de seu irmão, o imperador Conrad. O cerco vinha de muito tempo, e Wolf sabia que a rendição era inevitável. Mensageiros iam e vinham levando propostas de acordo, condições e decisões. Derrotados, Wolf e seus aliados se preparavam para se entregar ao pior inimigo. Mas as mulheres, as esposas desses homens, não estavam nem um pouco preparadas para a derrota. Enviaram uma mensagem a Conrad pedindo ao imperador a promessa de salvo conduto para todas as mulheres das cercanias do castelo e permissão para levar todos os bens que pudessem carregar nas costas. A permissão foi concedida e os portões do castelo se abriram. As mulheres foram saindo, levando uma estranha carga. Não traziam ouro ou joias. Cada uma vinha curvada sob o peso do marido, na esperança de salvá-los da vingança das hostes vitoriosas. Dizem que o imperador Conrad, bom e piedoso de fato, comoveu-se até as lágrimas ante aquela atitude extraordinária. Apressou-se em garantir às mulheres a liberdade e a segurança dos maridos. Convidou a todos para um grande banquete e fez a paz com o duque da Bavária em termos mais favoráveis que o esperado. Desde então, o monte do castelo passou a ser chamado de Monte de Weibertreue, que quer dizer Monte da Lealdade Feminina. É, esse acontecimento me fez lembrar de um casal que atendi anos atrás. Lá pelas tantas, ela lhe disse: se tu pensas que eu vou te levar nas costas, estás muito enganado. É, meus irmãos, essa tal não era da raça das mulheres do território de Weinsberg. Mas graças a Deus, há uma multidão imensa de esposas que de fato amam seus maridos e os ajudam a carregar os fardos da vida, mostrando mais uma vez que tudo vale a pena quando a alma não é pequena, como dizia Fernando Pessoa, o grande escritor de Portugal, e que poderíamos também dizer assim: tudo vale a pena quando o amor não é pequeno. Há muitas mulheres, muitas, que verdadeiramente vivem o hino ao amor que Paulo ofereceu aos coríntios, que está em sua primeira carta a eles, capítulo 13, versículos 4 e 5 e ainda o 7º. O amor é paciente, é bondoso, não busca os seus próprios interesses, tudo desculpa, tudo suporta. O amor, melhor ainda, a caridade, nunca é simpatia ou afeto humano, mas é amar por causa de Deus e em relação a Deus. O amor tudo suporta porque é suporte para tudo. É escora, é arrimo, é apoio. E o cônjuge que é suporte para o outro está mesmo a caminho do céu,
porque se esquece de si para dar-se a quem prometeu fidelidade e doação em todos os dias da vida. Agora escutemos nossa música. A partir do capítulo 13, versículos do 1 ao 8 da primeira carta de São Paulo aos Coríntios, Maristela e João Carlos dos Santos interpretam "O amor é dom supremo", lembrando que o amor tudo suporta, é dom total. E que tal vocês dois escutarem juntos?

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O clarão da madrugada já vem aparecendo. Amanhece um novo dia. O nosso louvor se dirige ao Ser Supremo, ao Criador de todo o universo, que nos deu o dom da vida com todas as suas maravilhas. Obrigado, Senhor, pela vossa ajuda, pela vossa graça. Obrigado pelo dom da vida. 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Um bom dia para

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3: Senhor, no silêncio deste dia que amanhece, venho pedir-te saúde, força, paz e sabedoria. Quero olhar hoje o mundo com os olhos cheios de amor, ser paciente, compreensivo, manso e prudente. Quero ver teus filhos além das aparências como tu mesmo os vês, e assim não ver senão o bem em cada um. Deixa meus ouvidos a toda calúnia. Guarda minha língua de toda maldade. Que só de bênçãos se encha o meu espírito. Que eu seja tão bondoso e alegre que todos quantos se achegarem a mim sintam tua presença. Reveste-me, Senhor, com tua beleza. E que no decurso desse dia eu te revele a todos.
4: Muito bom dia, meu amigo, muito bom dia, minha amiga. Que bom, estamos começando dia 15 de agosto, é sábado, e 15 de agosto de 1955, o que você lembra? A chegada do nosso primeiro bispo, Dom Anselmo Pietrula, e a instalação da Diocese de Tubarão. Mas hoje também é dia, embora a liturgia seja celebrada hoje à noite, claro, amanhã, Nossa Senhora da Assunção. Assunção de Nossa Senhora. E também hoje, dia de São Tarcísio, portanto, hoje dia dos coroinhas. Nossa saudação, nossa homenagem, nosso muito obrigado a todos os coroinhas que sempre fazem uma festa maravilhosa.

Um grande abraço, fico feliz em começar a nossa manhã, manhã de sábado, isso, olha, a semana chuvosa, misericórdia, é, tivemos aí muitas e fortes chuvas. E claro, agora também nós temos a Diocese de Tubarão, o mais novo padre, o padre Jonathan. Queremos saudá-lo, pedir a Deus que o abençoe e também agradecer aos pais que ofereceram seu filho para abraçar a missão presbiteral. Estamos vivendo a nossa segunda semana ainda, dentro da semana vocacional, do mês vocacional e da semana da família. E essa semana quer sempre reavivar a alegria de ser e de viver numa família, dom e chamado de Deus. Neste ano, o tema é inspirado na encíclica pós-sinodal Familiares Consórcio, foi Família Seja o que Você É. Sem dúvida, aponta para o valor transcendente e sublime da família, a primeira instituição criada e desejada por Deus. Tem-se afirmado repetidas vezes que ela configura o patrimônio espiritual mais valioso da humanidade, constituindo a célula mater, a célula mãe da sociedade, e escola do mais precioso, exatamente a escola do mais precioso humanismo solidário. Lembro o grande estadista Rui Barbosa, e ele perguntava: o que é a pátria, senão a família amplificada? Nela se aprendem todas as virtudes sociais: justiça, solidariedade, compaixão, misericórdia, sacrifício e adoção. As relações e os vínculos fundamentais e permanentes de um ser humano têm como berço a família. A nupcialidade, a paternidade, a maternidade, a fraternidade, a filiação. Mas ela constitui-se, como testemunhava Mahatma Gandhi, santuário da vida e da paz, pois em seu seio assumimos e damos os primeiros passos no diálogo, comunicação e comunhão com Deus e os irmãos. A paz começa e inicia em casa, vivenciando o perdão e a reconciliação, semeando paciência, acolhimento e hospitalidade para com todos.

Um grande abraço, fico feliz em começar a nossa manhã, manhã de sábado. Isso mesmo, é. Quero ver se eu chego hoje, porque hoje eu tenho missa às 17h30 lá na comunidade da Sanga Grande, exatamente na comunidade da Sanga Grande Baixa, às 17h30. E às 19h eu estarei lá no Balneário Arroio Corrente. Mas antes, às 13h30, teremos a Igreja Matriz, a catequese batismal. Pais e padrinhos que desejam batizar seus filhos farão essa catequese tão importante hoje, hoje começando ali, começando às 13h30. E vai até por volta das 17h30. E às 14h, na comunidade de Santa Paulina, no Beija-Flor, nós teremos então uma tarde de formação para os nossos catequistas, sob a orientação da catequista Estela Della Justina. Mas hoje também, meu amigo, minha amiga, quero continuar refletindo sobre você, sobre a família. A família, ela vive sua missão no anúncio explícito do evangelho, como também nos diferentes âmbitos da família, não sendo o menos importante o cuidado com a criação. Nesse sentido, é o sujeito protagonista de uma ecologia integral. Por quê? Porque o sujeito social primário, que contém no seu seio os dois princípios básicos da civilização humana sobre a terra, e o princípio da comunhão e o princípio da fecundidade.

Um grande abraço. Deus te abençoe. Força, coragem, saúde, vida e muita alegria. Novamente eu quero cumprimentar o padre Jonathan pelo seu sim, né? Ontem à noite a nossa missa aqui na Catedral de Suzana, foi um momento belíssimo, por tudo que celebramos, por tudo que vivenciamos durante essa semana, também na Igreja Matriz ontem à noite, momento belíssimo lá na nossa Jaguaruna, ontem à noite aqui na Catedral e ontem à noite também na nossa Igreja Matriz, mesmo com essas chuvas todas aí que tem caído de forma ora intensa, né? Algumas pancadas, né? Ou muitas pancadas. Mas então, quero dizer que a família é caminho necessário para a sociedade e a Igreja. Acreditar na família significa gerar futuro e esperança para o mundo. Diante do cenário eleitoral, ou diante do cenário que a cada dia nós somos convidados a renovar e discernir nossas convicções sobre a missão da família, num projeto de nação justa, fraterna e inclusiva. É importante, neste momento, não aderir facilmente a um discurso fanatista, mas sim buscar sempre ver e sempre o equilíbrio, sempre buscar a verdade e não se deixar levar por qualquer palavra.

0: nesta manhã então de Nossa Senhora da Assunção, Nossa Assunção de Nossa Senhora, também chamamos Nossa Senhora da Glória. Esta festa, ela é lembrada desde os primórdios, desde os primeiros séculos do cristianismo, com a comemoração ou a dormição e da Assunção de Nossa Senhora. Já o Papa Sérgio I, em 687 até o ano 701, introduziu em Roma, com procissão solene, até a igreja hoje Basílica de Santa Maria Maior. Mas no Oriente os festejos já são bem anteriores. Em 1950, o Papa Pio XII proclamou o dogma da elevação de Nossa Senhora com corpo e alma ao céu pelos merecimentos de Jesus Cristo, confirmando assim a antiguíssima devoção cristã. Mas hoje, como disse ainda há pouco, é dia de São Tarcísio. Então, nós queremos nesse dia lembrar São Tarcísio e queremos saudar novamente todos os coroinhas, os acólitos, seus coordenadores, seus catequistas, seus familiares. Não queremos aqui esquecer este símbolo do Santíssimo Sacramento, o patrono de todos os acólitos, patrono de todos os coroinhas, São Tarcísio. Ele preferiu morrer do que deixar profanar a espécie eucarística, ou seja, as hóstias consagradas. Uma inscrição do Papa São Damaso diz que São Tarcísio foi diácono do Papa Zeferino e enterrado próximo a ele. E nesta manhã, meu amigo, minha amiga, rezemos uns pelos outros, rezemos também pelos religiosos que iremos celebrar hoje e amanhã. E hoje, dia do coroinha, do acólito, então nossa oração também por todos esses meninos e meninas que fazem um trabalho belíssimo, né? Belíssimo mesmo. Então, estamos aí, por isso rezemos nesta manhã com fé, confiança, alegria e esperança. Rezemos pedindo a Deus sempre, sempre com muita dedicação, né? Com muita esperança, com muita vontade. Pai nosso que estais nos céus, santificado seja o vosso nome. Venha nosso, o vosso reino, seja feita a vossa vontade, assim na terra como no céu. O pão nosso de cada dia nos dai hoje, perdoai as nossas ofensas, assim como nós perdoamos a quem nos tem ofendido, e não nos deixeis cair em tentação, mas livrai-nos do mal. Amém. Ave Maria, cheia de graça, o Senhor é convosco, bendita sois vós entre as mulheres e bendito o fruto do vosso ventre, Jesus. Santa Maria, Mãe de Deus, rogai por nós pecadores, agora e na hora de nossa morte. Amém. E que a bênção de Deus desça sobre você, desça sobre os nossos coroinhas e acólitos, neste dia de São Tarcísio, neste dia da Assunção de Nossa Senhora, neste dia que a igreja presente na Diocese de Tubarão celebra exatamente, veja só, né? 71 anos, 71, foi em 1955, dia 15 de agosto, nosso primeiro bispo, Dom Anselmo Petrula, eu nem era nascido. Por isso eu não acompanhei. Mas depois foi Dom Anselmo que me crismou. Eu tinha 4 anos quando fui crismado. Veja só. Então, que Deus abençoe a você e todos os seus, em nome do Pai, e do Filho, e do Espírito Santo. Amém. Na sequência, as primeiras notícias. Hoje são poucas, porque é sábado, mas a boa música, aí tem um caminhão de músicas aqui.
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1: 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A hora certa.
0: Super Tubai, a hora certa, são 7:05.

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irmão e irmã, a minha saudação e o desejo de paz e bem da parte de Deus, nosso Pai, do Senhor Jesus Cristo, na força e na luz do Espírito Santo. E hoje, com devoção, pela intercessão da bem-aventurada Virgem Maria, celebramos neste domingo 16 de agosto o dia da Assunção da Bem-Aventurada Virgem Maria, que é uma festa solene na Igreja. A data precisa, em muitos países, em muitos lugares, a Igreja celebra o dia 15, que é o dia oficial. Assunção da Bem-Aventurada Virgem Maria. Quero desejar por ela também a paz e a bênção de Deus.

formas, a Ordem das Virgens, são de clausura, de contemplação, os monges, as monjas, as ordens de contemplação que passam a vida rezando, enfim, no Carmelo, ou no convento das Clarissas, ou nas Beneditinas, Beneditinos, e assim por diante. Muitos institutos, muitas ordens de consagrados e consagradas, que é uma legião grande no mundo, que nós queremos aqui na nossa diocese, de um modo muito especial, rezar pelas vocações. Sabemos que ultimamente a vocação à vida religiosa tem diminuído, tanto no ramo masculino como no feminino. A gente não vê mais muitos irmãos jovens que se dispunham a seguir também a vida consagrada pelos votos de pobreza, castidade e obediência. E queremos rezar, sim, pelas nossas irmãs. Pensemos no nosso hospital, pensemos nas escolas, pensemos nas obras sociais que ainda existe em nossa diocese, mas que se reduziram bastante. Uma vez praticamente cada paróquia tinha uma comunidade de irmãs, e hoje nós temos a presença das irmãs aqui em Tubarão, em Laguna, em Bituba, na Vargem do Cedro, no Braço do Norte, e essa presença nós queremos agradecer. E os irmãos nossos, os irmãos da Fraternidade O Caminho, que estão em Laguna, nesse compromisso e serviço aos irmãos, de modo especial aos que estão em situação de rua ou que estão buscando a volta à dignidade na recuperação da dependência química. E esse serviço e essa presença queremos agradecer, e sobretudo rezar para que Deus envie vocações generosas para a consagração. Também pensemos na vida missionária. Os primeiros que aqui chegaram eram missionários, eram religiosos que chegaram às nossas terras para a evangelização. E depois, claro, vieram os padres, vieram os padres das dioceses, enfim, que foram solidificando a evangelização. Mas quase em todo o nosso Brasil, os primeiros a pisar foram os missionários de alguma ordem, franciscana, dominicana, jesuítica, beneditina e assim por diante. Eu também venho de uma congregação, que são os missionários de São Carlos Escalabrinianos, a serviço dos migrantes, e muitos dos bispos que aqui passaram, salesianos, teunianos, franciscano, capuchinho. É a graça de Deus, os carismas de cada congregação, é um dom do Espírito doado à igreja, não aquela instituição, aquele grupo de pessoas. Aquele grupo recebe um carisma para o bem de toda a igreja. Isso é bonito. Queridos irmãos, nós celebramos então a solenidade da Virgem Santíssima, a sua Assunção. E a primeira leitura é do livro do Apocalipse de São João. Abriu-se o templo de Deus que está no céu, e apareceu no templo a Arca da Aliança. Então apareceu no céu um grande sinal: uma mulher vestida de sol, tendo a lua debaixo dos pés, e sobre a cabeça uma coroa de 12 estrelas. Então apareceu outro sinal no céu: um grande dragão cor de fogo. Tinha 7 cabeças e 10 chifres, e sobre as cabeças 7 coroas. Com a cauda varria a terça parte das estrelas do céu, atirando-as sobre a terra. O dragão parou diante da mulher que estava para dar à luz, pronto para devorar o seu filho logo que nascesse. E ela deu à luz um filho homem que veio para governar todas as nações com o cetro de ferro. Mas o filho foi levado para junto de Deus e do seu trono. A mulher fugiu para o deserto, onde Deus lhe tinha preparado um lugar. Ouvi então uma voz forte do céu, proclamando: agora realizou-se a salvação, a força e a realeza do nosso Deus e o poder do seu Cristo. Vejam, essa passagem do Apocalipse coloca também essa figura da mulher, evidente, mas a figura da igreja, o Cristo, que é perseguido, mas está junto de Deus.

O filho nascente desta mulher que o dragão quer devorar é a perseguição do império, a perseguição da igreja nascente também, e essa perseguição que continua, o dragão continua vivo. O mal está presente. Quantos cristãos apagados na sua fé no meio da nossa sociedade? O dragão que ainda continua a devorar os filhos desta mulher, da igreja, da Mãe Santíssima. Os cristãos perseguidos, a cada mês praticamente um sacerdote assassinado ao redor do mundo, e tantos leigos e leigas que dão a vida, cristãos que em nome de Jesus, do seu evangelho, também de outras denominações, eles dão a vida pelo anúncio do evangelho. É o dragão que continua a devorar, a perseguir, mas a perseverança, há sinais no céu da perseverança e da fortaleza. O filho não morre, mas está junto de Deus. Assim também, os perseguidos são aqueles que seguem e são fiéis ao Cordeiro. A segunda leitura é da carta de Paulo aos Coríntios. Irmãos, Cristo ressuscitou dos mortos como primícias dos que morreram. Com efeito, por um homem veio a morte, e é também por um homem que vem a ressurreição dos mortos. Como em Adão todos morrem, assim também em Cristo todos reviverão. Porém, cada qual segundo uma ordem determinada. Em primeiro lugar, Cristo, como primícias. Depois, os que pertencem a Cristo por ocasião da sua vinda. A seguir, será o fim, quando ele entregar a realeza a Deus Pai, depois de destruir todo o principado e todo o poder e força. Pois é preciso que ele reine até que todos os seus inimigos estejam debaixo de seus pés. O último inimigo a ser destruído é a morte. Com efeito, Deus pôs tudo debaixo de seus pés. Paulo, escrevendo a essa comunidade de Corinto, ele coloca então o Cristo na ordem dos que participam das primícias. Ele diz mesmo, pela ordem, em primeiro Cristo, e depois aqueles que o seguem, como primeiro ele, e depois os que pertencem ao Cristo. Por que a igreja coloca esta leitura aqui também? Fala da ressurreição, dos que reviverão. Nós celebramos então a solenidade da Assunção de Maria, a mãe de Jesus, que está junto do Pai, junto de Deus, Maria em corpo e alma, Maria que está na presença salvífica do Pai. E como diz aqui, então, os que pertencem a Cristo, ora, na ordem, Maria, a mãe do Filho de Deus, a mãe de Jesus, o Filho de Deus, que é aqueles que pertencem a Cristo, a primícia, ela está, então, entre os primeiros chamados para estar com Deus, primeiramente o Cristo e depois os que pertencem a Cristo, os santos e santas. E Maria, a mãe de Jesus, certamente é aquela que figura e para quem nós também, nesse dogma de Maria, nos dirigimos pela sua intercessão. Nós não adoramos a mãe, nós não veneramos a divindade de Maria, mas a sua pertença e a sua dignidade elevada junto a Deus, pelo poder de Deus, em virtude do seu Filho. E assim então, Maria, como nas bodas de Caná, é a nossa eterna intercessora, aquela que olha para as necessidades, apresenta Jesus e nos diz: fazei o que ele vos disser. E na festa da Assunção, Maria junto de Deus, Maria assunta ao céu, nós também renovamos então a nossa devoção à mãe. O evangelho, nós estamos no ano de Mateus, mas como é uma solenidade, hoje o evangelho é de São Lucas. Naqueles dias, Maria partiu para a região montanhosa, dirigindo-se apressadamente a uma cidade da Judéia. Entrou na casa de Zacarias e cumprimentou Isabel. Quando Isabel ouviu a saudação de Maria, a criança pulou no seu ventre e Isabel ficou cheia do Espírito Santo. Com um grande grito exclamou: bendita és tu entre as mulheres e bendito é o fruto do teu ventre. Como posso merecer que a mãe do meu Senhor me venha visitar?
Logo que a tua saudação chegou aos meus ouvidos, a criança pulou de alegria no meu ventre. Bem-aventurada aquela que acreditou, porque será cumprido o que o Senhor lhe prometeu. Então Maria disse: a minha alma engrandece o Senhor e o meu espírito se alegra em Deus, meu Salvador, porque olhou para a humildade de sua serva. Doravante todas as gerações me chamarão bem-aventurada, porque o Todo-Poderoso fez grandes coisas em meu favor. O seu nome é santo e sua misericórdia se estende de geração em geração a todos os que o respeitam. Ele mostrou a força do seu braço, dispersou os soberbos de coração, derrubou do trono os poderosos e elevou os humildes, encheu de bens os famintos e despediu os ricos de mãos vazias. Socorreu Israel seu servo, lembrando-se de sua misericórdia, conforme prometer aos nossos pais, em favor de Abraão e de sua descendência para sempre. Maria ficou 3 meses com Isabel, depois voltou para casa. Aqui nós temos esta passagem do Magnificat, Maria que engrandece o Senhor, nos ensina a sermos gratos a Deus, que olha para nós e por nós, na nossa humildade, realiza maravilhas. Deus realiza maravilhas se nós, como a Mãe Maria, abrirmos o nosso ser para a graça de Deus. E então sim, podemos ouvir como Isabel: bendita és tu entre as mulheres. Bendito, nós também podemos ser benditos, não na altura de Maria, mas como os santos e santas, como Carlos Acutis, um jovenzinho, também é bem-aventurado, porque ele foi aquele que se abriu a Deus. A nossa Beata Albertina também, uma jovenzinha, adolescente ainda, mas fiel a Deus. Bendita entre as adolescentes, bendita entre as moças. Assim também Maria ouve de Isabel: bendita és tu, porque ela traz no ventre o Filho de Deus. E diz ainda o Evangelho: Isabel ficou cheia do Espírito Santo e este Espírito lhe traz alegria. Assim que a tua saudação chegou aos meus ouvidos, a criança pulou de alegria no meu ventre. Queridas famílias, nós estamos encerrando a Semana da Família, entramos na Semana da Vida Religiosa. Aonde está Maria e aonde há devoção a Maria, não há tristeza, por mais angústias, dores, doenças, separação, perda de um ente querido que parte, mas se está Maria, nós temos todos os motivos para mantermos a serenidade e a fortaleza. Bendita és tu entre as mulheres, porque Maria é cheia de graça. E nós queremos agradecer com a mãe na festa da Assunção, porque também nós, como diocese, tivemos na sexta noite a ordenação do Jonathan, nosso jovem aqui da paróquia do Morrotes. E agradecer a sua família, que também recebe essa graça. Bendita família, bendita és tu entre as famílias. Então a família do Jonathan, desejar a ele também, na figura de Maria, esse serviço precioso, e que ele possa ser esta alegria. Maria levou alegria a Isabel, assim também todo cristão, mas especialmente o padre, agora o padre jovem, novo, possa ser também a presença de alegria junto às comunidades. E nós nos alegramos com ele e rezamos por ele, e continuamos rezando pelas vocações, pelas famílias, pela vida religiosa.

nosso Senhor. Derrame a sua bênção, sua graça a todos nós. Nesse final de semana temos o Fórum das Pastorais Sociais, celebração da Mãe Peregrina em Armazém, algumas paróquias com festa. Várias foranias também têm seus encontros dos movimentos, das pastorais. Quero desejar a luz do Espírito. E também nós queremos estar unidos, porque nesta semana próxima, todos os bispos e todos os representantes das pastorais teremos o Conselho Regional, que é o Conselho Regional de Pastoral. Será na SEDA, a Casa de Encontros Dom Anselmo. Tubarão será então a sede do Regional Sul 4 por uns dias, e é muito importante esse encontro. Estamos unidos pela oração, e que sejam todos bem-vindos à nossa querida e amada Cidade Azul. E Deus nosso Senhor derrame a todos a bênção, em especial aos religiosos e religiosas, em nome do Pai, do Filho e do Espírito Santo.

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0: Super Tubai, a hora certa, são 9:14.

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Olá, bom dia a todos. Estamos iniciando o programa Saúde em Foco pela Rádio Tubá 104.9, sempre junto de você. Nesta manhã, com tanta chuva, a semana toda, mas nada disso impede para que a gente possa, para que possamos enxergar toda a beleza em volta de nós. Toda a paz, toda a fé, toda a bondade, todo o amor pela vida. Hoje nós estamos no dia 15 de agosto de 2026. O tempo, como sempre tem dito, passa rápido. E com ele nós também vamos. Vamos seguindo a nossa caminhada, cumprindo com a nossa missão. Feliz aquele que vive, que abraça a vida todos os dias. E assim, hoje nós vamos entrar, meditar sobre o Evangelho de Lucas, no seu capítulo 1, versículo de 39 a 56. Eu acho este evangelho, como sempre tenho falado aqui, todos são magníficos. Todos enchem a nossa alma de esperança, de certeza e de muita fé e amor. Hoje nós vamos meditar um pouco sobre esse evangelho de Lucas, no seu capítulo 1, versículo 39 a 56, o evangelho deste final de semana. E assim está escrito para nossa profunda meditação.

quando ouviu a saudação de Maria, o bebê agitou-se em seu ventre. E Isabel ficou cheia do Espírito Santo. Em alta voz exclamou: bendita é você entre as mulheres, e bendito é o filho que você dará à luz. Mas porque sou tão agraciada ao ponto de me visitar a mãe do meu Salvador. Logo que a sua saudação chegou aos meus ouvidos, o bebê que está em meu ventre agitou-se de alegria. Feliz é aquela que creu que se cumprirá aquilo que o Senhor lhe disse. Então disse Maria: minha alma engrandece ao Senhor, e meu espírito se alegra em Deus, meu Salvador, pois atentou para a humildade da sua serva. E agora em diante, todas as gerações me chamarão bem-aventurada, pois o Poderoso fez grandes coisas em meu favor. Santo é o seu nome. A sua misericórdia estende-se aos que o temem, de geração em geração. Ele realizou poderosos feitos com seu braço. Dispersou os que são soberbos, não mais íntimo do coração. Derrubou governantes dos seus tronos, mas exaltou os humildes que tenham fé. Encheu de coisas boas os famintos, mas dispersou, mas despediu de mãos vazias os ricos. Ajudou a seu servo Israel, lembrando-se da sua misericórdia para com Abraão e seus descendentes para sempre, como dissera aos nossos antepassados. Maria ficou ali com Isabel em sua casa cerca de 3 meses e depois voltou para o seu lar. Esse evangelho é tão significativo que mostra toda a humildade de uma mulher. Mulher repleta de amor, repleta de fé, exalta o Criador, exalta Deus, e nenhum momento ela se engrandece de si, mas coloca em primeiro lugar o Salvador, o nosso Deus, que é muito importante. Desse evangelho, vê quando a vida surge dentro do útero de uma mãe, de uma mulher. Quando a vida surge dentro do útero, Deus colocou seu filho dentro do útero de uma mulher, porque ele sabe que ali é seguro para que uma nova vida pudesse surgir. Por isso, o templo da vida, o útero da mulher,

0: na sua gestação é praticamente inviolável. É divino. Porque Deus nos oferece a vida, nos dá a vida para mim, para você, e Ele escolhe o ventre de uma mulher. O quanto sagrado é. Tanto quando Maria chegou, cumprimentou Isabel, a criança que estava no ventre de Isabel escutou a mensagem, como todos os bebês escutam dentro do ventre da mãe toda a realidade, todos os momentos de sua existência. E o bebê, naquele momento, vibrou, se mexeu, como se também tivesse retribuindo aquela mensagem amável que Maria fez a Isabel. Assim como Isabel exaltou Maria, chamando de todas as gerações, o chamarão de bem-aventurada. A mãe do meu Salvador, Jesus. Daí nós podemos perceber o quanto Maria é importante na nossa vida. Amá-la é o que nós devemos fazer todos os dias. Amá-la. Se Deus escolheu como mãe de seu filho, como desprezá-la e não trazê-la dentro do nosso coração? Respeitá-la, pois ela está no reino de Deus, no paraíso de Deus. Ela nos vê, ela nos escuta, ela nos abraça, ela nos socorre dentro do possível. Porque Deus sempre haverá de ouvi-la. Porque nenhum instante deste momento do Evangelho ela exaltou a si, mas exaltou a Deus, seu Criador. Então a gente pode perceber o quanto é importante a nossa mãe Maria. É só você ler a história, por exemplo, da nossa mãe Maria, a história de Guadalupe, de Fátima, de Lourdes, e vejam quão magnífica é essa história. O quanto Maria está presente em nossa vida. É preciso ter fé e amor. Eu agradeço. Nós devemos agradecer todos os dias por a gente ter uma mãe nos escutando, nos aconselhando dentro do possível. Assim é a nossa vida, assim são os momentos de nossa existência. Esse evangelho de hoje fala de tantas verdades no nosso dia a dia. Este Criador Jesus, que dispersou os que são soberbos, duro de coração, mas tentou convencê-lo e continua convencendo todos os dias para escutá-lo, para abraçá-lo. Nós somos feito por Deus, criado por Deus, para ser salvos, viver no paraíso. Quem desconhece essa verdade, com certeza se perderá nas trevas, no abismo. Jesus sempre, na sua pureza, com a sua divindade, roubou aqueles governantes de seus tronos que prejudicavam o povo. E assim nós somos descendentes daquele povo que recebeu a mensagem de Jesus e continuamos hoje a seguir. Então o evangelho de hoje marca profundamente a presença de Maria em nossa vida. É a nossa mãe, a quem devemos respeito e muito amor. Ela sempre haverá de ouvir o seu filho. Nós somos seus filhos. Sempre haverá. Não esqueçam disso. Sempre ela haverá de escutar as preces, os pedidos de seus filhos. Ela nunca vai deixar ninguém órfão e desamparado. Pois aqui está escrito: quantos dias Maria caminhou para chegar até a casa de Isabel? Estradas tortuosas, íngremes, difíceis, mas o sacrifício de levar a mensagem e de receber a mensagem de Deus foi cumprida conforme as escrituras. Por isso, esse evangelho representa muito para nós, representa muito para as mães, representa muito pela beleza, pelo amor que devemos ter por aquele neném, por aquela vida que desenvolve dentro do útero de uma mulher. É um templo sagrado, um templo que expressa muita coisa na origem, na descendência e na nossa existência todos os dias. A vida clama sempre por proteção. A vida clama sempre por amor. A vida sempre clama por um abraço e fé, de paz, de justiça e honestidade. A vida sempre clama por caminhos de luz. Esta é a vida que Deus nos outorga todos os dias, onde a nossa Mãe Maria nos protege também, nos dá conselho também e nos ama demais com a sua proteção. Feliz a mãe que hoje gera dentro do seu ventre uma nova vida. Com certeza todos estão felizes. Nós aqui e Deus e a nossa mãe Maria, símbolo do amor, da verdade, da paz e da fé. Muito bem, nós vamos seguindo o programa, vamos fazer um breve intervalo e já volto na sequência sobre um assunto tão importante, sobre linfoma.
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2: Neste sábado, o tempo volta a ficar menos instável em grande parte da nossa região, mas ainda há possibilidade de chuvas de efeito isolado. Os meteorologistas do CPTEC IMP indicam temperaturas mais amenas e com sensação de ar frio, justamente por conta do vento, que pode soprar com mais intensidade. Amanhã, a tendência é de tempo melhorando em praticamente toda a nossa região, pois o vento do quadrante norte vai soprar com mais intensidade. Desta forma, inicia-se a partir deste domingo uma sequência de dias de tempo mais firme e com calor pela tarde. A temperatura máxima em várias cidades, pelo menos até a próxima terça-feira, pode com facilidade superar os 30 graus. Volta a chover provavelmente na quarta, no dia 19, com o deslocamento de uma nova frente fria. Temperatura máxima hoje na casa dos 18 graus e mínima na próxima madrugada igualmente de 18 graus em Rio Fortuna, Sangão, Santa Rosa de Lima, São Bonifácio, São Ludger e Tubarão. Daniel Panobianco, da agência PD Radar, com exclusividade para a Tuba FM.
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0: Olá, estamos de volta do programa Saúde em Foco. Quero mandar um grande abraço para a nossa nona lá da feirinha, né? A dona Valquíria. Um grande abraço, dona Valquíria, lá da feirinha do Revoredo. Um abração. Tá tudo bem com a senhora? Nunca mais apareceu. Quero mandar um grande abraço também para o seu Adriano dos Santos Tibelli, lá da Várzea das Canoas, aquela turma boa da Várzea da Canoa. Um grande abraço, seu Adriano dos Santos Tibelli, né? Que ontem esteve comigo na quinta-feira e conheceu a minha voz, né? Muito importante isso, as pessoas estarem sempre ligadas ao nosso programa Saúde em Foco da Rádio Tubá. Um abração, seu Adriano, qualquer hora eu vou aparecer aí em Várzea da Canoa, bater um papo com essa turma boa aí. Se qualquer hora quiser fazer um encontro aí, para mim fazer uma palestra para esse povo aí, irei aí em Várzea da Canoa com toda alegria, tá bom? Um grande abraço também para o seu Manuel, lá de Capivari, da Estim Sul. Um abração, seu Manuel. Continua aí firme, a secretária me deu o recado, tá? Vamos lá. Um grande abraço para o senhor não perde programa também. Outro abraço que eu quero mandar muito apertado também é pelo meu amigo Cleiton, lá da cidade de São Martinho. É um motorista que sempre traz os pacientes de ambulância, que viaja, que é uma pessoa especial, muito amigo, né? E também muito arcilista, teve aí no título, veio de São Martinho para assistir o jogo. Um grande abraço, Creito. Muito obrigado por tudo. Um abraço também a Edila, que nossa confreira, amiga da Academia Tubaronense de Letras, que está organizando hoje um encontro, Academia Catarinense de Cordel, hoje ali no Museu Ferroviário, às 14 horas. Sucesso, Edila. Um grande abraço. Eu sei o trabalho que dá, não é fácil. Um abraço também para a nossa presidente, que em breve está expirando o seu mandato, a Marilene Lapoli. Um abração pelo trabalho incansável, ao Gilmar também, muitos dedicados, colegas e amigos, todos, ao Murilo também, nosso confrade, que está completando 35 anos de advocacia, né? E receber a sua homenagem pela OAB. E todos os demais colegas da academia, Jussara, a sua irmã Simone, um abração a todos. Marcial Brunoli, que está aí atento, ligando também. E aqueles que estão escutando o nosso programa, mas já não estão entre nós neste momento, que deixa muita saudade. Um grande abraço para o Padre Elia, Padre Marco, Padre. Tá chovendo, né, Padre Elias? As coisas são tudo molhadas por aí. O Padre Rafael, também, Eduardo, Padre Eduardo, a todos que estão sempre ligados ao nosso bispo. Também a todos que estão sempre ligadinhos no nosso programa Saúde em Foco. Eu gostaria de continuar falando sobre linfoma. Linfoma é um nome muito estranho para todos nós, para você que não está habituado a esse termo. Linfoma nada mais é do que um câncer do sangue, mais propriamente do sistema linfático, onde compromete os gânglios, os linfonodos, tá? Esse tumor conhecido, ele é um tumor que muitas vezes surge em determinada fase da nossa vida, seja em criança, seja em adolescente, em adulto, em idosos, dependendo do tipo. É um tumor que ele forma caroços no pescoço, forma caroço embaixo do braço, forma caroços na virilha, forma caroço na cavidade abdominal, em outras estruturas do nosso corpo. Então, o linfoma, ele tem algum tipo que cresce de forma ordenada e outro de forma desordenada. Nós temos o linfoma de Hodgkin, que foi descoberto lá na época de 1890 pelo médico Hodgkin, e é um tumor que cresce de forma ordenada, acomete principalmente as pessoas mais jovens, até os 30 anos, mas pode acometer outras pessoas mais idosas. É um tumor que cresce ordenado, de forma ordenada, organizada. Os seus nódulos são nódulos endurecidos, que acomete o pescoço, geralmente indolor, que vai crescendo lentamente, deformando aonde ele está localizado. O tumor de Hodgkin, nós não temos uma causa definida para a sua origem, mas sabemos que o fator imunológico tem muita importância. Determinado tipo de vírus, Epstein-Barr, pode ser uma das causas, mas o tumor de Hodgkin, vocês podem me perguntar, ele tem cura? Sim, o tumor de Hodgkin pode ser curado. Na base de 70% a 80% das pessoas, pode ser curado deste linfoma de Hodgkin. É importante sempre estar atento à precocidade do diagnóstico. O diagnóstico é feito através dos exames de sangue, da biópsia do nódulo, para saber ver o tipo histológico. O paciente geralmente tem sintomatologia. Já passou rápido, né? Sintomatologia como febre persistente, sudorese noturna, enfraquecimento, perda do apetite, né? E manchas na pele, muitas vezes descamativas. E por isso o tratamento, quando surgir qualquer nódulo no pescoço, na axila, você tiver dúvida, na virilha, procurar um médico. O diagnóstico também pode ser feito através da ajuda da ultrassonografia, que mapeia o nódulo e mostra suas características, ou através da tomografia, da ressonância magnética. Minha gente, eu só queria dizer que o linfoma de Hodgkin, ele pode ser tratado por um certo período, 5, 6 meses, 7 meses, por quimioterapia, radioterapia, e precisa então acompanhamento. Geralmente, dependendo do caso, esse tumor tem cura. Muito bem, nós vamos encerrando o programa, porque está chegando aí o Dura com sua programação. Quero agradecer a todos, deixar um grande abraço, um bom final de semana, até sábado, se Deus quiser. Bom dia.
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0: 10 horas e 8 minutos, muito bom dia, com a graça de Deus sempre, aqui pela potência da 104.9, Rádio Tuba FM, está no ar o seu programa, o nosso programa de todos os sábados, Entrevista Tuba. Tem a apresentação desse seu amigo Haroldo Silva Odura. Satisfação, prazer e sempre estar aqui apresentando este programa, né? Maravilhoso, maravilhoso. Como diz um amigo meu, a tua terapia, né? É, se terapia pro bem é isso, então é. Então tá tudo certo, né? Tá tudo certo. E a gente traz boas entrevistas, a gente traz boas conversas, né? Então a gente ajuda as pessoas assim de uma forma, falando as coisas boas, né? É o estilo Tubá, né? O estilo Tubá. Tem hora que você reza bastante aqui, tem hora que você vê, escuta música, tem hora que você tem um programa da tarde que é uma pura humor completo, que é o Informalizando, com o amigo Bruno, com o amigo Tom, enfim, com o Lucas. Aí você tem estilo de músicas, variedades, enfim, é Rádio Tubá. Você fala de política também, você dá notícias, né? Então é Tubá, Tubá é diversificada, ela não tem só uma linha de música, tal e tal, tal. Toca tudo, fala tudo. Então por isso que eu tenho um prazer, é minha terapia de estar aqui todos os sábados com vocês no Entrevista Tubá. Direção geral é do padre Rafael Liano, né? E também hoje, né? O querido que eu queria que trabalhasse todo sábado comigo, aí o Tom, tatuador. Quem quer fazer uma tatuagem da sua mãe, da sua namorada, do seu, enfim, do seu namorado, tal, você quer? Você procure o Tom, né? Só fala, ô Dura, quem é o Tom? Eu dou o telefone dele na hora, tá certo? Pode pedir que ele faz cada tatuagem bonita, muito legal. O Tom, né? O Tom aqui que é o nosso piloto do avião da 104.9. Pois, meus amigos, tá chovendo, né? Tá chovendo. Aliás, dizem que hoje vai parar a chuvinha. Ela choveu bastante, choveu quarta, terça, quarta, quinta. Ontem choveu bastante, né? Quinta-feira principalmente. E aí a gente já fica tudo arrepiado. Todo mundo já fica, pô, não é normal, chuva é bom, mas não é demais. Também é ruim, né? E aí o que é que acontece? Tá todo mundo se preocupando, todo mundo, ai, tal, isso, aquilo. Vem os críticos de plantão, vem aqueles que elogiam. Eu acho assim, sabe? Pode reclamar o que quiser, mas eu acho que é uma das prioridades desse alerta que teve do El Niño forte, né? Eu queria trazer o Rafael Max, eu acho que eu vou ligar para ele às 11 horas, enfim. É, porque um cara, a defesa civil, ela é toda, tá muito bem estruturada aqui em Tubarão, ainda tem que ser melhor, claro, bem melhor. O prefeito Sorato e o Denis estão, sabem da prioridade que é de ter uma defesa civil bem estruturada, né? Mas tem pessoas, as pessoas que lá trabalham, né? É muito legal, pessoas fortes, pessoas que sabem, que colocam a mão na massa, né? Então, Ramon, Marcão, o secretário Rafael Max, então são pessoas assim que eu acho que estão fazendo a diferença, sinceramente. Olha, eu vejo assim o Ramon preocupado com as bombas, aquela história quando ai, a bomba não funcionou, ai, a bomba não pifou e tal. É, porque não fizeram manutenção, porque não olharam antes, agora não, agora tem a função lá da Defesa Civil, é olhar a bomba toda semana, 15 dias, para ver se estão funcionando. Ah, o Marcão, ah, boca de lobo, porque é relaxamento nosso, é falta de educação, ainda nós jogamos ainda garrafinha de água na rua, ainda jogamos garrafa pet na rua, na frente da minha casa, aí jogamos papel, lixo, tudo isso, vai tudo pra algum lugar, não fica na frente da tua casa, ela vai pra boca do lobo, às vezes tem uma tampa, um caminhão passa, quebra uma tampa né, da boca de lobo, às vezes é uma tampa de ferro, às vezes é uma boca de lobo de ferro, as pessoas roubam a tampa da boca de lobo para vender, né? Então, é culpa nossa, sinceramente. Ah, a culpa é nossa. Chega bem pra cá aqui, meu convidado, bem aqui pro cantinho. E aí, a culpa é nossa, né? É, porque é falta de educação isso, né? Você jogar garrafa pet na rua, a aguinha que você tá bebendo dentro do carro, você é muito fácil. Joga no, pela janela. Isso tudo tem um retorno. Tem um retorno nas cheias, aí fica todo mundo preocupado, né? Não faça isso, joga no saquinho ali dentro do carro, bota no saquinho plástico, bota tudo isso que tá resolvido, tá certo? O programa hoje é especial. O programa hoje é especial. Eu não vou falar de política hoje, eu não vou entrevistar política. Se bem que tinha duas entrevistas marcadas, a Cris da Saúde, pré-candidata a deputada estadual, e a Soraya Helena estariam aqui comigo hoje, mas preferimos, conversamos de que o prazo realmente da regulamentação, de documentação, de tudo, só vai terminar hoje a partir das 17 horas. Então não podia, vim para cá, não podia pedir voto, não podiam dar o número, né? Então nós colocamos para mais adiante. E hoje eu vou falar sobre sobre os critérios que a rádio tá usando. Por que que a nossa rádio tá usando critérios para você falar aqui, candidato? Porque a gente não quer pagar 21 mil de multa, porque a gente é do direito, porque a gente quer fazer a coisa certa, porque a gente não quer ser denunciado, porque a gente quer dar espaço para todo mundo, principalmente aqui da Morel. Essa é a preocupação nossa, essa é a preocupação do nosso diretor, né? Em comum acordo com todos os âncoras aqui da Rádio Tubá. Vamos falar dos critérios também no segundo momento, mas no primeiro momento eu vou, antes de apresentar ele, eu quero dizer assim, vamos falar de saúde, tá? Na primeira parte do programa, mas eu quero primeiro agradecer muito as pessoas que estão nos ouvindo aí, né? Muita gente, o Nininho, essa turma, o Césio, essa turma ali, o Rock, o Bar do Rodolfo, lá de Gravatal, nos assistindo, nos vendo pelo nosso YouTube, também pelas ondas da Rádio Tubá, sempre explicando, nós não somos um programa, um podcast, né? Que onde você só vê pelo YouTube, nós temos as ondas do rádio, que é aberta de Florianópolis a Porto Alegre, a Uruçanga, tá aberta, eu tô falando para esse mundão de gente, né? Porque a Rádio Tubá é 10 quilowatts, então ela alcança essa região toda. Não é o YouTube, que você vai ali, liga no YouTube e tal. Pode participar pelo YouTube, você vai assistir pelo YouTube, né? Então tá tudo certo. E você pode escutar no carro também pelas ondas, né? E aí, essas pessoas escutam a gente em Jaguaruna, Gravatal, 13 de maio. Eu quero mandar um grande abraço, né? O Rock já tá aqui, mandei bom dia, já tá ouvindo, radinho ligado, né? O Padre Rafael também já está aqui também. O Padre Rafael também já está aqui. O que que tá acontecendo aí? Eu cedo demais, mandando uma foto. Ah, tá mandando as inscrições aqui, o Padre Rafael. Tá, depois eu vou falar sobre isso às 11 horas. E nós temos hoje aqui, nós vamos. O que acontece? Nós vamos aqui falar hoje um pouco de saúde. Sabe por que que eu trouxe aqui o nosso querido amigo Dr. Rogério Sobrosa? É porque o Dr. Rogério Sobrosa realmente ela é uma pessoa que a gente sempre fala aqui, tá certo? Sempre fala aqui, certo? Sobre o papel que o Dr. Rogério Sobrosa tem, nosso infectologista, né? Aqui no programa eu falo sempre do Papo Reto, ele tá sempre, segunda, quarta e sexta, né? E muita gente tem ido lá no consultar lá na clínica íntegra, né? Íntegra, clínica médica, enfim, onde o doutor Rogério trabalha. Ele trabalha em vários lugares daí, né? Sempre um pouquinho. E é um infectologista que realmente, além do seu carinho, o carinho que ele tem com o seu paciente, a humanização, o estudo, tudo isso, doutor Rogério, eu sempre digo assim, ó, conheci o Dr. Rogério de verdade em 2010, no H1N1, quando surgiu aquela onda toda, né? O Dr. Rogério sobressaiu muito bem, tem outros profissionais também, muitos bons aí, mas o Dr. Rogério é aquele que aparece muito nas emissoras de rádio, da entrevista em jornais, porque tem um conhecimento muito vasto, né? Sobre essa questão, doenças de inverno e tal. Como hoje, eu disse pra ele, tu vai quebrar um galho pra mim amanhã, que ele tem um compromisso na outra emissora, emissora a partir das 11 horas, vai sair 15 para as 11 daqui, né? E aí ele tem outro compromisso, eu falei assim, não, vai falar pelo menos meia horinha comigo lá para falar sobre as doenças do inverno, né? O doutor Rogério Sobroz, depois eu vou dar o nome dos meus patrocinadores todos que estão aqui comigo também, tá certo? Doutor Rogério Sobroz, o nosso infectologista da família, bom dia. Chegue bem perto do microfone, seja bem-vindo, fique à vontade, doutor.
1: Então, eu agradeço muito o convite, eu acho que nós estamos num momento que é muito importante a gente conversar a respeito dessas questões ligadas à prevenção, à saúde pública, justamente porque as pessoas estão ávidas por informações a esse respeito, né? Então, a gente tem que aproveitar esses momentos para que as pessoas possam fazer medidas melhores de prevenção e de tratamento de doenças, né?
0: Agora, o senhor não se furta de falar sobre isso sempre que é convidado em qualquer emissora, no jornal, é importante falar para as pessoas terem um cuidado, doutor Rogério Sobroza.
1: Exato. Isso chama promoção da saúde, ou seja, você estar falando para as pessoas sobre coisas que elas podem fazer para cuidar da sua saúde, é uma forma de você fazer as pessoas se interessarem pela questão da prevenção, né? Então, a pessoa cuidar da sua própria saúde hoje é uma coisa muito importante, mas o paciente normalmente ele procura mais o consultório do médico quando ele está doente, quando ele já está com alguma doença. Então, a gente precisa também falar com as pessoas que ainda não estão doentes para que elas não fiquem doentes.
0: Claro. Prevenção.
1: Exatamente.
0: A famosa prevenção, né?
1: Isso aí.
0: As pessoas procuram o médico, bem colocado, doutor. Procuram o médico, porque eu tô tossindo, porque eu tô cheio de catarro no pulmão, porque eu tô não sei o quê. Aí você procura. Mas quando a doença, geralmente, doutor Rogério Sobroza, ela dá um sinal de que alguma coisa tá errada contigo?
1: Então, tem doenças que dão um sinal, né? E inclusive doenças que dão sinal muito antes, né? Então, por exemplo, uma pessoa, por exemplo, que tem um infarto, ela não chegou assim e de repente teve um infarto, ela teve, tinha várias coisas que estavam acontecendo com ela antes dela ter um infarto, então ela estava com determinados problemas em termos de comportamento, o colesterol dela estava meio alto, mas daí a pessoa não fez seus exames de rotina, às vezes ela estava com pré-diabetes e não sabia, né? Então, quer dizer, muitas doenças dão sinais bem antes da pessoa ficar doente, né? E assim também não é diferente na doença infecto-contagiosa, né? Na doença infecto-contagiosa existem coisas que facilitam para a pessoa ter. Então, por exemplo, a pessoa não faz as suas vacinas porque esquece, porque dá um pouco de trabalho a pessoa lembrar lá no posto de saúde, né? A pessoa, eventualmente, ela tem um determinado tipo de comportamento que facilita para ela estar contraindo doenças, né? Então, por exemplo, daí vai a questão das infecções sexualmente transmissíveis, das doenças de transmissão respiratória, a pessoa trabalha em ambientes muito fechados, não abre a janela, não limpa a sua bancada que ela trabalha, daí ela pode estar contraindo vírus e outras coisas.
0: Todas vão entrar em detalhes, mas assim, ó, uma das coisas que eu aprendi na pandemia que teve, que é contestada por alguns, que está sendo altamente discutido nas últimas semanas, se teve pandemia, se não teve, se a vacina é eficaz, se não é eficaz, se não sei o quê, aquela discussão toda, uhum. Né? Nós gostamos muito de copiar o outro, né? Mas eu sempre digo, eu digo e afirmo que eu rezei muito durante a pandemia e quando surgiu a vacina, eu dei graças a Deus. Eu fiz uma conta, doutor.
1: Eu fui na primeira fila, eu já estava lá para tomar a vacina.
0: O senhor estava, eu também. Doutor, o senhor imagina, o mundo, vamos supor, eu acho que tem 8 bilhões de pessoas, praticamente 7 a 8 bilhões de pessoas. Morreram praticamente quase 10 milhões de pessoas.
1: Sim.
0: No mundo, 10 milhões. Se você fizer a matemática, já se explica só, tudo isso já se explica.
1: Sim, não precisa nem ir longe.
0: O senhor tem ouvido esses comentários,
1: De não ter tido pandemia?
0: Sim. Não, de não ter tido, de não ter a vacina não é eficaz?
1: Sim, sim. Mas assim, a pessoa não precisa ir longe, ela pode ver com seus próprios olhos. É só ir até o cemitério e olhar. Tem uma ala inteira do cemitério que praticamente só tem pessoas que morreram ali durante a pandemia, né?
0: Sim,
1: então, você mesmo, olha para as pessoas que estavam ao teu redor e que morreram.
0: Nossa.
1: Né, você não precisa olhar para mas tem tal pessoa no YouTube falando, olhe para o teu redor, né? Olhe para o que está acontecendo. Primeira coisa, tem que confiar nos teus olhos.
0: Doutor, eu lembro, né? Eu lembro muito bem que o senhor foi uma das primeiras pessoas, nunca negou entrevista assim, sobre Covid, sobre isso, né? O senhor foi para mim foi um, desculpa os outros profissionais, mas, né, muita gente até falaram, mas o senhor foi uma das pessoas que não se furtou de falar sobre, no momento, naquele difícil, um momento difícil mesmo, falar sobre a Covid, alertando as pessoas, mas aí surgiu tratamentos alternativos. Né? Isso prejudicou um pouco, doutor, ou não?
1: Então, mas assim, mesmo ali a gente tem que ter uma autocrítica nesse sentido, né? Porque, pensa bem, Dura, se tivesse um planejamento e um, vamos dizer assim, as pessoas estivessem preparadas, soubessem, se tiver uma pandemia, e é muito provável que se tenha ainda pandemias no futuro, né? Se tiver uma pandemia, qual que é o plano que todo mundo tem para essa pandemia? Quer dizer, as pessoas já tivessem com a sua cabeça preparada antes e entendessem o que que é isso, ficaria muito mais fácil. Mas todo mundo teve que lidar com a informação pela primeira vez. Então, cada um buscou a informação num lugar e acabou tendo uma... Vamos dizer assim, não teve um alinhamento de condutas, e isso acabou levando a pandemia a ter consequências muito maiores do que ela poderia ter.
0: Mas em 2010, em 2009, 2010, 20 anos, 10 anos depois, apareceu a Covid. Mas em 2010, 10 anos antes, o senhor, eu falei aqui no começo, Sim. O senhor se defrontou com uma situação chamada H1N1, certo? Ela veio forte também, e aí as vacinas, aquela campanha para se vacinar, tal, da H1N1, das gripes. Qual é a diferença que o senhor percebe? O senhor viveu os dois tempos, né? Qual é a diferença que o senhor tira e a conclusão disso?
1: Então, uma diferença que é fundamental é porque a vacina da gripe todo mundo já conhecia. Então, já tinha vacina da gripe todo ano naquela época. Então, todo mundo já sabia o que era a vacina da gripe, já conhecia. E na hora que saiu a vacina, teve pouquíssimo questionamento sobre a eficácia da vacina. Então, as pessoas se vacinaram rapidamente. Além disso, o H1N1, ele somente é pego uma vez a cada estação. A pessoa contraindo o vírus, ela fica durante algum tempo imune, ou seja, ela só vai pegar no próximo ano, e isso facilita o controle também, né? Uhum. Enquanto a Covid, deve ter visto, tem gente que pegou aí 7, 8 vezes Covid, né? Então, ele sofria mutações e rapidamente as pessoas já voltavam a pegar de novo, a mesma pessoa que pegou podia pegar outra vez.
0: Então, por que tem gente que não acredita nisso, doutor? Perguntinha bem rápida e direta. Por que tem pessoas ainda que não acreditam nisso?
1: Então, o problema tem um nome, né, que chama dissociação cognitiva. Quer dizer que a pessoa, ela recebe tanta informação, mas tanta informação, que ela não consegue mais distinguir o que ela está vendo e o que, que é só uma informação falsa que ela está recebendo. Né? Então, acho que as pessoas têm que prestar mais atenção no que elas estão vendo, né? Não só no que elas estão recebendo de informação. Ela tem que ter, e uma das coisas que colabora para isso é justamente a questão de que hoje todo mundo tem liberdade de se expressar e de estar falando coisas, seja verdade ou seja mentira, né? Então, ela tem liberdade de estar falando a sua opinião. Né? Enquanto antigamente todo mundo confiava nos veículos de comunicação que tinha realmente as pessoas que são, que trabalham seriamente com essa questão da comunicação.
0: Vamos falar de outro assunto, porque senão nós vamos ficar um programa. Eu tenho pouco tempo com o senhor, eu tenho mais 25 minutos aqui e aí eu não aproveito nada. Com o objetivo, nós falamos ontem: doenças do inverno, doutor. Por que que no inverno favorece tanto a circulação de vírus e o aumento das doenças respiratórias? Por que, doutor?
1: Então, tem alguns fatores que levam a essa característica. Uma das coisas é o fato de que as pessoas, elas ficam mais acumuladas em ambientes fechados, né? No inverno ninguém quer ficar no ar livre, né? Ninguém quer ficar... No verão todo mundo vai na praia, que é ar livre, né? Todo mundo entra mais em contato com a água. Então, no inverno é mais difícil para a pessoa lavar a mão, para a pessoa tomar banho também, né? Então, tudo isso também acaba colaborando, especialmente aqui, que é um clima mais frio, né? E essa questão do ambiente fechado e da irritação das mucosas, né? O inverno, ele é mais seco que o verão. A gente tem essa impressão que o inverno é úmido, né? Porque as coisas ficam úmidas, mas o ar é mais seco. As coisas ficam úmidas justamente porque a umidade do ar se precipita nas coisas que estão frias, né? Então, o ar que a gente respira é mais seco e isso resseca as nossas mucosas. Isso faz, e a mucosa ficando irritada, ela contrai o vírus com mais facilidade, né? Então, a gente tem várias doenças que têm essa característica. Então, desde os vírus respiratórios, a influenza, o vírus sincicial respiratório, o adenovírus, são todos vírus que ocorrem predominantemente no inverno, né? E nós temos vírus que não têm relação com isso, mas que também ocorrem mais no inverno, vírus e bactérias. Então, por exemplo, as meningites, por exemplo, são doenças caracteristicamente do inverno, elas são transmitidas da mesma forma dos vírus respiratórios e também são prevenidas da mesma forma. Tem vacina também, né?
0: Não vou entrar na vacina de novo, doutor. Não vou entrar porque eu acho super importante.
1: Sim, sim.
0: Espera aí. Olha aqui, ó, como é que um cidadão, né, uma pessoa, ela consegue diferenciar, por exemplo, uma simples gripe de uma doença que pode evoluir para um quadro mais grave? Como é que ela pode diferenciar? Falamos dos sinais no começo, né?
1: Então, o vírus influenza, que é o vírus que causa esses quadros mais graves, ele começa subitamente, assim, ele não começa assim, eu comecei a ficar com uma coriza, daí de repente comecei com uma dor de garganta, daí depois eu fiquei com um pouquinho de febre. Não, ele costuma começar subitamente. A pessoa estava bem, daí de repente ela começa com febre, dor no corpo, dor de cabeça, daí vem os sinais respiratórios, ali a coriza, a tosse, a dor de garganta, né? Mas o começo é mais súbito do que o resfriado comum.
0: Aí começa com uma tosse, vai indo, ela vai evoluindo, porque isso, vai evoluindo, né?
1: O que vai evoluindo normalmente, esse que vai evoluindo devagar, é o resfriado comum. O influenza mesmo, ele costuma começar de repente. A pessoa sabe ter dizer
0: já chega assim, ali, o influenza.
1: Eu comecei ontem, 3 horas da tarde, com um determinado quadro. Quer dizer, uma coisa mais abrupta, assim, ela é mais.
0: O sinal seria. Ele já deu o primeiro sinal da influenza, do H1N1, no caso.
1: Uhum.
0: E aí ele já se precaver, ou não é se automedicar, né, doutor?
1: Então, daí
0: aí
1: tem
0: que tá essa questão da automedicação.
1: Então, assim, daí tem pessoas que se contraírem influenza têm muito risco de ficarem graves. Então, crianças pequenas, aquelas crianças, principalmente até os 5 anos de idade, as pessoas idosas, as pessoas que tomam essas medicações que baixam a imunidade, né, para essas doenças reumatológicas, os transplantados, as pessoas com HIV, são todas pessoas que têm mais risco de ter a doença grave. Então, essa pessoa, ela começou com sintomas de influenza, já deve procurar o médico, porque existe remédio, existe o antiviral, que é o oseltamivir, o Tamiflu, né, que as pessoas falam que tem que ser iniciado já nos primeiros dias da doença. Não adianta esperar ali uma semana para se tratar. Tem que tratar nos primeiros dias.
0: Esse remédio realmente é um remédio que é o mais eficaz em relação ao H1N1, doutor? Ele se comprovou eficaz mesmo?
1: Sim, se comprovou a eficácia, mas aí tem uma pegadinha. Ele é bastante eficaz até o segundo dia de doença. Então, por exemplo, começou com o quadro do influenza, até 2 dias depois ele é bem eficaz. Até o 5º dia ele ainda tem alguma eficácia. Então, se o paciente está relativamente grave, faz mais de 2 dias, ele você acaba tratando. Mais de 5 dias, normalmente, ele já não tem mais eficácia. Então, por isso é importante a pessoa que tem alguma doença que traga risco de se agravar para influenza, ou tem mais idade, tem acima de 60, ou as crianças pequenas, você não pode esperar muito para procurar o médico. E as pessoas têm aquela coisa na cabeça: não, mas se eu estou com um quadro gripal e não melhorar até o 3º dia, daí eu vou procurar o médico. Né? Isso é uma coisa que tem.
0: Isso é um erro.
1: Culturalmente.
0: É um
1: para essas pessoas não deveria fazer isso. Essas pessoas que têm risco de fazer doença grave já deveriam procurar logo nos primeiros dias.
0: Agora, para esse tipo de doença de inverno, a atenção deve ser voltada. O senhor falou de crianças, mas o idoso também tem que tomar uma certa precaução. Gestantes, né? Ou pessoas com doenças crônicas, principalmente esse grupo é um grupo mais de risco, né?
1: Exato. Então, esse grupo, principalmente dos imunodeprimidos e doenças pulmonares crônicas, são os de maior risco, né? Então, tu imagina que a pessoa já tem um pulmão, que ele tem lá uma bronquite crônica, tem um DPOC, ele tem um problema de uma fibrose pulmonar, essa pessoa já tem uma reserva pequena no pulmão. Se ela fizer uma inflamação no pulmão pelo influenza, ela pode entrar em insuficiência respiratória e a óbito, né? É, a pessoa imunodeprimida, ela não vai conseguir controlar o vírus dentro do organismo dela. Então, ela também tem um risco grande de se agravar.
0: Olha, são 10 horas e 31 minutos. O doutor Rogério Sobrosa aí está dando uma palhinha para mim aqui. Ele vai ficar até 15 para as 11, mais ou menos, é isso aí mesmo. E ele tem outro compromisso, mas vai dar, está dando uma palhinha, mas eu vou trazer o doutor Rogério Sobrosa. Deixa passar essa onda, esse surf da política, né, doutor? Porque é importante, sim, também, né, doutor?
1: Com certeza. Muita coisa na saúde depende da política, né?
0: Muita coisa para resolver depende da política. Às vezes eles acham mais importante fazer uma estrada do que investir na ciência, né? Então é complicado isso, né?
1: É, as duas coisas são necessárias.
0: Se o senhor fosse deputado, candidato a deputado, eu votaria no senhor, claro. Mas eu diria, o senhor mudaria alguma coisa, doutor, nessa relação entre ciência e outras coisas? Qual seria a sua prioridade?
1: Então, eu acho que, assim, a prioridade da pessoa pública é trabalhar com informações que sejam confiáveis, né? Então, você ter, trabalhar com indicadores, trabalhar com a questão do que existe ser dado científico, né? Então, eventualmente, por exemplo, se a gente fosse ver dentro da saúde, o que que está bem comprovado e que se pode mudar dentro da saúde. Então, trabalhar questões assim como, por exemplo, a obesidade. A obesidade, ela é um problema de saúde pública bastante grave e leva a maior parte das doenças crônicas degenerativas que a gente tem hoje.
0: Ah, meu Deus, já começa, né, a me olhar, doutor. Pô. Então, o senhor falou para mim de propósito.
1: Não, cara, não.
0: O senhor olhou assim, não, olhou para mim aqui, para a barriga,
1: não, dura. Mas é porque, cuida, assim, se você olhar, assim, se você olhar, vai ter lá quase 50% da população que já entraria em critérios, verdade, dele, né? Então, o que que acontece? A pessoa, ela tem que ter recursos da saúde pública para fazer isso, que esses recursos não são só diretamente da saúde. Esse recurso é você ter um local para você fazer uma atividade física, você ter acesso no posto de saúde a um nutricionista. Então, tudo isso são coisas que têm dados de saúde pública, que não gasta dinheiro, que você economiza dinheiro fazendo isso, porque aquele paciente que vai ficar doente, que vai ter um infarto, que vai ter lá um AVC, que vai ter uma doença renal crônica, que vai ter um problema mais grave de saúde, ele vai sair muito mais caro. É mais fácil você não deixar ele doente.
0: Claro. Né? Agora, doutor Rogério Sobrosa, atualmente tem uma onda muito forte. Mas tem opinião médica também de que, dizendo, olha, falou em emagrecer, falando em, né, a pessoa tem que cuidar do corpo, muita gente está pensando na beleza, mas os médicos não estão afirmando da beleza, porque quando é feio mesmo, não tem jeito, isso, né, doutor? Não tem jeito.
1: Não, a feiura não deixa a pessoa doente.
0: A feiura não deixa a pessoa doente, mas o Monjaro, digamos assim, outros, né, dessa droga também, tem outros,
1: isso, tisepartida, semaglutida, né?
0: O Monjaro, muitas vezes médicos estão aconselhando mesmo, estão receitando, fazendo receituário para as pessoas que têm problemas, que ele é um remédio que é o último que está revolucionando alguma coisa mesmo, doutor? Ou tem que tomar cuidado? Qual é a sua orientação?
1: Então, toda medicação que é relativamente nova, a gente

0: principais grupos que podem se prejudicar eventualmente, porque todo tipo de remédio tem algum efeito também adverso no nosso organismo.
1: Mas é isso, olha, eu por exemplo, o senhor falou uma coisa muito certa, tem muita gente tomando por conta própria.
0: Sim, muito por conta própria.
1: Tem muita gente pega, vou tomar por conta própria. Mas, na verdade, tem que ter uma certa orientação médica, né, doutor? Porque senão, aí tem que fazer alguns exames, porque isso pode dar um reflexo negativo lá na frente.
0: E uma outra coisa, e uma outra coisa que preocupa também é assim, porque a pessoa, ela independente de ser receitada pelo médico ou não, ela emagrece. Só que a gente sabe que o remédio em si, ele é um emagrecimento igual aos outros remédios antigos que tinham. Quando a pessoa parar o remédio, se ela não tiver nenhuma mudança no seu estilo de vida, na sua alimentação, na sua prática de atividade física, ela vai voltar a ganhar peso de novo. Então, o benefício dela vai ser muito limitado. Então, o bom é que ela, ao mesmo tempo, já tivesse uma orientação também nesse sentido. Quanto ela precisa fazer de atividade física, qual o tipo de restrição alimentar que ela precisa fazer, né? Ou a mudança do tipo de alimentação, para que ela possa, então, ter realmente um resultado que vai se refletir na saúde dela no futuro, né?
1: Agora, uma das grandes, doutor, eu tô aproveitando, tô sendo rápido que eu tô aproveitando. Já que nós estamos falando disso, fazendo automedicação e tudo mais, um dos grandes problemas, né, que eu leio e que muitas vezes o amigo médico pode falar e fala, é automedicação. Automedicação. Tomar antibiótico por conta própria para gripe ou resfriado pode piorar ainda mais a situação. É verdade, doutor? É falso ou verdadeiro?
0: É verdadeiro. Então, tanto os antibióticos podem ter efeitos deletérios, então, efeitos de piorar a saúde da pessoa, né? Por efeitos colaterais diretos, quanto eles também vão causar alteração das bactérias boas que a pessoa tem no organismo, que são parte da imunidade dela. Então, uma parte da sua imunidade é justamente as bactérias que não fazem mal para você e que vivem na sua pele, vivem no seu intestino, né? E essas bactérias evitam que outras bactérias que causam mal se alojem e causem uma infecção na pessoa. Então a pessoa tem aquela noção de que, se eu tomar um antibiótico, eu vou ter menos chance de ter infecção. Mas é o contrário. Você toma um antibiótico, você aumenta a chance de você fazer infecção. E por isso que muitas vezes a pessoa que está internada em um hospital tomando antibiótico acaba pegando outras infecções, né? Porque isso diminui a imunidade dela.
1: Agora, eu sou portador também, de um abraço aqui de um grande amigo. Que assim que o senhor chegou de férias, o senhor tirou uns dias de férias, eu tô sabendo. Merecia. Aí ele foi, ele pegou uma bactéria e nos pés, né? E ficou tudo roxo, aquilo ali, de repente, um dia estava subindo. Eu mandei lá falar com o senhor, conversar com o senhor, pedir, né? Ele pediu a sua intervenção, ele foi lá. Então ele está fazendo um agradecimento aqui muito especial ao senhor, né? Isso é gratificante quando o médico recebe um retorno, doutor?
0: Sim, sem dúvida. Eu que agradeço, né? A gente fica feliz quando a gente sabe que a pessoa está bem também.
1: Agora, quais são, eu quero falar um pouquinho ainda. A gente falou em criança, falou em idoso, doença de inverno. Quais são os sinais, né? Sinais de alerta que a família não pode ignorar nesse período do ano.
0: Então, uma das coisas, falando especialmente da questão das crianças, né, é que nessa época do ano a gente tem quadros de meningite. Então,
1: falamos de pneumonia também, né? Ainda,
0: sim,
1: né?
0: Eu vou chegar na pneumonia.
1: Ah, tá.
0: Então, um dos sinais de alerta muito importante é quando a criança tem alteração da consciência, ou seja, ela começa a ficar muito irritada ou muito sonolenta. Pode ser um sinal de uma doença grave. Então, ela está lá com quadro febril, ali, com uma infecção, e começa a ficar muito irritada ou muito sonolenta, pode ser grave e pode ser, eventualmente, uma meningite, né? No caso das doenças respiratórias, especialmente, a gente verifica o seguinte: a criança que respirar muito rápido, né? A criança que fica muito sonolenta também pode ser um sinal de que está se agravando, né? Eventualmente, no paciente idoso também tem essa característica, então, da mudança do nível de consciência, quando ele está com uma infecção mais grave, a gente também tem que ficar atento, certo? E quando o quadro, ele tem uma apresentação assim que é bifásica, ou seja, a pessoa começa com aquele quadro, vamos dizer assim, aquele quadro que era um quadro viral, dá uma melhorada e depois piora de novo. Então, tanto isso acontece no vírus.

0: de influenza de forma natural na pneumonia pelo vírus de influenza, quanto nas complicações, ou seja, esses vírus respiratórios facilitam para a pessoa ter pneumonias bacterianas. Então, no primeiro momento ela tem o vírus respiratório, daí quando ela está melhorando, ela volta a piorar de novo. Isso é um sinal de que pode estar fazendo uma infecção bacteriana em
1: si. Agora, atualmente, com alimentação, eu não parei para estudar, para ler sobre isso, assim, mais aprofundado, mas a gente fala agora, está falando muito em bactérias, está falando muito em vírus. A alimentação lá atrás, de 40 anos atrás, era mais natural, uma alimentação mais natural, você tirava do seu quintal, como a gente fala até hoje. Hoje você pega industrializado, você pega alguma coisa, uma verdura, alguma coisa, você sabe que entrou mil e um venenos, agrotóxicos e tudo mais. Essa diferença tem aumentado os problemas, doutor, de saúde?
0: Sim, tem dois aspectos.
1: Nada contra o agro, hein? Pelo amor de Deus.
0: Tem dois aspectos ali. Então, existe o aspecto dos ultraprocessados, e isso é um problema de saúde pública bem grave, né? Então, vocês veem que quando você vai lá no mercado, você pega assim, aquele alimento lá, diz assim, alto teor em sódio. Aquilo normalmente é um alimento ultraprocessado. Normalmente ele vai ter sódio, ele vai ter conservantes, ele vai ter nitritos, nitratos, coisas que vão causar não apenas a hipertensão arterial, a aterosclerose, mas também vão causar o problema do câncer, muitas vezes, né? Então, esses ultraprocessados, eles são comprovadamente alimentos que causam problemas na saúde, né? Existe também o problema dos agrotóxicos. O agrotóxico, ele vai ser mais problemático assim na exposição crônica aos agrotóxicos. Eles são particularmente problemáticos para quem trabalha no campo, né? Mas ele também vai ter pequenas quantidades dentro das verduras, das frutas, que podem estar a longo prazo causando problemas eventualmente a nível do sistema nervoso, outras coisas assim.
1: Doutor Rogério Sobroso, nosso infectologista da família, né? O senhor atende lá na Clínica Médica Íntegra?
0: Isso, na Clínica
1: Íntegra. Ali no final da avenida, né? Na avenida
0: lá perto. Próximo da rótula ali.
1: Antigamente a rótula da Zesa, como se chama. Isso. É bem na frente, né? Quase bem na frente da Zesa ali, certo?
0: Isso mesmo.
1: Mas ontem eu liguei pra lá, o senhor não tá lá atendendo ontem, tá atendendo outro lugar também, né?
0: Não, é que na sexta-feira eu dou aula na Unisul. Sexta-feira o dia inteiro eu tô dando aula.
1: Doutor, eu quero te agradecer, eu quero cumprir o combinado com o senhor. Lá o senhor tinha um compromisso já oficial na outra emissora. Quem quiser acompanhar também, fica tranquilo. Eu quero um compromisso seu para que o senhor venha aqui no meu programa depois das eleições, para a gente ficar aqui uma hora e meia conversando de tudo um pouquinho.
0: Sem dúvida, é muito bom.
1: O senhor vem mesmo?
0: Venho, sem dúvida.
1: Você sabe que, né? Então, enfim, olha aqui, o Césio, um grande abraço, mandando um abraço ao senhor também. O Brás do Divina Gula, eu não vou falar da Divina Gula, tá, Brás? Porque tu é patrocinador de um meu concorrente aí. Não vou, tá certo? Tu vem com essa conversinha, né? O Brás, querido Brás lá da Divina Gula,
0: sim,
1: né?
0: Sim.
1: Então, tá mandando aqui, Brás, que delícia, eu vou almoçar aí hoje, Brás, pronto. O Brás, um grande abraço, o Marcelo Neves, o seu Miguel, né? O seu Miguel dizendo aqui, bom dia, amiga, a todos, estou assistindo e tal. Está ótima a entrevista com o doutor Sobrosa.
0: Obrigado.
1: Seu Miguel, estamos aí. O Roque também mandando um abraço a todos. Padre Rafael mandando um abraço pro senhor.
0: Um abraço
1: especial.
0: Pra ele também.
1: É muita gente aqui conosco. O Carlos Goulart, né? Meu querido amigo da Tranca, né? Da Jaguaruna, enfim. Então tá muita gente aqui ouvindo esse pequeno momento, meia horinha de bate-papo com o doutor Rogério Sobrosa, sempre é muito bom. E a gente quer mais, a gente pede mais, né? Pede mais. Se você mandar áudio, eu não vou conseguir escutar, tá certo? Por favor, diga ao doutor Rogério que ele é um anjo na vida da minha neta, Mariá.
0: Ah, manda um abraço a Mariá também.
1: Óbvio só, que legal, olha aqui, ó, quem tá mandando aqui é a Tânia. Ó, Tânia, que legal. Olha aí, é isso que eu digo, né? Eu fico tão feliz quando a gente vê assim um reconhecimento, né, doutor?
0: É verdade. Na verdade, assim, eu já estou aqui há bastante tempo aqui em Tubarão, né? Eu me sinto meio tubaronense com essa história toda, né? E assim, a gente tem muitos pacientes assim que a gente cria uma afeição muito grande assim também, né? Então,
1: ele foi um anjo também na vida do meu neto, de um dia, três horinhas depois de ter nascido, doutor Rogério. Doutor Rogério também foi, eu posso fazer esse agradecimento a Deus, e na minha, quando eu rezo toda noite, sabe, doutor? Eu rezo, sou católico, eu rezo e tal, e aí, respeito todas as religiões, mas a minha, eu rezo e sempre coloco muitas vezes os médicos nas minhas orações.
0: É
1: importante, né? Também. É importante a fé também no médico, doutor?
0: Sim, sim, eu também, eu sempre agradeço, né, por eu ter saúde, né, e também por poder estar participando da vida das pessoas assim.
1: Querido, muito obrigado mesmo, né? Nós vamos comercial, Tom, e nós, vou continuar sozinho aqui agora até meio-dia, doutor. Haja pra me aguentar aí, pessoal. Mas eu vou explicar o porquê que eu vou estar sozinho, agradecer esse teu momento, né? Tão pouco tempo de tanto conteúdo, né? Tanta coisa que nós devíamos conversar, o Tom tá concordando a minha produção, porque é verdade, Alau. Então, tanto conteúdo e a gente tem pouco tempo, mas eu vou respeitar o acordo. Eu gosto de respeitar os acordos e nós vamos, eu vou te esperar depois das eleições, isso, doutor, para que a gente possa ficar aqui uma hora e meia conversando, caso a caso, né? Enfim. Então, muito obrigado pela tua presença.
0: Eu que agradeço.
1: Vamos comercial, já voltamos já.
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10:52, eu quero fazer um agradecimento muito especial ao doutor Rogério Sobrosa, o nosso infectologista, como diz o meu amigo Tom, né? O meu produtor aqui e técnico, né? É, que o nosso técnico aqui da rádio, ele diz o seguinte: ô Dura, eu não canso de ouvir o doutor Rogério Sobrosa. E o Tom, ele tem um conhecimento de muitas entrevistas aqui, né? Ele trabalha aqui na nossa frente, né? Você não consegue vê-lo aí, mas o que é que a gente faz? É, ele consegue identificar a entrevista quando ela é positiva, quando ela, a gente aprende alguma coisa, e quando a gente não aprende, ele diz mesmo, ah, não valeu a pena, tal, aquele papo todo, é crítico, né? E isso é legal, porque nem todas as entrevistas que a gente faz, a gente consegue extrair do entrevistado o desejado, né? Mas pessoas assim como o doutor Rogério Sobrosa é sensacional, sabe? A gente aprende, né? A gente, um médico quando vem aqui, especialista, um advogado, enfim, assim, que a gente sempre dá um sinal, as pessoas podem dizer assim, ó, oh, eu tenho isso, ó, oh, eu conheço alguém que tem isso, tal, né? Então isso é muito bom, isso é o trabalho do rádio, né? O rádio tem muito a ver, mas eu quero ainda mandar um abraço a Maria Teixeira, 13 de maio, eu quero mandar um abraço a Dona Maria, lá de 13 de maio, Dona Maria, a mãe do prefeito Neném Bardini, eu quero mandar um abraço para a senhora. Eu estive em 13 de maio, Dona Maria. O prefeito, eu fui visitar o prefeito, seu filho aí em 13 de maio, e ele não me ofereceu nem um cafezinho. Eu queria tomar um cafezinho na sua casa, mas ele estava cheio, ele estava com a agenda cheia, tal. Aí não deu, mas qualquer dia, Dona Maria, eu vou tomar um cafezinho aí em 13 de maio, na querida cidade de 13 de maio, que eu gosto muito mesmo, 13 de maio, cidade bonita, uma cidade gostosa de se é, assim como Sangão também, né? Do Castilho, que eu estive ali nessas duas cidades. É, Pedras Grandes também, né, meu querido Aguinaldo Felipe, prefeito? As cidades, elas não são grandes, não são grandes cidades, mas são organizadas, elas são as cidades limpas, uma cidade assim que vale a pena sempre a gente visitar, né? Um grande abraço ao prefeito Neném, ao Castilho, a Aguinaldo, a Dona Maria, o Edson Arantes aí de 13 de maio também, né? Então, já falei do bar do Rodolfo, o Brás está em Gravatal hoje. Ah, falar do Gravatal do Ney também, do Clay, né? Do Clay, então, né? Do Marquinhos, meus amigos, não são amigos do Brás não, esse pessoal aí, tô sabendo, tá certo? O Brás está ouvindo o programa, porque ele não foi lá para Camboriú, tá certo, o Rodolfo? Ele fica pouco aí, tá certo? Mas eu quero muito agradecer a faculdade FUCAP Univinte, uma faculdade inovadora, uma faculdade inovadora, Univinte, tá certo? Você pode fazer a universidade, a faculdade, e lá tem universidade gratuita também ali na Univinte, né? E tudo bem, falar nisso, eu vou perguntar aqui aos convidados, eu vou ler os critérios depois, como é que a rádio vai fazer a partir de semana que vem, nós vamos entrevistar só candidatos aqui, certo? Eu vou explicar, mas eu quero dizer que um dos temas que não pode ficar de fora é a Unisul, a ânima, a Unisul. Eu sei de casos, eu vou falar de medicina, certo? Eu sei de casos que tem alunos que passaram num vestibular difícil, que é a medicina, e não conseguem cursar a faculdade porque não está na universidade gratuita. Eu acho que os deputados, eles têm que abrir uma brecha, né? Abrir uma brecha aí. Mas tem algumas bolsas ali, mas é muito pouca, né? Muito pouco, tal. Também não é só para medicina também, né? Claro, tem outros cursos também, né? Mas, olha, tem que abrir mais, tem que dar mais bolsa aí. Peço que o governador Jorginho já colocou para mais de 40 mil estudantes bolsa de estudo, que também é uma coisa muito positiva, uma coisa muito boa, certo? Tanto que os candidatos a governo aqui em Santa Catarina, e nenhum deles falam em acabar este projeto, não, da universidade gratuita. Muito pelo contrário, eles querem aperfeiçoar cada vez mais, né? Querem aperfeiçoar. E isso é um lado bom, isso é um lado positivo, né? É um lado positivo, é um lado bom.
É isso que eu digo na política. Quando existe um projeto que ele satisfaz a comunidade, a população, o outro que chega, né, enfim, ele dá continuidade àquele projeto. Aquele projeto. Agora, quando você faz bobagem num projeto que, não adianta, é tipo fazer leis. Você tem que fazer leis legislativos, tanto vereadores, deputados estaduais, deputado federal, enfim, tem que fazer leis que a população se beneficie disso. Não adianta você fazer leis, Tom, sabe? Para dizer que fez leis, eu sou autor de 20 leis. Mas o que adianta? Quantas delas estão em práticas? Quantas delas? Então, projetos bons que ficam, que são bons, eficazes, os prefeitos homologam, os governos homologam, tá entendendo? Sancionam. Esse da universidade gratuita é muito legal. Então, tu vê, eu estou visitando os municípios da Murel, todos eles, conversando com prefeitos, enfim, com secretários, enfim. Muitos que eu já visitei falam da telemedicina. A telemedicina é uma situação que veio para ficar de verdade. Muitas vezes você não precisa procurar um posto de saúde. Muitas vezes você tem alguns sintomas que te dá na hora. Problema que te dá assim, de repente, você procura a telemedicina, você entra ali, telemedicina, certo? Da sua cidade, você está cadastrado ali, certo? E você, imediatamente, você é atendido, cara. E a receita sai dali mesmo, sai tudo online, sai tudo ali. E você vai na farmácia, de acordo, ele já dá um diagnóstico. Se for uma coisa mais séria, o doutor Rogério acabou de dizer, muita gente só trata quando a doença já está ali, né? Já está ali. Os sintomas, os sinais que aparecem, as pessoas não dão muita bola, não. E a telemedicina, praticamente todas as cidades aqui da nossa Murel, tem ela, e é muito legal isso. É muito legal, cara. Eu prefeitos que tem aí, que eu já visitei Sangão, eu visitei ali, que eu falei, 13 de Maio, Pedras Grandes, Tubarão aqui, Tubarão. Vocês olham, dura, porque tu fala, porque tu defende. Eu defendo o que é bom, Tom. Eu defendo o que é bom, seja prefeito qual for, qual partido for. Para mim não me importa. Eu escrevi na minha coluna hoje que muita gente está votando, ao invés de votar no candidato, está votando no lado que ele está. Está entendendo? Tem que votar no candidato, não importa que lado está. Se o cara é bom, se o cara tem histórico, vai continuar fazendo uma coisa boa para a população. Ah, não, mas aí é do

0: lado A, do lado não sei da onde e tal, eu não voto. Não! Você tem que votar, não em lado. Vota na pessoa, no histórico, se ele, como é que ele é na comunidade, como é que ele é na cidade, o que é que ele fez, o que, qual é a preocupação dele, qual é a bandeira principal dele. Então é isso. Então veja bem a evolução da saúde, né? Como tem evoluído, Dura, vai acabar o IA, vai acabar a inteligência artificial, não sei mais quem vai acabar com o médico, com a... Não vai nada. Não vai nada. Veio para facilitar, Tom. Veio para facilitar. Não vai acabar com nada. Que isso? Tá entendendo? Então, deixa eu botar uma aqui. Já tem hora que me dá um calor, tem hora que me dá um frio. Mas é assim, o tempo tá assim. Mas é isso. É isso que acontece. Telemedicina é uma coisa que é muito legal isso. Muito bom mesmo. Muito bom. Já que estamos falando de saúde, outra coisa. Eu não gosto quando falam mal do SUS. O SUS pode ter suas deficiências, como a iniciativa privada na saúde também tem. Certo? Agora você pode também ser mais educado. Muitas vezes tem gente que vai no posto de saúde e brigar com enfermeira, brigar com médico. Como? Fazer barraco, ainda para passar nas redes sociais, entende? Então para com isso, entendeu? É isso, trate bem o profissional da saúde, porque o diagnóstico dele é muito importante também. Nossa, tô vendo cada coisa aí absurda. Por falar em prefeitura, já que eu tô falando, quero mandar um abraço ao amigo Jarrão, né? O vereador Jarrão, que tem um nome de ponte vivo. É o único vivo, ainda bem que não é oficial, né? É a população que botou o nome, Ponte do Jarrão. Que agora o prefeito Sorato vai fazer uma ponte de concreto. Ponte de concreto, aquela ponte lá, e começa amanhã. Então você é que passa naquela ponte ali, da Tenente Luiz Maus, para vir pro bairro Recife. Fique sabendo, não fique brabo não, tá? Não fica, porque uma... Não, é uma ponte, é uma melhoria, é uma coisa boa. Tá entendendo? Não é uma coisa ruim. Aí você tem umas saídas ali pelo Campestre, Tenente Luiz Maus, lá na frente do Campestre, ou você pode sair pela Geomedeiros e ir lá na ponte que liga Capivari e Tubarão. Né? E já pega a avenida direto ali. Tem saída, tá bom? Tem saída. Um outro assunto sobre a limpeza do Rio da Madre. O prefeito falou essa semana uma coisa muito interessante. Rio da Madre, Rio Morto, que a gente falava, Rio Seco, que a gente falava, certo? 20 anos, 23 anos, 25 anos que está se falando. Ah, tem aquela vegetação, água a pé e tal, e uma coisa arada lá. E o rio é bonito, mas a gente não via o rio, não via. Prefeito Sorato, com apoio, é claro, do governador do estado, conseguiu o recurso para, no primeiro momento, para limpar o rio. Eu não canso de ir e visitar esta obra. É uma obra que ficou bonita, você não sabe o quanto aquele rio, que é perigoso, que foi perigoso em 74, que depois retificaram o rio lá, o rio Tubarão saiu lá na Lagoa da Cabeçuda, tá tudo certo. Mas antes, justamente em 74, não tínhamos aquele rio lá retificado, aquele rio que vai lá na o Rio Tubarão hoje, não era. Ele passava ali por dentro da madre, cheio de curva, e essas curvas, é claro, que não aguentaram. Ah, bom, nem o rio aguentava mesmo aquela cheia de 74. Mas hoje está bonito, está limpo, isso é legal, cara. Aí tem gente, mas está limpo, não sei o quê, porque por isso, por aquilo, não tem nada. Quando a coisa vem para melhorar, quando a coisa é bom, não interessa. Elogiar é bom. Criticar também, criticar com firmeza, com fundamento, é muito legal. Agora, criticar por ser contra, por ser isso, aquilo, não vale a pena. A gente não aproveita. Eu sempre disse, falei para meus alunos, falava sempre. Podem me criticar como professor, certo? Mas me critique da forma fundamentada. Se você está no banco de escola, você tem o direito de se manifestar comigo aqui como professor. É verdade, foi isso. Tá entendendo? Aí, hoje, o Rio da Madre, que agora passou a ser Rio da Madre, o querido bairro da Madre, quero mandar um grande abraço para a grande audiência que nós temos lá na Madre, a Rádio Tubatém. Tá bonito o negócio. Puxa, como tá bonito. A filmagem do Adriano Marçal, do querido amigo Adriano Marçal, também tá muito bonita. Todo mundo vai lá filmar agora, tal, isso, aquilo, tal. O Rio tem vida. Tá ficando bonito, parabéns, parabéns à prefeitura, que teve essa coragem, ao prefeito Sorato, Denis, né? Que teve essa coragem de fazer isso. Outra coisa, eu falei no começo do programa, tô falando hoje. Hoje é meu dia, hoje não tenho entrevistado. Depois eu vou falar por que eu não tenho entrevistado. Outra situação. A situação é o seguinte, veja bem. Ô Tom, você é uma pessoa inteligente, uma pessoa bem articulada. Olha bem o que eu vou falar. Nós estamos no século XXI. O nosso, se tu for no Japão, ou na Austrália, outros países bem desenvolvidos socialmente, infraestrutura, tu vai ver que o esgoto, esse nosso esgotinho aqui que nós temos na nossa cidade, nosso Brasil, essas boquinhas de lobo, sabe? Isso aí já ultrapassado, é coisa de 100 anos atrás, certo? Mas tem, as cidades foram construídas, já era uma evolução na época, quando chegou o calçamento de pedra, depois chegou o asfalto. Aí começaram a mexer nas tubulações, mas não dá para fazer da cidade inteira. Mas mesmo assim ficaram muitas e muitas tubulações. Vamos tirar para o Tubarão. E agora tem um departamento na Defesa Civil, lá de Tubarão. O Marcão é responsável. Eu tenho que falar. O Marcão é responsável, acho que é o adjunto. Ele está trabalhando especificamente no hidrojato. O hidrojato é um caminhão que você bota uns tubos ali, uns canos, dentro das nossas pequenas bocas de lobos aí, para desentupir a boca de lobo, cara. Onde você passa, seu Carlos, eu já mandei para ele, tá? Onde você passa, em algumas ruas da cidade que tá alagada aquela rua, pode ver que é entupimento de boca de lobo. Pode ver. Aí prejudica quem? É verdade? Aí você passa de carro, talvez não perceba nada. Mas você passa do carro, como a gente chamava antigamente, respinga. Passa na lagoa, respinga lá. No outro lado da calçada pode estar lá algum parente seu, alguém conhecido seu que vai tomar um banho desnecessário. Primeiro tem que ter educação, né? Não passar com velocidade, vai passar devagar. Então esse trabalho que a Defesa Civil, né, está fazendo aqui em Tubarão, tem que elogiar. Eu gosto de falar por causa disso. Se tivesse que criticar, eu ia criticar, mas eu quero me ater ali nesse momento de chuva. Muito, talvez não resolvemos nem 50% ainda, é muito, não resolvemos, mas o trabalho é esse, é continuado. Ah, mas foi por causa do El Niño que fizeram? Não, porque nunca foi feito isso. É porque não era importante isso. Ainda bem que o El Niño veio para dar, para balançar a cabeça de todo mundo. Eu tenho um telefone aí e quero aproveitar. Eu gosto de ver os vídeos. Aí você tira, não sei se é tonelada, mas olha, é muita garrafa, é muita sujeira que você tira de uma boca de lobo na frente da tua casa. Se na frente da sua casa tiver uma boca de lobo ali, pega uma enxadinha, pega uma pazinha e tira aquela sujeira ali do boca de lobo, tá certo? Tira ali, porque o trabalho é muito interessante. E eu, quando tem que elogiar, eu vou elogiar. E esse trabalho que está acontecendo na Prefeitura Municipal de Tubarão, na coragem, na raça, com chuva, com sol, tem que continuar. Eu estou na linha com o Marcão. Marcão, conhecido por Marcão. Marcão é adjunto da Defesa Civil. Talvez não entenda nada de meteorologia, de mapa, de leitura do El Niño que vem lá do Pacífico, mas ele entende de uma coisa que está agradando a todos, que é realmente dando qualidade de vida. Marcão, bom dia! É um prazer falar contigo, cara.
1: Bom dia, Dura. Bom dia a todos os ouvintes da Rádio Cidade. É um prazer.
0: Rádio Tubá, meu caro. Tá acostumado com o Milton Alves, é?
1: Ai, ai, não. Rádio
0: não, Tubá. Eu vou te cobrar esse merchan agora, hein?
1: Ai, ai, ai.
0: Brincadeira à parte. A rádio aqui é democrática.
1: Nosso amigo lá deve estar feliz, rapaz.
0: Coisa boa. Manda.
1: Ô, Dura. Não, não. É um prazer estar aqui na Rádio Tubá, tá? Eu acho que é uma... para poder falar desse nosso trabalho que nós estamos realizando aí à frente da Proteção e Defesa Civil, já mandar um abraço pro nosso secretário Rafael, como você falou aí, o homem meteorologista e previsão e técnica é junto com o nosso secretário Rafael Marques. O Marcão é mais operacional, o Marcão tá mais à frente do pessoal da operação. Claro que algumas coisas eu ajudo eles lá também, licitações, essas coisas que a gente já trabalha há bastante tempo também junto no serviço público, né? Mas, Dura, hoje viemos falar foi do nosso caminhão Hidrovaco, né? Tu falou Hidrojaco.
0: Isso, é Hidrovaco, né?
1: É Hidrovaco.
0: Isso, é. Pode falar, Marcão.
1: Dura, cara, tá sendo bem, pra mim, assim, tá sendo... Quando o nosso prefeito Sorato colocou nós à frente desse trabalho, eu agradeci muito, porque esse dinheiro que a gente, que tá sendo investido, é diretamente nosso mesmo, aqui do município mesmo. O prefeito tá tirando os caixas da prefeitura, e colocando, eu sempre falo que está indo pro contribuinte, é um dinheiro que está sendo investido na frente da sua casa, né? Então está dando um resultado muito bom pra gente. A gente teve aí umas ruas aí que alagavam muito, hoje já ficou, amenizou bastante, entendeu? E estamos correndo atrás. Até eu acho que você mandou aí para mim uma foto, um vídeo aí lá da rua, acho que ali é João Fortunato Brunato, né?
0: Tô te mandando.
1: Ah, tá. Aquela da
0: sabe por que tá? Sabe, eu quero te falar, além de ter o prazer de tê-lo aqui no eu te acompanho nas tuas redes sociais, certo? As pessoas me mandaram hoje aqui, elas me mandaram um acontecido ali na escola Alda Ilz, que as crianças não conseguem, o seu Carlos mandou para mim, as crianças não conseguem sair da escola porque lá tá cheio, né? Tem um som aqui, tá? É para do telefone, né? Isso. Aí eu tô te mandando para dar uma olhadinha, não que com tempo, com o seu planejamento. Mas olha que as pessoas já estão percebendo, né, Marcão?
1: Não, muito bom, Dura, isso aí. É porque a gente tem uma equipe, né? A gente já vem monitorando isso já há muito tempo, né? Assim que o Sorato assumiu a gestão, a prioridade dele já era essa, né? A drenagem de Tubarão já vinha há muito tempo precária, né? Mas é como diz o Sorato, que ficou para trás, assumimos o CNPJ e agora daqui para frente a gente vai fazer acontecer. É um novo tempo, como diz ele, né? Mas esse a gente já tem mapeado, tá? A gente tem bastante ruas alagáveis aqui, então a gente está mapeando onde são os pontos piores, porque esse caminhão Hidrovaco que foi contratado é por hora, tá? A hora dele não é barata, é por isso que eu fiz questão de estar à frente junto com a equipe ali para botar o pessoal trabalhar mesmo. O pessoal está trabalhando em dia de sol, dia de chuva, não tem tempo ruim para nós. Só que é assim, Odura, a gente tem 300 mil metros quadrados, Tubarão tem 300 quilômetros quadrados, entendeu? Então a gente não consegue chegar a todos, é muita demanda, está vindo muita, muita, muita demanda, a gente quer atender todo mundo. Só que a gente não está conseguindo, por quê? Porque às vezes a gente... o caminhão Hidrovaco vai só desobstruir uma boca de lobo. Não, a gente não está fazendo só isso. A gente também está o quê? Ajudando a infraestrutura, é uma parceria top também, a infraestrutura, quero agradecer o secretário Fabiano também, Mondolão aí, que é um parceiro nosso, parceiraço, Arthur também. E a gente está auxiliando eles também, porque onde eles não encontram uma drenagem quebrada, esse caminhão junto com a mangueira de pressão, a mangueira vai encontrar, entendeu? A tubulação quebrada. Então, às vezes, a gente está desobstruindo uma boca de lobo. Ontem aconteceu isso. E eles precisaram, porque como tem muita água na drenagem, o caminhão ele suga bem rápido essa água e dá para a infraestrutura resolver o trabalho na hora. Então, ontem a gente estava desobstruindo duas bocas de lobo lá no SENAC, Paulo Jacob Maia, onde a gente tirou mais de 300 garrafas.
0: Eu vi.
1: Garrafas, você viu, né?
0: Vi o teu vídeo, meu Deus.
1: A gente ficou surpreendido. E dali, o nosso gerente já da drenagem, o Boião, ligou pra gente que precisava de um apoio. A gente saiu de lá, já foi dar um apoio no Altamiro Guimarães, que tava tudo fechado. Fomos lá, sugamos, já ajudamos eles e deixamos eles assumir o resto. Então, o Hidrovaco Às vezes o pessoal diz, mas tu não vem na minha rua, tu não... Não é, porque tá na programação. Sim, a gente coloca na programação, além dos requerimentos dos vereadores, tudo, tá na nossa programação. Só que às vezes a gente demora um pouco, por quê? Por causa disso, a gente atende a drenagem também da infraestrutura. A gente não pode deixar a infraestrutura com uma cratera aberta, entendeu? E a gente tem que dar esse apoio para eles.
0: Agora, ô Marcão, essa integração das secretarias é muito legal, muito importante, né? Isso é bom, sabe por quê? Que é bom na gestão? Ninguém tem bronca de ninguém, até pode ter, não estou sabendo, mas a infraestrutura, a limpeza pública, a defesa civil, cada um se une e com o mesmo objetivo. Isso é muito legal o que está acontecendo. Agora, Marcão, quantas ruas por dia programadas o hidrovácuo, é hidrovácuo, né? Isso, o hidrovácuo faz.
1: O Dura, em dias bons mesmo, assim, que a gente pega uma rua que não tenha tanto, porque assim, ó, cada boca de lobo é uma surpresa, né? Então tem ruas que elas estão menos obstruídas, então a gente consegue fazer com o hidrovácuo, a gente consegue fazer umas 50 boca de lobo, entendeu? Nossa. Então a gente consegue fazer duas ou três ruas quando não tiver muito obstruída, mas já teve uma, tipo essa que eu acabei de falar para ti lá no Senac, a gente ficou quase o dia inteiro lá, porque tava muita garrafa mesmo, e aquelas garrafas ali, além de ela estar dentro da boca de lobo, ela vai para a tubulação dura. E o hidrovácuo faz isso, ele tem uma mangueira de pressão, de alta pressão, que ele empurra e vai trazendo também a sujeira, ele suga também a sujeira, então por isso que é o hidrovácuo. Ele vem e faz a sugação. Além da mangueira ilha, ela vai desobstruindo, ela vem trazendo toda a sujeira. E lá, a minha preocupação maior, o que era? Apesar que a gente tirou todas aquelas garrafas, era ter ficado mais garrafa dentro da tubulação. Aí não adianta a gente só ir lá limpar a boca de lobo e depois continuar alagando novamente. Por quê? Porque a drenagem, a rede de drenagem deve estar toda obstruída com garrafa. Então eu fiquei lá, não, vamos sair daqui a hora que tiver 100%. Desobstruída. Então a gente gastou bastante tempo. Então, para te ver, é imprevisível, porque o que acontece? Às vezes eu consigo limpar 50 bocas de lobo e às vezes eu consigo limpar uma só.
0: Uhum. Agora, veja bem, você falou que tem uma programação, não sei se é por bairro, eu não sei se é por rua, porque nós temos muitas ruas, alguns quilômetros de ruas em Tubarão. Por exemplo, um dia de quarta-feira, que chovendo, terça, quarta, sexta, está chovendo bastante. Aí, nesses dias de chuva, que a gente não quer muita chuva, não, né? Mas dá para vocês, a equipe, identificar onde está acontecendo as maiores cheias, né, Marcão? Tem um lado bom também nesse lado, né?
1: Sim. Na verdade, para nós, a gente não quer muita chuva, mas para nós, nesse trabalho, a chuva é importante nesse sentido, né? De a gente observar bem onde é que estão os pontos alagados. Na verdade, a gente tem uma equipe que a gente sai também, a gente sai para a rua para saber onde é que está, e a gente já vem mapeando isso há mais de um ano, né? A gente tem os pontos mais alagáveis, entendeu? E a gente vai tirando também por onde a gente... É perto de creche, perto de hospital, perto dos postos de saúde. Aonde você falou aí nas escolas, aí, ó, Aldaís, ele já estava no nosso raio de ação. A gente vai lá, porque as crianças têm que chegar com segurança na escola. E os pais também têm que ir buscar as crianças na creche com segurança, né? E onde alaga muito é onde é o nosso ponto, é o nosso foco.
0: Legal. Ô Marcão, eu quero só dizer o seguinte, tá aqui, depois eu vou ler uma mensagem de um cara que foi secretário nessa cidade, lá no tempo do Miguel Ximenes. Eu sou daquele tempo, né, Marcão? Tempo, né? E aí, ele cuidava muito do social, da cultura da cidade, que é o professor Carlos Guislandes. Eu quero mandar um grande abraço, professor. Grande abraço, contribuiu muito para essa cidade, né? Um professor, enfim. E é botar a mão na massa, cada um bota a mão na massa como dentro da sua área. E eu quero te dizer que o teu trabalho, em que pese que é um trabalho, a sujeira ali, pega na mão o lixo que nós produzimos, o lixo que é para botar na lixeira, né? No pleno século 21 aí, no ano 21, aí no ano 2026, a gente ainda joga pelo carro as nossas garrafinhas PET de água, tá? As garrafinhas ali. Não sabe que depois ela retorna. A natureza retorna. Eu quero parabenizar esse trabalho, Marcão. Quero parabenizar de verdade, sabe? Quando tiver que criticar, eu vou criticar. Agora, não interessa se é um trabalho que é sujo, que não sei o que, que é com chuva. Como eu vejo os teus vídeos, gosto muito dos teus vídeos, certo? Gosto muito. Eu acho que é educativo. É educativo e a gente aprende. Parabéns pelo trabalho, tá? Agradeço a tua equipe também, toda a tua equipe.
1: Isso, eu ia falar agora, Dura, por trás disso tem toda essa equipe, além da nossa gestão, o Sorato, o Denis ali, que são os principais que deu essa oportunidade pra gente. Você, mais do que eu, sabe, né, o quanto é importante o legislativo estar junto com o executivo. Eles também estão abraçando a gente. Isso que tu falou, essa união entre as secretarias, tá muito top. É assim, eu acho que nessa parte o nosso prefeito Sorato dá um banho nessa parte de gestão, tá? Então eles dão toda a liberdade pra gente poder trabalhar e mostrar o nosso trabalho. Então a gente tem que fazer a nossa parte. Quando eu falo nos meus vídeos ali, a conscientização maior, tem muita gente que vai ali às vezes criticar, né? Porque o poder público que tem que dar conta, mas eu acho que assim, Dura, na frente da sua casa, eu tenho vários exemplos que a população, graças a Deus, tá abraçando também. A gente pode limpar o nosso meio fio, a gente pode ver a boca de lobo tá de lado, a gente pode parar o carro e ir ali arrumar a boca de lobo. A gente não precisa esperar pelo poder público. É obrigação do poder público, sim, mas é obrigação de todos nós também.
0: Sim.
1: Entendeu? Eu fui numa rua ontem, o Durão, cara, eu peguei televisão, cara, televisão cômoda dentro de uma boca de lobo. E a rua deles, a casa deles enche. Eu assim, meu Deus do céu, como é que faz? Como é que o pessoal tem essa conscientização? Hoje, agora de manhã, até postei agora no Instagram ali, depois tu deixar eu pôr o meu Instagram pro pessoal seguir o trabalho, que é o trabalho que a gente vê.
0: Pode colocar aí, acho legal.
1: Arroba ou Marcão do Povo, pode acompanhar lá. O pessoal tava mandando bastante demanda pra gente também. E eu sempre falo assim, ó, Dura, a população é o melhor fiscal na prefeitura. O melhor fiscal somos nós mesmos. Então, o que que acontece? Eu peguei televisão, Dura, dentro de uma boca de lobo, ali, na frente da casa da mulher, tava arrancando tudo. Tu imagina, cara, acompanha lá que tu vai ver. Mas tu, melhor do que eu, sabe disso. Isso vai depender sempre da gente. Aí o pessoal, ô, Marcão, tu não vai aguentar assim. Não, eu vou aguentar assim, a gente vai aguentar e a gente vai mostrar através do nosso exemplo. Hoje eu tava com uma... Só um pouquinho, Dura.
0: Fica à vontade, tranquilo.
1: A gente, quando vai fazer o serviço também, que a infraestrutura não pode estar junto, a gente identifica um problema e a gente isola toda a parte para o pessoal, para proteger todo mundo, né? A população também. E hoje tinha um cone, cara, caído, até postei quase agora no story, um cone caído, eu passei por lá, vi aquele cone caído e disse, ué... Mas, pô, já faz uma semana que eu botei aqui esse cone. Como choveu, a infraestrutura não conseguiu ir ali ainda. Mas tá lá caído e ficou aquele buracão à vista. Meu um monte Deus. De comércio ao redor. Pô, é só tu ir ali pegar o conezinho e botar. Tu não precisa estar ligando pra ninguém, falar nada. Eu parei o carro, fui lá e arrumei o cone e botei pro pessoal. Pessoal, isso aqui, ó, é fácil de fazer. A sujeirinha que tá na boca de lobo ali, ó, é fácil de limpar, é na frente do teu comércio, é na frente da tua casa, vai prejudicar todo mundo. É muito fácil isso. Então,
0: deixa eu te interromper. Isso é educação, isso. Isso é educação. Isso. Né? É educação, isso. Porque falar essa palavra na frente do teu comércio, na frente do teu estabelecimento. Às vezes tem um matinho, tem uma grama que cresce ali, um pasto, mato. O cara deixa ali. Porque ele acha que o poder público tem que passar aqui, a cidade grande como é. O poder público tem que passar aqui e limpar. Tá. Não, é verdade. Eu acho que até o poder público tem essa obrigação, se tivesse muitos homens, muito maquinário e tudo mais. Mas não é assim. Não custa nada pegar uma faquinha e ali e dar uma limpadinha, né? Não custa, né?
1: Eu mostrei um vídeo de uma senhorazinha lá no Deon, dona Dalvassim, que foi recorde ali também de visualizações, e ela deu um exemplo muito, muito top. Ela, além de quando as bocas de lobo que a gente encontra, às vezes elas estão, o pessoal quer fazer um piso bonitinho e tampa a boca de lobo. Ela não, ela deixou cortadinha.
0: Como é que é?
1: ela deixou cortadinha, Dura, ela botou os ganchinhos, tá? Ela até, com o dia que eu fui lá limpar, ela assim, não, tu troca as arruelinhas pra mim, trouxe as arruelinhas, assim, ó, a gente não tem arruelinha aqui. Não, eu vou lá dentro de casa buscar. Foi lá, buscou as velhinhas, botou, deixou uns ganchinhos. Ela mesmo limpa, ela mesmo. Cara, ela deu um exemplo daquele dali que eu assim, E foi levando, eu fui já na casa de um amigo meu, ele disse, Marcão, olha aqui, já cortei e já deixei prontinho pra vocês, assim, que bacana, cara. Vi uma senhorazinha também aqui na, no Santo Antônio, com a faquinha, porque antigamente era assim, né, é, com a faquinha mesmo, ela assim, ó, ô, oh, meu filho, eu já gastei umas 4 facas, assim, ó, vou lá comprar um jogo de faca pra senhora, então. Tadinha, rapaz, ela dando exemplo. Que
0: exemplo,
1: assim,
0: é, né?
1: Agora, é através do exemplo que a gente vai conseguir.
0: É claro, o Marcão, melhorar. veja bem, no Japão, eu vi uns vídeos, eu gosto de ver YouTube, essas coisas, eu tenho tempo, né? Aí o que que acontece? Eu trabalhei muito, então, eu gosto de ver assim, né, esses YouTubers, aí no Japão, o cara, se tiver uma estrada que esteja alagada, o cara para o carro, sinaliza, dá o alerta, na frente de uma casa bonita, tal, o homem lá pegou uma coisinha pequenininha, uma pazinha, e começou a rua estava alagada, ele começou a limpar, era a boca de lobo de lá também, mas ele fez isso, como essa senhora que você acabou de citar, entende? Às vezes nós podemos resolver, eu falei aqui pro Tom agora, falei no ar, a gente passa numa rua alagada, depende do volume de chuva, a gente passa rápido com o carro para molhar quem está no outro lado. Aqui é assim a coisa. Então não deve, mas eu quero te agradecer. Um belo papo, cara. Eu gostei de conversar. E eu quero agradecer o nosso legislativo, a administração também, que dá esse apoio deste trabalho. Tá entendendo? Você está se preocupando se o cara é candidato, se o cara não é candidato. O importante para aquela função que você foi designado, você está contribuindo muito mais. Podia ficar lá numa cadeira, tá, mas quero olhar o tempo, não entende, não entende nada de mapa, deixa pro Rafael. Tá certo?
1: Deixa para que
0: deixa lá, viu? Cada um cuidando da sua situação. E isso é muito legal. Eu quero, é um gesto e uma homenagem que eu quero fazer a toda a tua equipe, tá certo?
1: Muito obrigado, Dura. Dura, eu só queria também agradecer o governo do estado, porque quem não sabe, a gente, o prefeito Sorato, junto com o nosso governador, ele está trazendo, já são investidos 40 milhões aqui em Tubarão, tu sabe que nunca aconteceu isso na nossa história, tá? A gente comprou maquinário novo, tá chegando o caminhão hidrojato, aí é um caminhão menor, mas é um caminhão que vai nos ajudar muito nessas limpezas de boca de lobo, tá? Ele já tá já na fábrica, já estão montando. É, demora um pouquinho, mas ele já vai chegar, tá? Vai chegar aí, nós vamos ter umas grandes surpresas, não dá muito spoiler, senão o prefeito me mata. Mas, como tu falou, de construção de ponte, limpeza de valas, cada um tá no seu quadrado, como diz outro. A gente tá com... Agradecer o nosso secretário Rafael Marques, que dá toda a liberdade pra gente. O Ramon, que é nosso gerente lá, Ramon de Fábio, já foi secretário também da Proteção e Defesa Civil, tá cuidando da parte de valas, limpeza de valas. E toda a nossa equipe, tá? Desde a nossa dona Rita lá, que cuida lá do pessoal que chega lá, atendendo o pessoal, até o secretário. Eu quero agradecer a todos eles, que eles que estão por trás do Marcão do Povo, se hoje a gente tá assim, a Proteção e Defesa Civil.
0: Marcão do Povo, tá tudo certo, aqui. Marcão. Tá bom, querido? Marcão do Povo, tá legal. Muito obrigado, tá, querido?
1: Dura, a Rádio Tubá é a melhor de Tubarão.
0: Ah, mentiroso, anda aí, mentiroso, Marcão, seu falso. Um grande abraço, querido. Um abraço. Um abraço. É o Marcão, olha aí, ó. Que tá disponível para conversar, tá disponível para falar do que estão fazendo. Eu acho que nós devemos, da imprensa, muitas vezes, não pegar só os figurões. Não pegar só. Vamos pegar lá, porque abaixo sempre. Isso prestigia também o comissionado de uma prefeitura, né, professor Carlos Grislandi? Muitas vezes tem muito cara muito bom aí. Tem crítica? Tem. Mas tem gente, não, porque eu sou adjunto, porque eu sou diretor disso, sou diretor daquilo de uma prefeitura. Não é só de Tubarão, não. E eu não faço nada porque quem faz é o secretário. Olha a bola, é a equipe. É a integração. Se a minha rádio aqui, a Rádio Tubá, vai bem nos meus programas, nos programas do Bruno, do Antônio, do Ramon, do Formalizando, se todo mundo for bem, ter sucesso, todo mundo ganha. Todo mundo vai falar da Rádio Tubá. É isso, equipe, né? Eu quero ler primeiro aqui, o professor Grislandi, eu citei ele, né? Com alegria muito grande, sempre um prazer muito grande falar com o meu querido professor Carlos Grislandi, aposentado, agora tá lá no Campo Bom, lá na área da APA, da Baleia Franca, né, professor? Mas já fez a mansão, né, professor? Agora tá difícil, né? Mas vamos lá, professor, brincadeira à parte, ele diz, bom dia, meu caro Dura, verdade. Ficou muito lindo o Rio da Mar. Eu também achei, professor. Os rios trazem vida. Parabéns à administração municipal pelo feito. Concordo que os moradores devem fazer a sua parte. É impressionante a falta de cuidados por uma boa parte dos cidadãos que jogam resíduos em lugares indevidos. É, professor. É isso mesmo. Se nós tivermos que fazer, alertar, é isso aí, ó. Esse aqui é um alerta. Todos nós temos que contribuir para uma cidade melhor, para uma educação melhor, para uma saúde melhor, para uma infraestrutura melhor. Nós não precisamos ser políticos para a gente fazer isso. Não preciso ter um cargo de vereador, de deputado para fazer isso. Não. Eles são o nosso porta-voz. Muitas vezes a gente não consegue chegar num governo, a gente não consegue chegar num prefeito, ou num presidente da república, ou num ministro, seja lá quem for. A gente usa este meio, esse caminho que são os nossos parlamentares, cada um na sua área. Falo com nossos vereadores, eu falo com os secretários, falo com os diretores, tal, determinada secretaria, aí eu falo com o deputado federal, tal. É por isso que esse momento agora, esse momento que nós estamos vivendo no Brasil, reclame ou não, me apoie ou não, ainda num regime democrático onde nós podemos votar, ter o direito do voto. Só não vem com essa onda de urna eletrônica, é isso, aquilo, porque mais de 30 anos e ninguém reclama desse negócio, agora é que começaram com essa onda boba. Tá entendendo? Não. É legal, é tranquilo e é lícita. O que é que acontece? O momento é agora. Tem gente votando em lados, repito, está na minha coluna de hoje. Tem gente no Norte Sul, tem gente votando em lado, esquecendo muitas vezes de olhar a pessoa, o candidato. Não, isso não significa excluir o partido. O partido numa democracia, ele tinha que ser mais forte do que as pessoas, mais forte. Porque é onde ele se segura, aonde ele pode reivindicar muitas situações para a população. Partido tem que ser forte. Democracia forte, partido forte. Certo? Mas, enquanto isso não está acontecendo no Brasil, e é culpa de todos os partidos e tudo mais, quando eu percebo de que partidos apoiam mais candidatos a deputado federal do que estadual, do que senador da república, é porque eu entendo que deputado federal, ele te dá mais condições de você receber o fundo partidário e o fundo eleitoral. E o fundo partidário eleitoral desse tá 5 bi, tá 5 bilhões para fazer esse fundo eleitoral. Aí cada partido, seja ele PL, PT, os maiores partidos recebem as maiores quantias desse dinheiro. 5 bi. Só não é esse dinheiro fora do TSE que promove as eleições. Esse é outro bi, é outra coisa. Isso aqui eu estou falando só para os partidos políticos, dá para os seus candidatos e coisa parecida, para fazer eleição. Que isso? Aí vai perguntar para quem está lá se ele quer derrubar isso. Alguns tiveram votos contrários, tudo bem. Mas aqui ninguém diz para o eleitor quando vai pedir o voto para ele: olha, eu fui favorável ao fundo partidário e o meu partido vai ter 800 milhões de reais. Certo, Tom? Certo? Então é isso. Mas, ó, professor, quero te mandar um grande abraço, tá bom, professor? O Paulinho Lapolle, bom dia, estou sempre ouvindo, querido amigo Lapolle, muita gente aqui nos ouvindo. O Zé do Boi manda uma mensagem aqui, ou Zé, um convite, é pra mim, Zé? Te lembra, professor Carlos Guislandi, do nosso Boi de Mamão? Te lembra do nosso espetáculo naquela época que eu fazia teatro? Ninguém acredita nisso, professor. Mas o senhor é testemunha disso que eu fazia. E o Zé também. O Zé do Boi é um dos maiores especialistas na arte do boi de mamão, né? Eu acho assim que é sensacional o Zé. O Zé ama, né? Eu adoro, né, o Zé? Faz tempo que eu não falo contigo, né, meu querido? Tomar um cafezinho qualquer hora. Então o Zé manda um convite aqui que é muito legal. dia 20, né? Dia 20 vai ter um grande encontro às 9 horas lá na Unisul, né? Lá no bloco pedagógico, lá na Unisul. Vai ter um grande encontro lá, né? É sobre um encontro de pessoas.

0: A mesa com pesquisadores e mestres apaixonados pelo boi de mamão. Este encontro marca também um dos momentos mais significativos da minha trajetória acadêmica, o encerramento do meu estágio de pós-doutoramento em análise do discurso. É o fechamento de mais um ciclo construído, tal, com estudo, pesquisa, encontro muito forte. Vai ser no dia 20/08, às 9 horas. 20/08, quando é que é, Tom? É sábado, hoje é 15, né? Hoje é 15, 20, 17, 18, eu acho que é quarta-feira. 17, 18, 19, quinta-feira. Quinta-feira. Haverá transmissão online, o link de acesso será disponibilizado. Nada disso seria o mesmo significado com as pessoas que caminham ao meu lado. Zé do Boi, esta conquista também é sua e tal. Quem está mandando isso aqui tudo, mandaram para o Zé e tal. E eu vou lá também, Zé. Eu vou ver se eu posso ir. Zé, essa caminhada é nossa. Pena que eu não fiz mais, tá, Zé? Não fiz mais, professor. Eu não fiz mais, né? Eu não fiz mais. Então, mas a cultura é isso. A gente, professor, a gente fez muita cultura na década de 80, né? Década de 70, na década de 80, um pouco de 90, né? Aí a idade vai chegando, enfim, vai levando. Marquinhos, vice-prefeito da querida Gravatá, um grande abraço. Eu quero mandar um abraço pro Roque Fagundes, aquele do Jundiá. Conhece o Jundiá, o peixe, Tom? Tu não conhece, não é o bagre africano, não, africano. Não é aquela coisa toda, não. Um dia que tentaram me enganar. Uma muqueca de Jundiá, meu Deus do céu. É muito bom com feijãozinho, né? Ô, Roque, prepara pra mim. Mas tá consertado, né, Roque? Esse negócio aí de trazer o Jundiá pra mim, consertar no apartamento, não dá. Um grande abraço, Roque, tá? Muito obrigado pela tua audiência, Roque Fagundes, né? O Roque do Jundiá, tá certo? Então, o Zé estará lá na roda de conversa, né? No dia 20, né, Zé? Você é tão top, Zé. Você é top. Sabe disso, né, Zé do Boi? Você é top, né? Muita gente aqui é conosco. Olha, são 10 horas e 38 minutos. Eu tô levando o programa porque agora eu vou falar dos critérios aqui da Rádio Tubá, né? O padre Rafael, nosso diretor, junto com todos os âncoras aqui, repórteres, jornalistas aqui da rádio, nós fizemos critérios para poder conversar com os nossos candidatos a deputado estadual e deputado federal. Como é que nós vamos fazer até o dia da eleição, sabe? Nós vamos fazer um pool de... Dia da eleição é outra história. Nós vamos trabalhar 2 dias antes. Mas veja bem, como é que nós vamos dar voz e vez para essas pessoas que se candidataram, tá certo? Hoje eu descobri que tem mais um candidato de solidariedade, eu não sabia disso. E olha que eu discuto política o ano inteiro, cara, não sei. Mas eu tava olhando a relação do TSE, apareceu uma pessoa lá, assim, mas quem é essa pessoa aí? Oh, meu Deus do céu. É assim a política, às vezes, eu não sei lá como é que é. Já volto em seguidinha para falar sobre esses critérios aí. Atenção, assessores, candidatos, fique atento nessa conversa aí depois do comercial.
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minutos, eu quero agradecer aí o Hugo, né? O Hugo, eu ri até agora, tava muito legal essa tua mensagem. A mensagem é a seguinte, olha aqui, ó. Sobre essa conversa nós tivemos com o Marcão, tal, ali e tal. Aí ele, o Hugo diz assim, ó, ô Dura, certa vez perguntaram para Charles de Gaulle, quanto tempo se leva para varrer Paris? Quanto tempo se levaria para varrer Paris? Aí o Charles de Gaulle disse assim, respondeu, 5 minutos. Aí ele assim, como? Basta cada um varrer a frente da sua casa. É muito bom, é muito legal. É isso aí, cara, é isso aí mesmo. Não tem esse negócio de deixar assim, né? Deixar a coisa acontecer. Olha aqui, ó. Atenção, candidatos. É muito fácil você pegar um microfone, você dizer que é candidato, você vem pra cá, fala meia hora, uma hora, um fala meia hora, outro fala 10 minutos, outro fala uma hora, e aí fica um negócio meio desorganizado. A Justiça Eleitoral está de olho, e nós também. Está de olho na imprensa, está de olho na isonomia. Ela quer assim, ó. Se tu deu 10 minutos para um, tu vai dar 10 minutos para o outro. Mais 10 minutos, não interessa. Não pode dar 9, pode dar 8, vai depender do que ele falar. Agora você não pode dar 11 para um, 10 para um, 10 para outro. Pensando nisso, a direção da emissora, da potência da 104.9 Rádio Tubá FM, se reuniu com todo mundo e disse assim, olha, eu vim do TSE. E agora, TRE, e agora, como é que eu faço? Como é que nós vamos fazer? O Dura tem um programa, muitas vezes, 80, 90%, um programa político, traz político para cá. Eu dava 1h30, como é que fica agora? Vai dar 1h30 para quem ele gosta e 40 minutos para quem não... Ah, não dá. Começou essa conversa. Aí saiu critérios. Achei muito legal isso. Há critérios para entrevista com candidatos nessa eleição de 2026. Ficou assim, ó. A participação por solicitação do candidato. Atenção, assessorias. Cada assessor tem que fazer uma solicitação via e-mail para a Rádio Tubá. Por exemplo, a Rádio Tubá não realizará convites individuais a candidato. Eu não vou convidar individualmente cada um. Ah, tu vai lá no rádio falar. Ah, vem aqui tu. Tu não. Tu quer. Ó, tu pode. Não é assim. Então, não vai realizar isso. A participação nas entrevistas será facultativa. Vem se quiser. Depende da manifestação expressa do candidato interessado, que deverá solicitar sua participação por e-mail. Certo? A solicitação poderá ser encaminhada pelo próprio candidato ou por sua assessoria. Não precisa o candidato mandar um e-mail, que a gente já mandou para todos eles esses critérios, né? E enfim, ah, tá, não, porque eu não posso. Assessoria manda. Tem cada coisa que eu já vi, gente. Deputados estaduais, como é que nós vamos fazer deputados estaduais agora nessa eleição? As entrevistas serão realizadas ao vivo, aos sábados, no meu horário, das 10 às 12. Poderão ser entrevistados até 2 candidatos por sábado, tá? Cada entrevista terá duração de 50 minutos ou menos, vai depender do candidato. Ele terá 50 minutos, não é 51, é 50 minutos, sabe? Pode ser menos, pode ser 30, pode ser 20, o problema é dele. Eu rodo música até o segundo candidato. A entrevista será realizada presencialmente na sede, no estúdio da Rádio Tubá. Nesse quesito, o deputado estadual tem que vir aqui, vai ter que falar comigo aqui, não vai fazer por telefone, tá certo? Outra coisa, não será permitida a entrada de número superior de pessoas, só 2 pessoas, né, da equipe de cada candidato, porque geralmente eles vêm para cá, aí traz, é legal, assim, numa entrevista informal, né? Traz um deputado aqui, ele traz 15 pessoas, nós temos um estúdio pequeno, mas dá um jeito aqui, a cadeira para tudo quanto é lado. Agora não, quando o candidato vier aqui, somente 2 pessoas, assessoria dele, enfim. Não será permitido a entrada de número superior a 2 pessoas, conforme está aqui. Poderão participar candidatos ao cargo de deputado, importante, deputado estadual, que possui domicílio eleitoral.
em municípios integradas na Amurel. Pode ser de Maruí, pode ser de Imbituba, pode ser de Jaguaruna, pode ser de lá, não precisa só ser de Tubarão, desde que o seu domicílio eleitoral, seu título eleitoral de falar assim, eu voto na Amurel, tá aqui. Isso assim, por que esse critério? Nós temos quase 16 candidatos a deputado estadual e 3, 4 federal, vou falar já. E aí, aos sábados, eu só vou ter 7 programas, 8 programas até a eleição. Então, a gente procurou dar o critério por inscrição e sendo da Amurel. Quem passa aqui, alguém, ah, lá de São Miguel do Oeste, nada contra. O cara vem de São Miguel do Oeste, passa em Tubarão no sábado e diz assim, ah, eu quero falar no teu programa. Não é assim, não vai ser assim, certo? Se caso, quem não quiser falar no programa no sábado, rejeitar a conversa de 50 minutos, já teve gente, o que é que acontece? Não tem problema nenhum, roda música, já falei, tá? Então, os deputados estaduais somente da nossa Amurel. Para deputados federais é diferente. As entrevistas serão realizadas gravadas, podendo concorrer presencialmente na rádio, Tubá ou por telefone. Então ele vem aqui e diz, Dura, eu estou aqui na quarta-feira, na terça-feira, eu estou aqui. Deputados, depois eu vou dizer que é só do Sul. Aí é de todo o Sul, deputado federal. Aí não é no meu programa no sábado. No sábado vai ser deputado estadual. Priorizei deputado estadual, da Amurel. Certo? Domicílio eleitoral na Amurel. Para federal, aí nós vamos conversar gravado, podendo ocorrer presencialmente, ele pode gravar por aqui ou nós podemos gravar com outra técnica também, né, Alton? E aí sim, gravou, a gente passa no horário. Que horário que vai passar isso? No Papo Reto. Papo Reto de segunda, quarta e sexta, certo? 30 minutos será a duração. Pode ser menos, não pode ser mais. Não pode ser 31 minutos. Pode ser 29, pode ser 28. Então vai ser gravada. Então eu vou gravar e eu passo a gravação, certo? O horário da gravação da entrevista será colocado com a emissora após o recebimento do e-mail solicitado. De segunda, vai ser vinculado segunda, quarta e sexta para deputado federal. Não vai ser para estadual, correto? Ok. Um candidato por dia, da 8h50 até. Agora tem que ser 8h50, até 8, 30 minutos após, tá certo? Até 9h20. Poderão participar candidatos ao cargo de deputado federal que possui domicílio eleitoral em municípios integrantes da Amurel, da REC e da MESC. Nós não vamos fazer como alguém está fazendo lá no Sul, que candidato da Amurel não entra aqui, seja federal, seja estadual. Ah, está acontecendo em alguns casos aí. Aqui não. Aqui entra todos os candidatos a deputado federal do Sul que se inscreverem. Tem que se inscrever pelo o e-mail aqui, ó. Eleições Rádio Tubá 2026@gmail.com. Tá lá, certo? Pode se inscrever. Tá no site da Tubá, tem tudo isso aí, tá certo? Senadores, as entrevistas poderão ser realizadas por telefone ou ao vivo. A entrevista ocorrerá de segunda a sexta-feira, das 12h45 às 13h, no Jornal das 12. Por 30 minutos também. Tu entendeu? Senador da República. Ele não vai falar no Papo Reto e não vai falar no sábado. Se ele quiser falar presencialmente, né, Tom? Ele pode chegar e falar por telefone ou ao vivo. Mas ele tem que vir aqui de segunda a sexta-feira, desde que ele se inscreva também, a assessoria dele escreva, tá certo? Isso é muito legal, essa organização aí, tá certo? Agora o detalhe, as perguntas serão previamente elaboradas pela Rádio Tubá e serão as mesmas para todos os candidatos. Ah, Dura, por que que não vai ter aperto, não vai ter parede, né, do candidato? Não, não vai ter.
o que é que vai ter, certo? O que é que vai ter? Vai ter o seguinte, é porque as perguntas são as demandas da região. As demandas, eu quero falar da APA da Baleia Franca, eu quero falar do Morro dos Cavalos, eu quero falar da 470, eu quero falar da saúde, eu quero falar dessas coisas todas. Tu entendeu? Entendeu? Não adianta eu vir falar dele. Ah, mas tem aquela pergunta, claro, por que você quer ser candidato? Tem aquela pergunta, quem é você? Dura, tal, vou falar o meu currículo, que não é muito grande, tal, mas ali e tal. Então é isso. Tem que falar das demandas do meio ambiente, tem que falar o que você pensa sobre isso. Tem 50, 51 mil famílias da APA, o que que você fala sobre isso? Tá entendendo? Ah, tem várias situações aqui, várias situações das demandas da nossa região. Precisamos focar as nossas demandas. Não adianta fazer coisas impossíveis. Então faz perguntas do arco da velha, que o cara vai prometer e não sabe. Se um candidato, seja ele estadual, seja ele federal, não souber das nossas demandas, das demandas necessárias da região, na educação, na saúde, na infraestrutura, uma série de coisas, aquilo que nos atrapalha, a ponte ali de Laguna, sei lá o quê, e tal, entende? Se a redragagem do Rio Tubarão, sei lá, se ele não souber da nossa demanda, meu Deus, né? Vamos parar com esse negócio, tô de brincar de ser candidato, tá certo? Por último, a solicitação da entrevista, o candidato desejar participar, já tem umas 5 inscrições da programação eleitoral, deverá encaminhar o e-mail Rádio Tubá 2026, onde deve constar nome completo do candidato, o cargo na qual vai concorrer, o partido, o município de domicílio eleitoral, telefone para contato, indicação da preferência que a gente que vai determinar, tá certo? Então, eu quero agradecer ao padre Rafael, nosso diretor, por essa organização, aos nossos jornalistas aqui da rádio, por essa organização. Nós estamos dentro da lei. Nós estamos fazendo o que o Tribunal Superior Eleitoral, o TRE, está nos dizendo que tem que fazer. Eu posso trazer qualquer um aí à vontade, mas depois as consequências, a responsabilidade é minha e da emissora. Por que correr esse risco? Se a gente pode ser organizado, tá certo? Então, eu fico muito feliz e mais seguro de poder trabalhar essa situação, tá certo? Muito legal mesmo. Olha aqui, ó. Tá

0: entendido, eu vou entrar em contato com os senhores candidatos da Murel a deputado estadual e também a deputado federal de Sul, fica à vontade. Tempo nós temos, a rádio vai disponibilizar e tá tudo certo. Nós, no dia 15 de agosto, hoje, coincidente, é nossa diocese de Tubarão, Santa Catarina, tem muitos motivos para recordar e agradecer a Deus. Olha só, nós celebramos hoje 71 anos da instalação da diocese de Tubarão. Olha só, hoje, bem no dia, que graça. Olha só, 68 anos da ordenação presbiterial do Dom Hilário Moser, né? É, SDB. Não sei o que significa SDB, mas tudo certo. 68 anos de ordenação do Dom Hilário, cara, passou por aqui, Dom Hilário Moser. É, 62 anos da inauguração do seminário Nossa Senhora de Fátima, que eu estive visitando essa semana o seminário Nossa Senhora de Fátima, sendo reformado. Que saudade que me deu, fazia mais de 20 anos, muito mais, Tom, que eu não ia visitar o seminário. É o tempo do Joprise, eu me lembrava, eu jogava, era bom no vôlei e tal. Então, o Joprise, quem não lembra? O pessoal da minha idade aí não lembra? Tá entendendo? Olha bem, eu fui lá visitar, me deu assim uma saudade, né? E, mas que legal que tá lá forte o padre Rafael administrando também lá a gestão do seminário, o padre William tá lá na formação. Olha, tá muito legal mesmo o seminário. Você não te dá saudade quando eu falo do seminário Nossa Senhora da Conceição? Nossa, 34 anos, né? 34 anos da posse do Dom Hilário como terceiro bispo diocesano de Tubarão. Já faz 34 anos, nossa. Data que se entrelaçam e nos fazem recordar com gratidão a história de nossa igreja particular, construída pela fé, pelo trabalho e pela dedicação de tantas pessoas que nos precederam, certo? Dio gratias. É isso aí, que Nossa Senhora da Piedade, querida Nossa Senhora da Piedade, continue intercedendo por nossa diocese, pelo nosso bispo, pelo presbitério e por todo o povo de Deus. 71 anos da instalação da nossa diocese aqui de Tubarão. Tá certo? É muito legal. Ô, Carol, te escreve aí. A Carol é candidata do PDT lá de Maruí, tá certo? Ô, Carol, não precisa ser hoje. Hoje não é o prazo final de se inscrever. Pode se inscrever quando você quiser, tá entendendo? Vamos ver, mas se você deixar para se inscrever para falar aqui no meu programa, lá no final de setembro, pode ser que não tenha vaga, tá entendendo? Aí você vai sobrar, tá certo? Muito legal mesmo, tá? Um abraço! Fique com Deus, né? Ô Paulo, tu adora o boi de mamão, né? Eu também. Dia 20, tá, Paulinho? Um grande abraço. Fique com Deus, tá? Muito obrigado, Tom, pelo carinho, pela participação, pela permanência aqui comigo. E a gente levamos o programa, hein? Levamos no dia de hoje. Semana que vem, aí vai ter já candidatos a deputado estadual aqui. Nós vamos conhecer os nossos deputados. Fique com Deus. Ótimo final de semana. Amanhã não chove, parece que não chove. Vai dar uma calmadinha, uma acalmada, né? Hoje e tal. Isso é muito legal. Fique com Deus. Muito obrigado pelo carinho, muito obrigado assim pela sua audiência, tá certo? Então, um grande abraço. Que mandaram um recadinho aqui, deixa eu ver. Dura, boa lembrança, fui seminarista da primeira Joprise. Olha, já começou aqui, ó, Luiz Antônio Rocha, querido, um grande abraço. Seminarista, tu foi seminarista? Tu foi meu colega do Colégio Deon? Ah, Luiz Antônio, para, né? Mas tudo certo, dá tudo certo. Eu vou acreditar em ti de verdade, tá certo? Um grande abraço, Adriana Ferreira, por mais servidores assim, muito obrigado. Paulo César Lopes Lapoli, bom dia, um grande abraço. Adoro o boi de mamão, bom dia, tá aqui também, tá tudo certo. Fica com Deus, Tom, e a todos vocês, muito obrigado, até o próximo sábado.
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2: Sábado, 15 de agosto, Nossa Senhora Desatadora dos Nós, rogai por nós. Em alguns lugares é lembrado também São Tarcísio, Nossa Senhora da Boa Viagem ou da Estrada. Evangelho de Mateus 19, 13 a 15. Naquele tempo apresentaram a Jesus crianças para que impusessem as mãos e rezasse por elas. Os discípulos, porém, procuravam afastá-las, mas Jesus disse: deixai vir a minhas criancinhas e não impeçais, porque o reino dos céus é daqueles que a elas se assemelham. E depois disse, depois de impor as mãos, partiu dali. Há sempre algo novo no ensinamento de Jesus, né? Certamente os apóstolos se julgavam pessoas sérias, não gostavam da algazarra que as crianças faziam por perto. Talvez achassem que Jesus estava perdendo tempo com as crianças, mas para Jesus as crianças são importantes. No tempo de Jesus as crianças eram consideradas de pouca importância, mas não, Jesus mostrou que não. Por isso hoje também queremos abençoar os filhos. Nossa Senhora Desatadora dos Nós, interceda por você. Em nome do Pai, do Filho e do Espírito Santo. Amém. Que São Tarcísio olhe para todos os coroinhas e acólitos de nossa diocese. Amém.
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8:08. Boa tarde. Estamos iniciando o programa em sintonia com o senhor da paróquia Nossa Senhora das Dores de Jaguaruna. Nos comandos técnicos, contamos com o Everton. É, o eficiente Everton está aqui levando até você as músicas, levando também nossas reflexões e o melhor áudio e também a imagem para você poder acompanhar desde os estúdios a nossa Super Tumá. Nosso diácono Raul já está a caminho da nossa Cidade Azul. E quem está a caminho nesta hora precisa tomar muito cuidado, porque todas as vias estão molhadas pelas chuvas intensas que tivemos ao longo desses dias. E em Jaguaruna estava chovendo mais do que aqui em Tubarão. Tubarão é uma diminuição agora, mas é importante mesmo assim, pista molhada, atenção redobrada. Isso, estrada molhada, preciso ter um cuidado muito maior. Na verdade, sempre que a gente dirige, precisamos fazer da direção algo gostoso, mas também algo muito cuidadoso, para que a gente possa chegar bem, os outros assim possam também experimentar uma chegada, uma partida de uma forma muito responsável, uma forma muito tranquila. Para você que está almoçando, isso, você que está indo no trabalho, você que está fechando a sua semana, para você que vai começar agora, né, esse turno de trabalho, ou daqui a pouco, ou logo mais, nós queremos pedir a Deus que abençoe, abençoe, por isso rezemos: abençoai, Senhor, a mesa deste lar, e na mesa do céu reservai-nos um bom lugar, por este pão, por esta união, por esta visita, por esta família, por estes amigos que estão chegando, irão chegar, que Deus abençoe. Em nome do Pai, e do Filho, e do Espírito Santo. Amém. Nossa Senhora da Glória, rogai por nós, abençoai nossa Diocese de Tubarão. E isso mesmo, hoje são 71 anos que a nossa Diocese de Tubarão, ela foi oficializada com a chegada do nosso primeiro bispo, Dom Anselmo Pietrula, que inclusive está sepultado aqui na cripta da nossa catedral, onde também ali temos o padre Raimundo Ghisoni, que nesta semana, se estivesse vivo, dia 13, o padre Raimundo faria 101 anos de vida. Mas, então, nós queremos agradecer imensamente todo o trabalho de evangelização feito pelos nossos bispos, nosso saudoso Dom Anselmo, também nosso saudoso Dom Osório Beber, o segundo bispo. Depois aí recebemos Dom Hilário Moser, bispo emérito, que está em São Paulo. Um abraço a Dom Hilário Moser, nossa saudação a ele, nossa oração firme e forte, Dom Hilário. Isso, e depois de Dom Hilário recebemos Dom Jacinto Bergman, que hoje é arcebispo em Pelotas, Rio Grande do Sul. Depois de Dom Jacinto Bergman, recebemos Dom Wilson Tadeu Yenck, que é bispo, arcebispo da arquidiocese de Florianópolis, e deste ano Dom Wilson Tadeu já chegando também aos 75 anos de vida. E depois de Dom Wilson Tadeu, recebemos Dom João Francisco, e hoje bispo de Novo Hamburgo. E após todo o governo de Dom João Francisco, nós recebemos então Dom Adilson Pedro Buzin, nosso bispo atual. E é claro que entre um bispo e outro, sempre aí tivemos os administradores que nos ajudaram a conduzir a nossa diocese, de Tubarão. Me recordo, em um ano foi o padre Valdemar Carminati, hoje na diocese de Criciúma, depois o padre Sérgio, pároco em Oficinas, o padre Nilo Bus, pároco lá em São Martinho, o padre Lino Brunel, exatamente agora nesta passagem de Dom João Francisco para Dom Adilson Pedro Buzin.
Então, aos nossos administradores também a nossa oração. E a todos os padres que, ao longo da história da diocese, foram nos ajudando, e depois com a criação da diocese de Criciúma, também alguns padres ficaram por lá. Mas quero também saudar neste dia, e hoje amanhã a igreja celebra a vocação à vida religiosa, a vocação à vida consagrada. Nossa saudação a todos os religiosos e religiosas. Nossa saudação a todos os padres, saudando os padres, quero saudar aqui o mais novo padre da diocese de Tubarão, o padre Jonathan, que foi ordenado ontem à noite. Como já estava com missas marcadas ontem, não pude estar, mas o diácono Raul, em nome da nossa paróquia, e o padre Antônio está ainda precisando observar esse tempo de tratamento. Inclusive, nessa semana, terça-feira, fez a segunda sessão de quimioterapia e está reagindo até de uma forma bastante tranquila a esta segunda sessão. E então, nossa saudação a todos os padres, ao neo-sacerdote, que hoje à noite vai presidir a sua primeira missa na capela do seminário, né, da Casa de Encontros do Anselmo. Então, uma saudação especial ao padre Jonathan. E dia 30, o padre Jonathan estará presidindo a primeira missa em Jaguaruna também. No dia 30, já quero dizer, o padre Jonathan estará lá. E já esteve em outras ocasiões, como seminarista, depois diácono, com a juventude, com os nossos catequistas. E estará então neste dia 30 presidindo a Santa Missa, sua primeira Santa Missa lá na paróquia Nossa Senhora das Dores. Um abraço também aqui aos vocacionados, às vocacionadas, aos leigos e leigas, aos membros das pastorais, movimentos, associações, isso, todas as pessoas de boa vontade que ajudaram e que ajudam a construir a história da nossa diocese. É tão importante perceber que sempre nós temos aí, nós temos sempre muita gente envolvida, pessoas que conhecemos, pessoas que não conhecemos, pessoas que aparecem em público, pessoas que não aparecem, mas fazem um trabalho também no silêncio, né? É sempre um trabalho muito interessante e importante para nossa igreja, de modo especial para a igreja presente na diocese de Tubarão. A todos os leigos e leigas também a nossa saudação. 12:16, 12:16, 19 graus é a temperatura, se o termômetro estiver marcando certo, mas é isso mesmo, né? O meu carro estava 18, aqui está 19, não existe muita diferença então entre o meu carro e aqui, apenas de 1 grau. 93% é a umidade relativa do ar. Como estamos tendo muitas chuvas, de fato o ar está muito úmido, não só o ar, né? O chão, as paredes estavam saindo da Jaguaruna e por lá era uma umidade só. Mas fazer o quê? O jeito é a gente se adequar, né? E a esse tempo e buscar também não expor-se a nenhum perigo, a não causar nenhum incidente ou acidente. Na chuva, sempre, mesmo caminhando, você precisa ter sempre muito cuidado, até porque muitas calçadas, eu tenho percebido, interessante, nossos legisladores precisam ter um olhar um pouco mais atencioso para as calçadas em nossas cidades. Em muitas cidades que eu tenho estado, preciso um olhar mais atencioso, né? Porque existem muitos desníveis em trechos existe a calçada com material, em outro com outro, ou em outro trecho sem nenhum material, e você chega e atola o seu pé. De qualquer forma, né, sempre importante o cuidado, né, das nossas cidades. Também estava acompanhando ainda há pouco aqui o nosso apresentador Dura se referia ao cuidado da casa comum, né? O cuidado da casa comum, não nos desfazermos aquilo que às vezes tinha uma garrafa d'água no meu carro, leve-a para a sua casa, ou então pare e coloque numa lixeira, não jogue-a. E eu vinha olhando para as margens da BR-101, né? Estava percebendo quanto material, né, foi jogado ao longo desses tempos, né, para as margens. É algo que não demonstra educação,
né? Mas que demonstra exatamente falta de cuidado na casa comum. Então, onde quer que você esteja, use bem todos os meios que você tem, e aquilo que você vai descartar, saiba de que todo descarte precisa ter sempre um local adequado, Mas hoje é dia 15. Hoje também, meu caro Everton, é dia dos... Você não lembra? Você foi coroinha quando era pequeno? Não foi. Você também não foi acólito quando maior? Também não foi. Então hoje é dia de São Tarcísio, hoje é dia dos coroinhas, hoje é dia dos acólitos. Uma saudação muito especial a todos os coroinhas, que são muitos e são muito queridos. E aos nossos coroinhas, tanto os meninos, as meninas, quanto os acólitos, meninos e meninas também. Eu tenho a graça de ir em todas as comunidades, as 21 comunidades da paróquia de Jaguaruna, nós temos lá acólitos e coroinhas que nos auxiliam, que fazem um trabalho bonito, é um trabalho de responsabilidade, é um trabalho de organização, é um trabalho de participação, é um trabalho de disciplina, né? Porque também de obediência, né? E aqui, claro, a obediência primeiramente aos pais, a obediência também ao coordenador, à coordenadora, à catequista que acompanha os coroinhas, os acólitos. Minha saudação e muito obrigado a vocês, queridos coroinhas, a vocês, acólitos, aos seus familiares, da mesma forma aos coordenadores que fazem acontecer a catequese com estes pequenos ou então com esses adolescentes e jovens, que São Tarcísio interceda por vocês e que vocês fiquem firmes e fortes nesta missão tão nobre e tão bela. Falando em missão, teremos agora na Igreja Matriz em Jaguaruna, às 13h30, o início da catequese batismal para os pais e padrinhos que não batizaram seus filhos. Essa catequese, ela é acompanhada pelas famílias do movimento de Cursilhos de Cristandade de Jaguaruna. Eles me acompanham tanto na catequese quanto depois na celebração do sacramento do batismo. Já às 14 horas, ou um pouquinho depois, nós teremos lá na comunidade do Beija-Flor, Igreja de Santa Paulina do Coração Agonizante, uma tarde de formação para os nossos catequistas. Isso mesmo, nossos catequistas. E quem estará conosco é a catequista Maristela Della Justina, aqui de Tubarão. Ela estará indo para lá, inclusive daqui a pouco estaremos embarcando juntos no mesmo voo, né, para a gente chegar a Jaguaruna. Às 17h30 eu estarei rezando, presidindo a Santa Missa na Igreja Nossa Senhora Aparecida, lá na Sanga Grande Baixa. Às 19h eu estarei presidindo a Santa Missa com a novena em honra a Nossa Senhora das Dores, no Balneário Arroio Corrente. Às 19h, também o Padre Rodrigo estará proferindo o sermão, isso, da primeira missa do Padre Jonathan, isso, ali na Capela do Seminário. Que beleza, que maravilha. Então, parabéns, né, Padre Jonathan, Padre Rodrigo, proferindo aí o sermão da primeira missa. Eu tive essa graça lá em 1988, do Padre Von Morbiger, e agora, há pouco tempo, quando o Padre Jean foi ordenado padre, a graça de proferir também algumas palavras reflexivas aos presentes e ao padre recém-ordenado. Então, que bom. Depois, hoje aí vamos terminar o dia assim, né? Amanhã, aí sim, o Padre Rodrigo estará na Igreja Matriz em Jaguaruna, presidindo a Santa Missa às 8h. Eu estarei às 8h na Costa da Lagoa, na Igreja de São Pedro, para a Santa Missa. Às 10h, eu estarei lá na Jabuticabeira, na Igreja de Santo Antônio, e o Padre Rodrigo na Igreja de São Francisco, no Riacho dos Franciscos. Às 15h, estarei presidindo a Santa Missa na Igreja de Santa Luzia, lá na Boa Vista. E depois, pelo segundo ano, meu caro Everton, veja só, a comunidade faz acontecer o Café dos Vizinhos. Todo mundo leva um pouco, todo mundo come muito, e ainda você sabe que sobra,
ainda sobra, né? Isso é uma maravilha. E depois também a comunidade, as famílias todas, assim, uma forma de integração bonita, né? Imagina só, numa tarde de domingo, um pouco fria, e espero que não seja chuvosa amanhã, mas se for, fazer o quê? Né? O café com todas as famílias da comunidade é um momento maravilhoso. Parabéns aí, eu estarei presidindo a Santa Missa, então, amanhã às 15 horas, na Igreja de Santa Luzia. E às 19 horas, eu estarei então na Matriz, presidindo a Santa Missa, e o Padre Rodrigo estará presidindo a Santa Missa lá na Igreja de São Pedro, no Camacho. Também amanhã, na Santa Missa, das 19 horas, na Matriz, os catequizandos adultos, a catequese com adultos que está acontecendo, são duas turmas, estarão recebendo a Bíblia Sagrada. Já para segunda-feira, o Movimento de Irmãos promove um jantar de confraternização para os padres e diáconos da Diocese de Tubarão, ali na igreja, na verdade, no salão da Igreja Matriz do Morrotes. Na terça-feira, nós teremos então aqui de manhã a reunião da equipe da Cúria. Às 19 horas, o encontro dos servos e de suas famílias lá em Jaguaruna. Às 19h30, eu estarei rezando lá no Laranjal, na terça-feira, dia 18. Já para o dia 19, eu começo o dia rezando às 6 horas da manhã. Depois, nós teremos às 12 horas. Atenção, e agora peço a sua oração. Quarta-feira, a partir das 12 horas, até sexta-feira, às 12 horas, nós da Diocese de Tubarão estaremos recebendo os três arcebispos das Arquidioceses de Santa Catarina, Chapecó, Joinville e Florianópolis, e Diocese de Santa Catarina, mais os 10, na verdade são 9, nós vamos receber 9 ecônomos das Dioceses de Tubarão, das Dioceses de Santa Catarina, aqui em Tubarão, os 10 secretários, claro que um é aqui, e é o Padre Rodrigo, de pastoral das Dioceses de Santa Catarina, bem como os coordenadores de pastorais, movimentos, associações organizados em Santa Catarina. Seremos ao todo, acredito, umas 80 pessoas, portanto, 80 delegados para esta Assembleia do Regional, que visa o planejamento de 2027. É verdade, né? Estamos agora em agosto, já planejando 2027. Depois, comecinho de outubro, a nossa diocese faz o planejamento para 2027 também. Aí, na sequência, as foranias e as paróquias, as comunidades. E assim vamos planejando o ano de 2027, que está pertinho, que está pertinho. Depois, na sexta-feira.

No dia 21, teremos duas missas na Igreja Matriz, o Padre Rodrigo, e eu estarei rezando lá no Porto Vieira. E ali no sábado, olha só, sábado, 8 horas, teremos a confissão lá no Riachinho. 9:30, dos catequizandos. 9:30, confissões na Igreja Matriz. 14 horas, confissões ali no Encruzo. Também nós teremos a missa e primeira comunhão no próximo sábado lá no Riachinho. Às 19:30, a Santa Missa com a novena ali no Morro Bonito, no Morro Bonito. Dito isso, meu caro Everton, eu quero trazer a primeira canção. Exatamente, ela nos introduz no espírito e na liturgia que a nossa igreja, como não celebramos um dia 15, não celebramos hoje, mas sim à noite e amanhã, a nossa liturgia, então, ela será exatamente da Mãe de Deus e Nossa Mãe, da Assunção de Nossa Senhora. Eu trouxe esta canção, ela é antiga, mas interpretada de uma forma muito mais moderna e muito bonita. Com minha mãe estarei com Maria do Rosário, 12:27.

0: 11:31, um abraço aqui também. A Eufrásia Teixeira, boa tarde, Padre Pedro. Peço uma bênção, Deus abençoe a você e toda a sua família. Também a Custódia Domingos, boa tarde, Padre Pedro. E como está o Padre Antoninho? Que Nossa Senhora os proteja. Isso, olha, como falei, o Padre Antônio, ele está fazendo aí o seu tratamento, como deve acontecer. São necessárias 4 sessões de quimioterapia, foram feitas 2, faltam mais 2, depois a radioterapia, novos exames, para que saibamos aí como de fato todo está esse processo de recuperação. O que é importante, primeiro, eu agradeço por todas as orações que vocês têm feito em prol do Padre Antônio. E também quero dizer que o Padre Antônio está seguidamente rezando por você que tem rezado por ele, mesmo que você não tenha rezado. Terceiro, também contamos lá com uma irmã ou duas dele, dependendo alguns dias, na possibilidade das duas irmãs, da irmã Verônica e da irmã Bernadette, poderem estar na nossa convivência, nos ajudando, acompanhando o Padre Antônio e sendo uma presença muito maravilhosa em nossa casa. Então, muito agradecido também pela presença das irmãs do Padre Antônio. E falando em presença, olha só, quero registrar o que eu acabei de dizer ainda há pouco, que o diácono estava iniciando a sua viagem à nossa cidade, a Cidade Azul, hoje Cidade Molhada, como todas as cidades estão. Em algumas regiões, né, tivemos aí alguns estragos pelos ventos, pelo granizo, pelas chuvas. A nossa Jaguaruna ainda está, né, não sofrendo tanto, né, embora alguns alagamentos já são visíveis que estão acontecendo. Mas, diácono, são 12:33, só para saudá-lo uma boa tarde, depois aí nós vamos aos comerciais e retornaremos em seguida. Boa tarde, bem-vindo.
1: Boa tarde, Padre Pedro, boa tarde, Everton, boa tarde a todos que nos acompanham pela Super Rádio Bar, esse programa em sintonia com o senhor da paróquia Nossa Senhora das Dores. Logo em seguida estaremos de volta, estaremos agora indo para os nossos comerciais e, com certeza.
0: Garantir, né? Vamos garantir a emissora no ar.
1: Isso.
0: E o leite das crianças.
1: O leite das criancinhas, isso, com certeza.
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3: Neste sábado, o tempo volta a ficar menos instável em grande parte da nossa região, mas ainda há possibilidade de chuvas de efeito isolado. Os meteorologistas do CPTEC IMP indicam temperaturas mais amenas e com sensação de ar frio, justamente por conta do vento, que pode soprar com mais intensidade. Amanhã, a tendência é de tempo melhorando em praticamente toda a nossa região, pois o vento do quadrante norte vai soprar com mais intensidade. Desta forma, inicia-se a partir deste domingo uma sequência de dias de tempo mais firme e com calor pela tarde. A temperatura máxima em várias cidades, pelo menos até a próxima terça-feira, pode com facilidade superar os 30 graus. Volta a chover provavelmente na quarta, no dia 19, com o deslocamento de uma nova frente fria. Temperatura máxima hoje na casa dos 18 graus e mínima na próxima madrugada igualmente de 18 graus em Rio Fortuna, Sangão, Santa Rosa de Lima, São Bonifácio, São Ludigere e Tubarão. Daniel Panobianco, da agência PD Radar, com exclusividade para Tubá FM.
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3: 12h38, que bom, olha só, eu falava de Diácono Raul ainda há pouco que hoje a nossa diocese celebra 71 anos de instalação. A diocese. São também hoje, Diácono Raul, 68 anos de ordenação presbiteral de Dom Hilário Moser. São 62 anos de inauguração do seminário Nossa Senhora de Fátima. Veja quantas datas importantes.
4: Quantas datas importantes.
3: São 34 anos da posse de Dom Hilário como bispo, terceiro bispo diocesano de Tubarão. Nós recebemos Dom Hilário, foi exatamente lá na igreja matriz de Humaitá,
4: pessoal.
3: É, nós recebemos Dom Hilário lá, depois chegamos aqui a nossa cidade, a casa episcopal. Então, são datas que se entrelaçam e nos fazem recordar com gratidão a história de nossa igreja particular, construída pela fé, pelo trabalho e pela dedicação de tantas pessoas que nos precederam. E o padre Rafael Uliano diz assim: demos graças que Nossa Senhora da Piedade continue intercedendo por nossa diocese, pelo nosso bispo, pelo presbitério e por todo o povo de Deus. Olha só, e ainda hoje, claro, são 71 anos da posse de Dom Anselmo como bispo da diocese de Tubarão.
4: Exatamente.
3: Isso, 71 anos. É. 71 anos da diocese, 71 anos de instalação da diocese e da chegada do nosso bispo. Eu encontro ainda, Diácono Raul, pessoas que dizem: eu participei da missa de posse de Dom Anselmo. Eu encontro ainda pessoas que estiveram presentes. Eu, Vossa Excelência e a Excelência do Everton, não estivemos, né? Porque eu sou muito jovem.
4: O Everton está dizendo que eu com certeza não.
3: Nós estávamos nos planos de Deus, mas a dona Tininha, por exemplo, a dona Tininha, uma me recordo, seu Lindomar Tournier, que está com 104 anos, e tantas outras, a dona Nilza da Catedral, dona Nilza também, isso.
4: Eu sou o falecido Hamilton Mendonça também. Sim. Esteve presente, que ele me falou sobre isso.
3: Sim. Muitas pessoas estiveram e continuam vivas aí.
4: Claro.
3: Então, é uma graça, uma alegria.
4: É uma alegria muito grande, né? Nós também, ontem nós celebramos um grande momento do
3: Exatamente.
4: Nosso querido irmão, hoje, padre Jonathan, que foi uma alegria muito grande estar ali, né? Diante de todos, toda a diocese e com todos os convidados de outras dioceses também. Foi um momento de muita emoção mesmo, porque a graça de Deus nos envolve naquele momento tão sagrado, tão bonito, né? E percebemos também, lembramos ontem, né? O padre Jonathan também fez lembrar 22 anos de ordenação sacerdotal também do padre Itamar.
3: Exatamente, Itamar Faísca.
4: Itamar Faísca.
3: Pároco ali da paróquia Imaculada Conceição do Morato, que é companheiro
4: do padre Jonathan.
3: E o padre Jonathan, ele fez conclui a faculdade de administração. Você sabia?
4: Sabia.
3: Isso, o padre Jonathan também. Ele estava namorando, era noivo. Sentiu no coração de que o casamento, como o

0: evangelho dizia, né? Há homens que não foram feitos para o casamento. O
1: evangelho de ontem à noite.
0: Exatamente, há homens que não foram feitos para o casamento. É. Também há homens que, e o evangelho dizia, há homens que não foram.
1: Exato.
0: Não foram, nem para o casamento, nem para o sacerdócio. É, então, é interessante como a palavra de Deus, ela nos diz, né?
1: Briga tudo, né?
0: E há homens que foram feitos para o reino.
1: Isso.
0: E aqui está o padre Jonathan.
1: O padre Jonathan.
0: E está o diácono Raul também.
1: O
0: meu caro Everton, quero te dizer que segunda-feira foi dia de São Lourenço. São Lourenço, diácono.
1: Isso.
0: E ele é o padroeiro dos nossos diáconos permanentes. Então, se você tiver aí o parabéns, vamos cumprimentar o nosso diácono Raul e todos os diáconos permanentes da nossa diocese, e cumprimentando também todos os aniversariantes, cumprimentando o padre Jonathan, cumprimentando os religiosos e religiosas por esta...
1: E queremos também cumprimentar também nesse parabéns a dona Sirlene, que também ela é uma liderança muito grande da nossa paróquia, que serve na Pastoral da Esperança.
0: Exato, ele tá lá.
1: O
0: padre pode faltar, mas a dona Silene tá lá.
1: E muitas vezes, quando são poucas as pessoas que vão para estar nas capelas, quando eu sou designado para estar lá junto, dona Silene também está basicamente quase em todas as celebrações junto à capela, junto a mim. Então, a Pastoral da Esperança também quero deixar um grande abraço e essa força que também eles dão para com as famílias. E eu ainda sempre digo para elas, olha, não somente nesse momento que nós estamos vivenciando, que nós estamos aqui nesse momento celebrando junto com a família, mas após esse momento também, nós devemos também colocar todos eles em oração durante toda a semana, enquanto ainda está no momento que eles vão fazer a celebração de sétimo dia. E lembrando de sétimo dia, que não vem o caso dessa música que nós vamos fazer esse cumprimento, lembramos também, quero deixar um abraço para o nosso querido Márcio da Neves, que teve a sua mãezinha, que foi para junto de Deus, a dona Albertina, e que neste dia também, no dia de amanhã, estará fazendo a sua missa de corpo presente, de sétimo dia, na comunidade Padre Itamar.
0: Ah, certo. Então, nossas palavras de conforto e esperança a todos os familiares. E aos nossos aniversariantes.
1: É
0: tão bom. Eu confesso que às vezes, meu caro Everton e Diácono, nós temos a missa de sétimo dia e temos também pessoas aniversariando.
1: Isso.
0: E eu sei que muitos daqueles que nos deixam gostariam de ser homenageados, e às vezes a gente não os homenageia.
1: Isso.
0: Então, e nós temos que fazer sempre isso. Por isso, nunca é demais você cumprimentar, cantar parabéns. Se tiver um bolinho, também vai. Se não tiver nada, o importante é você lembrar, saudar, rezar, pedir e agradecer o dom da vida. Parabéns!
1: Parabéns!

0: Muito bem, feliz aniversário para você, que também casou, está de aniversário de casamento, de ordenação. É, estivemos aí com os aniversários de ordenação do padre, 25 anos, do padre Avelino. Opa. E o padre Adelino.
1: Os dois, Avelino de Souza e Adelino de Souza.
0: Isso, Matildes.
1: Matildes.
0: Um tema Matildes. Também o padre Adson. De aniversário, o padre Tamar também de aniversário. Então foi uma semana de muitos, muitos aniversários, né, junto ao nosso presbitério. E com certeza também encontramos pessoas que nasceram neste mês de agosto ali na sua casa, Na minha tenho 3 sobrinhos só.
1: É, já no mês que vem lá na minha família são 5. 5 no mesmo mês que fazem aniversário.
0: Sim. É, na minha família também tem.
1: Né? Setembro.
0: Tem setembro. Setembro de Deus, né?
1: É, setembro de Deus, primavera. Começo da primavera. E é nesse sentido que nós estamos vivenciando esse grande amor, que nós estamos movimentados pela graça de Deus. Nós queremos mandar um abraço fraterno a todos aqueles que nos acompanham pela Super Rádio Tubá, esse programa em sintonia com o Senhor da Paróquia Nossa Senhora das Dores. E quero deixar um abraço fraterno lá pro Paulinho, lá da Garopaba, e lembrando do Paulinho da Garopaba também, lembro da dona Valéria. Opa, um grande abraço a todo o povo de Deus da Garopaba. Um abraço pro Lindomar e a Fátima, lá do Morro Azul. Um abraço também pro João Batista Maximiano, ali da Pedreira, Itamar Correia, lá do Sangãozinho, o seu Natalino e a dona Nedir, um grande abraço. Quero também cumprimentar, também deixar também um abraço pro seu Miguel Antunes, da margem esquerda, seu filho também, o seu Janga, que faz residência também na margem esquerda, também lá em Jaguaruna, no Balneário. Pediu para que fizesse também esta homenagem e colocasse também em oração e pelos seus 92 anos de idade, né? Que agora também foi semana passada que fez, né? E deixar também um abraço também para dona Loura. Um abraço fraterno, dona Loura, a dona Ananai. Aí lembrando da dona Ananai, lembramos também da dona Valma, da Ana Clara, do Alírio, da Didi, do Ronaldo, todo aquele povo de Deus ali de Mato Alto. Grande abraço a todos vocês, amados irmãos. Lembro também que quero deixar um grande abraço para um amigo que agora estava lá, está aqui morando em Tubarão e estava sempre na Balneário também, Arroio Corrente, que é o seu Cid e a dona Laura. Fosse coragem, seu Cid, pé no chão. Pé no chão, isso mesmo. Vamos enfrentar com coragem, mesmo que a dificuldade, mesmo que os problemas de saúde venham, firme e forte como o senhor sempre foi nessa caminhada. Um abraço fraterno a toda a família, pôs coragem.
0: Muito bem. 12h49, bom almoço para quem está almoçando, boa sobremesa ou bons preparativos. Tem gente que ainda não conseguiu fazer o almoço aí. Então Deus abençoe também a Eufrásia. Meu filho André está de aniversário, completando 41 anos. Parabéns, então, né, pro André, filho da dona Eufrásia. E para você que está viajando, devagar e sempre, para você que está indo ao trabalho, da mesma forma, Deus abençoe, ilumine e proteja. Para você que vai nos ajudar nos trabalhos de evangelização, seja na catequese, seja preparando o ambiente celebrativo, né, também nossa oração, nossa gratidão. E dando continuidade à celebração do mês vocacional, após refletirmos sobre as vocações e sobre os dons das vocações ordenadas e matrimoniais, uma partindo da comemoração pelo Dia do Padre e outra pelo Dia dos Pais, nós avançamos agora, Diácono Raul, para o terceiro domingo, com a reflexão em torno dos dons das vocações religiosas e a vida consagrada. A vida consagrada não nasce de uma simples escolha profissional ou de um projeto humano de filantropia. Nasce de um encontro transformador com a pessoa de Jesus Cristo. Em um mundo frequentemente marcado pelo individualismo, pelo consumo desenfreado e pelo imediatismo, os conselhos evangélicos professados pelos religiosos e religiosas funcionam como uma profecia viva. A pobreza, por exemplo, nos lembra que o maior tesouro do coração humano é Deus e que a solidariedade e a partilha devem se sobrepor ao acúmulo material. A castidade proclama a capacidade de amar a todos com coração livre, doando-se sem posse, espelhando o amor incondicional do Pai. A obediência ensina a escuta atenta da vontade livre e da vontade divina em comunhão com os irmãos, oposta à autossuficiência e ao egocentrismo. Seja no silêncio dos momentos contemplativos, onde homens e mulheres sustentam a igreja de forma invisível pela oração contínua, seja no dinamismo da vida ativa, presente nossos consagrados e consagradas, nossas religiosas e religiosas, presentes nas escolas, nos hospitais, nas periferias, nas terras de missão, a vida consagrada manifesta a maternidade e o cuidado pela humanidade. A história da igreja, podemos dizer que confunde-se com a atuação dos carismas religiosos, onde a dor, abandono ou fome, tanto física quanto espiritual, há a presença de um religioso ou de uma religiosa. Eles são os braços estendidos da igreja, que chegam às geografias e às existências mais distantes, como afirmava o saudoso Papa Francisco. A vida consagrada é a história de um amor apaixonado pelo Senhor e pela humanidade. Onde estão os religiosos, há alegria e profecia. Pela vida contemplativa, a igreja se faz presente e atuante, seja na sociedade, através da oração incessante, a oração de intercessão, seja através do testemunho, seja através do silêncio dos claustros, dos monastérios, pela vida missionária e ativa, a igreja contribui de forma significativa para uma evangelização cada vez mais necessária, seja no sentido do anúncio, seja no sentido de obras em favor da educação, em favor da saúde, em favor da assistência aos marginalizados, em favor dos direitos humanos. Por fim, podemos olhar também os institutos seculares e as novas comunidades, onde a igreja se põe em saída através de uma vida de consagração no meio do mundo, seja santificando as realidades temporais, seja santificando tantas outras realidades. De modo geral, nós contemplamos, então, a partir dos consagrados e consagradas, uma ampla e diversa atuação da igreja. Tamanha riqueza, podemos dizer, no tocante à caridade. Ela nos provoca o quê? Nos provoca uma atenção particular ao testemunho dos nossos irmãos e irmãs religiosos e religiosas, aos quais precisamos constantemente dizer: a igreja precisa do seu sim diariamente. Por isso que neste ano nós e sempre queremos rezar, pedir e agradecer. E todas as igrejas, e de modo especial em Santa Catarina, nós temos, meu caro Diácono Raul, este projeto de padres, de um novo despertar para a vocação à vida sacerdotal, de um novo despertar para a vocação à vida religiosa, para a vida consagrada. Talvez você vai me dizer também: sim, padre, para o casamento. Também a igreja precisa, e os casais, inclusive estava chegando aqui embaixo às 11h30, e havia um casal já à espera, né, para organizar o casamento. Então, é fundamental também o casamento, o matrimônio. Eu sei que alguns às vezes deixam, vem um ano, vem outro, assim por diante, daqui a pouco percebe, são 10 anos sem casamento, ou são 15 anos, ou já estariam na hora de celebrar 50 anos e ainda não chegaram ao casamento. Então, não deixe passar tanto tempo. Deus deseja derramar esta graça sobre você, que está se preparando, sendo ainda jovem, ou você que já... alguém pode até dizer: já me acostumei desse jeito. Olha, mas a graça de Deus, ela só existe, ela existe exatamente para fazer o bem. Então, ela não existe como opção, ela deve ser buscada, e isso é muito importante. Como também é fundamental que trabalhemos para que mais leigos e leigas se sintam comprometidos ao trabalho de evangelização junto às famílias, às comunidades, aos diferentes níveis de catequese. Catequese, iniciação à vida cristã, junto aos pequeninos, aos adolescentes, catequese vida cristã com adultos, catequese vida cristã com os pais e padrinhos que desejam batizar os filhos, catequese vida cristã com os jovens que desejam chegar ao casamento, a catequese matrimonial. Então, Deus abençoe hoje e sempre.
1: É exatamente nesse mês vocacional onde tantas consagrações nós observamos, mas observamos também aquela que se consagrou-se a Deus e se deixou ali habitar em seu ventre, Cristo Jesus. E nós lembramos muito bem a Assunção de Nossa Senhora neste Santo Domingo, Nossa Senhora da Glória. E lembramos os dogmas marianos, que são quatro verdades de fé proclamadas pela Igreja Católica sobre a Virgem Maria. Eles definem o papel central de Maria na história da salvação e protegem reta a doutrina sobre Jesus Cristo. Maternidade divina, virgindade perpétua, Imaculada Conceição e a Assunção de Maria que vivenciamos no dia de amanhã, que foi proclamada pelo Papa Pio XII em 1950, estabelece que, ao fim de sua vida terrena, Maria foi levada ao céu em corpo e alma. Lembramos que este dogma não é apenas sobre Maria, mas principalmente sobre a natureza de Jesus, a cristologia. Se Maria gerou Jesus e Jesus é Deus, logo ela é a mãe de Deus. No fundamento bíblico, nós lembramos de Lucas, no capítulo 1, versículo 43, que vai nos dizer: quando Isabel saúda Maria, a mãe de meu Senhor, que nós vamos lembrar também no evangelho de amanhã. E no contexto histórico, o concílio de Éfeso combateu a heresia de Nestório, que ele afirmava erroneamente que Maria não era apenas a mãe, era apenas a mãe da natureza humana de Jesus. Dividindo Cristo em duas pessoas, o dogma defende que Jesus tem duas naturezas, divina e humana, mas uma única pessoa divina. E lembramos muito bem, amados irmãos e irmãs, a Assunção de Nossa Senhora, ao contrário de Jesus, que ressuscitou por seu próprio poder divino, Maria foi assunta, ou seja, elevada por Deus aos céus em corpo e alma, antecipando a ressurreição final reservada para todos os fiéis. E isso, num fundamento bíblico, nós lembramos também em Apocalipse, no capítulo 12, versículos 1, apresenta uma visão da mulher vestida de sol, com a lua debaixo dos pés. Teologicamente, a Igreja argumenta que o salário do pecado é a morte e a corrupção do corpo, em Romanos 6:23. Como Maria foi preservada do pecado original, seu corpo não poderia sofrer a corrupção do sepulcro. E precisamos entender muito bem o que Maria fez por nós também, quando disse: eis aqui a serva do Senhor, faça-se em mim segundo a tua palavra. Vamos homenagear Maria, a mãe do Senhor e nossa mãe, a mãe da Igreja, com esta música.

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0: Sicoob informa a hora certa. 13 horas e 8 minutos na Rádio Tubá.
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7: Horas e 9 minutos, voltamos para o programa, o programa Em Sintonia com o Senhor da paróquia Nossa Senhora das Dores. Agora às 13h30 na Igreja Matriz, estaremos recebendo aí os pais e padrinhos para a catequese de iniciação à vida cristã, né? Catequese batismal. E a nossa igreja, ela está nos apresentando exatamente um material, um itinerário, para este tempo de catequese, que é tão importante. Às vezes achamos que já sabemos tudo. Olha, e de fato as pessoas sabem muito. Diácono Raul e eu somos testemunhas de que muitas pessoas têm uma vida religiosa muito intensa e têm uma vida de conhecimento também grande. Mas ninguém pode dizer que sabe tudo, que não precisa nada. Sempre estamos ensinando, estamos aprendendo. Por isso que a igreja, ela quer ajudar também aos pais que estão e aos padrinhos que receberam essa missão, quer ajudá-los na vivência verdadeira, a vida religiosa, a vida cristã, a vida de fé, a vida de comunidade. E é tão bom quando os pais e padrinhos apresentam os seus filhos e pedem o batismo ao seu filho e vivem depois em comunidade, fazendo com que este filho cresça também nesta relação de amizade com Deus, com as coisas de Deus, com a casa de Deus. É triste quando alguém diz: olha, eu faz muito tempo, faz muito tempo que não participo mais da comunidade. Então, nunca é demais você retornar. Se você se afastou por algum motivo, não importa agora, não vamos discutir qual foi o motivo, retorne. É o próprio Deus que te convida a estar. Aquilo que Jesus dizia no Evangelho: onde 2 ou 3 estiverem reunidos em meu nome, eu estarei ali,
8: no meio deles. Exatamente assim, né, padre? É um momento oportuno para todas as coisas. Nós precisamos entender que muitas vezes o nosso coração se afasta de Deus. É, mas Deus nunca se afastou de nós. Nós que nos afastamos. E principalmente quando nós buscamos caminhos contrários, que não é do agrado de Deus. Precisamos cada vez mais ser moldado pela graça, pela ação, pelo poder de Deus, deixar Deus agir em nós. E é um momento que é oportuno para todos os momentos que nós deixamos o nosso ser conduzido pela graça, pelo amor de Deus. Deixe a sua vida, o seu caminho diante de Deus. É, a palavra nos diz, confie, acredite, né? E nós precisamos confiar e acreditar mais. A palavra de Deus é uma fonte de amor, uma fonte de alegria, uma fonte de riqueza que nós podemos buscar nela, uma fonte inesgotável de tantas coisas para nós podermos viver bem em nosso meio, no nosso mundo. Procurar viver o reino de Deus e a sua justiça antecipadamente junto de nós. O nosso caminho sempre vai nos apontar para uma direção. E essa direção é aquilo que Jesus proclama, que muitas vezes nós celebramos nas celebrações de Ezequias, quando São João, no capítulo 14, versículos 1 e seguinte, ele vai nos dizer: não se perturbe o vosso coração, tendes fé em Deus, tendes fé em mim. Na casa de meu pai há muitas moradas. Se assim não fosse, vos teria dito: vou preparar um lugar para vós, e quando tiver preparado esse lugar, voltarei e vos levarei comigo. Aí entra o personagem Tomé. Senhor, nós não sabemos para onde vais. Como podemos conhecer o caminho? Esse caminho? E o que é que Jesus vai dizer? Eu sou o caminho, a verdade e a vida. Ninguém vai ao Pai senão por mim. Por isso, deixemos sempre nos contagiar pela graça de Deus. Viver o nosso dia como um grande presente que Deus dá, uma oportunidade, já iniciando na nossa vida, no nosso dia, quando abrimos o nosso olhos ao acordar. Agradecer, louvar pelo dom da vida que Deus nos concedeu. E nós queremos assim, neste momento, também louvar a Deus por tudo aquilo que Ele nos fez, Ele nos faz e também nos fará. E nós queremos buscar também nesse momento a palavra de Deus, que é um ensinamento para todos nós. E o que nós vamos vivenciar neste domingo, que a palavra de Deus nos diz, nesse dia que nós vamos assim bem celebrar aquele grande momento de Maria, a Assunção de Nossa Senhora. Que nós lembramos no Evangelho de Lucas, no capítulo 1, versículos de 39 a 56. Onde a palavra vai nos dizer: Maria partiu para a região montanhosa, dirigindo-se apressadamente a uma cidade da Judeia. Entrou na casa de Zacarias e cumprimentou Isabel. Quando Isabel ouviu a saudação de Maria, a criança pulou no seu ventre e Isabel ficou cheia do Espírito Santo. Com um grande grito, exclamou: bendita és tu entre as mulheres e bendito é o fruto do teu ventre. Como posso merecer que a mãe do meu Senhor me venha visitar? Logo que a tua saudação chegou aos meus ouvidos, a criança pulou de alegria no meu ventre. Bem-aventurada aquela que acreditou, porque será cumprido o que o Senhor lhe prometeu. Então Maria disse: a minha alma engrandece o Senhor, e o meu espírito se alegra em Deus, meu Salvador, porque ele olhou para a humildade de sua serva. Doravante, todas as gerações me chamarão bem-aventurada, porque o Todo-Poderoso fez grandes coisas em meu favor. O seu nome é santo, e a sua misericórdia se estende de geração em geração a todos os que o respeitam. Ele mostrou a força de seu braço, dispersou os soberbos de coração, derrubou do trono os poderosos e elevou os humildes. Encheu de bens os famintos e despediu os ricos de mãos vazias. Socorreu Israel, seu servo, lembrando-se de sua misericórdia, conforme prometera aos nossos pais, em favor de Abraão e de sua descendência para sempre. Maria ficou 3 meses com Isabel, depois voltou para casa. Palavra da salvação.
7: Glória a vós, Senhor.
8: Amados irmãos e irmãs, neste domingo, onde nós lembramos a Assunção da bem-aventurada Virgem Maria, ela que foi preservada e imune de toda a mancha da culpa original, ela é a imagem e modelo para a igreja peregrina deste mundo. Neste dia festivo também recordamos todos os religiosos e religiosas. A solenidade da Assunção da bem-aventurada Virgem Maria, contemplamos o mistério da plenitude que Deus realiza na vida de quem se entrega inteiramente ao seu amor. Em Lucas, a visita de Maria a Isabel revela o poder do encontro da partilha. Magnífica! Mostra um coração aberto à graça, que se alegra na fidelidade divina e se torna voz profética em um mundo sedento de sentido. Celebrando o dia das vocações religiosas e consagradas, percebemos que a vida religiosa é um caminho de entrega total e perseverança. Religiosos e religiosas consagrados pelo encontro diário, pelo serviço humilde e pela fidelidade, são sinais de esperança, transformando cada gesto em missão e cada vida em sinal do amor de Deus. Maria pôs-se a caminho, dirigindo-se apressadamente às montanhas. Depois de ter sido visitada pelo anjo, Maria foi correndo ao encontro da sua prima Isabel, que estava grávida. E a criança que ia nascer, João Batista, saltou de alegria no seio de Isabel. Que maravilha! Deus Todo-Poderoso escolheu uma criança que ia nascer para anunciar a vinda de seu filho. Pelo mistério da anunciação e da visitação, Maria representa o próprio modelo da vida que devíamos levar. Primeiro, acolheu Jesus na sua existência. Depois, partilhou o que recebeu. Cada vez que recebemos a Sagrada Comunhão, Jesus, o Verbo, torna-se carne da nossa vida, dom de Deus, e ao mesmo tempo belo, gracioso, singular. Assim foi a primeira Eucaristia, oferecimento por Maria do seu Filho, que estava nela, nela em quem ele tinha estabelecido o primeiro altar. Maria, a única que podia afirmar com absoluta confiança: isto é o meu corpo, ofereceu, a partir deste primeiro momento, o seu próprio corpo, a sua força, todo o seu ser, para a formação do corpo de Cristo. A nossa mãe Igreja elevou as mulheres a uma grande honra diante de Deus ao proclamar Maria, mãe da Igreja. Seja louvado nosso Senhor Jesus Cristo.
7: Para sempre seja louvado. E a vocação, como bem sabemos, ela nasce em família e cresce com a fé da comunidade. Assim são os religiosos e religiosas, assim foi o padre Jonathan e somos todos nós. Por isso quero convidar o Frei Gilson, e isso, tantos que foram até Navegantes para acompanhar o show há poucos dias. Frei Gilson está passando por aqui e vai cantar Minha Família é uma Bênção de Deus.

bem mais precioso que a gente tem nessa terra é família. Família é plano de Deus. Família não é uma invenção humana. A família é um plano de Deus. O homem deixará seu pai e sua mãe e se unirá à sua mulher. E para os dois Deus disse: crescei e multiplicai-vos. A família é um plano de Deus nessa terra. E por ser um plano de Deus, é que o diabo ataca. E por ser plano de Deus, que o diabo investe pesado.

toda a tua casa, para toda a tua família. Eu e minha casa serviremos ao Senhor. Sabe, talvez você já esteja cansado, talvez você já esteja desanimado, porque aquele está perdido, porque aquela, porque minha família está desmoronando. Como nós cantávamos, e as trevas vêm tentando destruir, e muitas vezes vêm, as trevas vêm tentando colocar confusões, divisões. Talvez a tua família esteja cheia de confusão, de divisão. Alguns da sua família querem se afastar de Deus, estão longe de Deus. Mas meu filho e minha filha, preste atenção, nunca, nunca desista da tua família. Nunca desista da tua família. Este é o sonho de Deus para a sua família, que um dia toda a tua casa, toda a tua família esteja servindo ao Senhor Jesus. Amém. Por isso não desista, reze pela tua família, ame tua família.

para ti, Jesus, porque se a tua família, se a tua família precisa ser todo de Deus, precisa começar por você. Começa por você a bênção, e através de você, você vai levar a bênção para os teus, você vai levar a bênção para a tua casa. Se creres no Senhor Jesus, serás salvo tu e toda a tua família. A tua família é uma bênção. Em nome de Jesus, declara isso comigo. A minha família é uma bênção. Declara.

0: Muito bem, muito bem. 13h29, e a partir de agora nós vamos deixar aqui o telefone, canal livre aí para você acessar. É o primeiro que ligar, é claro, nós vamos a um intervalo comercial muito rápido, mas o primeiro que ligar para o 3626-5177 poderá então rezar um Pai Nosso e uma Ave Maria, colocando suas intenções, e depois os demais poderão rezar somente uma Ave Maria, também com as suas intenções. Voltaremos em seguida.
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0: 13:34, mais 34 segundos. Olha, falei que já poderia ligar, então vamos ao telefone. Boa tarde.
12: Boa tarde, padre.
0: Tudo bem, Vanilda?
12: Tudo bem, com a graça de Deus, padre. E você, tudo certinho?
0: Tudo certinho.
13: Tudo certinho, graças a Deus.
12: Então tá, padre. Eu gostaria de rezar por mim, pela minha saúde, pela minha filha Maria Eduarda e seu esposo Bruno, pela minha filha Rafaela e seu esposo Adriano, meu netinho do coração Pietro, pelas minhas vizinhas, é a Nilda, meu filho, a dona Cleusa, meu pai na cabeçuda. Eu também vou pedir por uma vizinha, tá? Que ela está na UTI, a Zeli, e seu esposo está enfermo em casa, tá? E por todos os doentes. Posso começar?
0: Pode, o Pai Nosso e Ave Maria.
12: Pai Nosso que estás no céu, santificado seja o vosso nome. Venha a nós o vosso reino. Seja feita a vossa vontade, assim na terra como no céu.
13: O pão nosso de cada dia nos dai hoje, perdoai as nossas ofensas, assim como nós perdoamos a quem nos tem ofendido, e não nos deixeis cair em tentação, mas livrai-nos do mal. Amém.
12: Ave Maria, cheia de graça, o Senhor é convosco. Bendita sois vós entre as mulheres, e bendito é o fruto de vosso ventre, Jesus.
13: Santa Maria, Mãe de Deus, rogai por nós, pecadores, agora e na hora de nossa morte. Amém.
12: Padre, eu esqueci também, escuta, do Tevo Abaldo lá no Campestre, tá?
0: Ótimo.
12: Um abraço. Hoje é dia de Nossa Senhora da Glória.
0: Perfeito.
12: Feliz fim de semana, bastante saúde e paz, tá?
0: Obrigado.
12: Salve Maria.
0: Salve Maria. Um abraço, Deus te abençoe.
12: Um abraço.
0: Um abraço também aos nossos coroinhas, nossos acólitos. Vamos ver se algum acólito coroinha surge no meio dessas ligações todas para neste dia. Boa tarde.
14: Boa tarde, Pedro.
0: Tudo bem?
14: Tudo bem. Queria pedir uma oração para minha

0: Sagrado Coração de Jesus.
1: Jesus, Maria e José.
0: Nossa família vossa é.
1: Santiago, feliz domingo para você.
2: Obrigado igualmente. Boas melhoras aí, que os medicamentos resultem no fim da dor. Porque isso, se existe mesmo algo que incomoda o ser, é a dor.
3: Isso, a dor. Né? É bastante incomoda. Isso.
2: Não se dorme direito, não se trabalha direito, não se vive direito.
3: É isso.
2: É. Boa tarde.
4: Boa tarde, Francisco.
2: Tudo bem?
4: Tudo bem, Francisco. Que bom.
2: Que coisa boa. Então, onde que eu esqueci o nome do senhor?
4: Zé Caetano.
2: Ô, seu Zé, tudo bem?
4: Tudo bem.
2: Por quem o senhor gostaria de rezar?
4: Eu rezo para toda a minha família.
2: Sim.
4: Para todos os cunhados, meus cunhados, minha mãe, meus irmãos, para todos os sobrinhos, para muita vez, e algum colega meu, o Isaac, um bom dia.
2: Isso. O senhor poderia baixar um pouquinho o seu rádio? Isso, ótimo, obrigado. Porque assim fica mais fácil para nós podermos rezar. Isso, tem que baixar um pouquinho mais. Ótimo, obrigado. Vamos rezar então Ave Maria.
4: Ave Maria, cheia de graça, cheia com os meus irmãos,
5: Santa Maria, Mãe de Deus, rogai por nós, pecadores, agora e na hora de nossa morte. Amém.
4: Salve Maria.
5: Salve Maria.
2: Um abraço, seu Zé. Fique com Deus. 13h39, isso mesmo. Você que está para ligar, ligue. E se estiver perto de um rádio, ou melhor, é bom não ficar perto. E se ficar, diminua bastante o volume do seu rádio. Ou então, se você estiver viva voz, também diminua aí o som do seu telefone. Boa tarde.
6: Boa tarde, Padre Coelho. Boa tarde, Raulzinho.
3: Boa tarde, Dona Isaura.
6: Sua bênção, Padre Pedro, porque eu estou numa situação nessa chuva.
2: Sim, mas a chuva, ela está caindo, não sobre a senhora.
6: Não dá, não posso estar me molhando por causa de infecção na pele, né?
2: Ah, tá certo, tá certo. Porque a chuva está caindo para todo mundo.
6: Se Deus quiser, melhorando esse tempo, eu estou lá.
2: Isso, vai melhorar, sim. Amanhã quero vê-la no primeiro banco da igreja para a missa e o café dos vizinhos.
6: Mas não entendo. Eu fico doido quando eu não vou, mas eu escuto. Só ontem não, porque ontem foi transmitido a ordenação do Jonathan, né?
2: Sim.
6: Pedro, eu quero pedir uma bênção para mim, né?
2: Certo.
6: Para toda a minha família, para todas as famílias do mundo, que Jesus tenha misericórdia dessas famílias que não estão se unindo bem.
2: Uhum.
6: E quero pedir por toda a minha família e por todos vocês, tá?
2: Certo.
6: E por todas as pessoas doentes. Saber mais sobre tudo, tá bom?
2: Beleza, Dona Isaura, pode começar.
6: Ave Maria, cheia de graça, o Senhor é convosco, bendita sois vós entre as mulheres e bendito é o fruto do vosso ventre, Jesus.
5: Santa Maria, Mãe de Deus, rogai por nós, pecadores, agora e na hora de nossa morte. Amém.
6: Nossa Senhora das Dores, rogai por nós e abençoai as nossas famílias. Nossa Senhora da...
3: Nossa Senhora da Glória, que nós celebramos hoje e amanhã, né? Assunção de Nossa Senhora. Nossa Senhora da Glória, rogai por nós.
6: Deus abençoe todo mundo.
3: Isso, um abraço.
2: Fique com Deus. 13h41, meu caro diácono. O diácono vai continuar conduzindo aqui o atendimento às pessoas e também as orações e a outra parte do programa. Obrigado também ao Everton. Eu preciso dirigir-me a Jaguaruna buscando a nossa catequista, que vai ajudar nas reflexões, os nossos catequistas lá em Jaguaruna daqui a pouco. Um abraço.
3: Um abraço, bom retorno.
2: Parabéns aos nossos coroinhas, nossos acólitos, aos religiosos e religiosas. E estaremos juntos.
3: Estaremos juntos, com certeza. Fortes. Amanhã à noite amanhã estarei visitando a minha mãe. Que
2: lá, um abraço a ela.
3: Será dado. E à noite nós estaremos também na Igreja Matriz, é o senhor que também?
2: Perfeitamente. Exato. Amanhã à noite estaremos juntos.

0: juntos.
1: Então tá. Vamos, um grande abraço.
0: Até amanhã.
1: Abraço, até amanhã. E dando continuidade a esse programa Sintonia com o Senhor, nós temos mais uma pessoa que está dirigindo-se a nós para estarmos também em oração. Alô?
2: Oi, boa tarde.
1: Boa tarde, com quem falamos?
2: Com a dona Eleni.
1: Dona Eleni, então.
2: Passagem da Barra.
1: Passagem da Barra, o povo bom lá. Estive presidindo lá na ponta da Barra, também um povo muito querido também.
2: Nossos vizinhos lá,
1: vizinho de vocês. Muito bom.
2: Deus abençoe, né?
1: Já celebrei também aí com vocês também na passagem da Barra, povo amado, povo muito querido. Comunidade de São também, Bernardo também. Monte Verde.
2: Campo Verde. Então, em festa,
1: povo,
2: né?
1: Amado de Deus. E aí, por quem a senhora queria rezar nesta?
2: Quero rezar pelas nossas famílias, né, pelos padres, né? Pelos todos os ministros que servem com tanto carinho as comunidades, né?
1: Exatamente.
2: E bençam vocês, diáconos da palavra. A gente está sempre em oração por todos vocês.
1: Que bom.
2: Também pelo Jonathan, né?
1: É, o padre Jonathan.
2: Que bênção. Mais um padre para servir, né? O povo de Deus, né?
1: A nossa diocese, que completando 71 anos, também ganha um grande presente, mais um sacerdote também para a sua
2: abençoada,
1: caminhada.
2: Abençoada, né?
1: Exatamente.
2: Abençoada. Ele está olhando por nós, são muitas orações, sabe?
1: Exatamente.
2: O povo está muito orante, né?
1: Exatamente, em todas as celebrações, em todos os encontros, em todas as reuniões, nós estamos ali pedindo, clamando, né? Pedido que o Sul 4, né? Do Regional Sul 4 também nos pede para que também possamos rezar para que tenhamos mais santas vocações. E a vocação também que estamos assim vivenciando também de ministros leigos, que também a diocese está aprimorou um grande conteúdo para também assim termos também as celebrações do final de semana, para que não possamos deixar as nossas capelas fechadas durante os finais de semana, onde nós podemos nos alimentar, dona Eli, do pão, da palavra,
2: muito,
1: e também a Eucaristia distribuída para os fiéis. É importante reconhecer que nós precisamos muito dos ministérios também leigos,
2: vamos vivenciar no próximo
1: domingo, não amanhã, né? No próximo domingo nós vivenciaremos também os dias dos leigos e das leigas também, que foi um ministério muito importante para todos nós, porque a igreja precisa desses tijolinhos que são, que fazem parte.
2: Nossa Senhora também está muito feliz com o texto dos homens, com as participações, né?
1: Isso.
2: E intercede, né? Por cada um de nós, as nossas famílias, né? Para as nossas dioceses, nosso querido bispo, né? Um atuante, nós aqui temos nosso pároco Padre Adson, maravilhoso.
1: Maravilhoso.
2: Ele estará aqui com a gente.
1: Uma figura com a gente. Ontem ele estava de parabéns ele foi o cerimonialista também na ordenação do Jonathan. E foi fora de série. Padre Jonathan, né?
2: É um abençoado.
1: Foi uma celebração. Uma celebração de ordenação muito linda, muito serena,
2: linda,
1: muito,
2: né?
1: Bem. Tudo maravilhoso.
2: Que bênção,
1: por quem,
2: né?
1: A senhora queria rezar nesta tarde?
2: Que bênção. Então, rezando por todos nós, né? Pelas nossas famílias, por tudo que a gente colocou e o que está no nosso coração ainda, rezamos então. Ave Maria, cheia de graça, o Senhor é convosco. Bendita sois vós entre as mulheres e bendito é o fruto de vosso ventre, Jesus.
1: Santa Maria, Mãe de Deus, rogai por nós, pecadores, agora e na hora de nossa morte. Amém.
2: Que Deus abençoe a todos, né? A todos nós,
1: amém.
2: Né? Muito obrigado.
1: Deus abençoe, guarde e proteja todo o povo de Deus, da passagem da Barra, ponta da Barra.
2: Monte
1: Verde.
2: Todas as nossas comunidades aqui,
1: Campos Verdes.
2: Onde o Padre Adson está.
1: Isso,
2: gigante aqui, né?
1: Exatamente. Sim.
2: Fica com Deus.
1: Fica com Deus também.
2: Tchau.
1: São 13:46. Quero deixar um abraço ao Jeff. Ô, Jeff, como é que está vocês aí nessa Figueirinha? Tudo certinho? Não sei se está na Figueirinha ou se está na Pescaria Brava, né? Mas um grande abraço a todos vocês, amados irmãos e irmãs dali da Figueirinha também. Lembrando também o povo que está ali no Balneário Paraíso, Turno do Sul, Balneário aqui do Camacho, todo esse povo de Deus que faz parte dessa costa tão linda, tão abençoada, cheia de frutos do mar, né? Deixa um abraço festivo a todos vocês, amados irmãos. Quero deixar também um abraço para todos aqueles que estão nos acompanhando também, mas quero deixar também para o seu Luiz Medeiros, lá, Medeiros Pais, lá do Campo Bom. Um abraço também para o seu Rainur, a dona Sônia e a dona Santina lá do Porto Vieira. Deixo um abraço também para o Gasparino, e sua esposa e toda a sua família que estão sempre presentes ali junto a mim, na casa do colono. Quero deixar também um abraço para o Valdir, o mecânico. Força e coragem, meu irmão. E é a mensagem que quero trazer também para vocês, amados irmãos e irmãs, onde muitas vezes nós lembramos nossos entes queridos que partiram deste mundo. E quando Jesus vai nos dizer assim: eu sou a luz do mundo. Aquele que me segue não andará nas trevas, pois terá a luz da vida. Deus não prometeu o céu sempre azul em nossa vida, nem as veredas sempre floridas, nem prometeu alegria sem mágoa e paz sem dor alguma. Mas Deus prometeu força para o dia a dia, graça para a luta, luz para o caminho e o descanso na labuta. Olha que São Paulo vai nos dizer na sua carta, segunda carta de São Paulo aos Coríntios, no capítulo 5, versículos 7 e 8. Estamos cheios de confiança e preferimos deixar a moradia do nosso corpo para morar junto de Deus. São Paulo ainda vai nos dizer, estamos interiormente gemendo aguardando a nossa adoção filial e a libertação para o nosso corpo. E queremos cada vez mais fazer este encontro com o Senhor, encontro que nós vamos nos colocar sempre na sua presença, sempre pedindo cada vez mais que o seu amor seja sempre nos envolvido. Um abraço também, amados irmãos e irmãs, por seu Aparício e lá do Retiro, que está também acompanhando o programa Em Sintonia com o Senhor, da paróquia Nossa Senhora das Dores. Um abraço também para o seu Rosalino Bressan, que também sempre me pediu e está agora fazendo também moradia aqui em Humaitá de Cima. Força e coragem, povo de Deus. Quero deixar também um abraço lá para o Braz, do Paulo Cruz. E voltando sempre para o nosso coração, a palavra de Deus que sempre vai nos dizer, sempre vai nos ensinar a ter cada vez mais um caminho para a sua santificação. Nós precisamos mudar o nosso jeito de ser. Quando Jesus nos diz: eu vim para que todos tenham vida e a tenham em abundância, nós podemos lembrar daquilo que Jesus prometeu àquela samaritana junto ao poço de Jacó: a água que eu lhe darei vai se tornar dentro de você uma fonte que jorra para a vida eterna. Isso significa nascer do novo, nascer de novo, ser uma nova criatura. São João vai também nos dizer: é este alimento que o Filho do Homem dará para vocês, porque ele é quem Deus marcou com o selo. E este selo é o selo do nosso batismo, o selo que nós fomos adotados, na graça e no amor de Deus. Precisamos muito voltar o nosso coração a Deus e entender que nós precisamos confiar, acreditar, ter fé. A fé é um modo de já possuir aquele que se espera. É o meio de reconhecer realidades que não se veem, que nós encontramos em Hebreus, no capítulo 11, versículos 1. Pela fé sabemos que a palavra de Deus formou o mundo. Nossa fé nos ajuda a viver com fidelidade ao Evangelho de Jesus, praticando o perdão, seguindo o seu exemplo. A Escritura nos diz: o justo vive pela fé. Fé, confiança. A ti, Senhor, eleva minha alma. E confio a ti, Senhor. Entrego o meu caminho, entrega o seu caminho a Deus. Nele confie, com certeza ele agirá. Ele agirá. E nós precisamos buscar sempre mais o seu caminho. E o buscar o seu caminho nada mais do que buscar dentro dele, na palavra de Deus. E dentro da oração que nós vamos sempre nos colocar, precisamos entender como nesta oração que temos assim como um parcial junto ao evangelho que nós vamos ouvir no dia de amanhã. E ele vai, essa oração nos diz assim: Senhor Jesus, filho de Maria, servidora fiel, ensina-nos a colocar a vida a serviço como generosidade de coração. Ajuda-nos a sermos mais velozes na arte de servir. Elimina de nós todo arrefecimento, toda preguiça, toda insensibilidade, quando se trata de colocar a vida a serviço dos mais necessitados. Que o nosso existir neste mundo também possa ser bendito a partir das minhas boas ações. que toda a nossa vida, com nossas ações em favor dos que mais sofrem, possam ter um grande hino de louvor. Toca, Senhor, nosso interior com a tua misericórdia. Mostra-nos a força do teu braço na defesa dos que mais necessitam. Continue a derrubar do trono os usurpadores que se fazem de poderosos. Continua a encher de bens os famintos. Toca com tua graça, toca com o teu poder os que mais, a fim de também que eles possam sentir a alegria da partilha e do compromisso solidário. Defenda-nos da ganância e da mesquinhez. Que a nossa vida, a maior alegria, seja mesmo colocar a vida com os muitos talentos recebidos a serviço dos que mais necessitam. Assim seja. Amém. E assim nós queremos colocar nesse momento, diante de Deus, nesta essa homenagem que nós fizemos também de Nossa Senhora da Glória, a Virgem Santa Maria, que se eleva junto de Deus. Nós queremos também fazer neste momento uma oração, nós colocando também esse momento tão sagrado, tão sublime, como a alegria de voltar à casa do Senhor. E neste momento é que nós colocamos também a oração que Deus também tem para cada um de nós. Quando Maria exclamou no Magnífico. Vamos colocando esse fundo musical nesta homenagem que também nós vamos fazer nesta oração e também nesta meditação de Lucas no capítulo 1. A minha alma engrandece o Senhor e se alegrou meu espírito em Deus, meu Salvador, pois ele viu a pequenez de sua serva. Desde agora, gerações hão de chamar-me de bendita. O Poderoso fez em mim maravilhas, e santo é o seu nome. Seu amor de geração em geração chega a todos que o respeitam. Demonstrou o poder de seu braço, dispersou os orgulhosos, derrubou os poderosos de seus tronos e os humildes exaltou. De bem saciou os famintos e despediu sem nada os ricos. Acolheu Israel, seu servidor, fiel ao seu amor, como havia prometido aos nossos pais, em favor de Abraão e de seus filhos para sempre. Glória ao Pai, ao Filho e ao Espírito Santo, como era no princípio e sempre. Amém. Com este cântico, nós elevamos também o nosso coração, manifestando o nosso amor mariano, a nossa mãe, a mãe da igreja, a mãe de nosso Senhor Jesus.

Muito bem, são 14 horas e nós estamos chegando ao final do nosso programa em sintonia com o Senhor da Paróquia Nossa Senhora das Dores pela Super Rádio Tubá. Parabéns aos religiosos e religiosas, as vidas consagradas a Deus. E também para o próximo domingo, no dia 22, queremos também parabenizar todos os leigos e leigas que também se dedicam ao trabalho do Reino de Deus. É, e no dia 29 estaremos aqui com um novo programa em sintonia com o Senhor da Paróquia Nossa Senhora das Dores, também celebrando, comemorando também o dia dos catequistas e da catequistas. Por isso nós queremos invocar a presença de Deus sobre a vida de cada um de vocês, amados irmãos e irmãs de Jolinhos, nesse grande edifício que é a nossa igreja. O Senhor esteja convosco, Ele está no meio de nós. Que desça sobre todos vós a bênção do Deus Todo-Poderoso, Pai, Filho e Espírito Santo. Amém. Seja louvado nosso Senhor Jesus Cristo, para sempre seja louvado. Salve Maria, salve Maria. Nossa Senhora da Glória, rogai por nós e abençoai as nossas famílias e curai os nossos doentes.

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7: Nossa saudação cordial e fraterna, você que acompanha a Palavra Viva pela Rádio Divino Oleiro 105.5 FM de Florianópolis, Rádio Divino Oleiro 90.9 FM de Balneário Camboriú, Rádio Conceição 105.9 FM de Itajaí, Rádio Tubá de Tubarão e pelos serviços de streaming de áudio. Que a paz de Jesus reine em nossos corações e a Mãe Santíssima nos leve nas dobras do seu manto em mais este dia que a bondade do Pai nos concede. Estamos no mês vocacional e hoje gostaria de destacar a belíssima vocação matrimonial. Em julho, minha querida sobrinha Graziella celebrou seu matrimônio com o Arnold, que ela foi conhecer em Gana, na África. A alegria transbordava do coração daqueles dois e nos atingia com o doce, suave perfume do amor. Após a Santa Missa, em que o matrimônio foi recebido como sacramento, fomos participar da alegria dos recém-casados em uma recepção cheia de calor humano. Em determinado momento, ao saudá-los, lembrei o que está no livro de Tobias, capítulo 6, versículo 18, na tradução da CNBB. Ela foi destinada para ti desde sempre e tu a salvarás. Foi preciso cruzar o Atlântico para que os dois se conhecessem e o amor fosse amadurecendo até o Senhor abençoá-los. Agora, ao Arnold, como a todo marido, cabe a responsabilidade de ajudar a burilar a alma da Grazi para salvá-la missão que será revestida pela força do bom Deus que os uniu. Nesse sentido, que belo a mulher ser submissa ao seu marido como ao Senhor. Essas palavras de Paulo aos Efésios, capítulo 5, versículo 22, pode ser entendidas no sentido de submeter-se para ser alçada às alturas. Nos 12 versículos paulinos da carta aos Efésios, capítulo 5, versículos 22 a 33, 7 vezes tem-se o verbo amar, começando no versículo 25. Maridos, amai as vossas mulheres como Cristo amou a igreja e se entregou por ela. Como Cristo amou a igreja, sua esposa? Encarnou-se, dialogou, serviu, perdoou e amou, dando a vida na cruz para salvar sua esposa, que somos todos nós. Ninguém tem maior amor do que aquele que dá a vida por seus amigos, declarou Jesus e assim o fez. Está lá no Evangelho de João, capítulo 15, versículo 13. E olha que essa esposa de Jesus, tu e eu, a igreja toda, não é lá essa perfeição toda. E 7 vezes, número indicativo de perfeição, Paulo manda o marido amar a esposa. E mais, não é amar a mulher de qualquer jeito, mas amar como Cristo amou a igreja e se entregou por ela. Ah, como essa conjunção, como é empenhativa e ao mesmo tempo caminho para a verdadeira felicidade. Na alegria e na tristeza, na saúde e na doença, nas variadas oscilações da vida que, como um eletrocardiograma, tem altos e baixos, o homem vai esforçar-se para cumprir sua missão. Não fica sem recompensa o marido que ama e se entrega pela mulher que Deus confiou aos seus cuidados. Mas amar dói. Amar dói, dizia Santa Teresa de Calcutá, que entregou a vida para cuidar das crianças, dos jovens, dos homens e das mulheres abandonados na sarjeta da vida miserável, acolhendo-os e amando-os como Cristo os amaria. Deus diz: sou eu que estou te amando através de teu marido. Sou eu que estou te amando através de tua esposa. Vocês casados já pensaram nisso? É belo casal em que cada um pode dizer ao outro com toda a verdade. As palavras são do padre Caffarel. No teu amor por mim, vejo o amor de Deus que vem ao meu encontro. No meu amor por ti, uno-me ao amor de Deus que pede meu coração emprestado para te amar. É o Senhor que dá ao marido e à mulher a força para serem fiéis um ao outro até que a morte os separe. É Ele que ajuda o cônjuge sadio a tratar as feridas do outro. Um dia, um dos dois partirá para encontrar aquele que os uniu. Então, o que ficou sentirá uma imensa paz e até mesmo a felicidade cristã, porque apresentou aquela alma ao Senhor toda gloriosa, sem mácula, sem rugas, sem qualquer outro defeito semelhante, mas santa e irrepreensível, como lemos na carta aos Efésios, capítulo 5, versículo 27. Ele, o cônjuge que ficou com as graças que fluem do sacramento do matrimônio, conseguiu santificar aquela que o bom Deus entregou aos seus cuidados. Depois ficará a saudade, que viverá na esperança do reencontro feliz e eterno na casa do Pai. Então lembro que escreveu Moisés Azevedo da Comunidade Católica Shalom. Belo é o amor humano que quer viver unido até o fim. Mais belo, porém, é o amor humano que se submete à vontade do único amor, que é Deus. Indo aos meus arquivos, encontrei um poema, uma bonita declaração de amor cuja autoria me escapa. Está redigida assim: se tu visses por um segundo como eu olho para ti. Quando tu dormes e fechas os olhos, eu ainda estou lá. Estou babando, é impossível não olhar. Eu não quero parar de fazer isso. Não tente imaginar. Se por um segundo tu visses como eu te escuto, cada barulho, cada palavra. E quando tu não falas muito ou ficas em silêncio, só me importa que aí estás. No meu amor há espaço para o silêncio, há espaço para falar e muito mais. Estou explodindo de amor. Estou tremendo de alegria. Eu te aprecio com os meus olhos. Tu estás aqui e não estás só. Cada lágrima, cada risada ficam gravadas na minha memória. Cada detalhe do teu corpo e da tua alma foi pensado. Eu não creio que aguente conter-me por aqui. Eu quero entrar, fazer que tu sejas minha. Quero curar tua ferida se tu aderes para mim. Ah, se por um segundo tu visses como eu olho para ti, tu não gostarias de ver mais nada. Se por um segundo tu visses o quanto eu te amo. Eu só sei me entregar, mesmo que seja em vão. E tremo ao imaginar quando tu chegares ao céu. Será difícil respirar no abraço que nos daremos. Se por um segundo tu visses o que está por vir, o que te espera escondido. Sonho tantas vezes com isso, em cada dom. O que posso fazer? Olha para o céu e manifesta gratidão. Estou explodindo de amor. Estou tremendo de alegria. Há tanta loucura nesse amor que eu não controlo. Perde tua vida, receberás a eternidade. Vive a alegria de ser escravo, escravo da minha liberdade. Ah, se por um segundo tu visses como eu olho para ti, tu não gostarias de ver mais nada. Meus irmãos, podemos imaginar o amado falando tudo isso para sua amada. Podemos pensar na amada falando para seu amado. Mas especialmente em Deus falando para cada um daqueles dois que se amam. E podemos nos perguntar: meu olhar para ti é parecido com o de Jesus? Com que atenção eu te escuto? É significativo para mim que estejas ao meu lado? meu amor por ti, além de me alegrar, também a ti alegra. Eu te dou o valor que tu mereces, acolho tuas lágrimas, vibro com tuas risadas, conheço as tuas feridas e te ajudo a curá-las. Como sentes minha entrega a ti? Reflito em como será quando chegares ao céu. E quando chegar eu também depois ao céu e nos reencontrarmos para viver a felicidade eterna, cada um tenha sentido o Senhor lhe falando, como eco da carta aos Efésios que vimos há pouco. Senhor fala, quando tu chegares ao céu, será difícil respirar no abraço que nos daremos. Céu que foi sendo construído na terra, ao teu lado, nas entregas que nos fizemos, nas doações que nos ofertamos, no tornar-nos uma só carne para podermos ser uma só alma, um só coração. Que possas dizer como aquela esposa ao seu marido, declaração que eu vi há menos de um mês numa reunião das equipes de Nossa Senhora: levanta-te, amigo, sou grata a Deus por ele te ter colocado na minha vida. E tu, marido, repete com aquele marido que disse a esta sua amada: eu preciso de ti, querida, para me empurrares para o céu. E peçam vocês dois: Jesus, vem nos ajudar. E ele vem, e meu coração continua a ressoar essas palavras bonitas. E mais estas de outros três casais. A primeira delas: percebemos que em alguns momentos nos distanciamos quando deixamos que as preocupações do dia a dia ocupem o lugar do diálogo. A pressa, o excesso de compromissos e o desgaste podem fazer com que conversemos apenas sobre tarefas e problemas, deixando de lado as demonstrações de carinho, a escuta atenta e os momentos de partilha mais profunda. Devemos priorizar estar juntos, ouvir um ao outro com o coração aberto, acolher as fragilidades sem julgamentos e cultivar o perdão nas pequenas situações do dia a dia. Entendemos que o matrimônio é um lugar privilegiado para encontrar a Deus. Casal maduro, casal que se ama e quer se amar sempre mais e melhor. Agora, cito o casal que confessa e ao mesmo tempo ensina. Muitas vezes esperamos que o outro mude, mas a verdadeira transformação começa em nós mesmos. É preciso abandonar a ilusão de um casamento perfeito e combater sentimentos como mágoa e rancor que podem sufocar o amor. O grande remédio é o perdão. O amor convida a substituir o olhar crítico pelo olhar misericordioso. Em vez de focar nos defeitos, somos chamados a enxergar a beleza, as fragilidades e as potencialidades do cônjuge, assim como Deus nos olha, e trabalhar pela felicidade do outro. Casais assim vão longe, porque não estão sozinhos. Aliás, seria muito bom se o casal tivesse outros casais com quem se reunir. Isso ajuda a ver que problemas existem também entre eles. Permite entender como superar as dificuldades e como Deus age no casamento cristão. Ainda um quarto testemunho na nossa reunião da equipe de Nossa Senhora. Disse ela: ontem, mais uma vez, meu marido me surpreendeu. Ao invés de se afastar de mim, como ele sempre fazia nas horas de agressividade minha, ele teve a coragem de ficar e me acolher. E foi tão bom. Foi tão bom sentir que ele me ama e que tu, Senhor, me amas até nos momentos em que eu não mereço ser amada. Obrigada. Nessa hora eu disse para ele: só te peço uma coisa, querido. Não desiste de mim. Casais que se esforçam para superar defeitos, casais que se admiram, que são gratos, que pedem ajuda, que recorrem à ajuda divina, não ficam desamparados. Jesus, que os chamou ao amor e para o amor, que os uniu, sempre que preciso lhes dará a mão, como deu a Pedro nas águas do lago de Genezaré, para que não afundem. Não sejam, queridos, casais que teimam em se afogar em águas rasas. Agora quero acrescentar à reflexão de hoje uma história real de 2022. Essa história vem da Ucrânia e, diz quem a escreveu, me tem feito pensar muito sobre como a destruição da cultura ocidental e dos nossos valores foi nociva e profunda. O casal Yarina Arieva e Sviatoslav Fursin, cidadãos ucranianos, casaram poucas horas depois de a Rússia lançar sua invasão contra o país. O casamento deveria ser só em maio, mas eles não sabiam se estariam vivos até lá e quiseram ser um só diante de Deus antes de qualquer coisa acontecer. Como foi seu primeiro dia de casados? Pegando em armas para defender o país. Existem muitas coisas nisso que mostram como o nosso Ocidente está em profunda crise espiritual. Agora faço as perguntas e deixo as respostas com vocês. Primeira pergunta: será que aqui as pessoas dariam tanto valor ao sacramento do matrimônio? Ou prefeririam deixar o matrimônio para depois, quando pudessem ter um simples evento social? Segunda pergunta: será que unir-se à pessoa amada diante de Deus para sempre seria visto como algo tão urgente por aqui, a ponto de todos os planos mudarem e isso ser buscado no meio de uma guerra? Terceira pergunta: será que daríamos tanto valor à defesa de nossa comunidade, do nosso povo, dos nossos valores, para abrir mão do conforto e da felicidade do primeiro dia de casados, entendendo o valor do sacrifício e lutando por isso? Quarta pergunta: será que a nossa consciência da morte, de que podemos acabar a qualquer momento, de que estamos sempre diante de Deus, será que isso seria tão forte? Quinta e última pergunta: resistiríamos a uma guerra? É impossível não comparar e perceber como o nosso Ocidente foi destruído em seus valores e em seu espírito. Nem sabemos se Yarina e se Estoslav ainda estão vivos. Mas que Deus os abençoe e ao seu matrimônio. É, não se brinca com as coisas sagradas. Não é qualquer coisa o matrimônio. É um sacramento. Um presente de Deus para um homem e uma mulher que, se amando, querem deixar o mundo melhor, testemunhando a força do amor e, muito mais, o poder de quem os uniu. Esse relato que ouvimos é relativo a 2022. Agora vamos retroceder alguns séculos e caminhar nas terras de um outro país. Aconteceu na Alemanha, na Alta Idade Média. O ano era 1141. Wolf, duque da Bavária, estava cercado em seu castelo de Weinsberg, sitiado pelos exércitos de Frederick, duque da Suábia, e de seu irmão, o imperador Conrad. O cerco vinha de muito tempo e Wolf sabia que a rendição era inevitável. Mensageiros iam e vinham levando propostas de acordo, condições e decisões. Derrotados, Wolf e seus aliados se preparavam para se entregar ao pior inimigo. Mas as mulheres, as esposas desses homens, não estavam nem um pouco preparadas para a derrota. Enviaram uma mensagem a Conrad, pedindo ao imperador a promessa de salvo-conduto para todas as mulheres das cercanias do castelo e permissão para levar todos os bens que pudessem carregar nas costas. A permissão foi concedida e os portões do castelo se abriram. As mulheres foram saindo, levando uma estranha carga. Não traziam ouro ou joias. Cada uma vinha curvada sob o peso do marido, na esperança de salvá-los da vingança das hostes vitoriosas. Dizem que o imperador Conrad, bom e piedoso de fato, comoveu-se até às lágrimas ante aquela atitude extraordinária. Apressou-se em garantir às mulheres a liberdade e a segurança dos maridos. Convidou a todos para um grande banquete e fez a paz com o duque da Bavária em termos mais favoráveis que o esperado. Desde então, o monte do castelo passou a ser chamado de Monte de Weibertreue, que quer dizer Monte da Lealdade Feminina. É, esse acontecimento me fez lembrar de um casal que atendi anos atrás. Lá pelas tantas, ela lhe disse: se tu pensas que eu vou te levar nas costas, estás muito enganado. É, meus irmãos, essa tal não era da raça das mulheres do território de Weinsberg. Mas graças a Deus, há uma multidão imensa de esposas que de fato amam seus maridos e os ajudam a carregar os fardos da vida, mostrando mais uma vez que tudo vale a pena quando a alma não é pequena, como dizia Fernando Pessoa, o grande escritor de Portugal, e que poderíamos também dizer assim: tudo vale a pena quando o amor não é pequeno. Há muitas mulheres, muitas, que verdadeiramente vivem o hino ao amor que Paulo ofereceu aos coríntios, que está em sua primeira carta a eles, capítulo 13, versículos 4 e 5 e ainda o 7. O amor é paciente, é bondoso, não busca os seus próprios interesses, tudo desculpa, tudo suporta. O amor, melhor ainda, a caridade, nunca é simpatia ou afeto humano, mas é amar por causa de Deus e em relação a Deus. O amor tudo suporta porque é suporte para tudo. É escora, é arrimo, é apoio. E o cônjuge que é suporte para o outro está mesmo a caminho do céu, porque se esquece de si para dar-se a quem prometeu fidelidade e doação em todos os dias da vida. Agora escutemos nossa música. A partir do capítulo 13, versículos do 1 ao 8 da primeira carta de São Paulo aos Coríntios, Maristela e João Carlos dos Santos interpretam: o amor é dom supremo, lembrando que o amor tudo suporta é dom total. E que tal vocês dois escutarem juntos?

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1: Neste sábado, o tempo volta a ficar menos instável em grande parte da nossa região, mas ainda há possibilidade de chuvas de efeito isolado. Os meteorologistas do CPTEC IMP indicam temperaturas mais amenas e com sensação de ar frio, justamente por conta do vento, que pode soprar com mais intensidade. Amanhã, a tendência é de tempo melhorando em praticamente toda a nossa região, pois o vento do quadrante norte vai soprar com mais intensidade. Desta forma, inicia-se a partir deste domingo uma sequência de dias de tempo mais firme e com calor pela tarde. A temperatura máxima em várias cidades, pelo menos até a próxima terça-feira, pode com facilidade superar os 30 graus. Volta a chover provavelmente na quarta, no dia 19, com o deslocamento de uma nova frente fria. Temperatura máxima hoje na casa dos 18 graus e mínima na próxima madrugada igualmente de 18 graus em Rio Fortuna, Sangão, Santa Rosa de Lima, São Bonifácio, São Ludigere e Tubarão. Daniel Panobianco, da agência PD Radar, com exclusividade para Tubá FM.
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1: Neste sábado, o tempo volta a ficar menos instável em grande parte da nossa região, mas ainda há possibilidade de chuvas de efeito isolado. Os meteorologistas do CPTEC IMP indicam temperaturas mais amenas e com sensação de ar frio, justamente por conta do vento, que pode soprar com mais intensidade. Amanhã, a tendência é de tempo melhorando em praticamente toda a nossa região, pois o vento do quadrante norte vai soprar com mais intensidade. Desta forma, inicia-se a partir deste domingo uma sequência de dias de tempo mais firme e com calor pela tarde. A temperatura máxima em várias cidades, pelo menos até a próxima terça-feira, pode com facilidade superar os 30 graus. Volta a chover provavelmente na quarta, no dia 19, com o deslocamento de uma nova frente fria. Temperatura máxima hoje na casa dos 18 graus e mínima na próxima madrugada igualmente de 18 graus em Rio Fortuna, Sangão, Santa Rosa de Lima, São Bonifácio, São Ludger e Tubarão. Daniel Panobianco, da agência PD Radar, com exclusividade para a Tuba FM.
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4: Aquele abraço, estamos abrindo oficialmente o microfone da Super Tubá, a rádio oficial do futebol no Maracanã, para mais um jogo do Campeonato Brasileiro. Hoje, no Rio de Janeiro, Fluminense e Palmeiras vão se enfrentar na 23ª rodada da Série A do Campeonato Brasileiro. E você curte o jogo aqui na Super Tubá, com narração de Paulo Garcia, participações de Fernando Nunes, Antônio Faustino. A jornada está no ar. Timaço da Super Tubá com Lucas Marcos ainda operando a mesa de áudio da Super Tubá, Everton Luiz. Gravações Lucas Marcos, direção geral da emissora Padre Rafael Uliano. Em nome de todos, para você que nos ouve, muito boa tarde e aquele abraço, senhoras e senhores.
5: E daqui até o Leão no Sul, olê, olê, olê, olá. Paulo Garcia,
4: prepare o seu coração, já já a bola vai rolar, você vai curtir da Super Tuba, rádio oficial do futebol. 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Vamos começar a girar as informações, porque já já o jogo começa. Começa às 15 horas, ou melhor, às 16h30, no Maracanã, aqui no Rio de Janeiro. Tempo ruim em todo o estado, praticamente. Pode chover a qualquer momento também aqui no entorno do Maracanã. Mas antes que isso aconteça, Fernando Nunes, vamos à escalação do Fluminense para começar o jogo contra o Palmeiras. Boa tarde, Fernando.
5: Muito boa tarde, Paulo Garcia. Boa tarde à Força do Esporte, a você que nos acompanha, a toda a equipe Tubá também, ao Everton Luiz. Vamos lá. Escalada a equipe do Flu. Fábio é o goleiro. A defesa tem Guga, Gêmeos, Igor Rabelo e René. Martinelli, Hércules e fechando o meio-campo, Pea, Gaganso, Paulo Henrique Ganso, Canóbio, Hulk e Soteldo. Comandado hoje pelo interino Marcão, este é o tricolor das Laranjeiras.
4: 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O Palmeiras, do técnico Abel Ferreira, também já definido, Fernando.
5: Escalado o time paulista, vai a campo com Carlos Miguel, Giai, Gustavo Gomes, Murilo e Piquerez. Marlon Freitas, Andreas Pereira, Alan, Victor Roque, Flaco Lopes e Alan. Este é o time paulista.
4: 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Arbitragem do jogo, quem a CBF designou para o jogo aqui no Maraca, em Fernando.
5: Para comandar Fluminense Palmeiras, Anderson Daronco, assistente 1, Rafael da Silva Alves, com assistência do 2, Michael Stanislau. Quarto árbitro é o catarinense Gustavo Ervino Bauerman. Na cabine do VAR, Paulo Garcia, Wagner Reiway. Os assistentes Elton Nunes e Elizabeth dos Santos Gomes. No VAR, um catarinense, outro catarinense assistindo e uma cearense, Elizabeth Gomes. Este é o time Confederação Brasileira de Futebol, time CBF, para o jogo que você narra aí do Maracanã daqui a pouco.
4: 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Aí, portanto, a ficha técnica do jogo Fluminense e Palmeiras daqui um pouco, 16h, para você curtir da Super Tubá na 23ª rodada da Série A do Campeonato Brasileiro. Mais um campeão de audiência do timaço da Super Tubá, estou convocando ele, Lucas Marcos, trazendo mais informações para você na Central Tubá de Esportes. Alô, Lucas! Boa tarde.
6: Alô, amigos, aquele abraço. Vamos às informações da Central Tubá de Esportes. Na Série A do Campeonato Brasileiro, neste sábado às 18h30 da noite, tem Atlético Paranaense e Bragantino. Às 21h da noite, o São Paulo enfrenta o Coritiba. Já na Série B, hoje às 18h30 da noite, em Caxias do Sul, o Juventude recebe o Fortaleza. Na Série C do Brasileirão, o Brusque recebe na Arena Simon, hoje às 19h30 da noite, a Inter de Limeira. No mesmo horário, Santa Cruz joga contra o Maranhão. Já na Série A do Brasileirão, amanhã às 11h da manhã, tem Chapecoense e Bahia. Às 16h da tarde, Vasco da Gama e Santos e também no mesmo horário, Atlético Mineiro e Grêmio. Às 18h30 da noite, o Mirassol enfrenta o Flamengo, mesmo horário de Vitória e Botafogo. e às 7:30 da noite tem Corinthians e Cruzeiro. Pelo Brasileiro na Série B, amanhã às 11 horas da manhã jogam Operário e Avaí. Às 6:30 da noite, América e Atlético, e no mesmo horário, CRB e Novo Horizontino. No Brasileirão na Série C, amanhã às 4 horas da tarde, teremos duas partidas, o Caxias e o Figueirense e o Floresta e o Anápolis. Às 6:30 da noite, Confiança e Maringá, no mesmo horário de Barra e Itabaiana. Pelo Brasileirão na Série D, amanhã jogam Gama e São José, às 5 horas da tarde, ABC Nacional e também no mesmo horário, Asa e Goiânia. São as informações da Central Tubá de Esportes para a jornada esportiva. Ok, Paulo Garcia.
4: Claro, Lucas Marcos, ok. 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Mais um do timaço da Super Tubá para falar sobre o que podem fazer Fluminense e Palmeiras daqui um pouco. O jogo que eu narro aqui no Maracanã, estou convocando Antônio Faustino. Boa tarde, Faustino.
7: Muito boa tarde Paulo Garcia, boa tarde a você que está acompanhando a jornada esportiva da Super Rádio Tubá. Olha, Paulo, este jogo que você vai narrar já já aqui nos microfones da Rádio Tubá é um jogo, podemos chamar de recuperação de duas equipes. Eu sei que alguém pode dizer assim, mas como se o Palmeiras é o líder do Campeonato Brasileiro? E é, mas ele vem perdendo alguns resultados importantes nos últimos jogos, como por exemplo a derrota para o Atlético Mineiro em casa e outros resultados que aconteceram e que não estavam no projeto do próprio Palmeiras, e com isto o Flamengo vem se aproximando daquela liderança, ameaçando aquela liderança que o Palmeiras tem. O Fluminense está sem o seu técnico, né? O Zubeldia foi demitido e ainda não contratou um treinador. O Marcão vai aí dirigir a equipe, né? Neste confronto diante da equipe do Palmeiras. Então é um jogo de duas equipes que precisam, que querem recuperação. O Abel Ribeiro vem de um empate nas oitavas de final da Libertadores e empatou em casa, então ele vai ter que buscar agora o resultado lá fora. A mesma coisa o Fluminense, também pela Libertadores empatou em casa, precisa se recuperar fora de seus domínios. E o Fluminense está em casa, este jogo é no Maracanã, Fluminense está em casa, tem que dar uma resposta ao seu torcedor, assim como o Palmeiras, mesmo fora de casa, também precisa dar uma resposta. A gente sabe que o Abel Ferreira, o português, não gosta nada, nada de ficar tropeçando, nem tampouco perdendo os jogos importantes. Então, por tudo isto que a gente colocou, é que a gente entende que é um grande jogo. É um jogo aí de recuperação das duas equipes, é um clássico muito importante do futebol nacional. Fluminense e Palmeiras são equipe protagonista, tanto que hoje o Palmeiras é o líder do Campeonato Brasileiro e o Fluminense é o quarto colocado. Mas vem com estas reticências, né? Essas vírgulas que eu falei aqui atrás sobre esta situação. Então, por isso, tudo deve ser principalmente um jogo em que as equipes vão atacar bastante, porque precisam de resultados importantes neste momento do Campeonato Brasileiro. Até porque no final de semana tem a volta para eles da participação na Libertadores e os dois vão fora de casa decidir suas oportunidades, né, sua sorte, depois de empatar em seus domínios. Então, a gente deve ter um jogo aí muito importante, um jogo muito aguerrido, a partir de daqui a pouco mais, quando você, Paulo Garcia, vai estar narrando aí para todo ouvinte da Super Rádio Tubá este jogaço no Maracanã entre Fluminense e Palmeiras.
5: Tem gol! Antes de passar para você, Paulo Garcia, Série B, Luciano Castan faz para o Tigre, o Criciúma enfrentando o Goiás, um gol que abre o placar, Criciúma 1, Goiás 0, Paulo, único jogo da rodada da Série B, o placar movimentado, confirmando Luciano Castan. Na entrada, o Criciúma já teve aí um menino, o menino Luca, que entrou junto com a delegação do Tigre, realizando um sonho da vida dele. O Luca, que é filho da Kiane, do transtorno do espectro autista, ele tem uma grande adesão no coração aí aos jogadores do Criciúma, adora futebol, e o Criciúma fez esse momento especial pro Luca. E agora outro Luciano, abriu o placar, Castan, 1-0, o Criciúma líder da Série B, vencendo o Esmeraldino Goiás, Paulo Garcia. Paulo Garcia já volta em instantes, vamos ter daqui a pouquinho, fazendo aqui a correção, a Tiane, a mãe do Luca, que entrou em campo, garoto de Tubarão, nessa estreia aí do Criciúma, nessa estreia dele junto com o elenco do Criciúma. Hoje tem Fábio, Guga, Gêmeos, Igor Rabelo e Renê, Martinelli, Hércules, PH Ganso, Canóbio, Hulk e Soteldo. Time do Fluminense já preparado, reconectamos com o Maraca. Vamos lá, Paulo. Vamos daqui a pouquinho, então, a gente já tem aí a rodada agora, como falou o Lucas, e temos a rodada da semana que vem, Fluminense, que vai receber o Remo.
4: Alô, Fernando.
5: Um abraço para o nosso amigo, o Mister Arino, que está ouvindo a gente também.
4: Alô,
5: e o Aquino, Aquino de Belém. Vai, Paulo.
4: Ok, estamos de volta aqui. Alguma dificuldade, são... talvez até do tempo ruim aqui no entorno, mas estamos de volta então para as emoções de Fluminense e Palmeiras na 23ª rodada da Série A do Campeonato Brasileiro. Fernando, vamos lá.
5: Eu falei há pouco.
4: Eu ajeito aqui as coisas e você me informe aí também sobre Criciúma e outros resultados de momento, Fernando.
5: Verdade, Paulo Garcia. 1-0, Criciúma na frente. Castan fez a 4 minutos contra o Goiás. Jogo pelo retorno do Brasileirão da B. O Atlético Goianiense também está em campo contra o Vila Nova, 0-0. Outro jogo, Ceará e Cuiabá, Paulo.
4: Vai começar o jogo no Maracanã. Está começando a partida que você ouve aqui na Super Tuba Rádio Oficial do Futebol. À nossa esquerda, a equipe do Palmeiras, com a sua torcida também à esquerda aqui das cabines de rádio no Maracanã. À direita das cabines de rádio, a grande torcida do Fluminense. Aliás, poderia ser maior, né? Muita gente do Palmeiras aí no Maracanã, o espaço reservado para a torcida adversária, praticamente lotado aí pela torcida do Verdão, líder do campeonato, não é para menos, né? O torcedor do Fluminense meio desconfiado, com a demissão do técnico Zubeldi, aí o Marcão fazendo a vez de treinador, ele que é da comissão técnica permanente da equipe do Fluminense, apita o árbitro. Começa o jogo no Maracanã. Já vem aí o time do Fluminense jogando a bola com o Canóbio. Canóbio desacelera, vai ali, continua com a bola dominada, vai jogar à sua esquerda, a bola vai, continua rolando aqui no Maracanã. Você vai ouvindo na Super Tuba as emoções de Fluminense e Palmeiras na 23ª rodada da Série A do Campeonato Brasileiro. É bola rolando, emoção para você ligado no 104.9 FM da Super Tuba, a rádio oficial do futebol. Aperta o time do Palmeiras, agora quem vem chegando é o Alan, joga, entrega para Andréas Pereira, Andréas Pereira para o Marlon Freitas, e aí para o jogo, a bola se perde e vai para fora. Arremesso manual para a equipe do Fluminense. 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Começando o jogo no Maracanã. Muita bola para rolar, é claro, mas por enquanto o placar fechado em 0-0. Ninguém mexeu no marcador. Comecinho de jogo, estamos com apenas um minuto de bola rolando. E você curtindo o futebol show aqui na Super Tuba, tem posse de bola. Mais uma vez, a equipe do Palmeiras, quem vem ali dominando é o Marlon Freitas, entregando para Piquerez. Piquerez botou um pouco pouco mais à frente, a bola para Andréas Pereira. Andréas Pereira procura Alan, a bola pro Alan, vem pro desarme agora Martinelli, rouba a bola, trabalha para a equipe do Fluminense, chama o Hércules para jogar. Hércules já joga ali, onde está colocado o Ganso, camiseta número 10 da equipe do Fluminense, vem pro domínio de bola, vem trabalhando, entregando pro Canóbio, Canóbio correndo, fazendo passe pro Hulk, Hulk apresenta-se, toca na bola, entrega para o Hércules, Hércules domina, já driblou o adversário, continua levando a bola para frente a equipe do Fluminense, apertando o Palmeiras, líder do campeonato na Série A do Campeonato Brasileiro. 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Andréas Pereira tem a posse de bola, faz o passe, faz o cruzamento ali, buscou Vitor Roque, trabalha na intermediária apertando a equipe do Palmeiras, empurrado o time pela sua torcida, à esquerda das cabines de rádio no Maracanã, desarme é feito agora pelo James para a equipe do Fluminense, joga com o Igor Rabilo, Igor Rabilo já mete lá na lateral esquerda, bola pro René, René domina, faz o passe para Martinelli, Martinelli recebe o combate, aperta para cima dele Andréas Pereira, jogador que já foi do Flamengo, e hoje defende a camisa verde e branca do time do Palmeiras. Toca a bola, Canóbio é quem domina para a equipe do Fluminense, já passou pela marcação, fez o cruzamento, botou na área, afasta a zaga de qualquer maneira com o Gustavo Gomes tirando a bola da zona de perigo, ela vai ficar aqui no setor de meia cancha, novamente com Andréas Pereira e o time do Palmeiras sai pro jogo. 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Aperta Paulo Henrique Ganso para a equipe do Fluminense, chutou, dispara a bola, vem ali Carlos Miguel para pegar na primeira, pega também na segunda, afasta a zaga da equipe do Palmeiras depois de espalmar essa bola o Carlos Miguel, goleirão da equipe verde, líder do Campeonato Brasileiro. 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O tempo passa, meu cronômetro marca 5 minutos da etapa inicial de partida no Maracanã, Série A, Campeonato Brasileiro, no Rio de Janeiro, no placar 0 Fluminense, 0 também para o Palmeiras.
6: Na Série A do Campeonato Brasileiro, neste sábado, às 6:30 da noite, tem Atlético Paranaense e Bragantino. Às 9 horas da noite, São Paulo e Curitiba.
5: Jogo aos 34 da primeira etapa no Heriberto Wilson, segue o Criciúma na frente contra o Goiás, 1-0. No Goiano, divisão de acesso, Tupi e Mineiros vão empatando em 1-1. No Gaúcho da Série A2, duas partidas em andamento, em Vacaria, Glória e Apafute, 1-1. E o Aimoré vence o Bagé em casa, Aimoré 2-0.
4: 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Apertou o Fluminense novamente ali pelo lado direito, o Piquerez foi pra bola, não achou, bola cruzada foi pro interior da área e quase que o Fluminense mais uma vez faz o primeiro aí no Maracanã. Por enquanto, não balançou a rede ainda o Fluminense, mas ele já pressionou o Palmeiras em algumas oportunidades. O Fluminense já esteve aí para abrir o placar no Maracanã. 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

Edson Daronco. Vamos ver quem cobra. Essa falta é perigosa aí. Andrés Pereira preparado para cobrar a falta para a equipe do Palmeiras. Ele vai para a bola. Soteldo está ali na barreira. Andrés Pereira preparado. Vai jogar por cima, eu acho, do Soteldo, viu? Baixinho aí, o Soteldo na barreira da equipe do Fluminense. O árbitro autorizou. Pouquinho Andrés Pereira para bater. Partiu, bateu, botou ali na primeira trave. Vem o Fábio para fazer a defesa. Goleiro da equipe do Fluminense vem ali para fazer a defesa. Flaco Lopes estava em cima, quase conferindo para a equipe do Palmeiras. Por isso o jogo segue empatado em 0-0. Aperta novamente a equipe do Palmeiras, apertando, vai ali no primeiro pau, bate na bola e o Fábio faz um milagre. Uma defesa fantástica do goleiro da equipe do Fluminense, seria o gol do Palmeiras, mas o Fábio estava ali e fez a intervenção. 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Escanteio para a equipe do Palmeiras, numa defesa fantástica do Fábio. Que defesa foi essa do Fábio? Escanteio para a equipe do Palmeiras, mais uma vez Andrés Pereira, o homem da bola parada, preparado ali para fazer a cobrança de bola parada na cobrança do escanteio. O árbitro vai autorizar, ele vai partir para a bola, demora-se um pouquinho. Aí vem ali Andrés Pereira, finalmente vem para fazer a cobrança. Tem aquele empurra-empurra tradicional no interior da área. Já cobrou o escanteio, Andrés Pereira botou para a área, vem para tirar a defesa do Fluminense. Quem toca nela é Igor Rabelo. Igor Rabelo já chamou René para jogar. Vai apertando o time do Fluminense agora, na saída de bola rápida aqui do campo de defesa. Bola pro Martinelli. Martinelli pro René, René para Igor Rabelo. E ela se perde. Vai para fora. 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Escanteio para o Palmeiras. Piquerez preparado para fazer a cobrança deste escanteio. Vai ser autorizado. Piquerez com 0-0 no marcador até aqui no jogo Fluminense Palmeiras no Maracanã, na 23ª rodada da Série A do Campeonato Brasileiro. Piquerez partiu, já botou essa bola na pequena área. Gol do Palmeiras. Gustavo Gomes de cabeça mandou pro fundo da rede depois da cobrança de escanteio aí do Piquerez. Não perdoou Flaco Lopes, matador, foi ali de cabeça, aliás o Gustavo Gomes de cabeça, e botou no meio do gol, fazendo para a equipe do Palmeiras o primeiro do jogo, a 9:30 da etapa inicial de partida. O gol da equipe do Palmeiras. Quero ouvir o hino do Verdão aqui na Super Tubá 104.9 FM. Gustavo Gomes, 1 Palmeiras, 0 Fluminense.

0: 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O tempo passa, meu cronômetro marca. Decorridos agora 11 minutos da etapa, edição de partida. Série A, Campeonato Brasileiro, 23ª rodada no Maracanã, Rio de Janeiro. Campeonato Brasileiro, Palmeiras 1, Fluminense 0.
1: Na Série B hoje, às 6:30 da noite, em Caxias do Sul, o Juventude recebe o Fortaleza.
2: A equipe do Palmeiras vai se sagrando agora numa das suas melhores campanhas em brasileiros e registra com 51 pontos conquistados a manter a vitória, o melhor ano na história dos pontos corridos. Até aqui, o Palmeiras tem 51 pontos. O seu recorde era a temporada 2025, quando Verdão tinha marcado 49 pontos.
0: 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No Maracanã,

0: 1 para o Palmeiras, 0 para o Fluminense, que foi surpreendido. O Fluminense, que já tinha criado 2 ou 3 oportunidades, mas não conseguiu marcar. O Palmeiras não perdeu tempo. Foi lá com o Gustavo Gomes, o zagueiro que gosta de marcar gol de cabeça, fez para a equipe do Palmeiras. 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
1: Tem gol.
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1: Rede continua balançando na Série B brasileira. Agora o Vozão, que leva um susto. Cuiabá abre o placar. Jean Dias, Cuiabá 1-0.
0: No Maracanã, continua a vitória do Palmeiras por 1-0 sobre o Fluminense. Você vai curtindo o jogo aqui na Super Tubá, a rádio oficial do futebol. Trabalha aí o James para a equipe do Fluminense, levando essa bola, joga à sua direita, ali encontra agora o jogador que é o Soteldo. Soteldo carregando para a equipe do Fluminense, tá aí o camiseta número 30, levando a bola, já fez o passe, entregou para Canóbio, Canóbio para Soteldo novamente, tá aí o Canóbio brigando outra vez pela posta bola. Hulk está pedindo ali, mais enfiado, ele vai dominando, trabalhando para a equipe do Fluminense. O Hulk pela meia direita vai buscando o gol de empate, quem sabe, né? Porque o Palmeiras já abriu a 9:30 da etapa inicial de partida e é o Fluminense quem joga em casa, e o Palmeiras vai abrindo, vai ampliando a sua vantagem na ponta da tabela da Série A do Campeonato Brasileiro. 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Palmeiras joga, tem uma falta para a equipe do Palmeiras cometida pelo Guga agora. A falta pertence ao Verdão no Maracanã. Jogados agora 14 da etapa inicial de partida. Vamos aí a cobrança de falta para a equipe do Palmeiras, que já fez um gol de bola parada. Na cobrança de escanteio para o time do Palmeiras, quem cobrou há pouco foi o Andréas Pereira. De cabeça fez o Gustavo Gomes. Outra falta cobrada agora pelo próprio Andréas Pereira para a equipe do Palmeiras. Botou a bola ali no interior da área, já vem ali para afastar a defensiva da equipe do Fluminense e tira a jogada. O Hércules acabou sofrendo uma falta ali, né? Foi empurrado o Hércules. A falta agora em favor da equipe do Fluminense. Tem aquele empurra pra lá, empurra pra cá. Tudo certo. Vamos à cobrança de falta, que o Hulk está se preparando para cobrar para a equipe do Fluminense. Carlos Miguel pede a barreira com o homem apenas ali formando a barreira. E o Hulk vai cobrar. É distante, é verdade, mas o Hulk é sempre perigoso na bola parada. Então vamos à cobrança de falta para a equipe do Fluminense. O árbitro autoriza a cobrança. Hulk partiu para a bola, cruzou, levantou, botou aqui no interior da área, sobe para cortar de cabeça. Murilo para a equipe do Palmeiras. Já deixou a bola sair agora, porque ela bateu no jogador do Fluminense. O Arias deixou ela sair. É arremesso manual favorável ao time do Palmeiras. 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O tempo passa, meu cronômetro marca. Decorridos agora 14:30 da etapa inicial de partida da Série A do Campeonato Brasileiro, no Rio de Janeiro. Fluminense 0, Palmeiras 1.
2: Na Série C do Brasileirão, o Brusque recebe na Arena Simon, hoje às 7:30 da noite, a Inter de Limeira. No mesmo horário, o Santa Cruz joga contra o Maranhão.
1: Brasileirão da Série B, Criciúma vai vencendo o Goiás, 1-0. O Cuiabá fora de casa vai vencendo a equipe do Ceará, 1-0. No Gaúcho, Série A2 amplia o Aimoré, 2-0. Em seguida, o Bagé desconta com o Michel. Aimoré 2, Bagé 1 na quinta rodada do Gauchão A2.
0: 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Palmeiras é líder do campeonato, o Palmeiras vai aumentando essa vantagem na ponta da tabela. O Palmeiras do técnico Abel Ferreira, no Maracanã, vai vencendo por 1-0. O gol foi anotado pelo Gustavo Gomes, de cabeça, na cobrança de escanteio do jogador Andréas Pereira. 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Tem a bola mais uma vez, o time do Palmeiras está jogando. Alan pro time do Verdão, manda para Andréas Pereira, Andréas Pereira para Marlon Freitas, Marlon Freitas aciona Vitor Roque, vem para cima dele para roubar a bola, René para o time do Fluminense, rouba e sai jogando, sai tocando, entrega para Martinelli, Martinelli chama Hércules, Hércules domina a bola, faz o passe para o Ganso, para Canóbio, é o time do Fluminense tentando chegar ali próximo da área do Palmeiras. O Carlos Miguel pede atenção da rapaziada, porque sabe que o Canóbio é perigoso e é ele quem tem a bola para fazer o toque pro Hulk. Hulk levanta a cabeça, levanta também a bola, entrega pro Soteldo, desarme feito pelo Piquerez para o time do Palmeiras, que tira da zona de perigo. 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Aperta a equipe do Fluminense com Paulo Henrique Ganso. De longe, experimenta. Vem ali para pegar essa bola, o Carlos Miguel. Ele segura no chute de longe do Paulo Henrique Ganso. 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
1: Detalhe:
0: 18:30 da etapa inicial de partida. Na Série A do Brasileiro, Palmeiras vai vencendo no Maracanã. Ganha do Flu por 1-0. Informe, detalhe.
1: Na sequência desse Brasileirão, a equipe do Palmeiras vai jogar no seu estádio na partida daqui a uma rodada contra o Vasco, recebe o Cruz Maltino. O Fluminense também joga em casa, vai pegar o Remo do nosso amigo Aquino, ouvindo a gente. Outro detalhe, Paulo Garcia, em média de gols, o Palmeiras nesse campeonato alcança a média de 1,73 por partida. A equipe do Fluminense tem desempenho menor, 1,41. Na tabela, o Flu é o quarto colocado. Cartões amarelos, o Palmeiras levou 42 até aqui. Estamos aí já no começo dessa segundo turno. O Fluminense tem 11 amarelos a mais, 53 amarelos em toda a Série A do Brasileirão.
0: 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E aí, Hulk chutou a bola que foi para fora, o Hulk tentou, mas não conseguiu, por isso o time do Palmeiras continua ganhando por 1-0. 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O tempo passa, meu cronômetro marca decorridos agora 20 minutos, 30 segundos da etapa inicial de partida da Série A do Campeonato Brasileiro. No Maracanã, Rio de Janeiro. Fluminense 0, Palmeiras 1.
2: Na Série A do Brasileirão, amanhã às 11 horas da manhã, tem Chapecoense e Bahia. Às 4 horas da tarde, Vasco da Gama e Santos. E também no mesmo horário, Atlético Mineiro e Grêmio. Às 6:30 da noite, o Mirassol enfrenta o Flamengo. No mesmo horário, de Vitória e Botafogo. E às 7:30 da noite, tem Corinthians e Cruzeiro.
1: No próximo fim de semana, a milionária divisão inglesa começa. O campeonato inglês vai ser aberto na sexta. Tem Arsenal e Coventry. Everton e Crystal Palace jogam no sábado. O Manchester United vai jogar fora de casa no sábado também contra o Hull City.
0: 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Olha a falta perigosa em favor da equipe do Fluminense. Hulk preparado, a falta promete para o Fluminense. É próximo da grande área, o Hulk estava em pela meia direita para fazer a cobrança desta falta para o Fluminense, buscando o gol de empate. Por isso, a preocupação do goleiro, do Carlos Miguel, preocupação também do técnico Abel Ferreira. Ganso preparado também, está perto da bola, o Hulk da mesma forma, o Hulk para pegar forte, o Ganso para bater colocado, e o Anderson Daronco continua organizando ali a formação da barreira da equipe do Palmeiras. O Fluminense, apoiado pela sua torcida, vai em busca do gol de empate, quem sabe da bola parada. Hulk preparado, Paulo Henrique Ganso também. Até agora nada de autorização do árbitro. Preocupação, muita preocupação do Carlos Miguel, o goleiro da equipe do Palmeiras. Autoriza o árbitro, bateu o Hulk, a bola vai ali na barreira, explode. E fica por ali mesmo esta bola. O Hulk bateu em cima da barreira. O Hulk explodiu por ali. 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Tubarão, Braço do Norte, Aguaruna e Capivari de Baixo. 23:30 do primeiro tempo. Bola que rola no Maracanã, na Série A do Campeonato Brasileiro, na 23ª rodada, que você vai acompanhando aqui na Super Tubá, enquanto não começa a Copa Santa Catarina. 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Aperta o time do Fluminense, Soteldo, abre a bola para Paulo Henrique Ganso, ele bateu pro gol, para fora. Uma pancada do Paulo Henrique Ganso, a bola se perde, vai pela linha de fundo, é tiro de meta para o time do Palmeiras. Quase que o Fluminense empata com o talentoso Paulo Henrique Ganso. 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Torcedor do Fluminense aqui à direita, principalmente à direita das cabines de rádio. É claro que em todos os setores do Maracanã tem torcedores do Fluminense. À esquerda, torcedores do Palmeiras, ali ocupando aquela área destinada à torcida adversária. E no restante do estádio, tem torcedores aí da equipe do Fluminense, evidentemente, mas não é assim um estádio lotado como a gente tem aí em jogos importantes como esse de hoje, né? Um jogo muito importante entre Fluminense e Palmeiras, mas o Maracanã não lota, até porque o tempo também está ruim, ameaça de chuva, aquela coisa toda. Então, por isso, de repente, o torcedor do Fluminense preferiu ficar em casa acompanhando este jogo. 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O tempo passa, meu cronômetro marca decorridos agora 25:30 da etapa inicial de partida na Série A do Campeonato Brasileiro no Maracanã, Rio de Janeiro. Palmeiras 1, Fluminense 0.
2: Pelo Brasileiro, na Série B, amanhã às 11 horas da manhã, jogam Operário e Avaí, e às 18:30 da noite, América e Atlético. Mesmo horário, CRB e Novo Horizontino.
1: Em andamento pela Série B, o Criciúma vence com 1-0 no primeiro tempo a equipe do Goiás. Agora já chegamos ao intervalo. Atlético de Goiás sofre o gol. Vila Nova 1, Atlético de Goiás, o Dragão 0. Também a outra partida no Nordeste, Ceará e Cuiabá. O jogo que vai deixando assim Cuiabá em 14º nesta condição, vencendo fora de casa. E o Criciúma abre 5 pontos em relação ao Juventude, que pega daqui a pouquinho o Fortaleza. Beleza?
0: Uma falta para a equipe do Fluminense. Hulk preparado para cobrar pelo lado direito. Autoriza o árbitro, ele cruzou, botou a bola no interior da área. Tira a defensiva da equipe do Palmeiras. Se perdeu depois de bater no James, por isso arremesso manual para o time do Palmeiras. 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

0: 1837, em Tubarão, telefone 3628-3033. 26:30 da etapa inicial de partida. Jogo movimentado no Maracanã, no Rio de Janeiro, entre Fluminense e Palmeiras. O Fluminense, ainda com seu técnico interino, Marcão, não anunciou ainda uma contratação e tem gente, inclusive, que defende a manutenção do Marcão no comando técnico da equipe. Ele que é muito querido por aqui na equipe do Fluminense. Outra falta em favor da equipe do Fluminense. Flaco Lopes meteu aí o braço na bola e aí, marcado pelo René, o Flaco Lopes acabou metendo o braço na bola e fez falta favorável à equipe do Fluminense. Vamos aí a mais uma falta frontal à equipe, frontal ao gol, aliás, do Carlos Miguel, goleiro da equipe do Palmeiras. Vamos ver o que acontece aí. A gente sabe que o Hulk é o homem da bola parada na cobrança de falta. Mais uma vez, ele preparado a 28 da etapa inicial de partida, autoriza o árbitro. Hulk está partindo para a bola, torcida aí na expectativa. O Hulk preparado para bater de canhota, bateu forte, a bola vai saindo, vai se perdendo. Aí, portanto, o Carlos Miguel foi lá e evitou, inclusive, que a bola saísse. É, o Carlos Miguel acabou pegando, evitando que ela se perdesse pela linha de fundo. 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Jogo movimentado, como eu disse há pouco, no Maracanã, Rio de Janeiro, entre Fluminense e Palmeiras. Jogo de grande movimentação. O Fluminense já teve oportunidades, o Palmeiras já chegou a marcar e, por enquanto, vai vencendo por 1-0. Tem a bola, mais uma vez ali, o Fluminense na pressão, levando para o campo de ataque essa bola, vai chegando pelo lado esquerdo, o Canóbio vai dominando a bola, trazendo, entregando para o Hulk, Hulk para Soteldo, a bola se perde, vai pela linha de lado, arremesso manual já cobrado para o Fluminense, mais uma vez, bola erguida aqui no interior da área e aí deu em nada. Deu em nada, o Soteldo acabou perdendo essa bola por ali. 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E atenção, torcedor de Santa Catarina e do Brasil, Cássio Encarador informa tempo e placar do jogo. O tempo passa, meu cronômetro marca. Decorridos agora 30 minutos da etapa inicial de partida. Meia hora de jogo no Maracanã, Rio de Janeiro, na Série A do Campeonato Brasileiro. No placar, Fluminense 0, Palmeiras 1.
1: Pelo Brasileirão na Série C, amanhã às 4 horas da tarde teremos duas partidas: Caxias e Figueirense e Floresta e Anápolis. Às 6:30 da noite, Confiança e Maringá. E no mesmo horário, Barra e Itabaiana.
2: A equipe do Flu tem como próximo clássico enfrentando um grande do Rio na 26ª rodada. Pega o Vasco ou em 6 de setembro ou em 7 de setembro.
0: 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Torcida do Fluminense na maior expectativa, pedindo aí ação dos jogadores do Flusão, que vão perdendo por 1-0 para o Palmeiras. O gol foi do Gustavo Gomes de cabeça, depois da cobrança de escanteio de Andreas Pereira. Vai apertando aí a equipe do Palmeiras, o chute e a bola para fora. Se perde, era o Fluminense apertando ali pela ponta direita, depois do ataque do Palmeiras, o Guga chutou e a bola passou, se perdeu. Foi pela linha de fundo, o chute a longa distância foi para fora, o Carlos Miguel solhou, a bola passou. 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Aperta mais uma vez o Palmeiras com João Arias. Ele carrega a bola, vai levando ali, fazendo passe, entregando para o Soteldo, Soteldo para o João Arias. Ele chuta a bola, vai para fora, se perde. tiro de meta para a equipe do Fluminense. Fábio vai para a cobrança do tiro de meta. 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Vai apertando mais uma vez o Palmeiras, chegando na grande área com o Vitor Roque. Vitor Roque vem ali com a bola dominada, já houve desarme. Aparece bem Igor Rabelo para roubar essa bola, para bater e botar na frente. Martinelli se apresenta, recebe, toca para o Hércules. Hércules para o Ganso. O camisa 10 do Fusão domina a bola, faz o passe um pouco mais atrás novamente para o Hércules. Hércules sai jogando, fazendo passe para Martinelli. É o Fusão perdendo o jogo, pressionado pela sua torcida. E logicamente, a torcida querendo que o Flu pressione mais o time do Palmeiras no seu campo de defesa. Não é o que está acontecendo. O Palmeiras, vencendo por 1-0, já criou também outras oportunidades. 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Ganso, tabela com René. René para o Hulk. Hulk domina a bola, toca rapidinho. Apareceu Soteldo para dominar. Trabalha para a equipe do Fluminense, vai levando essa bola com o pé direito. Jogou ali pelo lado esquerdo a bola. Vai aparecendo bem o time do Fluminense. Mais uma vez, cruzamento feito na boca do gol, foi aí para o corte a zaga da equipe do Palmeiras, tira de qualquer maneira com Murilo. Murilo afasta a bola, tira da zona de perigo. 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Aperta, João Arias domina a bola e aí caiu ali. A torcida do Fluminense vaia, porque o Arias, inclusive, já jogou no Fluminense, aqui no Fluminense. E agora ele fez uma jogada bizonha por ali. A torcida do Fluminense acabou vaiando, é claro, João Arias, o bom jogador da equipe do Palmeiras. 33:30, 34 agora da etapa inicial de partida. Você está curtindo aqui na Super Tuba as emoções de Fluminense e Palmeiras na Série A do Campeonato Brasileiro. 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Lançamento é feito, Canóbio domina essa bola, ele vai levando ali já no campo de ataque, já aperta pra cima dele, Giai, passa pelo Giai, chama o Guga pra jogar, a bola é pro Guga. Guga vai chegando ali fazendo passe, apertando a equipe do Fluminense, cruzamento, a bola vai na área, Carlos Miguel saiu, voltou, o time do Fluminense continua apertando, fazendo pressão ali, buscando gol de empate, quase pintou gol, quase. Se enrolou todo o Carlos Miguel e o Fluminense quase chegou ao gol de empate, mas não conseguiu. 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Escanteio para o time do Fluminense. Hulk preparado para a cobrança. Prepara-se o Fluminense ali, o Hulk para bater de pé canhoto. Ele vai fazer o cruzamento, ele vai botar no interior da área, já botou, já afasta a zaga da equipe do Palmeiras, tira da zona de perigo. 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O tempo passa, meu cronômetro marca. Decorridos 35 jogados da etapa inicial de partida da Série A do Campeonato Brasileiro, no placar da Tubá, no Maracanã, Rio de Janeiro. Fluminense 0, Palmeiras 1.
1: Pelo Brasileirão da Série D, amanhã jogam Gama e São José, e às 5 horas da tarde, ABC Nacional. No mesmo horário, AS e Goiânia.
2: Intervalo ainda de 1-0, gol de Lucas Castan. Criciúma vai derrotando o Goiás, com Heriberto Wilson e com uma ótima presença de público. Um abraço para o Alexandre Carteiro, um abraço para o professor Tita, ligado com a gente, o Tadeu e o Rodrigo lá do Top Top. Valeu, galera, aquele abraço.
0: Paulo Garcia. abraçando o ouvinte ligadaço na Super Tuba. Galera que se liga, o Fernando mandando aí um abraço pra galera também. Muito obrigado pelo carinho da sintonia. 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O Fluminense queria uma falta, o Hércules teria sido puxado, mas o árbitro mandou o jogo seguir, tem a posse de bola, mais uma vez aí a equipe do Palmeiras carregando, levando, buscando o campo de ataque, Vitor Roque é quem domina, passa pela marcação, vai levando ainda Vitor Roque, ele está ali para cima da equipe, da defesa, aliás, do Fluminense, mas já vem pro desarme, para tirar de qualquer maneira, novamente René para a equipe do Fluminense. 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Paulo Henrique Ganso tem a bola, levando para a equipe do Fluminense, fazendo passe, entregando para o Alan. Alan domina e entrega para Andréas Pereira, bom jogador da equipe do Palmeiras, domina a bola, ele cobrou escanteio na cabeça do Gustavo Gomes para o gol, a 9:30 da etapa inicial de partida. René já tem a bola no campo de ataque para o Fluminense, volta a bola no campo central, ali quem aparece é o James para dominar essa bola, trabalhar e levar para o campo de ataque, mas o time do Palmeiras vai tirando mais uma da zona de perigo, aperta novamente o time do Fluminense, é o Soteldo que vai levando, vai fazer o cruzamento, bota no interior da área, a defesa do Palmeiras atenta, tira mais uma e aperta novamente a equipe do Fluminense com René. René limpou, bateu ali para a direita, ele vai carregando na jogada individual, tem marcação para cima dele, vira lá para a ponta direita, apertando mais uma vez a equipe do Fluminense, mas com o passe errado ela se perde e vai para fora. Arremesso manual para o Palmeiras. 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Apertando Palmeiras outra vez, a bola cruzada, voltada, foi colocada aqui no interior da área, quase pinta gol contra. Cruzamento feito, a bola do Flaco Lopes foi pro interior da área e o Igor Rabelo bateu ali todo torto na bola e quase fez um gol contra, quase que o Palmeiras amplia com um gol contra do Igor Rabelo depois de uma jogada do Flaco Lopes. Flaco Lopes ali mais uma vez incomodando a defensiva da equipe do Palmeiras e o Igor Rabelo muito incomodado mandou para escanteio para a equipe do Palmeiras. E já vamos nos encaminhando para o final do primeiro tempo, faltando menos de 8 minutos para terminar a etapa complementar, Paulo, de jogo na primeira etapa. Pois não.
2: No intervalo a gente vai trazer algumas curiosidades do próprio Maracanã e quem foram os jogadores, os artilheiros que mais gols fizeram. O torcedor, é claro, vai saber de gols de Romário, Roberto Dinamite e o Zico, que tem em 319 gols, marcou em gols marcados oficiais, comprovados, é o maior artilheiro aí do estádio onde você está, 319 gols, o Galinho de Quintino.
0: 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O tempo passa, meu cronômetro marca decorridos agora 40 minutos 30 segundos da etapa inicial do placar da Super Tubá no Maracanã, Rio de Janeiro, Campeonato Brasileiro. Palmeiras 1, Fluminense 0.
2: A equipe do Rayo Vallecano abriu o marcador na La Liga Espanhola, Álvaro Garcia. Jogo fora de casa, o Sevilla vai perdendo em casa. Sevilla 0, Rayo Vallecano 1. No Brasileirão Feminino, A1. Em andamento, Bragantino 1, Vitória 0. Foi a Yasmin que jogou contra o Patrimônio do Vitória. Bragantino vence. No Feminino, A2. O Instituto 3B vai empatando com o Atlético de Piauí em 0-0 até aqui.
1: Na Série A do Campeonato Brasileiro, neste sábado, às 18h30 da noite, tem Atlético Paranaense e Bragantino. Às 21h da noite, São Paulo e Curitiba.
0: 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Posse de bola para a equipe do Palmeiras, com Marlon Freitas entregando para Andréas Pereira. Andréas Pereira limpa, entrega para o Alan. Alan corre com a bola dominada, chama para jogar o Vitor Roque. Vitor Roque recebe combate mais uma vez do René, que rouba e trabalha para o Frumizão. Faz o passe para Martinelli, entregou para Igor Rabelo. Igor Rabelo jogou lá na frente essa bola, vem para o desarme novamente o Alan. A bola vem ali com o Canóbio. Fez o cruzamento, botou na área, a bola chutada pelo Guga. Gol! Do Fluminense! Hulk complementa mandando para o fundo da rede. Depois de uma jogada do Guga, a bola se apresenta para Hulk. Ele bate forte, ele manda para o fundo da rede e empata o jogo no Maracanã. Hulk, a 42 minutos da etapa inicial de partida, empata o jogo com o gol de Hulk. Desencanta o Hulk no Maracanã. Eu quero ouvir o hino do Fluminense, o hino do Flusão.

0: da torcida do Fluminense no Maracanã fazendo gol de cabeça. Hulk empata o jogo para o Fluminense ainda no primeiro tempo no Maracanã. Era tudo o que queria a torcida do Fusão, o técnico interino Marcão e toda a nação do Fluminense. 1-1, placar do jogo neste momento. 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No Maracanã, 2 gols de cabeça para o Palmeiras. Gustavo Gomes de cabeça no primeiro, a 9:30 da etapa inicial, e agora a 42, o Hulk no contrapé do Carlos Miguel, de cabeça de cima para baixo, empata a partida depois de grande jogada do Canóbio. E aí cruzou na cabeça do número 7 da equipe do Fluminense, o Hulk. Encheu a rede do Palmeiras de cabeça, o Hulk. Agora, 1 Fluminense, 1 também para o time do Palmeiras, para alegria, inclusive, da torcida do Flamengo. Por incrível que pareça, hoje o torcedor do Flamengo está torcendo para o Fluminense, hein, Fernando Nunes?
1: Tem esse detalhe, porque tem essa briga do Palmeiras e Flamengo pela liderança. E faz, é claro, que o torcedor do Flamengo até que goste do gol marcado pelo Hulk, Paulo Garcia.
0: 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Daqui um pouco, no intervalo diferente, o intervalo inteligente, Fernando Nunes vai comandar o nosso Lucas Marcos, o Antônio Faustino também aqui, falando sobre o Tubarão e sobre o Ercílio Luz, o Tubarão que se prepara para jogar a Copa Santa Catarina sub-16. O Faustino vai trazer informações do Peixe, vai trazer também informações do Ercílio, que se prepara para jogar a Copa Santa Catarina a partir do dia 30 de agosto. Então, meu amigo, minha amiga, o intervalo diferente tem muitas informações também do Fernando Nunes. 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Vai levando essa bola mais uma vez ali para o campo de ataque, o time do Fluminense, com o Soteldo. Soteldo vai levando, fazendo boa jogada lá pela ponta direita. Soteldo vai trabalhando para a equipe do Fluminense, a virada invertida, a bola vem chegando aqui, está colocado agora o Canóbio. Canóbio domina, mas a bola se perde e vai embora. Se perde, vai pela linha de fundo, em tiro de meta para o time do Palmeiras. 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Tempo regulamentar esgotado. Já estamos aí no período de acréscimos e, olha, tivemos um jogo bem movimentado, muito rápido. Penso que não teremos, inclusive, muito tempo de acréscimo. 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O jogador John Arias, eu falei há pouco, já jogou no Fluminense aqui no Rio de Janeiro. E cada vez que ele pega a bola, claro, a torcida do Fluminense acaba vaiando o jogador. Mas ele não se estressa, né? Acaba aí fazendo boas jogadas a si mesmo, o John Arias. Aperta o Fluminense novamente com o Hulk. Hulk pisa na bola, olhou para um lado, olhou para o outro, fez o passe para o Ganso. Ganso vai carregando, solta a bola na entrada da área, vai chegando ali para bater mais uma vez o Canóbio. A bola vai e se perde. Vai pela linha de fundo. Está marcando tiro de meta, então, a equipe, o árbitro do jogo marcando tiro de meta, que o Palmeiras vai cobrar. E você vai curtindo aqui na Super Tubá a emoção do jogo. Já com 48 minutos, era um escanteio, na verdade. A bola saiu desviada, por isso é escanteio para o Fluminense. Sempre tem escanteio, ele vai para lá para cobrança. Hulk, pela direita, preparado para cobrar escanteio em favor da equipe do Fluminense. Camiseta número 7, buscando o Fluminense ainda no segundo gol no primeiro tempo. Já estamos no finalzinho da primeira etapa. Já tem intervalo diferente, intervalo mais quente aqui da Super Tubá com o Lucas Marcos, Antônio Faustino, Fernando Nunes, tudo para você, de Ercílio, de Tubarão. também as informações do que vai acontecendo aí no futebol neste final de semana pelo Brasil e mundo. Cobrança de escanteio do Hulk, ele já prepara-se ali, o árbitro ainda não autorizou, demora, o Daronco cruzou, botou o Hulk, a bola na área, Canóbio vinha ali para estar para fora. Pegou errado a bola que se perde, vai pela linha de fundo. É tiro de meta favorável à equipe do Carlos Miguel. A bola foi à direita do goleiro da equipe do Palmeiras e acaba o primeiro tempo. O árbitro aponta o centro do gramado, determina o final da primeira etapa com Fluminense 1, Palmeiras também 1. 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E agora eu passo o comando para Fernando Nunes trazer o Antônio Faustino, o Lucas Marcos e ele, o Fernando Nunes também, trazendo informações importantes no intervalo diferente, o intervalo mais quente. Alô, Fernando.
1: Alô, Paulo Garcia, deixa com a gente, 17 horas e 23 minutos, muita informação, muito jogo, tem jogo amanhã, tem jogo na segunda, tem na terça, jogos internacionais na quarta, vamos, é claro, trazer pro torcedor primeiro, que está em andamento desde as 17h30, com o jogo entre 17 horas. Começou Bragantino e Vitória, 2-0 para o Bragantino, jogo das meninas no Brasileirão, que já teve até aqui 15 rodadas. E o Corinthians lidera esse Brasileirão feminino A1. Não tem catarinense. Os três primeiros, por curiosidade, são paulistas. Corinthians 37. São Paulo 35, Palmeiras 32, mas para fechar a manchete e já a continuidade da notícia, o Fluminense feminino venceu hoje, venceu ao América de Minas 4-1, jogo que foi realizado no Rio de Janeiro, 16ª rodada no Luso Brasileiro, estádio que o Paulo também conhece, mas hoje está narrando é Série A do futebol masculino e o Fluminense está empatando em 1-1 com o Verdão. 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Vamos acionar os nossos companheiros, primeiro Antônio Faustino e tem, é claro, do Barão do Bom Pastor, Antônio Faustino, as informações do Tubarão. Segue lá, Antônio.
2: O Tubarão segue na sua preparação forte, com o Sub-16 para participar do campeonato ou da Copa Santa Catarina Sub-16, a Copa Santa Catarina da categoria, que começa no próximo sábado. É, no sábado que vem, dia 22, o Tubarão estreia fora de casa contra o Guarani de Palhoça. E é o Guarani mesmo, viu? Não é o Pedra Branca. Houve uma confusão ali na tabela da Federação Catarinense de Futebol, mas já foi corrigido. O Tubarão estreia realmente contra o Guarani de Palhoça no estádio Renato Silveira em Palhoça. Um adversário difícil, viu? Porque o Guarani investe muito na base. Aliás, ele investe mais na base do que no próprio profissional. Ele se preocupa, talvez não invista mais, mas ele se preocupa mais com a base, que é o objetivo do Guarani, formar atletas, do que com a própria parte de cima. O Guarani não é muito avesso a estar aí na Série A do Catarinense, essas coisas, porque ele sabe que estruturamente é difícil de se manter lá. Mas na base, sim, eles investem bastante, e o Tubarão, eu tenho certeza que vai enfrentar um grande adversário. Tubarão que está aí na preparação, o técnico Souza com a sua meninada, em torno de 30, 32 garotos que treinam com ele na Vila e em outros estádios por aqui, que já realizou o jogo treino, justamente para fazer uma boa performance, para representar bem a camisa do Clube Atlético Tubarão no Sub-16 da Federação Catarinense de Futebol. Tem garotos aqui da cidade, da região, mas também tem alguns garotos de fora aqui da cidade e até de fora da própria região. Então, é o Tubarão fazendo aquilo que ele precisa fazer agora, que é participar bem do Campeonato Catarinense Sub-16. Lembrando que o Tubarão profissional, ele só volta na segunda divisão do ano que vem, na Série B do Campeonato Catarinense do ano que vem. E claro que o Juliano está aí preparando, né, o presidente da SAF, está organizando aí toda uma situação, projetando um organograma para que o Tubarão no ano que vem possa retornar à Série A, que é o objetivo do torcedor do Peixe, né? Então, vamos, neste momento, o Tubarão trabalhando o Sub-16, mas de olho lá na frente, lá no ano que vem, quando precisa fazer uma campanha boa na Série B do Campeonato Catarinense, que sobem dois, mas a gente tem que sempre lembrar que o Figueirense e o Joinville estão ali, nesta Série B, juntamente também com o Carlos Renault, que caiu junto, foram três que caíram da Série A este ano e vão disputar a Série B do ano que vem. Entre eles, o Figueirense e o Joinville, mas o Peixe também quer e vai se organizar para isso.
1: Valeu, Antônio Faustino. Organização é o caminho em andamento pelo Campeonato Brasileiro, Série C. Vamos dar aquela passada também, já que o Amazonas está em campo contra o Botafogo. O Botafogo joga fora de casa nesta rodada, mas defendendo a vice-liderança. 0 Amazonas, 0 Botafogo. Daqui a pouco também Volta Redonda e Ituano estão jogando. Daqui a pouco a gente vai ter times catarinenses. Vamos acionar o Lucas. Só lembrando, né? Claro que hoje tem às 18 horas a apresentação do programa Sinos da Catedral. A gente recorda aqui, né? Dessa semana foi lembrado o aniversário de nascimento, né? O aniversário do Padre Raimundo, queridíssimo Padre Raimundo, e um dos apresentadores mais longevos dos Sinos da Catedral. Nos deixou e deixou a herança deste programa, que tradicionalmente às 18 horas a gente apresenta. Depois, é claro, depois da apresentação, mais emoções segue o esporte. Então, às 18 tem os Sinos e agora tem Lucas, outro talento vivo da Rádio Tubá, esse que apresenta todos os dias o De Banda com a Tubá, agora no futebol, e traz aí o seu detalhe. Alô, Lucas.
3: Alô, amigos, aquele abraço. Vamos às informações da Central Tubá de Esportes. Na Série A do Campeonato Brasileiro, neste sábado às 18h30 da noite, tem Atlético Paranaense e Bragantino. Às 21h da noite, o São Paulo enfrenta o Coritiba. Já na Série B, hoje às 18h30 da noite, em Caxias do Sul, o Juventude recebe o Fortaleza. Na Série C do Brasileirão, o Brusque recebe na Arena Simon, hoje às 19h30 da noite, a Inter de Limeira. No mesmo horário, Santa Cruz joga contra o Maranhão. Já na Série A do Brasileirão, amanhã às 11h da manhã, tem Chapecoense e Bahia. Às 16h da tarde, Vasco da Gama e Santos, e também no mesmo horário, Atlético Mineiro e Grêmio. Às 18h30 da noite, o Mirassol enfrenta o Flamengo, mesmo horário de Vitória e Botafogo. E às 19h30 7:30 da noite, tem Corinthians e Cruzeiro. Pelo Brasileiro, na Série B, amanhã às 11 horas da manhã, jogam Operário e Avaí. Às 6:30 da noite, América e Atlético, e no mesmo horário, CRB e Novo Horizontino. No Brasileirão, na Série C, amanhã às 4 horas da tarde, teremos duas partidas, o Caxias e o Figueirense e o Floresta e o Anápolis. Às 6:30 da noite, Confiança e Maringá, no mesmo horário de Barra e Itabaiana. Pelo Brasileirão, na Série D, amanhã jogam Gama e São José, às 5 horas da tarde, ABC Nacional e também no mesmo horário, Asa e Goiânia. São as informações da Central Tubá de Esportes para a Jornada Esportiva. Ok, Paulo Garcia.
1: Ok, o Paulo vai lá pro cafezinho último e eu pagando a minha promessa. Falei, Paulo Garcia, sobre o ranking de artilheiros da história do Maracanã, mas curiosamente nós também temos jogadores do Flu em briga só no elenco do Flu, na história do grande tricolor das Laranjeiras, né? O time do Maduro, o time do Antônio Bento. Esse é o placar de artilheiros só do Fluminense na história do Maraca. Quem mais fez gols foi o Valdo, o maior artilheiro do Fluminense no Maracanã. Valdo fez 94. Ele teve entre os anos 54 e 61, 319 gols marcados pelo tricolor. 94 foram feitos no Maracanã. Pelo clube, o Valdo conquistou o Carioca de 59 e os torneios Rio-São Paulo 57 e 60. O segundo artilheiro no Maracanã do Fluminense é Telê, 66 gols, e Lula, 65, Flávio, 61, e o Magno Alves fez 60. Agora, de todos os times, o Zico é o maior artilheiro do Maracanã, seguido pelo Roberto Dinamite. Em terceiro lugar vem o Romário. Devemos ter aí mais uma pausinha. O Paulo Garcia vai falar daqui a pouquinho. A gente vai girar a informação do Leão com o grande Antônio Faustino, agora sim, para depois voltarmos ao Maraca.
2: Olha, torcedor, caiu como uma bomba na cidade a declaração do CUP sobre a questão do Ercílio Luz, né? Do organograma do Ercílio Luz até 2032. Segundo ele, ele é o diretor executivo do Ercílio Luz, e segundo ele, ele está aí com um projeto preparado. Olhem só a ousadia para colocar o Ercílio Luz na Série A do Campeonato Brasileiro até 2032. Claro que o torcedor do Tubarão, ele fica naquela, porque nós já tivemos projetos importantes aqui na cidade que pareciam sólidos e daqui a pouco ruiu tudo. O que o torcedor do Ercílio Luz espera é que desta vez seja diferente, que não seja uma levianidade, né, essa declaração do COP que aconteceu ontem. Mas é um profissional muito organizado, ele falou bastante na entrevista coletiva sobre tudo que o Ercílio Luz fez até agora, que foi o título da Série B do Campeonato Catarinense, o acesso para a Série A, falou sobre o Sub-18, que vai disputar a Copa Santa Catarina, que está sendo aí negociado com uma parceira para estar realizando aqui o Sub-18 com a camisa do Ercílio Luz. Falou em campo sintético no Aníbal Costa, gramado sintético. Estão resolvendo para um gramado sintético. E com isto, é bem possível que na Copa Santa Catarina o Ercílio Luz faça alguns jogos fora da cidade de Tubarão por conta do prazo, né, para fazer esses trabalhos. Ou vai ser grama natural ou grama sintética, mas vai ter que trocar, até porque a federação vai exigir para o Campeonato Catarinense do ano que vem. Então, foi uma entrevista assim que eu diria bombástica, né, para o torcedor do Ercílio Luz. Tem uns que estão com o pé atrás, tem outros que tomara que aconteça aquele negócio, né, aquela situação. Claro que ele falou bastante também sobre a saída de jogadores, foram 15 que saíram e até agora 7 foram contratados para a Copa Santa Catarina e alguns já para o Campeonato Estadual do ano que vem também, e é provável que aconteça umas outras 3 contratações até a Copa Santa Catarina. Ele entende que o Ercílio Luz deve fechar aí as suas contratações com 10 agora para a Copa Santa Catarina e deixarem aberto aí 4, 5, 6 para o Campeonato Catarinense do ano que vem. Porque o Ercílio Luz, ele está de olho, e isso ele deixou bem claro também na entrevista, está de olho em se manter na primeira divisão do Campeonato Catarinense. Como diz ele, nós queremos os pontos necessários para não cair. Depois, o que vier é lucro. É isso aí, Paulo Garcia.
1: Paulo, é com você então. Faustino, obrigado. E a gente volta ao Maracanã. Lá tem o Palmeiras, que só nessa década e na anterior, nas duas décadas desse século, já tem 4 brasileiros. O Fluminense, em toda a história também, tem. Só que o Palmeiras conquistou só nos últimos 20 anos 4 brasileirões. E o Flu, de campeão em 70, 84, 2010 e 2012, também está em campo. 1-1 até aqui, eu devolvo a bola direto para o maior estádio do mundo em emoções, onde o Brasil já perdeu Copa, onde já tivemos vencedores, Vasco, Flamengo, Botafogo e Fluminense, agora pelo Brasileirão. Volta a narração com Paulo Garcia nos 104.9.
0: Ok. Sousa entrou no time do Palmeiras e Arthur também. Arthur entrou no time do Palmeiras com a 56 e o Sousa entrou na equipe do Palmeiras com a 19. Vamos ver aí quem que sai para a entrada desses dois jogadores na equipe do Palmeiras. Vai subir a placa já. Vamos acompanhar aqui. O Fluminense está voltando nesse momento e, pelo jeito, não haverá mudanças na equipe do Fluminense. O técnico Marcão deve manter a mesma equipe. Então vamos ver aí. Quem sai então no time do Palmeiras? Tem alteração. Na equipe do Fluminense não haverá mexidas. Vamos ficar de olho aqui na placa que vai subir para a gente informar já já quem sai. Já sabemos quem entra, mas não sabemos ainda quem sai na equipe do Palmeiras para começar o segundo tempo do jogo no Maracanã, no Rio de Janeiro. Oi.
1: Enquanto você acompanha aí, já que falamos de um templo do futebol, o Maracanã, amanhã às 11 horas, no horário de Brasília, mais à tarde, no campeonato, no futebol inglês, nós vamos ter a Supercopa da Inglaterra, que tem aquele campeão da Copa e o campeão nacional, Arsenal e Manchester. E tradicionalmente a bola rolava em Wembley, né? Maior estádio, o palco tradicional de todas as Supercopas. Teve alguns anos que não foi. Amanhã a bola não vai ser em Wembley. Arsenal e Manchester não vão jogar nesse estádio por conta de shows. O estádio já tinha sido reservado para shows do músico The Weeknd. Então amanhã em Cardiff, a final entre Arsenal e Manchester City. Paulo Garcia.
0: Ok. Apita o árbitro. Começa o segundo tempo do jogo no Maracanã entre Fluminense e Palmeiras. O Palmeiras agora ataca o gol que está à esquerda das cabines de rádio no Maracanã. Em consequência, o goleiro Fábio do Fluminense defende o gol que está à direita das cabines de rádio. Marlon Freitas tem a posse de bola para a equipe do Palmeiras. Lançou, já buscou ali na frente o Arias. Aparece a zaga da equipe do Fluminense para fazer o corte. A bola fica ainda com o Piquerez. Cruzou no segundo pau, James foi ali e botou a bola pela linha de fundo e escanteio favorável à equipe Palmeiras. Tirou o James ali e botou a bola pela linha de fundo. Escanteio, portanto, no comecinho do segundo tempo, em favor da equipe do Palmeiras, que ataca o gol que está à esquerda das cabines de rádio. Andreas Pereira preparado para fazer a cobrança do escanteio para o time do Palmeiras. Na bola parada, vamos aí então mais uma vez com Andreas Pereira, ele que é o homem da bola parada, ele que cruzou a bola para o primeiro gol da equipe do Palmeiras no primeiro tempo, cruzou a bola, Andreas Pereira vem ali, o Vitor Roque toca nela, o Fluminense fica com a posse de bola, tá jogando, quem vai dominando aqui mais uma vez é Martinelli para a equipe do Fluminense. O Diay vem, interfere.

0: o Piquerez já deixou aí o campo de jogo para a entrada do Arthur no time do Palmeiras. André Pereira lança, bota a bola ali pelo lado direito mais uma vez, e aí vem para fazer o cruzamento, cruzou, botou a bola aqui na zaga do Fluminense. Martinelli vai tirando, joga para a equipe do Fluminense, faz o passe para René. René lançou, buscou um pouco mais à frente agora o Hulk. Hulk vai dominando, trabalhando. Marlon Freitas vem para cima dele, rouba a bola para o time do Palmeiras, entrega para o Flaco Lopes. René vem mais uma vez ali com o time do Fluminense, se desfazendo da bola e jogando pela linha de lado em arremesso manual para o time do Palmeiras. 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Mais uma vez, Andréas Pereira fazendo jogada lá pela ponta direita. O Sousa já está no jogo, pediu a bola, pediu e recebeu, lançou agora a bola para o Alan, perdeu, aperta a equipe do Fluminense numa bola roubada, partida rápida para o Canóbio. Canóbio foi pela direita, fez o cruzamento, botou no interior da área e o Hulk acabou perdendo o gol. A torcida estava tão feliz com o Hulk que fez o gol de empate, agora ele acabou perdendo um gol. E aí o Hulk não se consagra. Estava na grande área sozinha, cruzamento da direita, e o Hulk mandou na linha de fundo. E aí faltou aquela categoria que o Hulk tinha, né, pelo menos lá no time do Atlético Mineiro. Dali, com certeza, ele guardaria, mais a torcida do Fluminense ficou com um grito de gol na garganta. 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O tempo passando, o cronômetro marca. Decorridos agora 5 minutos da etapa complementar da Série A do Campeonato Brasileiro, 23ª rodada. Fluminense 1, Palmeiras também 1.
1: Na Série B hoje, às 6:30 da noite, em Caxias do Sul, o Juventude recebe o Fortaleza.
2: Por enquanto, o Criciúma segurando aos 38 minutos da etapa complementar a vitória sobre o Goiás pelo Brasileirão também da Série B. Tem gol na Série C, Volta Redonda, 1-0 sobre o Ituano.
0: 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Você está curtindo Série A com o time do Fluminense, apertando mais uma vez. Hulk novamente, chute a bola, se perde, vai embora. Vai pela linha de fundo, tiro de meta para o time do Palmeiras. 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Uma boa oportunidade aí para a equipe do Fluminense. O chute, a bola saiu depois de uma bela jogada do Ganso. A bola acaba se perdendo, indo pela linha de fundo. E o time do Palmeiras tem o tiro de meta para cobrar. Carlos Miguel vai ajeitando a bola para a cobrança do tiro de meta para a equipe do Palmeiras, que empata fora de casa com o Fluminense em 1-1. Torcedor do Flamengo na expectativa até de uma vitória do seu rival Fluminense. Hoje, torcedor do Flamengo torce também para o Fluminense, porque o Flamengo quer se aproximar ainda mais do Palmeiras na tabela de classificação. 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O Vitor Roque foi quem saiu, tô observando aqui porque não vi a placa subindo ali, e o Sousa entrou no lugar do Vitor Roque. Então, o Vitor Roque entrou, saiu aliás para a entrada do Sousa, e saiu o Piquerez para a entrada do Arthur, as duas alterações feitas pelo técnico Abel Ferreira no intervalo do jogo. 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O Fluminense criou duas boas oportunidades, mas não guardou. E aí o Tronca, na expectativa aí de que algo possa mudar, mas aquele grito de gol continua preso.

0: na garganta do torcedor do Fluminense, que vive um momento de transição em relação à comissão técnica. Saiu Zubeldia e vai entrar, aliás, já estou vendo ali movimentação, então vamos ver, vai entrar, vai mexer mais uma vez aí, não, agora é o Fluminense que mexe. Igor Rabelo, acho que sai, ele sentiu Igor Rabelo, e vamos ver quem entra. Vejo movimentação ali em relação ao Fluminense, vai haver alteração, já já eu informo. 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Sente o braço esquerdo, Igor Rabelo sai chorando, ele caiu ali em cima do braço, é substituído Igor Rabelo. Olha, o Fluminense tá levando um azar danado em relação aos jogadores de zaga, né? O James está voltando hoje, o Igor Rabelo é reserva, estava jogando aí, então vamos ver quem entra agora. O Igor Rabelo vai saindo chorando, machucado, caiu em cima do braço esquerdo, já já informa quem entra no seu lugar. 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Milan, é o Milan quem vai entrando aí na equipe do Fluminense. Milan, portanto, é sangue novo no lugar do Igor Rabelo, que sai machucado, aplaudido pela torcida do Flusão. 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O tempo passando, é o cronômetro, marca decorrido agora 10 da etapa complementar. No placar da Super Tuba, rádio oficial do futebol do Maracanã, Série A, Campeonato Brasileiro. Fluminense 1, Palmeiras também 1.
1: Na Série C do Brasileirão, o Brusque recebe na Arena Simon, hoje às 7:30 da noite, a Inter de Limeira. No mesmo horário, o Santa Cruz joga contra o Maranhão.
2: Continua na Série B do Brasileirão, o Atlético Goianiense perdendo em casa. Agora foi aumentando o placar. Dudu pro Vila Nova. O Vila faz o segundo, o Dudu a 27 da segunda etapa. Vila 2, Atlético Goianiense 0. Segue Ceará 1, Cuiabá 2.
0: 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Tem uma falta para cobrar o time do Fluminense. O Arias fez uma falta no Guga. Um bom momento para o Fluminense, que busca insistentemente o gol da vitória, sob o comando do Marcão, que é membro da comissão técnica permanente do Fluminense. E muitos no Rio de Janeiro estão pedindo a permanência dele como técnico efetivo do Flusão, mas o Fluminense ainda não anunciou. Então vamos lá. Vamos aí então para a cobrança de uma falta para o Fluminense. A torcida vai ao Arias mais uma vez, é claro. Arias, que passou pelo Fluminense e hoje é adversário aí quando ele pega na bola. E agora, especialmente, que ele fez uma falta, a torcida pega no pé do Arias. Cobrança de falta, 12 minutos do segundo tempo para o Fluminense. O Hulk está na bola. Aí, movimentação do Fluminense na grande área. Inclusive, o James, o zagueirão, foi para o interior da área. Vai erguer a bola na área. Quem sabe o Hulk? O árbitro ainda não autorizou. Sempre que há uma cobrança de falta, há uma certa demora. Agora sim, cobrada a falta, ela vai. Vai pro Soteldo, lá na ponta direita, deu uma bomba em cima da marcação, ela se perdeu, foi pela linha de fundo. É escanteio pela ponta direita, mais uma vez para o Fluminense. Outra vez, o Hulk preparado lá pela ponta direita agora, cobrou o escanteio, levantou, botou no segundo pau. E aí a torcida pede pênalti. A torcida pede pênalti em favor do Fluminense. O Daron comandou o jogo seguir, mas claro, tem VAR. E daqui um pouco, se realmente houve a mão da bola, o Daron vai marcar depois de ir para o VAR. Ele, logicamente, não marcou de primeira, mas depois ele pode marcar assistindo, né? Sendo chamado para assistir do VAR o que teria acontecido. Mas a torcida, a torcida chiou. Também aí a comissão técnica do Fluminense, todo o pessoal no banco de reservas aí, querendo a marcação da penalidade máxima. 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Giai teria colocado a mão na bola, a torcida reclama, uma barbaridade, aí o pessoal já tem aquela história do Palmeiras ser o líder do campeonato e o Palmeiras, segundo alguns, é muito beneficiado pela arbitragem e alguém por aqui já falando isso também, mas o Daronco disse que não houve a intenção do Giai de botar a mão na bola, por isso não marcou a penalidade máxima, mas a torcida do Fluminense, repito, ficou na bronca, dizendo que o pênalti aconteceu e não foi marcado pelo Anderson Daronco.
2: Paulo,
0: não foi nem no VAR, pois não.
2: É, 2024 também teve outro lance em que deu bronca e que foi numa partida que o Daronco fez a sua atuação e por último, jogando o Fluminense, foi a última vez que o Daronco esteve em campo. Foi num gol contestado contra a equipe do Vasco. Naquela ocasião, o Vasco vencia por 2-0. Já no VAR, ficaram reclamando da validação do gol do Vasco, os torcedores do Fluminense.
0: É, o detalhe é o seguinte, né? O árbitro está ali pertinho, ele vê, e também tem aí o árbitro de VAR. Então, se o VAR não chamou e o Daronco também não marcou, eu acho que o pênalti não aconteceu, mas o que eu estou falando é que há muita reclamação por parte do pessoal do Palmeiras, que agora tem uma falta para cobrar, mas não é escanteio. Ela, eu pensei que era uma falta pertinho da bandeira de escanteio, mas é um escanteio que o Hulk vai cobrar para a equipe do Fluminense. Torcida se ergue, o Hulk cobra o escanteio para o time do Fluminense, buscando aí o segundo gol. Está preparado ali o Hulk. O árbitro autorizou a cobrança do escanteio, já cobrou o Hulk. Hércules já pegou essa bola, levando para a equipe do Fluminense, vai fazer o cruzamento, ele ameaçou, não cruzou, foi lá mais uma vez ali, levou para o pé direito, fez o cruzamento, a bola para Martinelli tenta a jogada individual e aí desperdiça mais uma oportunidade o time do Fluminense. 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O tempo passa, meu cronômetro marca decorridos agora 15 da etapa complementar de jogo. No placar da Super Tubá no Maracanã, Rio de Janeiro, Campeonato Brasileiro, Fluminense 1, Palmeiras também 1.
1: Na Série A do Brasileirão, amanhã às 11 horas da manhã tem Chapecoense e Bahia. Às 4 horas da tarde, Vasco da Gama e Santos e também no mesmo horário, Atlético Mineiro e Grêmio. Às 6:30 da noite, o Mirassol enfrenta o Flamengo, no mesmo horário de Vitória e Botafogo e às 7:30 da noite tem Corinthians e Cruzeiro.
2: Série B do Brasileiro, instantes finais do jogo em Criciúma, o Tigre vencendo o Goiás, 1-0 com o árbitro Lucas Paulo Torres, daqui a pouco já olhando para o cronômetro. Na Série D do Brasileirão, em mata-mata das quartas, jogo de volta em Maceió, no Rei Pelé, o mineiro Uberlândia faz a festa, está vencendo o CSA pelo marcador de 2-0.
0: 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Uma falta para o time do Palmeiras. Andréas Pereira e John Arias estão ali preparados, estão próximos da bola. O árbitro autoriza a cobrança de falta para o time do Palmeiras. E aí há uma certa demora, prepara-se ali, partiu agora o John Arias, bateu, a bola foi por cima do gol, foi para fora, se perdeu. É tiro de meta em favor do time do Fluminense. 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É bom demais. 17 minutos da etapa complementar de jogo, são 17:53. Às 18 horas teremos aqui os sinos da catedral e depois a gente retorna então para fechar o trabalho com esse jogo entre Fluminense e Palmeiras aqui no Maracanã. É o tradicional programa tiros da catedral. Fernando Nunes, você falava, nesta semana o padre Raimundo completaria mais um ano de vida, ele que foi o apresentador mais longevo do programa Sinos da Catedral, não, Fernando?
2: É verdade, apresentou já desde a década de 60, né? Um programa e que a tradição, a bênção dele sempre se fazia refletir em toda a comunidade da paróquia e da diocese. Aliás, o nosso diretor, padre Rafael Liano, lembra que hoje temos também comemorações desse 15 de agosto. 71 anos da instalação da Diocese de Tubarão, 34 anos em que houve a posse de Dom Hilário como terceiro bispo diocesano de Tubarão, datas que se entrelaçam e nos fazem recordar com gratidão a história de nossa igreja particular, construída pela fé, pelo trabalho, pela dedicação de tantas pessoas que nos precederam. Esta é a história de 15 de agosto em toda a religiosidade aqui do Sul, e a Tubá faz essa pausa daqui a pouquinho para celebrar também essa data.
0: Ok, Fernando Nunes, Canóbio toma cartão amarelo, fez uma falta em favor do time do Palmeiras. 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Telefone 3628-5170. 19 minutos da etapa complementar de jogo. 19 da etapa complementar. Você curtindo na Super Tubá Série A do Campeonato Brasileiro, com um para o Fluminense, um também para o time do Palmeiras. 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Vai apertando o time do Fluminense, cruzamento feito. Canóbio foi para a bola, foi ali, não alcançou. Ela se perdeu, foi para fora mais uma vez. E o Fluminense novamente chegou com perigo. A sua torcida faz. 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Apertando novamente o time do Fluminense, chegando pelo campo de ataque aqui pela ponta direita. Canobia, quem domina a bola, Hulk vai pedindo. Ele toca a bola pro Hulk, já aparece ali para fazer o corte. Murilo pro time do Palmeiras. É bom o jogo no Maracanã, com 20 jogados agora na etapa complementar. E atenção, torcedor de Santa Catarina e do Brasil. Marila Soretti, dos amigos, informa tempo e placar do jogo. O tempo passa, meu cronômetro marca decorridos 21 agora da etapa complementar. No placar da Super Tubá no Maracanã, Série A, Campeonato Brasileiro. Fluminense 1, Palmeiras também 1.
1: Pelo Brasileiro, na Série B, amanhã às 11 horas da manhã, jogam Operário e Avaí. E às 6h30 da noite, América e Atlético. Mesmo horário, CRB em Novo Horizontino.
2: Cuiabá vai vencendo o Ceará 2-1 na Série B do Campeonato Brasileiro. O Criciúma vai vencendo o Goiás, ficando líder. Criciúma 1, Luciano Castan, Goiás 0.
0: 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Alô, Janir, aquele abraço para você. Tem gente à beira do gramado, Cano e Acosta vem pro jogo na equipe do Fluminense. Já vejo daqui o Cano se movimentando, o Acosta também. Vamos ver quem sai. Então vamos ver quem sai aí. Já vai subir a placa. Lúcio Acosta vão entrar, o Cano também, dois argentinos na equipe do Fluminense. Já. Vamos ver quem sai. Não sei se sai o Hulk aqui, porque o Cano é centroavante, o Hulk está jogando aí na posição do centroavante, então pode sair o Hulk e na equipe do Fluminense, mas é só uma suposição, né? Porque a placa ainda não subiu. Informe.
2: No campeonato espanhol, o Guridi fez às 6 da segunda etapa, empatando para o Sevilla, jogo que está 1-1 agora. Rayo Vallecano 1, Sevilla também 1. Já foi encerrado hoje o Getafe com um jogador expulso, perdeu para o Alavés na estreia do campeonato espanhol. 3-0. Estamos com 3 minutos nos acréscimos e a torcida do Tigre já fazendo festa. Criciúma vai derrotando o Goiás pelo marcador de 1-0.
0: 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Agora, vamos dar uma pausa aqui no futebol, vamos ao programa Sinos da Catedral e tão logo termina o programa, a gente retorna com a emoção do futebol aqui da Super Tubá. Tchau, até já!
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anjo do Senhor anunciou a Maria, e ela concebeu do Espírito Santo. Ave Maria, cheia de graça, o Senhor é convosco. Bendita sois vós entre as mulheres, e bendito é o fruto do vosso ventre, Jesus. Santa Maria, Mãe de Deus, rogai por nós, pecadores, agora e na hora de nossa morte. Amém. Eis aqui a serva do Senhor. Faça-se em mim segundo a vossa palavra. Ave Maria, cheia de graça, o Senhor é convosco. Bendita sois vós entre as mulheres, e bendito é o fruto de vosso ventre, Jesus. Santa Maria, Mãe de Deus, rogai por nós, pecadores, agora e na hora de nossa morte. Amém. E o Verbo de Deus se fez carne e habitou entre nós. Ave Maria, cheia de graça, o Senhor é convosco. Bendita sois vós entre as mulheres, e bendito é o fruto do vosso ventre, Jesus. Santa Maria, Mãe de Deus, rogai por nós, pecadores, agora e na hora de nossa morte. Amém. Rogai por nós, Santa Mãe de Deus, para que sejamos dignos das promessas de Cristo. Oremos, derramai, ó Deus, a vossa graça em nossos corações, para que, conhecendo pela vossa mensagem o anjo, a encarnação do vosso Filho, cheguemos por sua paixão e cruz à glória da ressurreição, por Cristo nosso Senhor. Amém. Glória ao Pai, ao Filho e ao Espírito Santo, assim como era no princípio, agora e sempre, por todos os séculos dos séculos. Amém.

Ao ser meu irmão, você é minha irmã, que bom estarmos no final de mais um dia, juntos, reunidos e unidos numa mesma fé. E lembremos que esse final de semana nós celebraremos a Assunção da Bem-Aventurada Virgem Maria, né? Então, lembro também então que o evangelho desse final de semana é tirado de Lucas, capítulo 1, versículo de 39 a 56. Naqueles dias, Maria partiu para a região montanhosa, dirigindo-se apressadamente a uma cidade da Judéia. Entrou na casa de Zacarias e cumprimentou Isabel. Quando Isabel ouviu a saudação de Maria, a criança pulou no seu ventre e Isabel ficou cheia do Espírito Santo. Com um grande grito, exclamou: "Bendita és tu entre as mulheres e bendito é o fruto do teu ventre. Como posso merecer que a mãe do meu Senhor me venha visitar?" Logo que a tua saudação chegou aos meus ouvidos, a criança pulou de alegria no meu ventre. Bem-aventurada aquela que acreditou, porque será cumprido o que o Senhor lhe prometeu. Então Maria disse: "A minha alma engrandece o Senhor, e o meu espírito se alegra em Deus, meu Salvador, porque olhou para a humildade de sua serva. Doravante todas as gerações me chamarão bem-aventurada, porque o Todo-Poderoso fez grandes coisas em meu favor. O seu nome é santo, e a sua misericórdia se estende de geração em geração a todos os que o respeitam. Ele mostrou a força de seu braço, dispersou os soberbos de coração, derrubou do trono os poderosos e elevou os humildes. Encheu de bens os famintos e despediu os ricos de mãos vazias. Socorreu Israel, seu servo, lembrando-se de sua misericórdia, conforme prometer aos nossos pais, em favor de Abraão e de sua descendência para sempre." Maria ficou 3 meses com Isabel, depois voltou para casa. Palavra da salvação. Glória a vós, Senhor.

caros irmãos e irmãs em Cristo, diante dessas duas cenas, né? De Maria visitando a sua prima Isabel, Maria trazendo já Jesus no seu ventre, e Isabel também cheia da graça de Deus, porque ela trazia no seu ventre João Batista também, né? Uma concepção milagrosa, ela que era estéril, né? E ao mesmo tempo, então, diante dessas duas mulheres que se encontram, acontece uma partilha de vida mútua e de ajuda. Os filhos em seu ventre mudarão a história da humanidade e junto com elas são uma bênção para todas as gerações. Isabel proclama Maria bem-aventurada por acreditar no que o Senhor lhe prometeu. Por sua vez, Maria proclama a grandeza de Deus, que não apenas fez grandes coisas em seu favor, mas também exalta os pobres, dispersa os soberbos e derruba os poderosos. Caros irmãos e irmãs em Cristo, que você possa de fato, né, destacar a presença nesse final de semana, principalmente a importância de Maria na sua vida, na vida da igreja, a importância de Santa Isabel, mulheres santas, mulheres cheias da graça de Deus e que trazem seus filhos já marcados por essa graça, graça divina que nos acompanha juntamente com essas santas mulheres, que continuamente elas em favor de hoje que nós somos seus filhos. Hoje quem está sendo gerado é você, meu irmão, minha irmã, você, né, no ventre, quem sabe, de Maria, no ventre de Isabel, mas são essas pessoas que nós queremos ser, pessoas cheias da graça de Deus, rezando sempre, pedindo as bênçãos de Deus sobre nossas famílias, sobre nossas mamães, e que nós, como filhos, possamos de fato, então, estender esse amor, esse abraço de Deus, essa proteção de Deus, essa salvação de Deus, através do dom da vida de cada um de nós, né? Que possamos ser essa bênção para este mundo, que possamos ser essa bênção para as nossas famílias, que possamos ser essa bênção para a Igreja de Jesus Cristo. Que possamos de fato, meu irmão, minha irmã, então exaltarmos sempre a esse Deus que é todo poderoso e que exalta sempre os humildes, né? E que está sempre a favor daquelas pessoas que se encontram mais às margens da sociedade, e ele continua a nos chamar para essa comunhão cada vez mais profunda com ele e cada vez mais nos sentindo amados e provocados para caminharmos sempre na sua presença, na comunhão cada vez mais profunda com ele, para que esse mundo seja cada vez mais um mundo repleto das graças de Deus, repletos das bênçãos de Deus. Amém, assim seja.

0: Quero levar até você a programação da paróquia desse final de semana. Então, hoje, missa às 19 horas. Amanhã, missa às 7 horas, 9 horas, 11 horas, 18 horas e às 19:30 horas. Daí convido você e a sua família a participar das celebrações das missas aqui na catedral. Ou, quem sabe, se você tem missa aí na sua comunidade, na sua paróquia, participe também junto com seu pároco, junto com seu vigário. Agradeço a sua participação, a sua atenção. E continuemos a invocar as bênçãos sobre todos nós. O Senhor esteja convosco, Ele está no meio de nós. Que o Deus Todo-Poderoso abençoe, vos proteja, vos cure e vos salve. Que por intercessão de Nossa Senhora assunta ao céu, desça sobre vós as bênçãos de um Deus que é Pai, e Filho e Espírito Santo. Amém.
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0: Estamos de volta do Maracanã com as emoções de Fluminense e Palmeiras e bota emoção nisso. Quando paramos para o programa Sinos da Catedral, tínhamos 1-1 no marcador e agora 2-2, 2 gols, 1:36 para o time do Palmeiras com Maurício. Ele que entrou no jogo e fez a 36 o segundo gol do time do Palmeiras, mas a 39, ainda pouquinho, o Serna pegou um rebote e empatou para o time do Fluminense, por isso o jogo nesse momento está empatado em 2-2, loucura no Maracanã. Que jogo é esse, galera? Que jogo é esse? Tivemos também alterações aí, o Cano entrou no lugar do Hulk, o Nonato entrou no lugar do Hércules no Fluminense, no time do Palmeiras, o Sosa aqui havia entrado no lugar do Vitor Roque, que machucou e saiu para a entrada do Felipe Anderson. E também o John Arias saiu para a entrada do Martinez. Martinez entrou no time do Palmeiras. Então, são alterações processadas enquanto a gente tinha aqui o programa Sinos da Catedral. Mas o principal, 2-2. E atenção, torcedor de Santa Catarina é do Brasil. 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O tempo passa, meu cronômetro marca decorridos agora 42 da etapa complementar Maracanã, Rio de Janeiro, Campeonato Brasileiro. Palmeiras 2, Fluminense também 2.
1: Em 11 minutos vai começar a partida entre Atlético do Paraná e Bragantino. Hoje também tem 21 horas São Paulo e Curitiba. Terminou no Heriberto Wilson e Criciúma, líder do Campeonato Brasileiro da Série B, derrotou o Goiás por 1-0.
0: 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Tem a posse de bola, Kevin Serna para o time do Fluminense. Ele que fez aí o gol de empate. Ele que fez o gol de empate. O Fluminense estava atrás do marcador. Ele entregou esta bola, chamou para jogar mais uma vez o Cano. Cano para Serna. Serna para Canóbio, a bola para Lúcio Acosta agora que entrou no lugar do Ganso ainda há pouco. Lúcio Acosta vai com a bola dominada, ele perde, retoma o time do Fluminense mais uma vez, outra vez ali com o Canóbio fazendo hoje um grande jogo, o Canóbio apertando para a equipe do Fluminense, chutou para fora. Canóbio tinha tudo para fazer o terceiro para o time do Fluminense, o Canóbio, e acabou chutando pela linha de fundo e a bola foi para fora. Meu amigo, jogo pega fogo no Maracanã. 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Vendelar, conectando você ao próximo investimento. 44 minutos da etapa complementar, jogo quente no Maracanã. Fluminense apertando Palmeiras, Palmeiras apertando Fluminense, por isso o placar está empatado em 2-2. E saiu a renda por aqui, ó. R$1.021.559 a renda do jogo de hoje no Maracanã, público não saiu ainda. E atenção, torcedor de Santa Catarina e do Brasil. 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O tempo passa, meu cronômetro marca decorridos agora 45 da etapa complementar. Vamos para os acréscimos. No placar da Série A no Campeonato Brasileiro, no Rio de Janeiro, Fluminense 2, Palmeiras também 2.
1: A Confederação Sul-Americana de Futebol vai destinar 5 milhões em ajuda após terremoto na Colômbia. A Conmebol já havia decidido adiar os jogos das Copas Libertadores e Sul-Americana que ocorreriam no território colombiano. Isso porque o momento é de total prioridade ao resgate das vítimas soterradas. João Arias, meio-campista do Palmeiras, natural de Chocó, uma das áreas mais afetadas, enviou 2 aviões carregados com suprimentos médicos e alimentos para o seu povo.
2: Pelo Brasileiro, na Série B, amanhã às 11 horas da manhã, jogam Operário e Avaí e às 6:30 da noite, América e Atlético. Mesmo horário, CRB em Novo Horizonte.
0: Paulo Garcia. Abraçando o ouvinte ligadaço na Super Tubar, estou aqui narrando e emocionando. 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Vem o time do Palmeiras, vem tocando essa bola aqui no campo de ataque. O Alan metendo a bola na frente, a defesa do Fluminense vem ali para cortar essa bola e vem contra-ataque para a equipe do Fluminense. A bola lançada na frente, ali está colocado agora o Canobi. Canobi pega, faz um grande jogo, o Canóbio vai pra cima, toca ela, entrega para o Cano para o Serna, vai apertando a equipe do Fluminense, tentando virar o jogo, tentando fazer o terceiro gol com o Marcão no comando técnico da equipe do Fluminense, no lugar do Zubeldia, que foi demitido no meio da semana. Afasta a defensiva do time do Palmeiras, a bola dominada com o Marcos, com Gustavo Gomes, afastou, pegou novamente a equipe do Fluminense, vem aqui com o Martinelli, agora bateu o Martinelli e é gol. Gol da virada do Fluminense, Martinelli. 47 minutos, etapa complementar, e o Fluminense vira o jogo no Maracanã. Para a torcida do Fusão. Para a torcida do Fusão. Comemora o torcedor do Fluminense e também do Flamengo, porque o Fluminense virou para cima do Palmeiras. 3 para o Fluminense, 2 para o Palmeiras, com 47 minutos do gol da virada. Eu quero ouvir o hino do

0: 47 no segundo tempo, o Fluminense vira no toque do jogador do time do Fluminense. O Cano foi quem mandou para o fundo das redes. O Cano foi quem tocou. Depois do toque de cabeça aí do Martinelli, o Cano complementou e botou no fundo da rede aos 47, fazendo o terceiro do Fluminense.
1: Olha,
0: 3
1: G4.
0: Fluminense, 2 para o Palmeiras. Diga aí, Fernando.
1: O Verdão Palmeiras permanece assim com 49. 49 estaciona o Flamengo, 42 o Fluminense, vai chegando 36 pontos ganhos. Aí a classificação parcial, tendo no G4 Palmeiras 48, Fluminense 38, já dando o F5 na classificação, já que o Fluminense começou a rodada com 35. Palmeiras, Flamengo, Atlético com 40 e o Fluminense com 38. Agora a torcida do Flamengo fica triste, mas fica feliz pela vitória que segura o Palmeiras. A diferença entre o líder e o vice passa a ser de 6 pontos. Paulo Garcia.
0: Pois é, e agora o Fábio fez uma grande defesa, quase que o Palmeiras empata novamente. Que jogo, que final de jogo é esse aqui no Maracanã? Quase, quase, quase, quase que o Palmeiras empata novamente, mas o Fábio estava ali para evitar o gol da equipe do Palmeiras. 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Estamos com 4:30, além do tempo regulamentar, já no finalzinho do jogo no Maracanã. O Marcão aplaudido já pela torcida do Fluminense. O Marcão, técnico interino, que assumiu no lugar do Zubeldía. E tem muita gente que vai pedir a permanência do Marcão, já pedia, inclusive, antes do jogo. Agora, com a vitória do Fluminense sobre o líder, muita gente vai querer que o Marcão continue aí como técnico do time do Fluminense. 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E que estrela do Cano, né? O Cano entrou no lugar do Hulk, Hulk que havia feito um gol, pois o Cano entrou e fez 2, então a torcida está também aí com um sorriso largo em relação ao Cano, aplaudindo o argentino que entrou no decorrer da partida e fez 2 gols o Cano. O Hulk tinha feito 1, o Cano entrou e fez 2. 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Tentava mais uma vez o time do Fluminense com o Lúcio Acosta, bateu o Lúcio Acosta, a bola para fora, se perde, vai pela linha de fundo, tiro de meta é favorável ao time do Palmeiras quando termina o jogo. Termina o jogo no Maracanã. O árbitro Anderson Daronco aponta o centro do gramado e determina o final da partida com 3 para o Fluminense, 2 para o Palmeiras. Festa da torcida do Fluminense, sai triste a torcida do Palmeiras que lotou aquela área reservada para a torcida adversária aqui no Maracanã. E eu quero saber, Fernando Nunes, como fica a classificação com este resultado que acaba com a vitória do Fluminense sobre o Palmeiras, o líder do campeonato, Fernando.
1: Muito bem, Paulo. O único jogo deste sábado a começar 4:30, o Fluminense derrota e chega até a 10ª vitória. Faz 3-2 na virada, como você falou, sobre o Palmeiras e com a participação exclusiva de atacantes. Palmeiras tem 48 pontos, é o líder. Tem saldo de gol 21. Depois, em segundo, o rubro-negro Flamengo, 42. O Atlético do Paraná tem 40. E ainda na zona da classificação para a Libertadores, no G4, Fluminense passou para 38 pontos. O Cruzeiro vem 5 pontos atrás do tricolor das Laranjeiras. Habitam a zona do rebaixamento nesse momento Santos, Vasco, Remo e Chapecoense, mas ainda tem uma rodada ainda por se realizar até segunda-feira, quando tem a partida entre Internacional e Remo, que encerram a rodada 23 do Brasileirão Série A, Paulo.
0: Ok, Fernando Nunes, que festa que faz o torcedor do Fluminense no Maracanã. Depois da vitória por 3-2, ninguém mais acreditava. O jogo estava em 2-2, já indo para o seu encerramento, pois o Cano foi lá e fez o terceiro da equipe do Fluminense. 3 Fluminense, 2 para o time do Palmeiras. 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
1: Ô Paulo!
0: 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Diga, Fernando.
1: Há pouco você falou da campanha Pro Marcão, que é o interino e sucede ao Zubeldia. Ele já recebeu desafios em anos anteriores e fez com louvor, hein? Em 2019, ele saindo o Oswaldo de Oliveira, quem é que assume? Marcão. E o Marcão tirou o time do rebaixamento. Em 2020, ano da pandemia, ele garantiu vaga na Libertadores. Então, era na saída do Odair Helma. Ele sempre é chamado, olha que o cara vai criando gosto e também concordo. Agora, em agosto, pode alongar o contrato como titular aí do banco, já que o Marcão fez essas entradas anteriores e nunca deixou a desejar, Paulo.
0: Pois é, mas ô Fernando, o pessoal comenta por aqui o seguinte: o Marcão não quer assumir como titular da posição de técnico do Fluminense. Ele quer ficar na comissão técnica permanente, onde ele tem um emprego garantido. E quando é chamado como bombeiro para apagar incêndio, ele assume, mas depois retorna ao seu posto de auxiliar técnico permanente, porque com isso ele garante um emprego e ele gosta de trabalhar no Fluminense, no que, sinceramente, eu acho que também não está errado, viu?
1: É, mas tá com a moral com a torcida das Laranjeiras, né, Paulo Garcia?
0: Com certeza. 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Fernando Nunes, vamos aí a uma geral nos jogos de hoje no futebol brasileiro, séries A, B, C, D. Vemos aí hoje no futebol brasileiro e já projetando também os jogos da manhã. Ô Fernando, para encerrar a sua participação aqui na nossa jornada esportiva.
1: Legal, Paulo Garcia. Daqui a pouquinho, aliás, daqui a 2h30, São Paulo e Curitiba, Brasileirão Série A. Está com agora na Arena da Baixada, Atlético do Paraná e Bragantino. Final hoje à tarde, tivemos na capital do Carvão, Criciúma 1, Goiás 0. O Goiás lutou, chegou a trazer perigo, mas o Criciúma foi bem. E com o Luciano Castan, que abriu o placar 4 minutos de jogo, venceu o Goiás por 1-0. Em andamento, Juventude e Fortaleza 0-0. Na Série C do Brasileirão, um gol marcado em Volta Redonda. Volta Redonda ganha do Ituano por 1-0. Em andamento, Amazonas e Botafogo da Paraíba. No gauchão da Série A2, terminou em Vacaria, Glória 1, Apafute também 1. Jogos para amanhã, domingo. A gente, é claro, lembra você, né? Que a Tubá vai dar aquele banho de cobertura também como hoje, lá no dia 30 de agosto, no início do campeonato, que é aguardado como final da temporada, Copa Santa Catarina, Ercílio tá lá, 9 equipes. Domingo amanhã tem Chapecoense e Bahia, no horário alternativo das 11. Às 4, Vasco e Santos. E às 4 também, Atlético e Grêmio. 6:30 tem Mirassol e Flamengo, Vitória e Botafogo, Corinthians e Cruzeiro. Corinthians e Cruzeiro começando 7:30 da noite. Destaque também amanhã para os times de Santa Catarina. Amanhã tem o Barra enfrentando Itabaiana junto à Série C do campeonato brasileiro. O Barra joga hoje, o Brusque joga daqui a alguns minutos. Também amanhã, pela Série D do Brasileirão, tem as definições de quem passa para o quadrangular. Asa joga em Maceió contra o Goiatuba, em Arapiraca, aliás, em Natal, ABC e Nacional, e em Gama, a equipe do Gama jogando contra o São José na Série D. O jogo que vai ser lá no Valmir Bezerra define, provavelmente, aí vamos ter a disputa de muitos times nordestinos. Hoje, um time mineiro acabou eliminando um alagoano, Paulo. Você que veio aí de Maceió, o CSA não conseguiu passar pelo Uberlândia. Vitória do time do Uberlândia. A primeira vaga já para a próxima fase do Brasileirão da Série D foi definida hoje, então, com a vitória. Está sendo definida, até porque o jogo está nos descontos, Uberlândia venceu o primeiro jogo por 1-0 e agora o time do Triângulo Mineiro vai vencendo por 2-0 a equipe do CSA. Portanto, o CSA lutou, mas não consegue, não vai dar para ele hoje. No campeonato, Paulo, catarinense da Série C, a rodada, o campeonato vai começar no mês que vem e torcedor ligava para cá perguntando. Tem 4 equipes: Manchester, Inter de Lages, Caçador e Porto. A primeira rodada acontece, não é agora, não é semana que vem, é em 20 de setembro no catarinense da Série C. Amistosos internacionais para fechar, hoje teve participação da Roma, que saiu vencendo, mas perdeu para o Borussia Dortmund. Em empate num amistoso foi 2-0. O resultado, então, deu aí uma esperança para os torcedores e já foi testado aí o elenco da Roma. Em amistosos internacionais, seleção brasileira, o Brasil vai ter amistoso contra a Austrália também em setembro. Eu vou encerrando aqui a participação, Paulo, agradecendo a todos os colegas da equipe, ao Tom, ao Faustino, também ao Lucas, e é claro, parabéns aí ao marcante dia 15 de agosto, festa com a instalação da Diocese de Tubarão, que aconteceu em 1955, portanto, 71 anos, e parabéns a todos envolvidos nessa bela história. Valeu, Paulo, até segunda no Show de Bola.
0: Valeu, Fernando Nunes, mais um campeão do timaço da Super Tubar nesta jornada esportiva. 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Ficha técnica de Fluminense 3. Palmeiras 2. O time do Fluminense venceu, formando com Fábio Guga, o James, o Igor Rabelo, mais tarde Milan, René, Martinelli, Hércules, depois Donato, Ganso, depois o Lúcio Acosta, Canóbio, Hulk, mais tarde Cano e Soteldo, depois o Serna. O Palmeiras formou com Carlos Miguel, Giai, Gustavo Gomes, Murilo, Piquerez, depois Arthur, Marlon Freitas, Andréas Pereira, depois Maurício e Alan, Vitor Roque, depois o Sousa e mais tarde ainda o Felipe Anderson, Flaco Lopes e John Arias, mais tarde Martinez. Anderson Daronco apitou a partida, auxiliado por Rafael da Silva Alves e Michel Stanislau. O Wagner Riway foi o quarto árbitro, o árbitro de vídeo, aliás, o árbitro do VAR. Os gols de hoje aqui no Maracanã: 9:30 no primeiro tempo, Gustavo Gomes fez 1-0 para o Fluminense. A 42, ainda no primeiro, Hulk empatou para o Fluminense. O Gustavo Gomes marcou para o Palmeiras a 9:30 e a 42 o Hulk empatou para o Fluminense. No segundo tempo, a 36, Maurício colocou Palmeiras na frente novamente, 2-1. A 39, o Cano, o Serna, aliás, empatou para a equipe do Fluminense. A 47, o Cano fez o terceiro, 3 Fluminense, 2 para o Palmeiras no Maracanã, para um jogo que teve uma arrecadação de R$1.021.559. 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

0: da equipe esportiva e da direção da Super Tubá, ao encerrar mais uma jornada, eu, Paulo Garcia, estou agradecendo o carinho da sintonia, deixando um forte abraço a todos vocês e um convite também para que estejam conosco numa próxima oportunidade. Senhoras e senhores, tenham um bom final de sábado, um bom domingo e até a próxima. Tchau!
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8: 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A hora certa.
11: Rádio Tubá, 6 horas e 43 minutos.

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0: Salve Maria.
1: Salve Maria.
0: Jesus, Maria e José.
1: A nossa família vossa é.
0: Foi uma semana de bênçãos, tem sido uma semana de bênçãos desde domingo até o dia de hoje na nossa igreja matriz. Cada noite temos pedido a intercessão de Nossa Senhora em situações específicas de nossas famílias. Hoje nós queremos pedir sobre os vícios que também assolam, muitas vezes roubam a paz de nossa casa. Possamos iniciar nesse dia especial, que é o dia da Assunção de Maria, missa da Vigília, e o dia de Nossa Senhora, desatadora dos nós também. Iniciemos em nome do Pai, e do Filho, e do Espírito Santo.
1: Amém.
0: A graça, a misericórdia, a luz de Deus nosso Pai, do Senhor Jesus nosso Salvador, pela graça do Espírito Santo esteja convosco.
1: Bendito seja Deus que nos reuniu no amor de Cristo.
0: Disse Jesus, a pedido de Nossa Senhora, encham as talhas de água. A água é o símbolo também da nossa fraqueza, da nossa humanidade necessitada de redenção. Entreguemos-lhe agora a água do pecado, da fraqueza, dos vícios, para que Jesus transforme no vinho novo de ressurreição. Cantemos para receber a aspersão.

0: Senhor, perdão pela nossa fraqueza com relação aos vícios. Pedimos perdão pela nossa frieza dentro de casa, nos relacionamentos, pela nossa indiferença, pelo perdão que necessitamos dar para pessoas de nossa família e ainda não conseguimos. Perdoai-nos, Jesus, porque nem sempre lembramos de vos buscar como a primeira solução para as nossas fraquezas, mas os buscamos apenas como última porta. Perdoai-nos, Jesus, libertai-nos de tudo isso. Que essa água do pecado e da fraqueza seja transformada num vinho de paz, de graça, de bênção e de alegria. Que Deus se manifeste.
1: E o mal se afaste.
0: Deus Todo-Poderoso, tenha compaixão de nós. Perdoe os nossos pecados e nos conduz à vida eterna.
1: Amém.
0: Glória ao Pai, ao Filho e ao Espírito Santo.
1: Como era no princípio, agora e sempre. Amém.
0: Cantemos.

Hoje nós estamos rezando também por todas as coroinhas e acólitos, porque é o dia de São Tarcísio, padroeiro dos coroinhas, também dos ministros da comunhão, mas especialmente dos coroinhas. Pedimos pela Luísa, que é a nossa coroinha, que está lá, que está de aniversário hoje. Gostaria de pedir pela sua família, por todos aqueles também que nessa semana vieram e nos ajudaram na evangelização, os ministérios de música, liturgistas, aqueles que providenciaram todos os quitutes que foram vendidos na nossa barraca nesse ano, voluntários que trabalharam todos os dias à tarde e à noite, voluntários, cesteiros, membros das pastorais. Pedir pelas religiosas que atuam na nossa paróquia, nesse final de semana olhamos para a vocação religiosa, pedimos para que Deus seja generoso e surjam vocações. Coloco também a intenção de uma irmã do Padre Elias, que faleceu, ele nos ajuda aqui, foi também ao Paraná, vamos pedir pela sua família. As intenções que estão aqui com o nome de falecidos, colocamos sobre o altar, bem como aquelas que estão na nossa talha. Oremos. Ó Deus, olhando para a humildade da Virgem Maria, a elevastes a dignidade de Mãe do Verbo encarnado e a coroastes hoje de incomparável glória, concedei que, salvos pelo mistério da redenção, mereçamos por suas preces ser por vós glorificados. Por nosso Senhor Jesus Cristo, vosso Filho, que é Deus, e convosco vive e reina na unidade do Espírito Santo, por todos os séculos dos séculos. Amém. Na página de trás, para você que quer acompanhar as leituras

0: primeiro livro das Crônicas. Naqueles dias, Davi convocou todo o Israel em Jerusalém, a fim de transportar a arca do Senhor para o lugar que ele havia preparado. Davi reuniu também os filhos de Arão e os levitas. Os filhos de Levi levaram a arca de Deus, com os varais sobre os ombros, como Moisés havia mandado, de acordo com a ordem do Senhor. Davi ordenou aos chefes dos levitas que designassem seus irmãos como cantores, para entoarem cantigos festivos, acompanhados de instrumentos musicais, harpas, citaras e címbalos. Tendo, pois, introduzindo a arca de Deus e colocado no meio da tenda que Davi tinha armado, ofereceram a presença de Deus holocaustos e sacrifícios pacíficos. Depois de oferecer os holocaustos e os sacrifícios pacíficos, Davi abençoou o povo em nome do Senhor. Palavra do Senhor.
1: Graças a Deus.
2: Salmo 131.

0: segunda leitura. Leitura da primeira carta de São Paulo aos Coríntios. Irmãos, quando este ser corruptível estiver vestido de incorruptibilidade e este ser mortal estiver vestido de imortalidade, então estará cumprida a palavra da Escritura. A morte foi tragada pela vitória. Ó morte, onde está a tua vitória? Onde está o teu aguilhão? O aguilhão da morte é o pecado, e a força do pecado é a lei. Graças sejam dadas a Deus, que nos dá a vitória pelo Senhor nosso Jesus Cristo. Palavra do Senhor.
1: Graças a Deus. Aclamemos o Santo Evangelho cantando.

naquele tempo, enquanto Jesus falava ao povo, uma mulher levantou a voz no meio da multidão e lhe disse: Feliz o ventre que te trouxe e os seios que te amamentaram. Jesus respondeu: Muito mais felizes são aqueles que ouvem a palavra de Deus e as põem em prática.

0: quanto nossa paróquia deve à Virgem Maria e o quanto nossa igreja deve à Virgem Maria. Ela merece toda a honra, glória e destaque. Porque se aquela mulher judia quis elogiar a mãe de Jesus, e Jesus responde dizendo: mais feliz e bem-aventurado é quem ouve a palavra e põe em prática, Jesus está confirmando as palavras daquela mulher hebreia: feliz o ventre que te trouxe, os seios que te amamentaram. Hoje, dia da Assunção, sua vigília, no Brasil celebrada solenemente amanhã, e também dia de Nossa Senhora Desatadora, invocada todas as quartas-feiras aqui nesta paróquia, na missa da manhã e da noite. A primeira pergunta que nós deveríamos fazer nesta noite é: para onde nós estamos indo? A Assunção de Maria não é apenas uma festa sobre aquilo que aconteceu com Nossa Senhora. É uma revelação de Deus sobre aquilo que Ele deseja também fazer e realizar em cada um de nós. Maria nos mostra o destino final de uma vida que é entregue a Deus. O que acontece com alguém que se entrega a Deus? Nós não fomos feitos para terminar no vazio, como diz o ateísmo, mas para chegar à plenitude do ser, para aquilo para o qual Deus nos criou. São Paulo vai dizer: a estatura do ser humano perfeito, ressuscitado em glória, completado sem imperfeição. Mas nessa festa se fala muito da arca da antiga aliança que é introduzida. Maria é chamada de arca da nova aliança também, já no livro do Apocalipse. O povo está conduzindo a arca, primeira leitura, para o lugar preparado para ela. E a arca carregava a presença de Deus, o poder de Deus, as tábuas, o cajado com o qual aconteciam os milagres e o maná. Só que Maria carregou muito mais do que isso, a própria fonte do poder, porque ela carrega em seu ventre não simplesmente um símbolo da presença divina, ela carrega aquele que é a origem dos mandamentos, aquele que é o pão da vida e não o maná, aquele que fez com que o cajado produzisse milagres no Antigo Testamento. Ela carrega a própria presença que é Jesus. Como não honrá-la, se ela é a arca da nova aliança? A antiga arca carregava isso, tábuas. Ela carrega a palavra feito carne, Nossa Senhora. A antiga arca anunciava a presença de Deus. Maria tornou-se morada dessa presença, veio habitar nela. Por isso, quando nós olhamos para a Virgem Maria, estamos olhando para alguém que nos ensina. A vida humana encontra sentido quando se torna lugar para Deus habitar. Sem Deus habitar em seu coração, você cai cedo ou tarde no abismo, no niilismo, como nós falamos. Uma vida sem sentido. Por que eu vivo? Para que eu vivo? É um absurdo pensar a maravilha que é esta vida sem um sentido criador e um destino final. É um absurdo. E nisso se insere a Semana da Família, que estamos encerrando hoje. Uma família não é santa porque nunca enfrentou problemas. Ela não é santa por isso. Não. Uma família se torna santa quando, mesmo atravessando problemas, decide continuar sendo casa de Deus como Nossa Senhora. Existem casas bonitas por fora, mas vazias por dentro. Existem casas simples onde Deus encontra espaço para permanecer, não apenas para ser alguém que vem e passa. Pergunte hoje à sua família: quem está de fato governando e morando dentro de nossa casa? Eu não estou falando apenas de pessoas, eu estou falando daquilo que ocupa o coração. Porque às vezes o que mora e o que reina em nossas casas, em muitos lares há isso: ressentimento, competição, orgulho, silêncio, indiferença, aquele silêncio sepulcral. Mas há muitos casais que resolvem mudar e abrem espaço para o perdão, para a oração, o diálogo, a ternura, ser presença, estar ali. Também a família precisa voltar a ser uma arca, um lugar onde a presença de Deus possa repousar, como repousou na Arca da Aliança, como repousou no ventre de Maria. A minha casa precisa ser um lugar onde Deus encontra também repouso. O salmo que nós escutávamos hoje dizia assim: subi, Senhor, para o lugar do vosso repouso, do vosso pouso. É uma frase bonita para uma família. É como quem diz: Senhor, vem morar conosco, vem para dentro de nossas conversas, vem para dentro de nossas crises, vem para dentro dos nossos casamentos, vem para perto dos nossos filhos, vem para junto das nossas feridas, machucados, traições e vícios. Vem, Senhor, e onde Deus chega, o mal se afasta. Nós sempre dizemos isso, que Deus se manifeste e o mal se afaste. E Maria nos ensina algo ainda maior. Carregar Deus transforma o nosso destino. Maria não ficou para sempre em Nazaré. Não ficou presa ao começo da sua história. Deus conduziu essa mulher frágil até a glória. A Assunção de Maria recorda isso, que Deus não termina uma história de amor na morte, não, Ele conduz até a vida. A história do amor de Deus não termina na minha morte. Deus planifica isso, como que a cereja do bolo, Ele diz, agora recebe o meu abraço final de vida. Isso é Assunção. Maria já tem aquilo que eu e você esperamos ter, glória na nossa carne. Por isso, não tenha medo daquilo que ainda não entende na sua história, aquilo que você ainda não compreende. Talvez você esteja vivendo uma fase que não consegue explicar. Talvez você esteja carregando dores que ninguém conhece. E há famílias assim, que atravessam noites silenciosas, cansados. Só que a Assunção da Virgem Maria diz: a última palavra sobre a sua vida ainda não foi pronunciada. A última palavra sobre a sua crise ainda não foi pronunciada. A última palavra é sempre de Deus. A segunda leitura de hoje nos dá a chave e confirma isso quando diz assim: a morte foi tragada pela vitória, dizia São Paulo. A nossa fé não é uma tentativa de tornar a morte menos dolorosa. Ela é dolorosa, mas é a certeza de que em Cristo a morte não é o destino definitivo do ser humano. Existe uma vitória maior do que aquilo que hoje nos assusta. Uma alegria maior do que a crise que nós estamos passando. E isso muda a maneira como nós vivemos, quando entendemos pela fé. Se nós somos destinados à eternidade, nós não podemos desperdiçar a nossa vida com pequenas guerrinhas dentro de casa, guerrinhas em família, entre amigos. Quantas famílias perdem anos por causa de orgulho? Quantas pessoas deixam de dizer eu te amo porque esperam o momento perfeito, sem crise, para dizer isso? Quantos e quantos? Quantos relacionamentos são destruídos porque alguém prefere ter razão do que preservar o amor? E às vezes é necessário dizer: eu errei. Maria nos ensina a não viver apenas para o agora também. A sociedade que a gente vive nos convence de que tudo termina aqui, não é? Aparência, dinheiro, reconhecimento, poder, sucesso, tenha isso porque tudo termina aqui. E a Assunção de Maria vem dizer: não. Você tem algo dentro de você que é eterno, uma alma eterna, um DNA eterno, uma vocação eterna, uma sede que nenhuma conquista desse mundo vai preencher, somente a presença de Deus. Essa é a sua vocação. E o Evangelho, como disse, acrescenta algo que é decisivo. Repete comigo a frase: felizes aqueles que ouvem a palavra de Deus e a colocam em prática. Veja, Jesus desloca a atenção de Maria, não para os privilégios dela, mas para a atitude que a tornou grande. Qual foi essa atitude? Ela primeiro ouviu a palavra e colocou em prática. Maria não foi apenas aquela que carregou Jesus no ventre, foi aquela que carregou a palavra eterna no seu coração, primeiro gerou no coração e transformou essa palavra em vida. Ela é discípula como ninguém. Então eis também o segredo de uma família abençoada: ouvir e praticar, confiar e praticar. Porque não basta colocar uma Bíblia na sala, é preciso colocar a palavra dentro das nossas relações. Não basta rezar juntos se depois ninguém consegue se perdoar dentro de casa. Não basta participar da missa se dentro de casa eu não me esforço para viver a misericórdia. Porque a palavra precisa sair do altar e entrar na cozinha, no quarto, na mesa, nas conversas, nas decisões. Maria nos ensina que santidade começa nessas pequenas fidelidades. Eu acho fantástico porque ela disse sim quando ainda não sabia de todos os detalhes do caminho. E seria um caminho preenchido por espadas de dor no coração, segundo a profecia de Simeão. E quantas vezes a gente quer compreender tudo antes de confiar em Deus? Ela compreendeu depois, ela confiou primeiro. Deus nunca entrega o mapa inteiro na nossa vida. Nunca entrega. Ele oferece uma luz suficiente para que eu e você possamos dar o próximo passo. Mas o mapa pronto, não. Há muitas surpresas no caminho. Talvez Deus esteja hoje pedindo para você apenas o seu próximo sim. O próximo sim. Qual é? Um sim ao perdão que você precisa dar em casa. Um sim à reconciliação. Sim à família, sim a Ele, sim à oração, sim à fidelidade, sim a ser uma pessoa de mais esperança, sim para recomeçar longe dos vícios. Não é preciso resolver toda a sua vida hoje. Talvez seja preciso apenas dar a Deus o próximo passo. Um pequeno sim. A Assunção de Maria também nos cura de uma visão pequena da família. Nossa família não existe apenas para pagar contas, criar filhos, trabalhar, envelhecer, morrer. Existe uma dimensão sobrenatural em cada lar. Nós educamos pessoas para o céu. Você, pai e mãe, educa seus filhos para o céu. Cada gesto, cada sacrifício, cada cuidado, cada abraço é uma pequena preparação para a eternidade, para aquilo que você vai viver em família, eu espero, depois na eternidade. Talvez essa seja uma das maiores mensagens de Maria para os pais. Vocês não receberam filhos apenas para que eles tenham sucesso no mundo. Também isso. Vocês receberam vidas e almas que pertencem a Deus. Ensinem seus filhos a trabalhar, mas também ensinem a rezar. Ensinem a vencer, mas também ensinem a perdoar. Ensinem a conquistar, mas também ensinem a servir. Porque o maior sucesso de uma vida é chegar ao céu e não viver de forma egoísta. E para quem está cansado, Maria diz: não desiste do teu destino. Você pode ter errado, você pode ter caído, você pode ter perdido pessoas, você pode estar atravessando uma fase difícil, mas a sua história não é definida pelo pior capítulo da sua vida, não é definida pelo capítulo de dor da sua vida, porque Deus ainda está escrevendo. Maria elevada ao céu é a prova de que a graça pode levar uma vida humana muito além daquilo que os olhos conseguem enxergar. Por isso hoje precisamos consagrar novamente nossas famílias a Deus. Que nossas casas sejam como a arca, lugares onde Deus seja acolhido. Que nossos casamentos sejam lugares de aliança. Que nossos filhos encontrem nos pais não apenas provedores que dão o que eles precisam, mas testemunhas, homens de fé honrados, mulheres. Que os idosos sejam honrados também. Que os feridos encontrem acolhimento. Que ninguém precise sair de casa para encontrar amor fora, porque o amor deve começar dentro de casa. E finalmente, olhemos para Maria e descobramos o nosso próprio destino. Repete comigo: eu fui feito para o céu.
1: Eu fui feito para o céu.
0: Minha família foi feita para o céu.
1: A minha família foi feita para o céu.
0: E Nossa Senhora está lá apenas para nos lembrar de que o céu é a nossa pátria definitiva. E a Assunção é Deus dizendo a cada um de nós: você não nasceu para terminar na morte, mas na vida. Não nasceu para o desespero, mas para a esperança. Não nasceu para viver sozinho, nasceu para a comunhão. Não nasceu apenas para passar por este mundo. Ele diz: nasceu para chegar até mim. Por isso, se pudéssemos pedir, nós diríamos hoje: Maria, ensina-nos a carregar Cristo. Maria, Mãe das Famílias, ensina-nos a fazer das nossas casas moradas de Deus. Maria elevada ao céu, lembra-nos todos os dias de onde nós saímos e para onde nós voltamos, o nosso verdadeiro lar. E quando chegar a hora da nossa última travessia, que possamos dizer com confiança: Senhor, a minha vida pertence a Ti. Leva-me como levaste a arca para o lugar do Teu repouso. Porque quem vive com Cristo pode enfrentar a morte sem perder a esperança. São Paulo diz: a morte foi tragada pela vitória. Graças então a Deus por nosso Senhor Jesus Cristo, que nos dá as vitórias mesmo quando ainda não enxergamos a saída. Essa semana toda nós temos pedido que cada súplica nessas talhas, símbolo da água de Caná, seja transformada em vinho. Por isso, nesse momento, como fazemos toda semana, nós vamos trazer a última talha, pedindo pelas pessoas que lutam contra os vícios. Iremos derramar água abençoada sobre ela. Como é um momento de prece, os que puderem, eu vou convidar a ficar de joelhos. Quem não puder, fique em pé ou sentado, não há problema. Cantemos então, acolhendo esta talha.

Santo Ministério prepara, aquela música que nós sempre cantamos na passagem do Santíssimo, pedindo a bênção sobre as gerações de nossa família, nós também suplicamos. Deus Santo, forte e imortal, Deus de todas as promessas que se cumprem, humildemente suplicamos o teu olhar de misericórdia sobre cada vida que está mergulhada nos vícios do álcool, da droga, do jogo, da prostituição. Qualquer que seja esse vício, Senhor, ele tem roubado a paz desta casa e desta família. Liberta também, Jesus, de tudo aquilo que possa em nosso lar estar trazendo a escuridão quando tu queres a luz. Se é difícil, Senhor, para mim vencer essa dificuldade uma vez por todas, ajuda-me a dar o próximo passo necessário, que hoje aqui nesta igreja eu tome uma decisão. Como disse Josué, eu e minha casa serviremos ao Senhor. Como diz os Atos dos Apóstolos, crê no Senhor Jesus e será salvo tu e toda a tua família. Liberta meu filho, liberta meu marido, liberta minha esposa, liberta o nosso casamento de todo espírito destruidor. Liberta-nos, Jesus, da enfermidade do corpo e da alma, crises que têm tirado a paz do nosso coração. Abre as portas, nós pedimos mais uma vez, para que haja pão em nossa mesa, as portas do trabalho, mas sobretudo, dá-nos a bênção da fé, sem a qual é impossível agradar a Deus. Esta canção que cantaremos é do livro dos Números, é um pedido de bênção, que o Senhor te abençoe, que Ele te guarde, como diz o livro dos Números. Canta enquanto nós derramamos esta água abençoada.

A vossa proteção recorremos, Santa Mãe de nosso Deus. Não nos desprezeis em nossas súplicas e necessidades, mas livrai-nos sempre de todos os males e perigos. Ó Virgem gloriosa e bendita, assunta ao céu. Em nome do Pai.

0: e do Filho e do Espírito Santo. Amém. Amém. Nossa Senhora desatadora dos nós, rogai por Nossa Senhora desatadora dos nós,
1: rogai por nós.
0: Sentemos então, vamos ao ofertório. Se puder nos ajude, nós agradecemos.

0: Pai, Filho e Filha da Virgem Santa, para que o meu e o vosso sacrifício seja aceito por Deus Pai Todo-Poderoso.
1: Recebam, Senhor, por tuas mãos este sacrifício, para a glória do seu nome, para o nosso bem e de toda a sua santa Igreja.
0: Senhor, acolhei o sacrifício de reconciliação e louvor que celebramos na Assunção da Santa Mãe de Deus, para que ela nos obtenha o perdão e nos faça viver sempre em ação de graças. Por Cristo nosso Senhor.
1: Amém.
0: O Senhor esteja

0: Demos graças ao Senhor nosso Deus.
1: É nosso dever e nossa salvação.
0: Na verdade é digno e justo, dever e salvação, dar-vos graças sempre em todo lugar. Senhor Pai Santo, Deus Eterno e Todo-Poderoso, por Cristo Senhor nosso. Hoje a Virgem Maria, Mãe de Deus, foi elevada à glória do céu, sinal de inabalável esperança e consolo para o povo peregrino. Ela é a primícia e imagem da igreja chamada à glória, pois não quisesses que sofresse a corrupção do sepulcro, aquela que gerou de modo inefável o vosso Filho feito homem, autor de toda a vida. Por isso, unidos aos coros dos anjos, vos louvamos.

as aclamações cantemos. Na verdade, vós sois santo, ó Deus do universo, e tudo que criastes proclama o vosso louvor, porque por Jesus Cristo, vosso Filho e Senhor nosso, e pela força do Espírito Santo, dais vida e santidade a todas as coisas, e não cessais de reunir para vós um povo que vos ofereça em toda parte, do nascer ao pôr do sol, um sacrifício perfeito. Por isso, Pai Celestial, vos suplicamos, santificai pelo Espírito Santo as oferendas que vos apresentamos para serem consagradas, a fim de que se tornem o corpo e o sangue de vosso Filho, nosso Senhor Jesus Cristo, que nos mandou celebrar estes mistérios.

Na noite em que ia ser entregue, Jesus tomou o pão, pronunciou a bênção de ação de graças, partiu e o deu a seus discípulos, dizendo: tomai todos e comei, isto é o meu corpo, e será entregue.

mesmo modo, no fim da ceia, ele tomou o cálice em suas mãos, pronunciou a bênção de ação de graças e o deu a seus discípulos, dizendo: tomai todos e bebei, este é o cálice do meu sangue, o sangue da nova e eterna aliança, que será derramado por vós e por todos para a remissão dos pecados.

0: Celebrando agora, Pai, o memorial da paixão redentora do vosso Filho, da sua gloriosa ressurreição e ascensão ao céu, enquanto esperamos sua nova vinda, vos oferecemos em ação de graças esse sacrifício vivo e santo.
1: Aceitai, ó Senhor, a nossa oferta.
0: Olhai com bondade a oblação da vossa igreja e reconhecei nela o sacrifício que nos reconciliou convosco. Concedei que, alimentando-nos com o corpo e o sangue do vosso Filho, repletos do Espírito Santo, nos tornemos em Cristo um só corpo e um só Espírito.
1: O Espírito nos una num só corpo.
0: Que o mesmo Espírito faça de nós uma eterna oferenda para alcançarmos a herança com os vossos eleitos. A Santíssima Virgem Maria, assunta ao céu, Mãe desatadora dos nós, São José, seu esposo, os vossos santos apóstolos e gloriosos mártires, a Beata Albertina e todos os santos, que não cessam de interceder por nós na vossa presença.
1: Fazei de nós uma perfeita oferenda.
0: Nós o suplicamos, Senhor, que esse sacrifício da nossa reconciliação estenda paz e salvação ao mundo inteiro. Confirmai na fé e na caridade a vossa igreja que caminha neste mundo, com vosso servo, o Papa Leão, nosso Bispo Adilson, os bispos do mundo inteiro, presbíteros, diáconos, os outros ministros e o povo por vós redimido. Atendei propício às preces dessa família, que reunistes em vossa presença. Reconduzi a vós, Pai de misericórdia, todos os vossos filhos e filhas, dispersos pelo mundo inteiro.
1: Lembrai-vos, ó Pai, da vossa igreja.
0: Acolhei com bondade no vosso reino os irmãos e irmãs que partiram desta vida, que aguardam a ressurreição da carne, como a Virgem Maria. As almas do purgatório, unidos a eles, esperamos também nós saciar-nos eternamente da vossa glória por Cristo Senhor nosso. Por ele dais ao mundo todo o bem e toda a graça. Por Cristo, com Cristo e em Cristo, a vós, Deus Pai Todo-Poderoso, na unidade do Espírito Santo, toda honra e toda glória, por todos os séculos.

0: Eu creio na minha família.
1: Eu rezo por ela.
0: Eu creio na minha família.
1: Eu rezo por ela.
0: Não desiste de rezar pela tua casa. Pai nosso,
2: santificado seja o vosso nome. Venha a nós o vosso reino. Seja feito a vossa vontade, assim na terra como no céu. O pão nosso de cada dia nos dai hoje. Perdoai-nos as nossas ofensas, assim como nós perdoamos a quem nos tem ofendido. E não nos deixeis cair em tentação, mas livrai-nos do mal.
0: Livrai-nos de todos os males, Pai, dai-nos hoje vossa paz. Ajudados pela vossa misericórdia, sejamos livres dos vícios, do pecado, protegidos de todos os perigos, enquanto aguardamos a feliz esperança e a vinda do nosso Salvador Jesus Cristo.
2: Vosso é o reino, o poder e a glória para sempre.
0: Senhor Jesus Cristo, dissestes aos vossos apóstolos: eu vos deixo a paz, eu vos dou a minha paz. Não olheis os nossos pecados, mas a fé que anima a vossa igreja. Dai-lhe, segundo o vosso desejo, a paz e a unidade. Vós que sois Deus com o Pai e o Espírito Santo.
2: Amém.
0: A paz do Senhor esteja sempre.

0: Gálatas capítulo 11, versículo 27. Feliz o ventre da Virgem Maria que trouxe o Filho do Pai Eterno. Eis o Cordeiro de Deus que tira o pecado do mundo.
1: Senhor, eu não sou digna de que entreis em minha morada, mas dizei uma palavra e serei salva.
0: O corpo de Cristo nos guarde, fiéis a quem amamos, para merecer a fidelidade da vida eterna.
1: Amém. Nesse momento tão especial, somos convidados a nos aproximarmos do altar para receber Jesus na Eucaristia. Que seja um verdadeiro encontro com aquele que nos ama, nos acolhe e deseja caminhar sempre conosco. A você que nos acompanha pelos meios de comunicação, coloque diante do Senhor suas intenções, alegrias e necessidades.

0: Senhor nosso Deus, tendo participado da mesa celeste, e imploramos vossa clemência, para que ao celebrarmos a Assunção da Mãe de Deus, sejamos livres de todos os males que nos cercam. Por Cristo nosso Senhor. Amém. Pode sentar. Deixe-me ver o que tem hoje ali do lado na barraca, depois da missa, para vocês passar e levar para casa. Bebida eu sei que tem, espera aqui para levar, senão... Ah, espetinho. Então passem ali, comprem, levem, comem em casa aqui. Mas se quiser comer aqui também, tem chopp, eu acho, ali, né? Tá bom. É só chegar depois da missa, depois da procissão. Tá chovendo ou não? Não, né? Então vamos sair em procissão. Isso. Hoje é o dia da desatadora. Nós temos ali também algumas camisetas de Nossa Senhora Desatadora dos Nós. É só procurar ali na barraca ao lado. Tá certo? Nós devemos muito à Virgem Maria. Muitos de vocês conseguiram graças. E se não conseguiu ainda, de tanto que não veio pedir. Amém? Ah. Fonte das graças. Como disse São Luís Maria Grignon de Monforte, Deus quis nos dar todas as graças por Maria. Eu sou prova viva disso na minha vida. Não tenha preconceito, quem semeia Maria colhe Jesus. Por mais que você ame Nossa Senhora, você nunca vai amar mais do que Jesus. Então tire esse preconceito bobo que às vezes pessoas evangélicas colocaram na sua vida, na sua cabeça e coração. Amém? Tudo bem. Nós começamos hoje a quaresma de São Miguel. São 40 dias pedindo a proteção de São Miguel para nossa família, contra os invejosos, que não são poucos, contra as coisas ruins. Tem um livrinho para você acompanhar a quaresma. Todos os dias às 6 da manhã, menos no domingo, que não se faz, nós colocamos uma oração da quaresma de São Miguel no ar. Todos os dias às 6 da manhã. Para quem quer acompanhar, lá atrás tem um livrinho. Custa R$10. São os 40 dias de oração com meditação, sugestão de penitência. É um livrinho de bolso, com uma catequese sobre os anjos. Porque no final de setembro a gente faz aqui nessa igreja a quaresma... Aliás, a Semana dos Santos Anjos e Arcanjos. São 4 dias, 6:30 da manhã.
1: 6:30.
0: 6:30, com a igreja cheia, pedindo a proteção de São Miguel, Gabriel, Rafael e do Anjo da Guarda. Então, para coroar a quaresma, você pode levar o livrinho, procura lá atrás depois. Mesmo depois da procissão, as meninas vão ter lá atrás, né? Pessoal da acolhida. Depois da procissão, vocês ficam ali para não deixar ninguém escapar. Tá bom? O que mais que eu não esqueci? Amanhã as missas no horário normal aqui, 7, 5 da tarde e 7 da noite. Amanhã temos batizados também. No sábado, dia 5 de setembro, às 3 horas, temos o nosso café colonial. Ingressos R$60, geral, crianças, adultos. Temos na secretaria, temos com as lideranças, com a equipe de acolhida. Os ingressos são limitados, né? O que mais aqui? Ah, nesta terça-feira não teremos o grupo de oração Mães e Pais de Joelhos, mas teremos amanhã, na segunda-feira, grupo de oração carismático e estudo bíblico no centro pastoral. Queria agradecer de coração, como eu disse, a todos que ajudaram na cozinha semana inteira, não só à noite, mas desde a tarde. São voluntários que valem ouro, né? Valem ouro. Pessoal do Ministério de Música que passaram por aqui, ministros, coroinhas, acólitos sempre presentes, pessoal da transmissão, da missa, do Data Show, muito obrigado a todos. Deus abençoe. Cansa, cansa, mas eu acredito naquilo que a palavra de Deus diz, que tudo pode ser mudado pela oração. A oração movimenta a conversão, a oração põe em movimento os planos de Deus. Amém? Vou pedir agora que a gente cante um refrão, alguma música, para o pessoal se preparar. Pode ser algum de Nossa Senhora que vocês têm ali, para que eles se preparem e coloquem aqui a imagem de Nossa Senhora no centro, que a bênção final nós vamos dar lá na frente da igreja. Os acólitos também se coloquem ali, por favor. Nós vamos fazer, devemos tanto a Nossa Senhora, é uma procissão rápida, dura 10 minutos aqui em torno da quadra, pedindo e consagrando a nossa família, o nosso bairro, a nossa paróquia, a Virgem Maria. Qualquer um que vocês tenham ali ou tenham na tabela, não precisa ser de Nossa Senhora não, para a saída da procissão, pode ser? Lá na rua já estão aqueles que vão animar também, não é? Pode levar aqui o andor aqui à frente, por favor. Isto. Talvez coloca no ombro, não é pesada. Não. Nós estamos levando a imagem menor já para isso, né? E aí vamos saindo tranquilamente, atrás da imagem. Nós não vamos da frente, vamos sempre atrás. Vamos cantar? Pode ser?

0: celebração da missa da paróquia de São José Operário de Oficinas.
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